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2: 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As notícias do governo federal que movimentaram o país no dia de hoje.
3: Olá, boa noite.
4: Boa noite para você que nos acompanha em todo o país.
3: Segunda-feira, 27 de julho de 2026.
4: Vamos aos destaques do dia.
3: Estatuto da Igualdade Racial completa 16 anos.
4: Um marco legal no fornecimento de direitos e geração de oportunidades.
3: E quem conversa com a gente sobre os avanços da lei é Bárbara Oliveira, secretária executiva do Ministério da Igualdade Racial.
5: O estatuto, ele fez um processo de trazer como responsabilidade para o Estado brasileiro a obrigação de enfrentar o racismo nas suas políticas, nas suas ações.
4: Proteção no ar.
3: Na hora de escolher o que as crianças assistem e jogam, a classificação indicativa é a maior aliada de pais irresponsáveis.
6: A classificação indicativa leva em conta se a produção exibe cenas de violência, se há conteúdo sexual ou de nudez, ou se faz uso ou referência a drogas lícitas e ilícitas.
4: Cultura.
3: Teatro Amazonas em Manaus e o Teatro da Paz em Belém são reconhecidos como patrimônio cultural do mundo. Luana Karen.
7: Os teatros passam a figurar juntos na lista do patrimônio mundial cultural da Unesco, com o nome Teatros da Amazônia.
4: Hoje na apresentação da Voz do Brasil, Mariana Jungmann e Luciano Seixas.
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4: Brasil e Coreia do Sul assinaram 5 memorandos de cooperação nas áreas de educação, energia, tecnologia industrial, atividades espaciais e esportes.
3: Os documentos foram assinados durante a visita do presidente sul-coreano Lee Jae-myung ao Brasil.
4: Os dois países vão fortalecer a cooperação em atividades espaciais pacíficas, biocombustíveis e energia limpa, intercâmbio entre universidades e atletas e incentivo à pesquisa e inovação.
3: Brasil e Coreia do Sul também retomaram as negociações para um acordo comercial entre o país asiático e o Mercosul.
4: Em 2025, o intercâmbio comercial entre os dois países chegou a 11 bilhões de dólares. O Brasil também abriga a maior comunidade coreana na América Latina.
3: A campanha Julho Verde chama a atenção para a importância do diagnóstico precoce do câncer de cabeça e pescoço.
4: Feridas na boca que não cicatrizam, rouquidão persistente e caroços no pescoço são alguns dos sinais que não devem ser ignorados.
3: Saiba como prevenir a doença na reportagem.
8: Uma ferida na boca que não cicatriza, rouquidão prolongada ou um caroço no pescoço. Sintomas que muitas vezes são ignorados, mas que podem ser sinais de alerta para o câncer de cabeça e pescoço. Foi o que aconteceu com a aposentada Karina Oliveira Souto, de Brasília. Hoje, em tratamento, ela transforma a própria experiência em um alerta para que outras pessoas não adiem a procura por atendimento.
9: O câncer não espera. Hoje, quanto mais você descobrir esse diagnóstico mais rápido, melhor sua chance de cura.
8: Segundo o INCA, o Instituto Nacional de Câncer, o Brasil deve registrar mais de 780 mil novos casos de câncer por ano até 2028. Desse total, cerca de 40 mil serão de câncer de cabeça e pescoço. O problema é que a maioria ainda é diagnosticada tardiamente. E é justamente para mudar essa realidade que a campanha Julho Verde reforça um alerta. Identificar os sintomas cedo pode aumentar as chances de cura. O câncer de cabeça e pescoço reúne tumores que atingem regiões como boca, garganta, laringe, nariz, tireoide e pele da face e do pescoço. Entre os principais fatores de risco estão o tabagismo, o consumo de bebidas alcoólicas e a infecção persistente pelo HPV. Quando descoberto precocemente, as chances de sucesso do tratamento aumentam e o risco de sequelas diminui, explica Isabela Costa Santos, chefe substituta do setor de cirurgia de cabeça e pescoço do INCA.
10: É importante a gente entender que quanto mais cedo essa doença é diagnosticada, melhores são os resultados. Em qualquer lugar do mundo, se você pode tratar um tumor no estágio inicial, nós estamos falando de índices de cura muito melhores, né? E altos.
8: A prevenção passa por hábitos saudáveis, alimentação equilibrada, higiene bucal, prática de atividade física, proteção contra o sol e vacinação contra o HPV, oferecida pelo SUS para crianças e adolescentes na faixa indicada pelo Programa Nacional de Imunizações. E a vacinação população é um grande aliado no combate à doença, destaca o secretário de Atenção Especializada à Saúde do Ministério da Saúde, Mozart Júlio Tabosa Salles.
11: Então, a vacinação contra HPV é fundamental para a prevenção do câncer de cabeça e pescoço, principalmente das doenças laringeais. Precisamos trabalhar isso e fazer de maneira muito efetiva. E isso é fundamental. O Brasil já tem hoje 82, 83% de cobertura entre as meninas, cerca de 60%, um pouco mais, um pouco menos entre os meninos. Precisamos subir mais o patamar de cobertura entre os homens para que a gente possa chegar naquilo que é ideal.
8: Ao perceber sintomas persistentes, como feridas na boca que não cicatrizam, rouquidão prolongada, dificuldade para engolir ou caroços no pescoço, a orientação é procurar a unidade básica de saúde mais próxima. Se houver necessidade, o paciente é encaminhado para exames e atendimento especializado. Reportagem Pablo Mundim.
4: E o Ministério da Saúde publicou portaria que define os 18 medicamentos oncológicos considerados de altíssimo custo para oferta no Sistema Único de Saúde.
3: A relação abrange fármacos para tratamento de diversos tipos de câncer, como o de mama, pulmão, gástrico, ovário, medula óssea e a leucemia.
4: A medida determina a forma como o medicamento será apresentado e os critérios analisados para a definição de altíssimo custo.
3: A estratégia prioriza a economia em escala e a garantia de acesso aos medicamentos já incorporados pela Comissão Nacional de Incorporação de Tecnologias no Sistema Único de Saúde.
4: Julho é um mês com datas importantes para a luta racial no Brasil.
3: No último sábado, dia 25, foi comemorado o Dia Internacional da Mulher Negra, Latino-Americana e Caribenha.
4: E no dia 20, o Estatuto da Igualdade Racial completou 16 anos.
3: O Estatuto estabeleceu em lei uma série de diretrizes para a condução das políticas públicas de combate ao racismo e de redução das desigualdades raciais no país.
4: E hoje nós conversamos mais cedo com a secretária executiva do Ministério da Igualdade Racial, Bárbara Oliveira Souza, sobre esse marco. Vamos acompanhar.
3: Olá, secretária, bem-vinda à Voz do Brasil. Olha, a gente queria começar então falando do Estatuto da Igualdade Racial, que está completando 16 anos, e queria que a senhora trouxesse para a gente então quais são os principais avanços desde a criação da lei, o que, que ela trouxe aí de inovação.
5: Não, perfeito. Bom, o Estatuto da Igualdade Racial é uma grande conquista nossa, né? Que está completando agora em julho 16 anos de vigência. Então, com muita alegria, Mariana Jungmann e Luciano Seixas, nós do Ministério da Igualdade Racial agradecemos muito por esse convite para dialogar sobre esse marco fundamental para a política de igualdade racial do Brasil. E o Estatuto, ele fez um processo de trazer como responsabilidade para o Estado brasileiro a obrigação de enfrentar o racismo nas suas políticas, nas suas ações. E conseguiu construir base sólida para que a gente tivesse um processo de amadurecimento das ações afirmativas nas universidades e na educação superior, como hoje temos, e temos diversos avanços, né, a partir dessa lei. Como temos também as ações afirmativas nos concursos públicos, que também tem gerado muito resultado, além de políticas públicas transversais na saúde, na educação, na cultura, no trabalho e na moradia, para, de fato, superar o racismo estrutural e promover a igualdade racial no Brasil, que é algo tão central. A gente tem alguns resultados, eu estava falando da lei de cotas, como, por exemplo, uma ampla presença hoje de estudantes negros e negras nas universidades. São mais de 4 milhões de estudantes que ocupam universidades públicas e privadas no Brasil. Isso é um avanço se a gente pensa os dados estatísticos em relação aos anos 2000, né? Quando apenas 2% da população negra estava na universidade.
4: Bom, secretária, a senhora citou aí as questões de cotas, vale para a educação, vale também para o trabalho. Na verdade, o Estatuto da Igualdade Racial reúne direitos em diversas áreas, né? Educação, trabalho, também saúde, na cultura. Na prática, como é que ele impacta a vida da população brasileira?
5: Não, perfeito. O Estatuto, ele orienta as políticas de igualdade racial e traz alguns aspectos que são centrais para a forma como a gente se organiza no governo federal e também em articulação com governos estaduais e municipais para implementar essa política. E traz alguns princípios, como por exemplo, da transversalidade. Então, ele prevê essa articulação com os vários ministérios que executam ações voltadas para a igualdade racial e para a superação do racismo.
3: A gente está falando aí de 16 anos da construção

0: Eu vou começar por esse ponto, porque é um ponto que demonstra avanço, mas demonstra também desafio, né? Que é o foco da sua pergunta. E por que que é importante a gente avançar nisso? É fundamental que a gente busque incrementar e capilarizar cada vez mais essa política e avançar em mais estados e municípios. Está em curso uma... Foi julgada, né? E está em curso a elaboração da resposta a ela, a DPF Vidas Negras, a DPF 973, que obriga o governo federal a atualizar o segundo plano nacional de promoção da igualdade racial. A gente vem trabalhando nisso né, ativamente e, obviamente, a gente vem também destacando a importância de que estados e municípios também sejam envolvidos nessa obrigação de fazer dessa ação pela importância da gente federalizar essa política. Então, é um desafio que a gente ainda tem, temos um avanço importante, estamos nos 27 estados, mas precisamos, de fato, avançar e capilarizar essa política no Brasil. Outro ponto é que os dados socioeconômicos, de segurança pública, são muitas as dimensões que ainda demonstram que, mesmo tendo avançado muitíssimo, e de fato há na história, né, ao longo da história, um incremento importante na política de igualdade racial no Brasil, é possível a gente avaliar que ainda há muito o que fazer. E os dados que foram publicados recentemente do Fórum Brasileiro de Segurança Pública e do Atlas da Violência, por exemplo, pegando apenas um aspecto, demonstram a relevância da gente avançar na política de igualdade racial para enfrentar esse racismo que toca a vida das pessoas, que toca o cotidiano das pessoas. 83% das vítimas de morte decorrentes de intervenções policiais no Brasil são pessoas negras. E o jovem negro tem 3 vezes mais chance de ser vítima de homicídio no Brasil do que o jovem não negro. Então, essa inequidade tão presente nas famílias, nas mães, né, ela precisa ser enfrentada. E esse enfrentamento, ele também tem algo estruturante para guiar a nossa política de igualdade racial. O Estatuto da Igualdade Racial, ele fortalece isso e, obviamente, os dados socioeconômicos, sociais do Brasil, eles são um chamariz para a importância da gente priorizar de forma central a relevância da política de igualdade racial e do enfrentamento ao racismo na nossa atuação no Estado brasileiro.
1: Muito bem, nós conversamos com a secretária executiva do Ministério da Igualdade Racial, Bárbara Oliveira Souza. Muito obrigado, secretária, por sua presença aqui na Voz do Brasil.
0: Eu que agradeço, Luciano Seixas, agradeço muito, Mariana Jungmann, por esse espaço dedicado aqui ao Ministério da Igualdade Racial.
2: E é importante a gente destacar os principais canais de denúncia para crimes raciais no país.
1: Caso você viva ou presencie um ato de racismo ou injúria racial, é possível fazer a denúncia por meio do Disque 100, canal de direitos humanos do governo federal.
2: Ou pela plataforma Fala BR, que reúne as ouvidorias também do governo federal.
1: E é sempre bom lembrar que racismo é crime, portanto, pode ser denunciado em delegacias de polícia e para o Ministério Público.
2: E também responsáveis, vocês já repararam naquele selinho colorido que aparece antes dos desenhos, filmes e jogos de celular? Aquilo ali é a classificação indicativa, uma ajuda de ouro para você saber o que é seguro para a idade do seu filho.
1: Na hora de saber se um filme, desenho ou jogo eletrônico é recomendado para crianças e adolescentes, a classificação indicativa funciona como um instrumento para proteger os jovens de conteúdos impróprios em cada fase do desenvolvimento.
3: A dona de casa, Natália da Silva, tem 4 filhos. Durante o dia, eles estudam, brincam, praticam esportes e fazem atividades ao ar livre. E em alguns momentos, também assistem televisão. Natália conta que o acesso às telas é monitorado por ela, que observa cada conteúdo escolhido.
4: Filmes eu vejo antes. Desenho eu costumo sentar para assistir com elas mesmo. Muitas vezes eles mesmos vêm e conversam com a gente sobre o que tem no desenho, sobre curiosidades que eles viram. Mas assim, sempre observando a classificação de indicativo de filmes e desenhos.
3: Para orientar a Natália e outros pais na hora de escolher o que é apropriado para os filhos assistirem, existe a classificação indicativa. A informação estabelece a idade recomendada para programas, filmes e até mesmo eventos culturais exibidos em público. Como explica o coordenador de políticas de classificação indicativa audiovisual, Eduardo Nepomuceno.
5: A classificação indicativa é uma informação para as famílias a respeito dos conteúdos presentes nas obras audiovisuais. audiovisuais, nos espetáculos públicos, né, nos streamings, nas

0: TVs a cabo, TV por assinatura, no cinema e nos aplicativos e jogos.
1: A classificação indicativa leva em conta se a produção exibe cenas de violência, se há conteúdo sexual ou de nudez, ou se faz uso ou referência a drogas lícitas e ilícitas. Também observa se há linguagem ofensiva ou situações que possam causar medo ou forte impacto emocional. A partir da identificação desses elementos, é definida a faixa etária adequada para cada fase do desenvolvimento, como destaca o coordenador de políticas de classificação indicativa audiovisual, Eduardo Nepomuceno.
0: Cada um desses grandes eixos tem critérios específicos para cada faixa etária. Em razão desses conteúdos identificados, é que a gente consegue chegar numa faixa etária indicada para cada momento do desenvolvimento das crianças e dos adolescentes.
1: A classificação indicativa de obras audiovisuais funciona como um instrumento de proteção aos direitos de crianças e adolescentes. A neuropsicóloga Renata Nunes destaca como a indicação da idade tem a ver com a compreensão da criança em certas fases da infância.
2: Elas são orientadas por essas fases do desenvolvimento, para que ela não tenha acesso a conteúdos que ela ainda não está pronta emocionalmente. Mas isso tudo não precisa ser inflexível. Os pais precisam entender quem são seus filhos.
1: Para avaliar qual a classificação indicativa de uma obra do circuito comercial, é atribuída uma faixa etária. Além disso, há uma mensagem que diz os principais temas presentes na obra. Para vídeos disponíveis em plataformas de streaming, a própria plataforma realiza a autoclassificação seguindo os parâmetros estabelecidos. Reportagem Márcia Fernandes.
3: Hoje o Brasil conquistou um novo reconhecimento internacional para a cultura.
4: O Teatro Amazonas em Manaus e o Teatro da Paz em Belém passaram a integrar a lista do Patrimônio Mundial da Unesco.
3: Com isso, o país chega a 26 bens reconhecidos pela organização.
4: Os dois monumentos já eram tombados pelo Instituto do Patrimônio Histórico e Artístico Nacional, o IFAM, desde os anos 1960.
3: Conheça um pouco da história desses dois monumentos na reportagem de Luana Karen.
5: Foi durante o ciclo da borracha, período em que a extração do látex deu impulso para um grande crescimento econômico da região norte, que surgiram os teatros Amazonas, em Manaus, e da Paz, em Belém. Era fim do século XIX, e a riqueza produzida pelo chamado ouro branco despertou nas elites da época o desejo de reproduzir no coração da maior floresta tropical do mundo o requinte das grandes capitais europeias. Primeiro veio o Teatro da Paz, em 1878. Inspirado na arquitetura neoclássica italiana, tornou-se símbolo da prosperidade da capital paraense, então principal porta de saída da borracha para o mundo. Quase duas décadas depois, em 1896, foi a vez do Teatro Amazonas abrir as portas em Manaus. De estilo renascentista, o edifício preserva até hoje parte da arquitetura e decoração originais. Embora inspirados na estética europeia, os dois monumentos incorporaram referências amazônicas, pinturas, madeiras nobres e elementos decorativos da região. Ajudam a contar a história do encontro entre a cultura local e as influências trazidas do outro lado do Atlântico. O compositor brasileiro Carlos Gomes chegou a se apresentar no Teatro da Paz, mas não conseguiu ver o Amazonas inaugurado. Morreu 3 meses antes, sendo homenageado na pintura que representa a ópera, no teto do Teatro Manauara. Aliás, marcados pelos concertos clássicos, apresentações de balé e óperas, os espaços também se abriram à cultura popular. Nomes como Milton Nascimento e Roger Waters passaram pelo Amazonas, que recebeu até uma visita inusitada em 1997 das Spice Girls, no auge da carreira. Agora, mais de um século depois de terem sido erguidos como símbolos da riqueza da borracha, os teatros da Amazônia ganharam um novo significado, o de patrimônio de toda a humanidade. O presidente do IFAM, o Instituto do Patrimônio Histórico e Artístico Nacional, Davidson Guzmão, destacou que a medida também é um reconhecimento da cultura produzida pela região amazônica.
6: A Amazônia, para além do paradigma do meio ambiente e do patrimônio natural, é também reconhecida pela sua produção cultural, pela sua produção artística e pelos circuitos culturais que os teatros engendram.
5: Os teatros Amazonas e da Paz foram tombados pelo IFAM na década de 1960. Agora passam a figurar juntos na lista do Patrimônio Mundial Cultural da Unesco, a Organização das Nações Unidas para a Educação, a Ciência e a Cultura, com o nome Teatros da Amazônia. Com isso, o Brasil passa a contar com 26 sítios inscritos na lista. Reportagem Luana Karen.
4: A Defesa Civil Nacional segue prestando apoio humanitário aos municípios do interior de São Paulo. A região foi atingida por fortes chuvas na última sexta-feira, dia 24.
3: No sábado, foi reconhecida a situação de emergência dos municípios de Taquaritinga, Ribeirão Preto e Dumont.
4: Com a medida, as prefeituras podem solicitar recursos federais para ações de socorro, assistência humanitária à população afetada e recuperação das áreas atingidas.
3: Foram realizadas também visitas aos municípios de Guariba e Dumont para levantamento dos danos.
4: O diretor do Departamento de Assistência Humanitária do Ministério da Integração e do Desenvolvimento Regional, Wesley de Almeida Felinto, deu detalhes da ação.
7: Seguimos depois ao município de Guariba, o mais afetado da região, e sentamos com a Defesa Civil do município para iniciarmos o processo de reconhecimento federal e as orientações junto ao setor de engenharia e inspeções em campo para orientação quanto às ações de assistência humanitária, restabelecimento dos serviços essenciais e recuperação. Neste momento, a gente se encontra no município de Dumont, finalizando também o reconhecimento federal para posterior envio à Defesa Civil Estadual de São Paulo, e a equipe de engenharia está em campo visitando ainda algumas áreas afetadas no município de Dumont.
3: E um alerta pelo celular informa se onde você vive corre algum risco de evento climático intenso, sejam chuvas ou incêndios.
4: Com esse aviso, é possível se prevenir contra desastres.
8: A Defesa Civil Nacional oferece um serviço gratuito para envio de alertas sobre situações de emergência diretamente ao celular. As mensagens podem avisar sobre chuvas intensas, alagamentos, deslizamentos de terra, incêndios florestais, tornados e outros riscos. O cadastro pode ser feito por SMS, WhatsApp ou Telegram. Para receber por mensagem, basta enviar o CEP da localidade de interesse para o número 40199. No WhatsApp, é necessário iniciar uma conversa com o número 61-2034-4611 e seguir as orientações do assistente virtual. No Telegram, basta procurar por Defesa Civil Alertas, enviar a mensagem Olá e concluir o cadastro. Também é possível receber avisos automaticamente pela TV por assinatura, pelos alertas públicos do Google e pela tecnologia Cell Broadcast, disponível em aparelhos compatíveis conectados às redes 4G e 5G. Nesses casos, não é necessário fazer cadastro. Natália Koslick, para a Voz do Brasil.
3: E essas foram as notícias do governo federal.
4: Fique agora com as notícias do Poder Judiciário e do Congresso Nacional. Boa noite.
3: Boa noite. Bom fim. Boa noite. Até amanhã.
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11: Ministro aposentado Otávio Galotti é velado no Supremo Tribunal Federal com a presença de ministros, autoridades e familiares. TSE realiza Semana Nacional do Sistema Eletrônico de Votação entre 3 e 9 de agosto. STJ decide que prazo de 90 dias para indenização em proteção veicular é válido. Boa noite, eu sou Marcela Luiza. O Supremo Tribunal Federal decretou luto oficial de 3 dias pelo falecimento do ministro aposentado Otávio Galotti, que morreu ontem, aos 95 anos. Nesta segunda-feira, houve o velório no Salão Branco do Tribunal, com a presença de ministros, autoridades e familiares. O presidente do STF, ministro Edson Fachin, destacou o papel de Galotti na magistratura brasileira.
12: Recordar o ministro Galotti. Não evocamos apenas o integrante da história deste tribunal. Evocamos uma determinada compreensão da magistratura, aquela que reconhece que a autoridade moral precede a autoridade jurídica, que a legitimidade das decisões repousa antes de tudo na integridade daqueles que a proferem. A morte interrompe uma biografia, mas não alcança um legado. As decisões permanecem nos livros, os ensinamentos permanecem na memória de todos nós. O exemplo permanece nas instituições.
11: Nascido no Rio de Janeiro em 1930, Otávio Galotti formou-se em Direito em 1953. Foi integrante do STF entre 1984 e 2000, sendo presidente da Corte de 93 a 95. Também presidiu o Tribunal Superior Eleitoral entre 1994 e 1996 e teve papel relevante na consolidação da jurisprudência constitucional durante os primeiros anos de vigência da Constituição de 88. O sepultamento está marcado para amanhã, no Rio de Janeiro. Tribunal Superior Eleitoral realiza a primeira edição da Semana Nacional do Sistema Eletrônico de Votação, de 3 a 9 de agosto. Rimac Souto.
13: O objetivo é aproximar a justiça eleitoral da sociedade e ampliar o conhecimento sobre o funcionamento, a segurança, a transparência e a auditabilidade da urna eletrônica. O lançamento da Semana Nacional do Sistema Eletrônico de Votação será feito pelo presidente do TSE, ministro Cássio Nunes Marques, durante a sessão plenária de abertura do segundo semestre forense de 2026, na próxima segunda-feira, dia 3 de agosto. A iniciativa envolve todos os tribunais regionais eleitorais do país, com ações como visitas a escolas, demonstrações da urna eletrônica, palestras, exposições e distribuições de materiais informativos oficiais sobre o processo eleitoral. A programação termina no domingo, dia 9 de agosto, com a Corrida pela Democracia, no Autódromo Nelson Piquet, em Brasília.
11: Para a terceira turma do STJ, é válida a cláusula de contratos de proteção patrimonial mutualista, que estabelece prazo de até 90 dias úteis para o pagamento de indenização após um prejuízo. Tiago Vamite.
14: Os ministros analisaram o caso de um associado de uma cooperativa de transportes de Goiás que teve veículo roubado e questionou a demora no pagamento da indenização. O colegiado entendeu que os contratos de proteção patrimonial mutualista têm características diferentes dos seguros tradicionais e, por isso, não se aplicam automaticamente às regras da SUSEP, que estabelecem um prazo de até 30 dias para seguradoras. Segundo o relator do caso, ministro Ricardo Villas Boas Cueva, a Lei Complementar 213 de 2025 passou a prever a fiscalização dessas operações pela SUSEP, mas ainda não há uma regulamentação específica para esse tipo de contrato.
11: Estão abertas as inscrições para o mutirão da 16ª Semana Nacional da Execução Trabalhista. Rossini Gomes.
15: Essa é uma forma mais radical de fazer com que a decisão judicial seja cumprida e que tudo o que é devido seja pago. Com o slogan Seu Direito por Inteiro, a iniciativa, marcada para o período de 14 a 18 de setembro em todo o Brasil, é um esforço concentrado para localizar bens de devedores, incentivar acordos e dar mais celeridade ao pagamento dos créditos trabalhistas. Para outras informações sobre a 16ª Semana Nacional da Execução Trabalhista, acesse csjt.jus.br.
11: 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Uma boa noite e até amanhã.
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1: Eu sou Paula Groba.
2: E eu sou Ricardo Nakaoka.
1: E estes são os destaques de hoje do Jornal do Senado, que começa agora.
2: Comissão de Relações Exteriores vai acompanhar medidas do governo contra a tarifaço dos Estados Unidos.
1: Nova lei permite venda de spray de pimenta para mulheres.
2: Senado aprova projetos para fortalecer a recuperação ambiental e a economia circular.
1: Boa noite.
2: Boa noite.
1: As novas tarifas impostas pelos Estados Unidos a produtos brasileiros acendeu um alerta no Senado.
2: A Comissão de Relações Exteriores quer avaliar a resposta do governo e possíveis medidas do Congresso. O tema será debatido pelo colegiado, que solicitou informações sobre as ações do Brasil diante desse novo cenário. Repórter Márcio Maturana.
3: O presidente da Comissão de Relações Exteriores, senador Nelsinho Tradi, do PSD de Mato Grosso do Sul, enviou um pedido de informações ao Ministério do Desenvolvimento, Indústria, Comércio e Serviços sobre a estratégia do Brasil em relação às novas tarifas de 25% impostas pelo presidente dos Estados Unidos, Donald Trump, sobre produtos brasileiros. Uma das perguntas é sobre a possível aplicação da Lei da Reciprocidade Econômica, aprovada pelo Congresso em 2025.
4: O Congresso aprovou essa legislação e agora cabe ao Senado acompanhar a sua implementação. Precisamos entender se os instrumentos criados são suficientes para enfrentar uma situação como essa e, se necessário, discutir aperfeiçoamentos, sempre com base em critérios técnicos e na proteção da economia brasileira.
3: As novas tarifas de Trump alcançam 3 mil itens, o que significa 18% das exportações brasileiras para os Estados Unidos, segundo cálculos do Ministério do Desenvolvimento. Isso corresponde a 37,6 bilhões de reais, com base nas exportações de 2024, antes dos primeiros tarifaços. No mesmo dia em que começou o novo tarifaço, 22 de julho, o presidente Lula assinou uma medida provisória criando o Plano Brasil Soberano 3, que abre 18 bilhões e meio de reais em linhas de crédito com juros subsidiados para exportadores. Também nessa data, Lula sancionou uma lei derivada de outra medida provisória que criou linhas de financiamento no Plano Brasil Soberano, com expansão apresentada pelo Congresso Nacional para setores estratégicos. O objetivo do pedido de informações, segundo Nelsinho Tradi, é oferecer aos senadores informações técnicas para eventuais iniciativas legislativas.
4: A Comissão de Relações Exteriores não substitui o Executivo na condução da política comercial, mas pode contribuir para a construção de soluções e acompanhar a atuação do governo. Foi isso que fizemos desde o início.
3: No dia 4 de agosto, o grupo de trabalho criado pela Comissão de Relações Exteriores vai discutir novos mercados para as exportações brasileiras com representantes do governo e do setor privado, priorizando questões sobre proteínas de origem animal.
1: A proposta, que cria medidas de apoio às empresas brasileiras afetadas pelo tarifaço dos Estados Unidos, é uma das 32 medidas provisórias que aguardam votação no Congresso. Na próxima semana, o Congresso Nacional retoma os trabalhos e entre as propostas pendentes estão também a que prevê subsídios para combustíveis e a chamada taxa das blusinhas, que alterou as regras de tributação das compras internacionais de pequeno valor. As medidas provisórias têm efeito imediato, mas precisam ser aprovadas pelo Congresso para virarem lei. Se não forem votadas em até 120 dias, perdem a validade.
2: Também aguarda da análise o novo Desenrola Brasil, voltado à renegociação de dívidas de pessoas físicas, microempresas e estudantes. O programa permite que devedores com renda mensal de até R$ 8.105 refinanciem dívidas de até R$ 15.000 por banco, com juros de até 1,99% ao mês. Para o senador Paulo Paim, do PT do Rio Grande do Sul, a iniciativa contribui para a recuperação da economia e o alívio do orçamento das famílias. A medida provisória ainda depende da instalação da comissão mista para começar a ser analisada e depois seguir para a Câmara e o Senado.
5: Trata-se de uma medida concreta que oferece condições reais para que as pessoas saiam do sufoco financeiro. É uma forma de devolver dignidade a quem mais precisa, aliviando o orçamento das famílias e permitindo que voltem a planejar suas vidas com mais segurança.
1: Mulheres vítimas de violência passam a ter uma nova forma de autodefesa prevista em lei. Foi sancionada a norma que autoriza a venda de spray de pimenta para uso civil feminino, com regras para a compra e a utilização da substância.
2: A lei foi sancionada em meio ao aumento de casos de violência contra a mulher no país. Repórter Patrícia Oliveira.
6: A nova lei sancionada pelo presidente Lula permite a comercialização, aquisição e posse do spray de pimenta para a defesa pessoal das mulheres com mais de 18 anos. Esse spray provoca ardência intensa nos olhos, na pele e nas mucosas e assim pode conter temporariamente o agressor. O uso dessa substância até então era restrito às forças de segurança pública e às forças armadas. O estabelecimento que comercializar o spray deverá manter o registro da venda e a identificação da compradora pelo prazo de 5 anos. O senador Laércio Oliveira, do Progressistas de Sergipe, foi o relator do projeto aprovado no Senado que deu origem à lei. Para ele, a nova lei vai ajudar na proteção da integridade física, psicológica e sexual das mulheres.
7: Essas práticas de feminicídio que a gente tem ouvido todos os dias nos deixam atônitos e muito preocupados, e a gente precisa criar mecanismos de segurança, de proteção da própria mulher.
6: Um regulamento deverá definir as especificações técnicas do spray, os limites de capacidade da embalagem, a concentração da substância e os padrões de segurança do conteúdo.
1: E a Comissão de Direitos Humanos aprovou uma recomendação ao Ministério da Saúde para agilizar o atendimento de crianças com fissura lábio-palatina pelo SUS. A proposta prevê que o tratamento especializado comece em até 30 dias após o diagnóstico.
2: A indicação recomenda o prazo máximo de 1 mês entre o diagnóstico e o início do tratamento. A fissura lábio-palatina atinge 1 em cada 650 recém-nascidos no Brasil e pode comprometer a alimentação, a fala e a audição. A senadora Damares Alves, do Republicanos do Distrito Federal, destacou que o atendimento precoce reduz complicações. O tratamento inclui cirurgias e acompanhamento multiprofissional. A recomendação segue agora para análise do Ministério da Saúde.
1: Reciclagem de baterias de carros elétricos e restauração de seringais na Amazônia. Esses foram alguns dos temas de projetos aprovados na Comissão de Meio Ambiente nesse primeiro semestre.
2: Um projeto que aumenta a pena para maus-tratos a animais também foi aprovado pelo colegiado. Repórter César Mendes.
8: Recuperação florestal, economia circular e agricultura regenerativa foram temas de projetos aprovados na Comissão de Meio Ambiente. Relator da proposta que cria a Política Nacional de Revitalização dos Seringais Amazônicos, agora em análise na Comissão de Agricultura, o senador Beto Faro, do PT do Pará, disse que o declínio da atividade seringueira trouxe degradação ambiental.
9: O projeto oferece uma resposta a esses desafios ao incentivar a recuperação e revitalização dos seringais nativos.
8: Já o projeto que estabelece regras para reciclagem e rastreabilidade de baterias de veículos elétricos e híbridos é do senador Jax Wagner, do PT da Bahia, mas o texto aprovado foi do substitutivo do senador Confúcio Moura, do MDB de Rondônia.
10: A Política Nacional de Circularidade de Baterias é fundamental para acompanhar a evolução da mobilidade elétrica.
8: Também foram aprovadas pelo colegiado as políticas nacionais de fomento à agricultura regenerativa, do senador Sérgio Petecão, do PSD do Acre, e de desenvolvimento sustentável da pesca, do senador Alessandro Vieira, do MDB de Sergipe, além do aumento da pena para maus-tratos a animais, proposta pelo senador Confúcio Moura.
1: E o Brasil passou a proibir a produção e a comercialização de alimentos obtidos por meio da alimentação forçada de animais. A lei, sancionada pelo presidente Lula, entra em vigor em 180 dias e atinge principalmente o foie gras, produzido a partir do fígado de patos e gansos submetidos à ingestão forçada de alimentos.
2: A norma teve origem em um projeto do senador Eduardo Girão, do Novo do Ceará. Quem descumprir a lei estará sujeito às penalidades previstas na Lei de Crimes Ambientais, como detenção, multa e sanções administrativas. Com edição de Paula Groba e trabalhos técnicos de Eliseu Caires, o Jornal do Senado fica por aqui. Acompanhe agora as notícias da Câmara dos Deputados. Boa noite.
1: Boa noite e até amanhã.
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12: Câmara pode tornar imprescritível crime sexual contra menores de 12 anos.
13: Proposta amplia a bolsa permanência do ProUni para alunos de meio período.
12: Deputados obrigam elaboração do plano de assistência social a cada década.
14: Boa noite. A Câmara aprovou proposta que obriga o governo a elaborar o plano de assistência social a cada 10 anos. A repórter Maria Neves tem mais detalhes sobre o texto que já foi encaminhado ao Senado.
15: A Comissão de Constituição e Justiça da Câmara dos Deputados aprovou o projeto que obriga o Poder Executivo a elaborar periodicamente o Plano Decenal de Assistência Social. Pelo texto da deputada Laura Carneiro, do PSD do Rio de Janeiro, a cada 10 anos o Poder Público deve prever metas e estratégias para melhorar o atendimento à população mais vulnerável. Laura Carneiro explica que o país conta atualmente com um plano de assistência com vigência entre 2016 e 2026. No entanto, ao contrário do que ocorre na educação, a elaboração do planejamento decenal ainda não é obrigatória por lei. Na opinião da parlamentar, estabelecer metas e diretrizes claras é fundamental para garantir a estabilidade das políticas de assistência social.
16: Em última análise, o mais importante é manter os programas de assistência social. Já é uma prática recomendada pela LOAS e agora a gente vai torná-la obrigatória. Esse plano decenal vai fortalecer as políticas públicas e evitar que a gente tenha qualquer tipo de retrocesso quando se avança numa política que atingiu aquelas determinadas metas.
15: A proposta aprovada determina que as metas do Plano Decenal de Assistência Social sejam elaboradas com base nos dados oficiais do Sistema Único de Assistência Social. Ainda de acordo com o texto, o Conselho Nacional de Assistência Social será responsável por aprovar e acompanhar os resultados do planejamento em conjunto com o governo federal. Da Rádio Câmara de Brasília, Maria Neves.
11: Comissões.
12: Presidente da Comissão de Previdência, Assistência Social, Infância, Adolescência e Família, Bruno Ganem, do Podemos de São Paulo, faz um balanço positivo dos trabalhos do colegiado. Para ele, a estratégia de priorizar projetos de consenso permitiu destravar votações e acelerar a análise de propostas.
17: Em comum acordo entre todos os membros, a gente buscou priorizar as pautas consensuais e tem sido uma experiência muito bem sucedida. Quero, inclusive, parabenizar todos os membros pela forma com que permitiram que a gente buscasse esses projetos de consenso, e o que a gente descobriu é que são centenas de projetos que todo mundo é favorável, mas por uma ou outra razão acaba ficando parado, porque a gente perde muito tempo olhando aquilo que não é consenso.
14: Bruno Ganem afirma que a comissão está perto de zerar a fila de projetos consensuais, muitos deles voltados à proteção de crianças e adolescentes. O deputado também destaca avanços na pauta previdenciária a partir da construção de convergências entre os parlamentares.
11: Educação.
12: Avança na Câmara projeto que amplia a bolsa permanência do ProUni para estudantes de meio período. O texto foi aprovado na Comissão de Educação, como informa a repórter Júlia Lopes.
18: Estudantes matriculados em cursos de meio período poderão passar a ter acesso à bolsa permanência do programa Universidade para Todos, o ProUni. O projeto do deputado Túlio Gadelha, do PSD de Pernambuco, foi aprovado na Comissão de Educação da Câmara dos Deputados. Atualmente, a legislação prevê o benefício apenas para estudantes de cursos presenciais em período integral, com carga horária mínima de 6 horas diárias. Na prática, a proposta retira o critério de carga horária mínima do curso de graduação para a concessão da bolsa. O programa Bolsa Permanência é um auxílio financeiro mensal destinado a estudantes de graduação em situação de vulnerabilidade socioeconômica. O objetivo é evitar a evasão universitária, ajudando no pagamento de despesas como moradia, alimentação e transporte. O valor atual da bolsa é de R$ 700 e atende bolsistas do ProUni com renda familiar por pessoa de até um salário mínimo e meio. O relator da proposta, deputado Pedro Kizai, do PT de Santa Catarina, também incluiu no texto aprovado que o Ministério da Educação poderá exigir frequência e aprovação dos estudantes para a garantia do benefício.
19: Nós deixamos aberto e claro na lei que o Ministério da Educação vai exigir frequência, aprovação. Por quê? Porque se ele está recebendo dinheiro público do ProUni e mais uma bolsa permanência, ele agora precisa o quê? Dar conta do recado, como a gente diz. Dar conta, estudar, frequentar, aprovar e se profissionalizar.
18: A proposta que amplia o acesso à bolsa permanência para estudantes de graduação em cursos de meio período, segue agora para análise na Comissão de Finanças e Tributação da Câmara dos Deputados. Da Rádio Câmara de Brasília, Júlia Lopes.
14: Rafael Brito, do MDB de Alagoas, defende a ampliação do programa Pé de Meia para todos os estudantes do ensino médio da rede pública, sem restrições de renda. O deputado argumenta que a permanência na escola é um desafio que vai além da condição socioeconômica das famílias.
12: Rafael Brito afirma que a experiência do programa Cartão Escola 10 em Alagoas inspirou o Pé de Meia e contribuiu para reduzir a reprovação e a evasão escolar. Ele acredita que a universalização do benefício fortalece a educação e incentiva mais jovens a concluírem o ensino médio.
20: E quando a gente criou aqui em Alagoas, a gente criou o programa de forma universal. Todo aluno que está matriculado no ensino médio das escolas públicas de Alagoas recebem o cartão Escola 10. O que fez com que a nossa taxa de reprovação caísse, o que fez com que o percentual de estudantes em atraso caísse e o que fez principalmente com que Alagoas pudesse praticamente dobrar o número de concluintes no ensino médio por ano. Antes de existir o programa, em Alagoas se formavam aproximadamente 26 mil estudantes e no ano passado se formaram 47 mil estudantes.
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11: Saúde.
14: A Comissão de Saúde aprovou a exigência de desfibriladores em locais de grande circulação. A repórter Sofia Peçanha traz mais informações sobre a proposta.
21: A Comissão de Saúde aprovou o projeto que torna obrigatória a presença de desfibriladores externos automáticos em locais de grande concentração de pessoas, ambulâncias e veículos de resgate em todo o país. O desfibrilador serve para aplicar choques elétricos controlados que ajudam a restabelecer o ritmo normal do coração em caso de parada cardiorrespiratória. O texto aprovado reúne 11 propostas que tratavam da instalação de desfibriladores em diferentes locais. Por isso, o relator, o deputado doutor Luiz Ovando, do PP do Mato Grosso do Sul, optou por estabelecer critérios mais objetivos para definir os locais obrigados a disponibilizar os equipamentos. A medida valerá para eventos artísticos, esportivos e comerciais com circulação superior a 1.000 pessoas por dia, além de aeroportos, portos, rodoviárias e estações ferroviárias. O texto também inclui trens, aeronaves e embarcações com capacidade para 500 ou mais passageiros, academias com pelo menos 1.000 alunos matriculados e ainda ambulâncias e veículos de resgate. Durante a votação da comissão, o deputado Luiz Ovando, que é cardiologista, destacou que a presença dos equipamentos pode ser decisiva em casos de parada cardíaca.
22: Sua disponibilização será fundamental para permitir a rápida intervenção em casos da parada cardíaca, o que aumenta as chances de sobrevivência da vítima. A presença do aparelho, combinado com o treinamento do pessoal para seu uso, pode salvar vidas.
21: Pelo projeto, os responsáveis pelos estabelecimentos deverão adquirir os aparelhos, garantir sua manutenção e disponibilizar profissionais capacitados para realizar manobras de reanimação cardiopulmonar e operar o equipamento. Além disso, os desfibriladores deverão permanecer acessíveis durante todo o período de funcionamento dos locais que recebem público. Em caso de descumprimento, o texto prevê advertência na primeira autuação, multa de R$5.000 e possibilidade de interdição do estabelecimento. A multa poderá ser dobrada em caso de reincidência. O projeto que torna obrigatória a disponibilização de desfibriladores cardíacos em locais de grande concentração de pessoas será analisado pela Comissão de Constituição e Justiça. Da Rádio Câmara de Brasília, Sofia Peçanha.
0: Desenvolvimento Regional.
12: Maria do Rosário, do PT, defende a aprovação de projeto de sua autoria que cria regiões de insegurança hídrica no Rio Grande do Sul. Ela argumenta que a metade sul do estado enfrenta secas recorrentes com falta de água potável para a população e para a agricultura familiar.
3: Para resolver essa situação de a cada ano novos decretos de emergência, nós queremos que a metade sul do Rio Grande do Sul, onde a seca tem se instalado a cada ano, ela seja declarada como uma área de insegurança hídrica. Essa proposta, ela vem de acordo com os objetivos do Milênio das Nações Unidas, que diz que a segurança hídrica é um dos princípios para garantia da qualidade de vida. E a prevenção exige a gente atuar sobre as mudanças climáticas de forma a termos infraestrutura adequada na capital, Porto Alegre, nas grandes cidades e nas pequenas também.
14: Maria do Rosário elogia o esforço do governo federal no socorro ao Rio Grande do Sul, especialmente após as enchentes que atingiram o estado em janeiro de 2024. Ela também defende investimentos em infraestrutura, defesa civil e recuperação ambiental contra os impactos das mudanças climáticas.
12: Projeto de Zé Silva do União de Minas Gerais proíbe a reconstituição de leite em pó importado para a produção de alimentos para o consumo humano. Segundo o deputado, a ideia é proteger mais de 1 milhão de produtores rurais que enfrentam uma queda no preço do leite.
4: O produtor não precisa de favor do Congresso Nacional, não precisa de favor do governo, ele precisa de respeito. E esse respeito é a aprovação do meu projeto, que já temos já um efeito prático no Paraná. Já foi proibido por uma lei estadual e já no primeiro mês reduziu a importação da metade de leite que o Paraná importava. Então está claro que é preciso aprovar esse projeto.
14: Zé Silva argumenta que a proposta pretende reduzir os impactos da importação de leite em pó sobre a cadeia produtiva nacional. O projeto já foi aprovado na Comissão de Agricultura e aguarda análise na Comissão de Constituição e Justiça.
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0: Justiça.
12: Comissão aprova aumento de pena para responsáveis legais nos casos de homicídio contra menores com deficiência. A repórter Silvia Munhato tem mais detalhes da medida.
24: A Comissão de Defesa dos Direitos das Pessoas com Deficiência aprovou o projeto que aumenta a pena para pais, mães ou responsáveis legais que praticarem homicídio contra crianças e adolescentes com deficiência. O relator na comissão, deputado Márcio Anaiser, do Solidariedade do Maranhão, defendeu a mudança.
25: Justifica-se a opção pela instituição de uma circunstância qualificadora por serem os pais e responsáveis aqueles com maior obrigação de zelar pela proteção e pelo desenvolvimento de crianças e adolescentes com deficiência.
24: O deputado especificou que a pena será de 12 a 30 anos de reclusão, acrescida de duas causas de aumento, um terço até a metade pela deficiência e dois terços pela autoridade do agente. O projeto que aumenta a pena de responsáveis legais que praticam homicídio contra crianças e adolescentes deverá ser analisado agora pela Comissão de Previdência, Assistência Social, Infância, Adolescência e Família. Da Rádio Câmara de Brasília, Silvio Minhato.
0: Transportes.
14: Kim Kataguiri, do Missão de São Paulo, é um dos autores da proposta que limita a alíquota máxima do IPVA a 1% do valor do veículo. O objetivo, segundo o deputado, é tentar tornar a carga tributária mais justa.
5: Então, o governador, a Assembleia Legislativa, vai poder decidir entre 0% a 1% do valor venal do veículo, e a principal base de cálculo passa a ser o peso do veículo e o seu impacto ambiental. A gente se espelhou na legislação do Japão, de alguns países europeus e de alguns estados dos Estados Unidos, que consideram que o peso ele é uma forma justa de se calcular o tributo sobre o veículo, porque quanto mais pesado o veículo, maior o impacto dele sobre o asfalto e maior a necessidade de manutenção das vias.
12: A proposta de Kim Kataguiri prevê compensar a redução da arrecadação com cortes de despesas do poder público, como a limitação de gastos dos legislativos e de publicidade institucional. Para o deputado, a medida aumenta a receita pública sem criar mais impostos.
0: Segurança Pública.
14: Avança na Câmara a proposta que torna imprescritíveis crimes sexuais contra menores de 12 anos.
12: Conheça detalhes da matéria na reportagem de Paula Bittar.
6: A Comissão de Constituição e Justiça da Câmara aprovou a proposta de emenda à Constituição que torna crimes sexuais cometidos contra menores de 12 anos de idade imprescritíveis. Hoje, por exemplo, o crime de estupro de vulnerável prescreve em 20 anos e a contagem para a prescrição começa a partir dos 18 anos da vítima, a não ser que a ação penal já tenha sido iniciada em data anterior. A relatora na comissão, deputada Júlia Zanatta, do PL de Santa Catarina, avaliou que a proposta fortalece a dignidade e a integridade sexual das crianças. Ela também citou um caso recente para defender a importância da medida.
7: Uma notícia muito triste vinda do Ceará: uma bebê de 10 meses morreu porque foi estuprada por dois homens, um de 22 anos. E me surpreende estupro contra vulneráveis não ser ainda imprescritível.
6: A proposta que torna crimes sexuais cometidos contra menores de 12 anos de idade imprescritíveis ainda precisa ser analisada por uma comissão especial e depois segue para apreciação do plenário, onde precisará ser votada em dois turnos. Outra proposta aprovada pela CCJ foi projeto que determina a monitoração eletrônica dos condenados em primeira instância pelo crime de estupro de vulnerável. De acordo com o Código Penal, o crime de estupro de vulnerável consiste em ter conjunção carnal ou praticar outro ato libidinoso com menor de 14 anos e tem pena de reclusão de 10 a 18 anos. Esse projeto já pode seguir para análise do Senado, a menos que haja recurso para votação antes pelo plenário da Câmara. Da Rádio Câmara, de Brasília, Paula Bittar.
0: Meio Ambiente.
14: Projeto de Felipe Beccari, do Podemos de São Paulo, aumenta a pena para crimes de maus-tratos contra animais cometidos com o objetivo de divulgação em plataformas digitais. A proposta busca combater desafios e competições que incentivam esse tipo de violência na internet.
8: A gente vem com esse projeto para poder dar uma contra-resposta, dar uma resposta imediata, né, dizendo que essa crueldade, que com o fim de diversão, com o fim de competição nas plataformas digitais, ela tem que ser freada urgentemente, né? Então, isso foge daquele habitual dos maus-tratos na rua, nas denúncias que a gente atende. Então, esse projeto vem ampliar, dobrar a pena praticamente para quem comete o maus-tratos com esse fim. Não porque queria cometer um maus-tratos ou porque não gosto do animal, mas simplesmente por uma gincana.
12: A pena atual para maus-tratos a animais pode chegar a 5 anos de prisão. Com a aprovação do projeto, quem cometer o crime com o objetivo de divulgar em plataformas digitais pode ter a pena praticamente dobrada. Felipe Beccari alerta que a prática tem crescido de forma silenciosa, especialmente durante a madrugada.
14: Termina agora o Jornal Câmara dos Deputados, produzido pela Rádio Câmara, com trabalhos técnicos de Wellington Teles e apresentação de Val Monteiro e Márcia Aquilissardi. Uma boa noite para você.
12: Você fica agora com as notícias do Tribunal de Contas da União. Boa noite.
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9: O Tribunal de Contas da União avaliou como universidades e institutos federais organizam a área de tecnologia da informação. A auditoria analisou se o modelo adotado garante o funcionamento dos sistemas que apoiam atividades como ensino, pesquisa e gestão. O trabalho identificou problemas como falta de integração entre as instituições, com compras feitas de forma isolada e carência de profissionais especializados. A fiscalização também identificou dificuldades para acompanhar os gastos com tecnologia. Para o TCU, as falhas podem aumentar os custos e reduzir a eficiência dos serviços. O tribunal recomendou medidas para ampliar e melhorar o planejamento da área de tecnologia da informação nas instituições. Saiba mais em tcu.gov.br.
1: 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Boa noite.

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1: 22 horas.
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5: 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Boa noite. Boa noite.
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1: 22 horas e 30 minutos. 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
1: 23 horas e 1 minuto.
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1: 23 horas e 33 minutos. 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

0: Creio em um só Deus, Pai Todo-Poderoso, Criador do céu e da terra, de todas as coisas visíveis e invisíveis. Creio em um só Senhor, Jesus Cristo, Filho Unigênito de Deus, nascido do Pai antes de todos os séculos. Deus de Deus, Luz da Luz, Deus verdadeiro de Deus verdadeiro, gerado, não criado, consubstancial ao Pai. Por Ele todas as coisas foram feitas e por nós homens, e para nossa salvação, desceu dos céus, encarnou pelo Espírito Santo no seio da Virgem Maria, e se fez homem. Também por nós foi crucificado sob Pôncio Pilatos, padeceu e foi sepultado. Ressuscitou ao terceiro dia conforme as Escrituras e subiu aos céus, onde está sentado à direita do Pai. E de novo há de vir em sua glória, para julgar os vivos e os mortos, e o seu reino não terá fim. Creio no Espírito Santo, Senhor que dá a vida e procede do Pai e do Filho. Igual Pai e Filho é adorado e glorificado. Ele é que falou pelos profetas. Creio na Igreja Una Santa Católica e Apostólica. Confesso um só batismo para a remissão dos pecados e espero a ressurreição dos mortos e a vida do mundo que há de vir. Amém.
1: Zero hora
2: e um minuto.
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1: Jesus, no Evangelho de hoje, conta aos discípulos duas parábolas. A primeira parábola compara o reino dos céus com uma semente de mostarda que um homem pega e semeia em seu campo. Embora ela seja a menor de todas as sementes, quando cresce, fica maior do que as outras plantas e torna-se uma árvore, de modo que os pássaros vêm e fazem ninhos em seus ramos. A segunda parábola compara o reino dos céus com um fermento que uma mulher pega e mistura com 3 porções de farinha, até que tudo fique fermentado. As duas palavras de Jesus comparando o reino dos céus a um grão de mostarda e ao fermento mostram claramente que as coisas de Deus sempre são pequenas no seu início. Tornam-se grandes na medida que são perseverantemente colocadas em prática. Assim, a lógica das coisas de Deus é diferente da lógica das coisas do mundo. Deus aposta no ordinário com sentido para se tornar extraordinário. O mundo aposta no extraordinário, que acaba se tornando ordinário sem sentido. Com as bênçãos do Deus todo misericordioso, o Pai, o Filho e o Espírito Santo. Amém.
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0: que ele vai nos tocando no nosso coração, que as enfermidades vêm do nosso coração machucado, ferido, endurecido, e a gente deixa essas coisas ruins entrar. Mas hoje a gente vai pedir essa alegria, né? Alegria de vivermos em Cristo, de sermos felizes, felizes porque temos essa palavra que nos guia, que nos dá uma orientação durante toda a semana, né? Então que a gente possa ficar ligadinho até as 9 horas da manhã, não desliga, né? Fica aí durante a oração, durante a música, durante a palavra, da partilha principalmente, né? A partilha é uma coisa tão boa, né? Que a gente pode partilhar daquilo que a gente entendeu e daquilo que Cristo quer para nós, para nossa semana, né? Mais uma semana louvando e agradecendo a Deus. Já vou passar aqui o nosso contato para você que quer estar ligadinho conosco, quer estar fazendo pedido de oração ou quer partilhar conosco da palavra que vai ser proclamada daqui a pouquinho. 999-37-3882. 999-37-3882. E hoje a nossa pergunta, já vou passar aqui bem cedinho agora já no inicinho ali para você já pensando, né? Você é uma pessoa feliz? Né? Você é uma pessoa feliz? Bom dia, Karina.
1: Bom dia, Ana. Bom dia toda a mesa, todos os ouvintes de casa. Que alegria, né? Mais um sábado, estarmos juntos em oração para buscar essa felicidade, né? Que essa pergunta já nos remete. Porque só em Jesus, né, a gente encontra aquela felicidade que não passa, né? As outras alegrias passam, né? Mas olhando com os olhos de Deus, a gente encontra alegrias que permanecem, né? Desde agora na nossa vida, né? E que perdura para a eternidade. Então, que bom estar juntos nessa caminhada mais uma vez.
0: Bom dia, Andréia.
2: Bom dia, Aninha. Bom dia a todos, né, que nos escutam, estão aqui também. É uma alegria, estar aqui hoje, né? E pedir a presença, assim, de Nossa Senhora, né, que seja conosco também nesse programa, nos abençoe, quem está em casa também. Avisando que eu estou aqui aguardando, né, a sua, o seu comentário, né, a respeito não só dessa pergunta, né, o que daqui a pouquinho teremos, assim, a partilha da palavra, que participe conosco. Estou aqui aguardando o seu nome para lhe dar um bom dia também especial.
0: E a gente fica muito feliz porque cada vez tem mais pessoas participando, né? Tem mais pessoas entrando aí, né? Dando seu bom dia. E a gente fica muito feliz, né? Porque está partilhando da palavra conosco, né? E está partilhando não só conosco, até, né? Até com as pessoas, aquelas que precisam escutar a palavra, né? Precisam ter um entendimento da palavra. Ah, eu não entendi assim, mas uma entende diferente da outra, né? E tudo se completa, vai se completando, né? Coisa boa, né?
2: Exatamente,
0: isso, né?
2: Exatamente, vai indicando, né? Para que um indique para o outro, né?
0: Sim.
2: Comenta, liga o telefone aí, né? A gente até nem fala tanto, né? Acorde alguém, né? Sei que agora no frio está mais difícil acordar, mas...
0: É, hoje o padre ainda falava na homilia, né? Que a gente precisa, a gente é curado, né? Para espalhar, né? Para tantas outras pessoas que precisam ser curadas de tantas coisas, né? Bom dia, Otávio.
3: Bom dia, mesa. Bom dia a todos vocês. Bom dia, Leonir, caríssimo. Bom dia, Pelotas. Bom dia, Rio Grande do Sul. Bom dia, Brasil, onde está chegando as ondas dessa rádio. Pela internet, a gente sabe que tem estudantes aqui de Pelotas que vão para outros países. Você que está no campo agora, aquele campo deve estar branco de geada, como é o Rio Grande do Sul, né? Você que está no Uruguai. Quantas vezes já me falaram que as ondas da rádio, às vezes, vez por outra, chegam no Uruguai. Nós nem imaginamos onde estão chegando as ondas dessa rádio agora, né? Onde estão chegando pela internet, onde as pessoas... No Canadá, tem muito estudante aqui de Pelotas. Então, nós queremos dar esse bom dia com toda alegria, porque hoje nós vamos falar de felicidade, da verdadeira felicidade, de como é bom encontrá-la. Todos nós buscamos, né? Todo ser humano busca ser feliz. E há um lugar onde ela está. Então... Acorde alguém para que a gente possa, nesse grande grupo de oração aqui, que tem... Estamos nós aqui, mas a gente tem certeza, tem muito intercessor em casa rezando por nós agora, né? Muitas pessoas ali ligadinhas com o radinho, como eu. Quando vocês estão aqui, eu estou em casa, eu ligo meu radinho lá, eu não sou da internet, né? Eu gosto do rádio. Então eu ligo o radinho lá, a André diz, bota no Face. Mas eu gosto do radinho, né? Então, como é bom, seja no rádio, pelo Face,

força, né? Preparar o nosso coração, né? Assim como a gente prepara, né, a palavra aqui, né? A gente prepara, se prepara para sair de casa, né? A gente prepara lá, né? Bota a nossa veste bem quentinha porque tá frio. A gente toma o nosso cafezinho, prepara o nosso chimarrão. Assim nós preparamos o nosso coração para receber a palavra de Deus. Essa palavra que nos alimenta, essa palavra que nos fortalece. Não sei de onde você está neste momento, mas Deus sabe onde você está. Porque Ele te conhece, Ele te sonda. Basta você abrir o coração e deixar que Ele entre, né? Pega teu chimarrão, teu cafezinho. Vamos escutar essa música para preparar o nosso coração.

com o Salmo 94, do 1 ao 3. Salmo 94, do 1 ao 3. Vinde, manifestemos nossa alegria ao Senhor. Aclamemos o rochedo de nossa salvação. Apresentemo-nos diante dele com louvores. Cantemos-lhes alegres cânticos. Porque o Senhor é um Deus imenso, um rei que ultrapassa todos os deuses. Apresentemo-nos diante dele com louvores e cantemos-lhes alegres cânticos. Que nós possamos pedir ao Senhor que ele venha adentrar na nossa vida, na nossa casa. Quantas coisas a gente tem para entregar para ele, muitas vezes o nosso coração está fechado, está abalado. Essa música maravilhosa que a Karina cantava, né? Segue além. Segue além e peça para o Senhor. Senhor, eu quero uma mudança na minha vida. Eu quero que a minha casa mude. Eu quero ser uma pessoa feliz, uma pessoa alegre. Sei que tenho tantas coisas para passar junto contigo, Senhor Jesus. Mas tenho certeza que onde tu estiver segurando da minha mão, Senhor, eu consigo passar por tantas coisas, por tantas dificuldades, por tantas barreiras. Mas contigo, Senhor, eu vou estar livre. Eu vou ser uma pessoa feliz, uma pessoa alegre. Eu vou vencer todas essas barreiras, Senhor Jesus. Que é barreiras da decepção. É barreira, Senhor, da doença, das mágoas. Quantas coisas temos para vencer. E o Senhor hoje nos convida. Segue além. Vá em frente. Não desista.

0: egoísta. Vem ser feliz, mas vem ser feliz comigo. Hoje eu estou aqui com meu coração aberto para que tu te abras, para que tu chegues mais perto de mim, para que tu me busque numa santa missa, para que tu me busque numa oração. Quanta coisa a gente tem para entregar para o Senhor, quanta mudança a gente precisa, quantas dores, quantas feridas. Não sei o que você tem passado, mas o Senhor sabe, o Senhor te conhece, Ele sabe o que precisa mudar na tua vida, o que precisa mudar na tua casa, na tua família. E muitas vezes tem que começar por nós, aqueles que estão mais sofridos, mais doentes, para abrir o nosso coração e que nós possamos levar essa nossa abertura de coração para aqueles que estão ainda fechados, endurecidos. Precisamos aquebrantar tudo isso nos corações. E hoje eu te convido, meu irmão, abre o teu coração, segue além e vai, peça para o Senhor. O que que está acontecendo na tua vida neste momento? O que que está acontecendo na tua família, na tua casa, no teu trabalho? Quantas coisas a gente tem para pedir ao Senhor, para que Ele transforme tantas mágoas, tanta tristeza em alegria. Alegria de vivermos em Cristo. Alegria de buscarmos todos os dias. Senhor, neste momento eu te peço, Senhor, vai sobre cada um, Senhor Jesus, que neste momento escuta pela rádio, Senhor Jesus. Cada um que nos assiste pelo Facebook, Senhor. E que toque nos corações, Senhor Jesus. Nesses corações que estão frios, como nesse dia de hoje, frio, Senhor. Mas para que tu possa aquecer, Senhor. Aquecer esses corações com a tua alegria, com a tua felicidade, com a tua palavra, Senhor. A palavra que nos aquece o nosso coração. A palavra que nos deixa, Senhor Jesus, pessoas alegres. Pessoas que brilham, Senhor Jesus, só de quando olham para as outras. Que hoje, Senhor Jesus, este povo, Senhor Jesus, que está adormecido, este povo que está cansado, Senhor Jesus, possa sentir a alegria de ser feliz, Senhor. Peço, Senhor Jesus, que tu passe pelos hospitais, que tu passe pelas creches, Senhor Jesus, pelos presídios, tantas pessoas precisando, Senhor Jesus, que estão em casa acamadas, Senhor Jesus, precisando dessa palavra nesse dia de hoje. Eu te peço, Senhor, envia teu Espírito Santo neste momento, nesses locais que precisam ser acolhidos, que precisam, Senhor Jesus, do teu amor. Que hoje seja derramado, Senhor, a tua graça, a tua glória, Senhor, sobre cada um dos teus filhos amados, Senhor Jesus. Glória ao Pai, ao Filho e ao Espírito Santo, como era no princípio, agora e sempre. Amém. Para a gente ser feliz, a gente precisa escutar Deus, né, Otávio? Que a nossa felicidade vem de Deus.
1: Muito bem, Ana. Esse é o segredo, né? De nós termos uma vida feliz. Nós vamos ver isso à luz da palavra de Deus, aquilo que o próprio Senhor nos ensina. É preciso que nós aprendamos as coisas. Tudo na vida a gente aprende, né? A gente aprende a falar, a gente aprende a caminhar, a gente aprende a brincar, a gente aprende a nos relacionar com as pessoas, a obedecer, tudo. E também a fé se aprende. Você sabia disso? A fé cresce conforme nós vamos aprendendo a palavra de Deus. Então vamos pedir a graça de ouvir bem, de acolher no coração essa palavra. Eis que estou à porta e bato. Se abrires, cearei contigo. Como Jesus fala bonito, né? Cear comigo, nossa. E nós gostamos de tomar um bom café, de comer, né? Então, Jesus sabe falar com a gente mesmo, né? Vamos pedir essa graça? Pelo sinal da Santa Cruz, livrai-nos Deus, nosso Senhor, dos nossos inimigos. Em nome do Pai, do Filho e do Espírito Santo.
0: Amém.
1: Então, a palavra para nós hoje está lá, se André quiser passar. Lucas, capítulo 1, versículo 26. Lucas, capítulo 1, versículo 26. Vamos descobrir agora o segredo da felicidade aqui, então. Quando Isabel estava no sexto mês, o anjo Gabriel foi enviado por Deus a uma cidade da Galiléia, chamada Nazaré, a uma virgem prometida em casamento a um homem de nome José, da casa de Davi. A virgem se chamava Maria. O anjo entrou onde ela estava e disse: alegra-te, cheia de graça, o Senhor está contigo. Ela perturbou-se com estas palavras e começou a pensar qual seria o significado dessa saudação. O anjo então disse: Não tenhas medo, Maria. Encontraste graça junto a Deus. Conceberás e darás à luz a um filho. E lhe porás o nome de Jesus. Ele será grande, será chamado Filho do Altíssimo. E o Senhor Deus lhe dará o trono de Davi, seu pai. Ele reinará para sempre sobre a descendência de Jacó, e o seu reino não terá fim. Maria então perguntou ao anjo: como acontecerá isso, se eu não conheço o homem? O anjo respondeu: o Espírito Santo descerá sobre ti, e o poder do Altíssimo te cobrirá com a sua sombra. Por isso, aquele que vai nascer será chamado Santo, Filho de Deus. Também Isabel, tua parenta, concebeu um filho na sua velhice. Este já é o sexto mês daquela que era chamada estéril, pois para Deus nada é impossível. Maria disse: eis aqui a serva do Senhor. Faça-se em mim segundo a tua palavra. E o anjo retirou-se junto dela. Palavra da salvação.
2: Glória a vós, Senhor.
1: Então, minhas irmãs queridas de missão e o nosso caríssimo Leonir, vocês são felizes?
3: Sim.
1: Pareceu a Sofia agora, né?
4: Sim.
1: Né? Vocês são felizes?
3: Sim.
1: É feliz, Leonir? Ó, o Leonir disse que é feliz lá também, olha aí, ó. Então, nós precisamos nos fazer essa pergunta na nossa vida, né? Você é uma pessoa feliz? E o que é felicidade? O Senhor tem uma alegria para nós que o mundo não conhece. Nós não encontramos essa alegria no mundo. Essa alegria é encontrada, e a Ana já leu a minha pregação aqui, a Levonei tem essa mania espiritualmente, porque estou brincando aqui, né? Quando a gente descobre qual é a vontade de Deus para a nossa vida. Qual é o caminho que Deus traçou para nós? Aí nós começamos a encontrar a verdadeira felicidade perene, tão sonhada para os jovens, pelas pessoas que correm uma vida inteira para encontrá-la. Então nós precisamos fazer essa pergunta: onde eu encontro essa felicidade? Às vezes eu pergunto, quando eu vou, tem uma pessoa que nos pede oração ou orientação, eu pergunto: tu é feliz? E aí, depois de pensar um pouquinho, a maioria me diz a mesma coisa. Não, mas eu tenho momentos de felicidade na minha vida. Vamos então buscar essa palavra. Nós vemos que no Novo Testamento nós encontramos a resposta a essa pergunta. Porque o Novo Testamento é o livro da felicidade. E essa felicidade, ela tem um nome. No Magnífica, logo depois dessa leitura que eu li, Maria, ela exulta de alegria quando vai encontrar sua prima Isabel, que na verdade é Elizabeth, mas para a nossa tradução em português ficou Isabel aqui. Então, quando ela chega diante de Isabel, ela ouve o anjo, todo aquele momento ela transmite para nós que ela exulta de alegria no Senhor. Não é isso que ela diz? É, né? Né, formadora? Exulta de alegria, não é? Essa palavra exulta, esse nome dessa alegria, é um verbo que quer dizer agaliel. Agaliel é a alegria da alegria. É uma alegria espiritual, acima da alegria humana, que vem daquelas pessoas que conseguem viver a vontade de Deus, conseguem passar por cima da sua própria vontade para experimentar na fé a vontade de Deus. Então vem agaliel, essa exultação, essa alegria espiritual. E veja, nós precisamos dessa alegria transbordante na nossa vida, porque essa é a própria alegria. Só aparece 10 vezes em toda a Bíblia essa alegria, mas ela é dada àqueles que se confiam a Deus, como a própria Nossa Senhora confiou-se a Deus. Minha alma exulta. Este agaliel, essa alegria além da alegria humana, ela complementa a alegria humana, mas ela é maior. Então, meus irmãos, nós falamos de uma alegria que vence o mal. Essa alegria, ela tem uma experiência profunda do amor de Deus, e ela é vencedora de toda maldade, de todo egoísmo. Ela é vencedora daquelas situações que nos fazem tomar decisões erradas. Onde nós a encontramos? Na pessoa de Jesus. Através de uma busca profunda da compreensão das verdades de Deus e uma experiência com a graça de Deus. Porque, veja, no mundo nós encontramos um esboço dessa alegria nos excessos. No excesso da bebida, no excesso do sexo, no excesso de euforias que nós encontramos em alguns relacionamentos, em algumas vitórias, entre aspas, que nós temos, mas que logo depois vem uma sensação de frustração e de tristeza. Então, essa é uma alegria que não traz felicidade. São pequenas injeções de euforia. Nós já temos descoberto isso através da própria ciência, né? Como é que é o nome daquele hormônio da alegria que a gente busca tanto preencher?
3: Dopamina?
1: Como?
3: Dopamina.
1: Dopamina. Quantas vezes nós, enganados pelos nossos hormônios e por pequenas euforias, achamos ser pessoas alegres? Pode ver quando a gente vai aconselhar uma pessoa, olha, deixa essa vida, tá errada. Essa vida não tá certa. A pessoa diz, mas eu sou tão feliz. Com os olhos cheios de lágrimas, né? Ou com alguns padecimentos visíveis. Veja, essa alegria, ela tem um custo altíssimo. Ela tem um fruto amargo, porque gera muitas vezes frustração. Quando Jesus encontra aquela samaritana no poço em Sicar, Jesus começa a indagá-la e chama pelo marido dela. Ela diz, não, eu não tenho marido. Ele diz, sim, tu tem razão, tivesse seis homens aquela mulher buscou para lhe dar alegria. Encontrou frustração, solidão, tristeza, frustração completa. Jesus foi o sétimo homem daquela mulher, mas foi o homem que não a tocou, mas lhe deu a verdadeira alegria. Então veja, a alegria não está nas coisas desse mundo, mas está no encontro com a pessoa de Jesus, que pode nos dar essa alegria que Maria tinha. Como que eu faço então para achar essa alegria, meu Deus? Né? Tem um poeta que disse uma vez assim, ó, não busca as borboletas, planta um jardim que elas virão a ti. E esse é o segredo da vida. Nós precisamos buscar em primeiro lugar as coisas de Deus, e o resto nos será dado em
3: acréscimo.
1: Então a alegria é fruto de uma busca, da busca da vontade de Deus. Nós chamamos isso de santidade. Quando eu busco a santidade, eu estou plantando esse jardim. E as borboletas são essa alegria. É bonito uma borboleta, né? Tem umas tão lindas, né? Tu que é artista, gosta de arte, né? É bonita aquela, tem umas pretas com verde. É, nossa, aquilo é um desenho maravilhoso, né? Então a alegria vem quando eu plantei esse jardim. Quando eu busquei a santidade, eu busquei a vontade de Deus na minha vida. Então nasce em mim a verdadeira felicidade, a Galiel. Essa alegria acima da alegria humana, que não precisa de compensações, que não precisa de que aconteça alguma coisa hoje, ali ou aqui, para que eu esteja feliz. Mas é uma felicidade que vence o próprio mal. Olha isso. Então a felicidade, ela é filha da santidade. Ela tem uma mãe, um jeito, uma busca que eu preciso fazer. Em primeiro lugar, conhecer a palavra de Deus e tentar vivê-la. Ter uma experiência com a graça de Deus. Então, esse agaliel, essa alegria verdadeira, essa felicidade vem a mim. E nós já sabemos, o escriba Esdras diz, né? Lá em Esdras capítulo 8, que a alegria do Senhor é a nossa força. Como é bom quando a gente tem aquela alegria que nos impulsiona, sabe? Quando a gente tem aquela felicidade de viver, saborear um pequeno prato, tomar aquele café. Lá na comunidade, a gente dá cada risada, toma um café. É tão bom, né? Agora nós entramos no elevador, eu apertei errado ali. Ficamos parados no elevador ali, né? Mas todo mundo rindo, né? Aquela alegria do Senhor, né? Que vem de estar um com o outro. De ter a alegria de estar com um amigo. Como é bom ter um amigo. Quanto tempo você não saboreia essas coisas na sua vida? Porque a alegria do mundo, ela tem preço. Ela tem um custo altíssimo. Você tem que estar fazendo mil coisas para ter momentos de alegria, como dizem as pessoas quando nos perguntadas por nós. Você é uma pessoa feliz? Não, mas eu tenho momentos de felicidade. Então a busca da felicidade, ela em primeiro lugar é uma busca da santidade, da vontade de Deus para a nossa vida. Então as pessoas que encontraram a vontade de Deus nas suas vidas são pessoas felizes, alegres, fortes, determinadas. Então a felicidade que nós buscamos, ela não é uma meta, como muita gente diz, a minha meta é ser feliz. Não, a nossa meta é ser santo, e a felicidade é uma consequência dessa santidade. Todo cristão tem que pensar assim: a minha meta é ser santo, é fazer a vontade de Deus. Então o acréscimo é essa alegria. Quando Gabriel saudou Nossa Senhora, ele diz: alegra-te, cheia de graça. Lindo, né? Porque Maria era alegre, porque estava cheia da graça de Deus. E nós precisamos buscar ser cheios de graça. Sabe, a minha profissão na minha vida secular é corretor de imóveis. E eu vou fazer avaliação às vezes numa casa, entro em algumas casas para fazer avaliação, para olhar. Eu entrei em casas tão lindas, louvado seja Deus pelo dom da arquitetura, né? Porque eu entrei em casas, nossa, que beleza arquitetônica, sabe? Eu tô andando no mezanino assim, vendo a casa planejada para entrar pro sol à tardinha, assim, aquele pôr do sol entrando na casa, vendo aquele sol batendo, aquele projeto lindo, sabe? Parece um castelo aquilo. Eu encantado com aquilo. E a pessoa me mostrando a casa e dizendo assim: olha, vem aquela minha mulher. Puta Deus, que tristeza. Olha, minha filha, não sei o quê. Sabe? E a gente vendo que toda aquela beleza não é capaz de dar alegria. Quantas belas casas que eu entrei. Meu Deus, eu louvei a Deus pelo dom do arquiteto que fez aquilo, sabe? Projetos lindíssimos. A gente tem condições de ver o sol entrando, casas bem planejadas, né? Planejadas para cada momento do dia. Vi coisas lindas, mas poucas delas eu encontrei pessoas felizes. Por quê? A Galiel. É dom de Deus a alegria. Vem de uma busca, de plantar um jardim para que as borboletas venham até nós. Então aqui veio a palavra de Deus, agora nós vamos partilhar isso, vamos cantar um pouquinho e vamos pedir agora a sabedoria, a graça de Deus para entendermos, sermos curados da tristeza. Senhor, coloca sobre nós hoje aqui a graça, nos cura da tristeza, da depressão, da ansiedade, das angústias, das síndromes que a nossa geração tem vivido, do pânico, do medo, da solidão. Cura-nos nessa manhã, Senhor, de buscarmos a felicidade nos excessos dessa vida, das festas, do sexo, dos elogios, das aparências, e temos colhido frustração. Nos ajuda nessa manhã a encontrar o bom caminho. Tu que és o bom pastor, vem nos curando, Senhor, das tendências que tem nos levado às frustrações. Cura-nos. Abre os nossos olhos do coração, como São Paulo dizia, para que conheçamos o teu caminho. Vem nos curando agora das falsas alegrias, enganosas alegrias, que tem deixado um rastro de dor, de solidão, de perda da nossa identidade. Vem nos curando nessa manhã, Senhor. Nós te pedimos que o Sagrado Coração de Jesus e de Nossa Senhora nos dê esse agaliel, essa alegria do Espírito Santo, que venha nos curando das doenças afetivas, oriundas das escolhas erradas. Tudo isso nós te pedimos, em nome de Jesus. Amém.

0: 8 horas e 38 minutos e este é o programa Palavra Viva, programa de leigos consagrados da comunidade Fonte Nova. E esse é o nosso momento da partilha, né? Onde você pode colocar suas delícias no Senhor, né? Porque que, eu adoro essa música, amo, né? A alegria, né? De estar,
1: da
0: né?
1: A autora da música.
0: A autora é a Karina, né? Eu acho muito bonita, né? Põe tua, né? Tua delícia, né? A alegria do Senhor, imagina, né? É uma maravilha, né? Você é uma pessoa feliz? É a nossa pergunta de hoje, né? Você é uma pessoa feliz? Vou passar aqui novamente o número do nosso telefone para você que quer partilhar conosco. Que ainda dá tempo, né? Temos um tempinho aí que dá para partilhar. 999-37-3882. 999-37-3882. Nosso momento da partilha, a gente... buscar, né? Se a gente é uma pessoa feliz. Quando a gente entrega tudo a Deus, né? Quando a gente tá com o nosso coração muito machucado, que a gente vem aí do... desse mundo aí, né? Mas se a gente abre o nosso coração verdadeiramente, que a gente se entrega ali, a gente é muito feliz. Né? A gente é muito feliz. A gente vai deixando tantas coisas para trás, né? Tantos apegos que a gente tinha, né? A gente vai deixando para trás e a gente passa a ser feliz, que qualquer coisinha para nós é alegria da gente estar rindo, da gente estar brincando, como o Otávio dizia, né? No elevador. A gente falava de banho frio, imagina, né? E a gente ria, né? Tomar banho frio, né? De uma coisa pequena, mas para nós é uma alegria, né? Esquecer de subir o elevador, né? Apertar o botão, apertou errado. Não, alegria da gente estava ali, né? Então o Senhor nos quer alegre, como diz a música, o Senhor nos quer feliz. Karina, você é uma pessoa feliz, Karina?
2: Sou, quero ser mais ainda, né? Claro. A gente é gulosa de alegria. Pois é, tantas coisas assim, né? Eu vejo que o nosso mundo hoje foge assim da dor, né? Foge de refletir, qualquer reflexão assim que pode trazer algum sentimento mais triste, né? As pessoas fogem muito disso e buscam uma alegria, então, assim, superficial, né? Uma alegria de dopamina, que nem o Otávio falou, né? As pessoas se preocupam tanto com os hormônios, né? Da alegria. Parece que é só o hormônio que traz alegria. E não, o hormônio pode até trazer um bem-estar, mas não é alegria, né? Então, coisas completamente diferentes, né? E a gente caminhando com Deus, a nossa vida é que nem um filme, né? Porque um filme tem aqueles momentos tensos, aqueles momentos de dor, né? Que a gente chora, né? Filme bom tem tudo, né? Tem todas as emoções, mas termina com alegria, né? Termina com uma vitória, filme bom. Eu só gosto desses filmes, filme que termina com história triste, não gosto, né? Então, e a nossa vida com Deus, ela é assim também, né? Passa por tristezas e a gente tem que viver as tristezas, né? A gente tem que mergulhar em todas as emoções que a vida nos oferece. Mas ela vai desembocar numa alegria, porque a gente está caminhando com Deus, a gente tem essa certeza. Então, até quando a gente está num momento de tristeza, a gente segura na mão de Deus e sabe que aquilo vai valer a pena. Então, já é um momento difícil, com paz, com uma certa alegria, né? E as alegrias que Deus nos dá, nos leva a viver, são alegrias verdadeiras, são alegrias profundas. Não é só um bem-estar, não é só um banho quentinho, né? Pode até tomar um banho frio, mas a alegria vence, né? Então é essa alegria que a gente busca, que todo mundo busca essa alegria. Essa alegria que permanece. Essa alegria que a gente acorda de manhã feliz, né? A gente, né, não é uma alegria assim que depende de alguma coisa acontecer, é uma alegria que já está com a gente. Só quem teve uma experiência com Deus, né? Uma cura. Porque quantas coisas a gente traz, quantas dores, quantas feridas no nosso coração que nos fazem a gente ser sempre triste. Mas Deus nos cura e nos dá alegria. Né, como vocês falaram, essa música aqui fui eu que compus, né? Mas assim, por graça de Deus, porque eu sou uma pessoa super melancólica, assim, né? Eu tô sempre, né, vendo o lado ruim das coisas. A minha tendência é essa, né? Mas, claro, eu com Deus, né? Eu sou feliz, quero ser cada vez mais. E Deus nos ensina, né? Que Ele, mais do que a gente, Ele quer a nossa felicidade. Como essa música fala, que a glória do Senhor é a felicidade dos seus filhos. Né? Essa frase é de um santo.
1: São,
2: né?
1: Justino.
2: Isso. Então, Deus quer a nossa felicidade como um pai. Qual é a alegria de um pai? Que os filhos sejam felizes. Né? O pai não vai ser feliz, não vai ter orgulho de uns filhos tristes. Né? Então, Deus também quer a nossa felicidade. E é nele que a gente vai encontrar. Né? Só nele, essa alegria que a gente anseia.
0: Coisa boa, Karine. Andréia, tem alguma... Alguém entrou aí?
3: Bastante comentou. Eu me lembrei, antes de comentar aqui, Aninha, eu me lembrei também de uma música, né? Aquela que diz: a alegria está no coração de quem já conhece a Jesus. Aí depois posso pisar numa tropa, saltar as muralhas, né? Então, quando a gente está em Cristo, mesmo no meio daquelas dificuldades, né? Às vezes a gente sente, vou usar do lado bom, do quentinho do coração, né? Não é só um quentinho, né? Uhum. Mas quando a gente está com Deus, a gente, no meio daquela tribulação, a gente sente aquele conforto espiritual, vamos colocar assim.
1: Consolo, né?
3: Um consolo espiritual. Porque eu sei que Deus está comigo, mesmo naquela tristeza, né? Mesmo naquele meio daquela tribulação, daquela muralha que eu tenho que vencer, né? Mas eu sei, isso é o que me ajuda na alegria a vencer aquelas batalhas, né? Assim como a Edna coloca aqui, vou começar pela Edna. Sou feliz, sim, com tribulações casuais, é claro, mas entendi a palavra. Como dizia o padre Jonas, como pode ser triste um coração que ama Deus?
0: Oh.
3: Então, é verdade, nas tribulações, né? Jesus dizia, terão muitas neste mundo, né? Mas eu estou contigo. Esse estou contigo é que nos traz essa felicidade, né? A Zara, eu me sinto feliz porque mesmo nas horas difíceis eu tenho quem me consola e sinto que Jesus está ao meu lado. A Gorete, lá de Santa Maria, nos diz: bom dia, irmãos, a paz e a alegria do Senhor. Te conhecer e te amar, Jesus, seja a maior alegria e que nos dá forças para viver.
0: Amém.
3: A Ilma também coloca para nós: sou feliz e muito grata a Deus em suscitar alegria em meu coração diariamente. Minha felicidade é maior ainda quando consigo ver a alegria do outro. Amém. Então a gente encontrou ontem a Ilma no finalzinho da missa, né? E depois a gente saiu comentando, Ilma, falando em ti, viu? Em ti. E dizendo, ela está sempre, né? Vem com aquele sorriso, né? Vem nos abraçar com um sorriso, né? E é um sorriso de Deus, né? Que a gente vê quando encontra os irmãos. Quando é uma coisa boa quando a gente se encontra, né? Vê lá.
0: Alegria.
3: Às vezes, até fora daquela rotina, tu encontrar alguém que te lembra Deus ali. Né? E esse é o passar para o outro, né? A gente passar essa alegria, não só para aquelas pessoas que convivem com a gente, né? Mas ser um diferencial de alegria. Não uma alegria deste mundo passageira, né? De momentos. Mas uma alegria que a gente tem, que é constante dentro do coração da gente, né? A gente sabe que eu posso estar na tristeza, mas sou alegre porque tenho Cristo na minha vida.
0: É verdade, né? E Andréia, tu é feliz, Andréia? Você é uma pessoa feliz?
3: Eu sou uma pessoa feliz. Sou uma pessoa feliz em Cristo, né? Como usar as palavras aqui das minhas amigas aqui que comentaram, né? Como pode ser uma pessoa não ser feliz tendo Cristo, né? Eu considero uma pessoa feliz com as tribulações, né, que a vida nos dá. Dias, né? Dias, vamos colocar assim, de cara mais fechada. Dias de caras mais alegres, né? Mas a felicidade desse encontro com Cristo, né? E também sou sedenta que nem a Karina, né? Quero mais. Quero mais em Cristo.
0: Acho que todo mundo é, né? Acho que todo mundo procura, né? Ser sedento, né? Buscar mais. Que tem dias tristes, né? Agora, essa semana mesmo, vou nem andar meio triste, né? Meio. A gente conhece, né? Então, acho que vocês notaram, né? Que ele anda mais assim, né? Mas em pouco ele não se abre também, né? Então, fica mais difícil de, às vezes, de entender,
3: de,
0: né? Mas aí vamos lá, né? A gente vai, né? A gente tem Jesus aí junto conosco, né? Então, só rezando mesmo, entregando para Deus, né? Mas sei que ele é uma pessoa feliz também, né? Sei que tem a Deus, né? Imagina, né? Ele adora, né? Assim, adora na Santa Missa e tudo, né? E a gente sabe, né? Ele tá cansado também um pouquinho, né? A gente vai sabendo, a gente vai entendendo, mas a gente tem que entender, né? nessa felicidade de Deus, né, também.
3: Eu vejo no Volney, assim, a alegria dele, essa alegria de Jesus quando ele está servindo, vejo.
0: Sim.
3: Quando, né, vejo tanto servir tanto na missa, servir nas nossas missões, a alegria do Volney no servir. Essa é a verdadeira alegria, né? De servir a Deus, né? E aí Deus vai nos servindo, claro, as tristezas deste mundo que todos nós temos, né?
0: Todo mundo tem, né? Não, e aí a gente fica pensando, né? Ah, mas a pessoa só, né? Só, se tem Deus vai ser sempre, sempre. Não, tem dias que a gente
3: rindo,
0: também,
3: né?
0: Não tá sempre rindo, sempre alegre, né? Mas tem essa alegria, né? Essa alegria por dentro tem, né? Porque tem Jesus, né? Tem o Senhor para encaminhar, né? Para nos levar. Né? A gente passa por altos e baixos, como dizia a Karina, né? A gente tem nossos altos e baixos, mas a gente consegue vencer porque a gente tem o Senhor, né? Creio que o Otávio ri ali.
1: Lembrando da Ana, vou ler alguma coisa aqui. Ana, vê se tu conhece. Felicidade brilha no ar como uma estrela que não está lá. É uma viagem doce magia. A música, lembra que tu gostava muito do Fábio Júnior, eu me lembrei muito, né? Então todo mundo busca felicidade, os cantores cantam, os poetas falam, mas a gente tem que plantar o jardim. Esse é o segredo, que as borboletas vêm. Não é buscar as borboletas. A gente precisa entender, um pouco de filosofia no programa hoje aqui, né? Temos que entender a metodologia que Jesus nos ensinou. A felicidade, a gente constrói ela fazendo a vontade de Deus, né? Então ela vem até nós. E é uma alegria, como a gente diz às vezes, né? Todo mundo cansado, a gente vai numa viagem longa para fazer uma missão, volta todo mundo, né? Quando vem daquele silêncio no carro, uns dormindo, um motorista pedindo para conversar, para não dormir, cansaço, porque a gente chega uma hora da manhã de missão, né? Viaja longe, mas a alegria que a gente fica ao voltar, né? Lembra daquele salmo, né? Fui chorando, mas voltei cheio de trigo, né? Com os feixes de trigo, né? Alegria da missão. Então, nós precisamos construir a nossa alegria. É um processo que precisa ser feito em Deus. E aí começa a vir essa alegria para nós, né? Até cantei Fábio Júnior aqui para Ana.
0: Olha aí.
3: Até um pouco falaram também aqui, né? É o doar-se, né? Essa alegria do servir, que é algo...
1: Não tem igual, né?
3: Não tem igual. Eu lembro sempre assim dos encontros, quantos encontros, os últimos nossos encontros, né? Graças a Deus, com bastante gente, né? Claro, para quem está trabalhando, é um cansaço, né? Um cansaço, mas sempre a gente diz, né? Um cansaço bom, um cansaço alegre, porque tu está cansada fisicamente, mas a gente está alegre interiormente, né? Pela ver o toque de Cristo naquelas pessoas, né? Aquelas pessoas todas que buscam. Então, é um misto, né? De cansaço com uma alegria verdadeira, né? Essa é a alegria verdadeira, não é aquela que passa, né?
0: Eu penso muito na passagem aquela que me vem muito isso, né? De buscar a Deus, né? Aquela passagem que diz que o pai convida um filho, né, para ajudar na vinha, né? Aí o filho diz que ia. Aí o pai convidou outro filho.
1: Diz que não
0: e
1: ia.
0: O pai, ele disse pro pai que não ia, né? E eu sou muito assim. Ai, porque eu não vou, eu tô cansada. Aí não, ai, hoje não, não. Mas não adianta. Quando chega lá, a primeira tá lá de vinha quem? Eu. Então me vem muito, né, nessa passagem, assim. Eu gosto muito de ver, né, escutar essa passagem. Porque não adianta, né? Tu diz o não, mas tá lá, né? A primeira tá lá na fila, lá, já é. Então eu gosto muito assim.
3: A Adriana até complementa aqui pra gente, Aninha, ó. Bom abençoado sábado. O amor de Deus nos torna felizes em meio às tribulações. Paz e alegrias.
0: Amém. Amém. Né? E quando a gente planta, né, que nem diz, a gente vem com esses feixes, né, cheio de alegria, né, louvando e agradecendo
1: cansado,
0: ao Senhor, né.
1: Mas...
0: quantas pessoas curadas, quantas pessoas tocadas, né, isso aí nos dá uma alegria, né. Porque a gente vê que a gente é feliz e tá passando essa felicidade, né.
3: E até essa semana passada, né, aconteceu uma coisa triste, né, porque nem diz, as coisas tristes acontecem também, né, uma amiga da minha filha, do meu genro lá, né, perdeu o esposo, rapaz jovem, né, uma fatalidade assim da vida, né, um momento muito triste, né, muito
0: Sim.
3: tristemente, né. Mas aí, eu, durante a semana, assim, ó, me deu, como eu digo assim, é ver a alegria no meio da tristeza. Onde que Deus planta a alegria, né? A alegria de ver a amizade, né? Até me emociona, assim, a amizade desses, né?
1: Desses jovens,
3: né? Não só dos dois, né? Da Estéria e do Heitor, mas dos outros amigos. Se revezando para ir todos os dias lá na casa da menina, né? Que é uma
0: Sim.
3: moça jovem que perdeu o esposo, né? Então, se revezando para que essa moça não ficasse sozinha, né? Tentar dar um consolo, né?
1: Foi toda semana.
3: Foi toda semana, lindo. Assim, eu pensei, ah, que lindo isso, lindo. Assim, né? Que doação, eu digo assim, no meio da tristeza, uma alegria de ver jovens que se doam por um amigo. Uma amizade verdadeira, entendeu? Então, é aí que a gente às vezes tem que ver, no meio da tristeza, ah, como é que vê uma alegria no meio da tristeza? Deus se usa das fatalidades, das coisas, né, tristes dessa vida, para plantar uma amizade verdadeira, um amor verdadeiro, né? Então, é só Deus nos fazer isso, né? Só Deus, no meio de um momento triste, né? Então, que a gente possa ter esse olhar, né, esse coração, plantar essas flores na nossa vida, para que a gente possa ter um olhar além, né, dessas coisas tão tristes que estão acontecendo, muita coisa triste nesse mundo, né?
0: Sim.
3: Mas que a gente possa ter um olhar de Deus para levar, semear algo bom, né, no meio dessa tristeza.
0: Amém.
3: Filosofia, só.
0: É.
1: Não, hoje o programa.
0: Amém. Andréia, tu quer falar um pouquinho? O que, que nós temos dia 18 e 19?
3: Dia 19. Vamos começar por dia 19. Nós temos um grande encontro, né, da nossa querida irmã Maria Eunice, né, terceiro ano que vem aí, ó, a pedidos, muita gente pedindo para ela vir. E ela sentiu também no coração de vir. Tinha um outro encontro lá no Rio de Janeiro e ela disse: não, se vocês me chamarem, eu vou. Então ela tem um chamado também para essa cidade. Eu sempre digo: a irmã Maria Eunice tem um chamado aqui. Para quem não conhece, a irmã Maria Eunice, né, da Canção Nova. Então ela vem, tem um ministério de cura muito grande, né? Nosso encontro Fé e Milagres. Então vai ser dia 19, este ano vai ser só no domingo, porque a gente não conseguiu um local, né, que comportasse, né, todo mundo. Então vai ser dia 19, local diferente também, vai ser no Salão São José ali da Catedral, os fundos da Catedral. Né? Então nós vamos ter nosso encontro, nós já estamos com 109 inscritos.
0: Olha.
3: Vão ser só 150 vagas, só 150 vagas para não... para dar dentro do salão lá, né? Então, se você não se inscreveu, nós temos o link aqui no nosso Facebook. Depois, Aninha, eu vou pedir que a Ana repita o telefone. Pode pedir ali, ó, eu quero participar. Eu mando o link ali pelo telefone também para fazer a inscrição, para que você não perca este momento. Né? No sábado, nós faremos, né, a catedral também, uma noite de louvor, né, que vai ter a participação da irmã Maria Eunice. Aí vai ser aberto, né? Vai ser dentro da catedral no dia 18. Mas o encontro fechado, né, hoje vai ser mais profundo, né, porque o encontro fechado vai ser no domingo, dia 19. Então, peço o link ali e faça a sua inscrição.
0: O valor, André, tu tem
3: o valor? O valor é R$100, né, porque a gente precisa custodiar as despesas todas, né, tá incluindo alimentação, a gente vai procurar fazer uma alimentação bem gostosa aí para compor esse nosso dia, né? Mas vamos fazer uns lanchinhos também diferentes. E também tem que custodiar toda a despesa da irmã e tudo mais para vir aqui, né? Então é R$100 o valor.
0: E o local todo mundo sabe onde que é, né, Andréia? Né? Na Catedral, né, São Francisco de Paula, mas no Salão São José, da Catedral, que fica atrás, né, pelas escadas ali, né?
3: Isso mesmo.
0: Então a gente passando aí para... Andréia, tu quer dar um abraço aí para os...
3: Eu vou dar meus abraços, né, para não ficar ninguém sem abraço. Então, mandar um abraço, então, para a Ilma, para o Juliano, né? O Juliano disse lá no iniciozinho, até o Juliano eu não comentei, não botei um comentáriozinho do Juliano, assim, que ele disse que tem tudo para ser feliz, só basta para ele, falta a alegria de viver o agora. Então, vou botar aqui, ó, conselho do Otávio, planta hoje, é hoje, Juliano. Planta, né, ó, em Cristo, né, as
1: tuas... São João da Cruz dizia, né, Deia? Onde não há amor, planta amor e vai nascer amor.
0: Tá aí, e Juliano é o Juliano Valente?
3: Isso mesmo.
0: Ele que perdeu o pai também na semana passada, né?
3: Ah, isso
0: também,
3: mesmo, né, Juliano? Então,
1: nossos sentimentos.
3: Então, nossos sentimentos, o consolo, né? E só Cristo que pode nos ir curando a dor, né? Porque a saudade a gente vai ter sempre, porque é uma pessoa que a gente amou, né? Mas que o Senhor vá curando, né, as feridas da dor.
1: Então. Me lembrei agora também, pedi oração pela Arlete, né?
0: Sim.
1: Nossa irmã consagrada que está no hospital, agora não sei se já saiu.
3: Já saiu do hospital,
1: já saiu.
3: Mas está passando por umas enfermidades.
1: Pedimos, né, a todos a oração pela vida da Arlete.
0: O Juliano está intercessor agora lá do Fátima também.
3: Ah, é?
0: É, é uma benção, né?
3: Boa, que benção mesmo, que benção.
0: É, o Frei foi fazer, né, lá no... no dia do velório do pai dele, né? E muito alegre com ele, muito faceiro, né? conversei um pouquinho com o Frei ali, né? E ele falando muito faceiro com o Giliano, né? O intercessor deles lá.
3: Que graça, que benção. Então, quero mandar seguir aqui, tá mandando um abraço para a Edna, para o Sandro, né? E para as crianças lá em Rio Grande, para a Silvana, lá de Pedro Osório, para Cláudio, Alex, o João, a Laci, o Breno, a Nário, a Newton lá de Jaguarão, a Rosa, o Mário Sérgio, que está trabalhando e ouvindo. Né? Um grande
1: Amém,
3: abraço.
1: Amém, grande abraço.
3: A Zaira, a Ciane, o Luiz Miguel, o Jader, a Jane, nosso querido Padre Aldo, sempre manda um grande abraço, a Gorete lá de Santa Maria, a Carme Colecel, a Adriana e a Nara Barbosa e todos aqueles que estão nos escutando, que a gente sabe, né, que não deram nome, mas que vai o nosso abraço aí.
0: E toda quinta-feira tem nosso grupo de oração, né, na Igreja
1: Exatamente.
0: Da Luz, às 20 horas, fica o convite para todos que possam participar, né, e convide um amigo, convide uma pessoa que você sabe que está precisando de oração, está precisando dessa felicidade, né, dessa alegria em Cristo. Passar novamente aqui o nosso telefone, né, antes de encerrar aqui, para que você possa pegar, né, chamar ali a Andréia para passar o link, 999-37-3882, 999-37-3882. Né, e está chegando o nosso programa ao final, né? Mas mais um sábado de alegria, né? Que a gente se alegra estar aqui juntinho com vocês. E lembrando que amanhã, né, é dia de Santa Missa, dia de buscar, né, todos os horários que tem a nossa cidade, vários locais, que a gente não possa deixar de buscar o dia do Senhor, né? Deixar de ir à Santa Missa, né? Que a gente possa buscar alegria nos irmãos, né? Buscar principalmente na palavra, no Senhor, né? Que vai nos dar essa alegria, né? E que a gente possa ser feliz nesse dia de domingo, né? Abrir os braços e dizer, Senhor, cheguei, estou aqui, né? Com alegria vim te buscar, Senhor, né? Mais um domingo. Então, até sábado que vem, se Deus quiser.

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1: 1:05. 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
4: Em nome do Pai, do Filho e do Espírito Santo. Amém. Oferecimento do Santo Terço. Divino Jesus, nós vos oferecemos este rosário que vamos rezar, contemplando os mistérios de vossa redenção. Concedei-nos, por intercessão de Maria, vossa Mãe Santíssima, a quem nos dirigimos, as virtudes que nos são necessárias para bem rezá-lo e a graça de ganhar as indulgências anexas a esta santa devoção. Creio em Deus Pai, Todo-Poderoso, Criador do céu e da terra, e em Jesus Cristo, seu único Filho, nosso Senhor, que foi concebido pelo poder do Espírito Santo, nasceu da Virgem Maria, padeceu sob Pôncio Pilatos, foi crucificado, morto e sepultado, desceu à mansão dos mortos, ressuscitou ao terceiro dia, subiu aos céus, está assentado à direita de Deus Pai Todo-Poderoso, donde há de vir a julgar os vivos e os mortos. Creio no Espírito Santo, na Santa Igreja Católica, na comunhão dos santos, na remissão dos pecados, na ressurreição da carne, na vida eterna. Amém.
5: Pai nosso que estais no céu, santificado seja o vosso nome. Venha a nós o vosso reino. Seja feita a vossa vontade, assim na terra como no céu.
6: O pão nosso de cada dia nos dai hoje. Perdoai as nossas ofensas, assim como nós perdoamos a quem nos tem ofendido. E não nos deixeis cair em tentação, mas livrai-nos do mal. Amém.
4: Ave Maria, cheia de graça, o Senhor é convosco. Bendita sois vós entre as mulheres, e bendito é o fruto do vosso ventre, Jesus.
6: Santa Maria, Mãe de Deus, rogai por nós, pecadores, agora e na hora de nossa morte. Amém.
4: Ave Maria, cheia de graça, o Senhor é convosco. Bendita sois vós entre as mulheres, e bendito é o fruto do vosso ventre, Jesus.
6: Santa Maria, Mãe de Deus, rogai por nós, pecadores, agora e na hora de nossa morte. Amém.
4: Ave Maria, cheia de graça, o Senhor é convosco. Bendita sois vós entre as mulheres, e bendito é o fruto do vosso ventre, Jesus.
6: Santa Maria, Mãe de Deus, rogai por nós, pecadores, agora e na hora de nossa morte. Amém.
5: Glória ao Pai, ao Filho e ao Espírito Santo,
6: como era no princípio, agora e sempre. Amém.
4: Mistérios dolorosos. No primeiro mistério, contemplamos a agonia de Jesus no Horto das Oliveiras. Pai nosso que estais no céu, santificado seja o vosso nome. Venha a nós o vosso reino, seja feita a vossa vontade, assim na terra como no céu.
6: O pão nosso de cada dia nos dai hoje, perdoai as nossas ofensas, assim como nós perdoamos a quem nos tem ofendido. E não nos deixeis cair em tentação, mas livrai-nos do mal. Amém.
4: Ave Maria, cheia de graça, o Senhor é convosco. Bendita sois vós entre as mulheres, e bendito é o fruto do vosso ventre, Jesus.
6: Santa Maria, Mãe de Deus,
4: rogai por nós, pecadores, agora e na hora de nossa morte. Amém. Ave Maria, cheia de graça, o Senhor é convosco. Bendita sois vós entre as mulheres, e bendito é o fruto do vosso ventre, Jesus.
6: Santa Maria, Mãe de Deus,
4: rogai por nós, pecadores, agora e na hora de nossa morte. Amém. Ave Maria, cheia de graça, o Senhor é convosco. Bendita sois vós entre as mulheres, e bendito é o fruto do vosso ventre, Jesus.
6: Santa Maria, Mãe de Deus, rogai por nós, pecadores, agora e na hora de nossa morte. Amém.
4: Ave Maria, cheia de graça, o Senhor é convosco. Bendita sois vós entre as mulheres, e bendito é o fruto do vosso ventre, Jesus.
6: Santa Maria, Mãe de Deus, rogai por nós, pecadores, agora e na hora de nossa morte. Amém.
4: Ave Maria, cheia de graça, o Senhor é convosco. Bendita sois vós entre as mulheres, e bendito é o fruto do vosso ventre, Jesus.
6: Santa Maria, Mãe de Deus, rogai por nós, pecadores, agora e na hora de nossa morte. Amém.
4: Ave Maria, cheia de graça, o Senhor é convosco. Bendita sois vós entre as mulheres, e bendito é o fruto do vosso ventre, Jesus.
6: Santa Maria, Mãe de Deus, rogai por nós, pecadores, agora e na hora de nossa morte. Amém.
4: Ave Maria, cheia de graça, o Senhor é convosco. Bendita sois vós entre as mulheres, e bendito é o fruto do vosso ventre, Jesus.
6: Santa Maria, Mãe de Deus, rogai por nós, pecadores, agora e na hora de nossa morte. Amém.
4: Ave Maria, cheia de graça, o Senhor é convosco. Bendita sois vós entre as mulheres, e bendito é o fruto do vosso ventre, Jesus.
6: Santa Maria, Mãe de Deus, rogai por nós, pecadores, agora e na hora de nossa morte. Amém.
4: Ave Maria, cheia de graça, o Senhor é convosco. Bendita sois vós entre as mulheres, e bendito é o fruto do vosso ventre, Jesus.
6: Santa Maria, Mãe de Deus, rogai por nós, pecadores, agora e na hora de nossa morte. Amém.
4: Ave Maria, cheia de graça, o Senhor é convosco. Bendita sois vós entre as mulheres, e bendito é o fruto do vosso ventre, Jesus.
6: Santa Maria, Mãe de Deus, rogai por nós, pecadores, agora e na hora de nossa morte. Amém.
4: Glória ao Pai, ao Filho e ao Espírito Santo.
6: Era no princípio, agora e sempre. Amém.
4: Ó bom Jesus, perdoai-nos, livrai-nos do fogo do inferno, levai as almas todas para o céu e socorrei principalmente as que mais precisarem. No segundo mistério, contemplamos a flagelação de Jesus.
5: Pai nosso que estais no céu, santificado seja o vosso nome. Venha a nós o vosso reino. Seja feita a vossa vontade, assim na terra como no céu.
6: O pão nosso de cada dia nos dai hoje. Perdoai.

0: nossa morte. Amém.
1: Ave Maria, cheia de graça, o Senhor é convosco. Bendita sois vós entre as mulheres, e bendito é o fruto do vosso ventre, Jesus.
0: Santa Maria, Mãe de Deus, rogai por nós, pecadores, agora e na hora de nossa morte. Amém.
1: Ave Maria, cheia de graça, o Senhor é convosco. Bendita sois vós entre as mulheres, e bendito é o fruto do vosso ventre, Jesus.
0: Santa Maria, Mãe de Deus, rogai por nós, pecadores, agora e na hora de nossa morte. Amém.
1: Ave Maria, cheia de graça, o Senhor é convosco. Bendita sois vós entre as mulheres, e bendito é o fruto do vosso ventre, Jesus.
0: Santa Maria, Mãe de Deus, rogai por nós, pecadores, agora e na hora de nossa morte. Amém.
1: Ave Maria, cheia de graça, o Senhor é convosco. Bendita sois vós entre as mulheres, e bendito é o fruto de vosso ventre, Jesus.
0: Santa Maria, Mãe de Deus, rogai por nós, pecadores, agora e na hora de nossa morte. Amém.
1: Ave Maria, cheia de graça, o Senhor é convosco. Bendita sois vós entre as mulheres, e bendito é o fruto do vosso ventre, Jesus.
0: Santa Maria, Mãe de Deus, rogai por nós, pecadores, agora e na hora de nossa morte. Amém.
1: Ave Maria, cheia de graça, o Senhor é convosco. Bendita sois vós entre as mulheres, e bendito é o fruto do vosso ventre, Jesus.
0: Santa Maria, Mãe de Deus, rogai por nós, pecadores, agora e na hora de nossa morte. Amém.
1: Ave Maria, cheia de graça, o Senhor é convosco. Bendita sois vós entre as mulheres, e bendito é o fruto do vosso ventre, Jesus.
0: Santa Maria, Mãe de Deus, rogai por nós, pecadores, agora e na hora de nossa morte. Amém.
1: Ave Maria, cheia de graça, o Senhor é convosco. Bendita sois vós entre as mulheres, e bendito é o fruto do vosso ventre, Jesus.
0: Santa Maria, Mãe de Deus, rogai por nós, pecadores, agora e na hora de nossa morte. Amém.
1: Glória ao Pai, ao Filho e ao Espírito Santo.
0: Como era no princípio, agora e sempre. Amém.
1: Ó bom Jesus,
0: perdoai-nos e livrai-nos do fogo do inferno. Levai as almas todas para o céu e socorrei-as, principalmente as que mais precisarem.
2: No terceiro mistério, contemplamos Jesus coroado de agudos espinhos. Pai nosso que estais no céu, santificado seja o vosso nome. Venha a nós o vosso reino, seja feita a vossa vontade, assim na terra como no céu.
0: Dia nos dai hoje, perdoai as nossas ofensas, assim como nós perdoamos a quem nos tem ofendido. E não nos deixeis cair em tentação, mas livrai-nos do mal. Amém.
2: Ave Maria, cheia de graça, o Senhor é convosco. Bendita sois vós entre as mulheres, e bendito é o fruto do vosso ventre, Jesus. Mãe de Deus, rogai por nós, pecadores, agora e na hora de nossa morte. Amém. Ave Maria, cheia de graça, o Senhor é convosco. Bendita sois vós entre as mulheres, e bendito é o fruto do vosso ventre, Jesus.
0: Maria, Mãe de Deus, rogai por nós, pecadores, agora e na hora de nossa morte. Amém.
2: Ave Maria, cheia de graça, o Senhor é convosco. Bendita sois vós entre as mulheres, e bendito é o fruto do vosso ventre, Jesus.
0: Mãe de Deus, rogai por nós, pecadores, agora e na hora de nossa morte. Amém.
2: Ave Maria, cheia de graça, o Senhor é convosco. Bendita sois vós entre as mulheres, e bendito é o fruto do vosso ventre, Jesus.
0: Maria, Mãe de Deus, rogai por nós, pecadores, agora e na hora de nossa morte. Amém.
2: Ave Maria, cheia de graça, o Senhor é convosco. Bendita sois vós entre as mulheres, e bendito é o fruto do vosso ventre, Jesus.
0: Por nós, pecadores, agora e na hora de nossa morte. Amém.
2: Ave Maria, cheia de graça, o Senhor é convosco. Bendita sois vós entre as mulheres, e bendito é o fruto do vosso ventre, Jesus.
0: Mãe de Deus, rogai por nós, pecadores, agora e na hora de nossa morte. Amém.
2: Ave Maria, cheia de graça, o Senhor é convosco. Bendita sois vós entre as mulheres, e bendito é o fruto do vosso ventre, Jesus.
0: Santa Maria,

0: Mãe de Deus, rogai por nós, pecadores, agora e na hora de nossa morte. Amém. Ave Maria, cheia de graça, o Senhor é convosco. Bendita sois vós entre as mulheres, e bendito é o fruto do vosso ventre, Jesus.
1: Santa Maria,
0: Mãe de Deus, rogai por nós, pecadores, agora e na hora de nossa morte. Amém. Ave Maria, cheia de graça, o Senhor é convosco. Bendita sois vós entre as mulheres, e bendito é o fruto do vosso ventre, Jesus.
1: Santa Maria,
0: Mãe de Deus, rogai por nós, pecadores, agora e na hora de nossa morte. Amém. Ave Maria, cheia de graça, o Senhor é convosco. Bendita sois vós entre as mulheres, e bendito é o fruto do vosso ventre, Jesus.
1: Santa Maria,
0: Mãe de Deus, rogai por nós, pecadores, agora e na hora de nossa morte. Amém. Glória ao Pai, ao Filho e ao Espírito Santo. No princípio, agora e sempre. Amém. Ó bom Jesus, perdoai-nos, livrai-nos do fogo do inferno, levai as almas todas para o céu e socorrei principalmente as que mais precisarem. No quarto mistério, contemplamos Jesus carregando a pesada cruz até o Monte Calvário.
2: Pai nosso que estais no céu, santificado seja o vosso nome. Venha a nós o vosso reino, seja feita a vossa vontade, assim na terra como no céu.
3: O pão nosso de cada dia nos dai hoje, perdoai as nossas ofensas,

0: Maria, cheia de graça, o Senhor é convosco. Bendita sois vós entre as mulheres, e bendito é o fruto do vosso ventre, Jesus.
1: Santa Maria, Mãe de Deus, rogai por nós, pecadores, agora e na hora de nossa morte. Amém.
0: Ave Maria, cheia de graça, o Senhor é convosco. Bendita sois vós entre as mulheres, e bendito é o fruto do vosso ventre, Jesus.
1: Santa Maria, Mãe de Deus, rogai por nós, pecadores, agora e na hora de nossa morte. Amém.
0: Ave Maria, cheia de graça, o Senhor é convosco. Bendita sois vós entre as mulheres, e bendito é o fruto de vosso ventre, Jesus.
1: Santa Maria, Mãe de Deus, rogai por nós, pecadores, agora e na hora de nossa morte. Amém.
0: Ave Maria, cheia de graça, o Senhor é convosco. Bendita sois vós entre as mulheres, e bendito é o fruto do vosso ventre, Jesus.
1: Santa Maria, Mãe de Deus, rogai por nós, pecadores, agora e na hora de nossa morte. Amém.
0: Ave Maria, cheia de graça, o Senhor é convosco. Bendita sois vós entre as mulheres, e bendito é o fruto do vosso ventre, Jesus.

0: Maria, cheia de graça, o Senhor é convosco. Bendita sois vós entre as mulheres, e bendito é o fruto do vosso ventre, Jesus.
1: Santa Maria, Mãe de Deus, rogai por nós, pecadores, agora e na hora de nossa morte. Amém.
0: Ave Maria, cheia de graça, o Senhor é convosco. Bendita sois vós entre as mulheres, e bendito é o fruto do vosso ventre, Jesus.
1: Santa Maria, Mãe de Deus, rogai por nós, pecadores, agora e na hora de nossa morte. Amém.
0: Ave Maria, cheia de graça, o Senhor é convosco. Bendita sois vós entre as mulheres, e bendito é o fruto do vosso ventre, Jesus.
1: Santa Maria, Mãe de Deus, rogai por nós, pecadores, agora e na hora de nossa morte. Amém.
0: Ave Maria, cheia de graça, o Senhor é convosco. Bendita sois vós entre as mulheres, e bendito é o fruto do vosso ventre, Jesus.
1: Santa Maria, Mãe de Deus, rogai por nós, pecadores, agora e na hora de nossa morte. Amém.
0: Ave Maria, cheia de graça, o Senhor é convosco. Bendita sois vós entre as mulheres, e bendito é o fruto do vosso ventre, Jesus.
1: Santa Maria, Mãe de Deus, rogai por nós, pecadores, agora e na hora de nossa morte. Amém.
0: Glória ao Pai, ao Filho e ao Espírito Santo,
1: como era no princípio, agora e sempre. Amém.
0: Ó meu Jesus, perdoai-nos e livrai-nos do fogo do inferno, levai as almas todas para o céu, e socorrei principalmente as que mais precisarem.
2: No quinto mistério, contemplamos a crucifixão e morte de nosso Senhor Jesus Cristo. Pai nosso que estais no céu, santificado seja o vosso nome. Venha a nós o vosso reino, seja feita a vossa vontade, assim na terra como no céu. Cada dia nos dai hoje, perdoai as nossas ofensas, assim como nós perdoamos a quem nos tem ofendido. E não nos deixeis cair em tentação, mas livrai-nos do mal. Amém. Ave Maria, cheia de graça, o Senhor é convosco. Bendita sois vós entre as mulheres, e bendito é o fruto do vosso ventre, Jesus.
1: Santa Maria, Mãe de Deus,
2: rogai por nós, pecadores, agora e na hora de nossa morte. Amém. Ave Maria, cheia de graça, o Senhor é convosco. Bendita sois vós entre as mulheres, e bendito é o fruto do vosso ventre, Jesus.
1: Santa Maria,
2: e a Mãe de Deus, rogai por nós, pecadores, agora e na hora de nossa morte. Amém. Ave Maria, cheia de graça, o Senhor é convosco. Bendita sois vós entre as mulheres, e bendito é o fruto do vosso ventre, Jesus.
1: Santa Maria,
2: e a Mãe de Deus, rogai por nós, pecadores, agora e na hora de nossa morte. Amém. Ave Maria, cheia de graça, o Senhor é convosco. Bendita sois vós entre as mulheres, e bendito é o fruto do vosso ventre, Jesus.
1: Santa Maria,
2: e a Mãe de Deus, rogai por nós, pecadores, agora e na hora de nossa morte. Amém. Ave Maria, cheia de graça, o Senhor é convosco. Bendita sois vós entre as mulheres, e bendito é o fruto do vosso ventre, Jesus.
1: Santa Maria,
2: Mãe de Deus, por nós, pecadores, agora e na hora de nossa morte. Amém. Ave Maria, cheia de graça, o Senhor é convosco. Bendita sois vós entre as mulheres, e bendito é o fruto do vosso ventre, Jesus.
1: E
2: a Mãe de Deus, rogai por nós, pecadores, agora e na hora de nossa morte. Amém. Ave Maria, cheia de graça, o Senhor é convosco. Bendita sois vós entre as mulheres, e bendito é o fruto do vosso ventre, Jesus.
1: Santa Maria,
2: Mãe de Deus, rogai por nós, pecadores, agora e na hora de nossa morte. Amém. Ave Maria, cheia de graça, o Senhor é convosco. Bendita sois vós entre as mulheres, e bendito é o fruto do vosso ventre, Jesus.
1: Santa Maria,
2: Mãe de Deus, rogai por nós, pecadores, agora e na hora de nossa morte. Amém. Ave Maria, cheia de graça, o Senhor é convosco. Bendita sois vós entre as mulheres, e bendito é o fruto do vosso ventre, Jesus.
1: Santa Maria,
2: Mãe de Deus, rogai por nós, pecadores, agora e na hora de nossa morte. Amém. Ave Maria, cheia de graça, o Senhor é convosco. Bendita sois vós entre as mulheres, e bendito é o fruto do vosso ventre, Jesus.
1: Santa Maria,
2: Mãe de Deus, rogai por nós, pecadores, agora e na hora de nossa morte. Amém. Glória ao Pai, ao Filho e ao Espírito Santo, como era no princípio, agora e sempre. Amém. Ó bom Jesus, doai-nos, livrai-nos do fogo do inferno, levai as almas todas para o céu e socorrei principalmente as que mais precisarem. Agradecimento. Infinitas graças vos damos, soberana Rainha, pelos benefícios que todos os dias recebemos de vossas mãos liberais. Dignai-vos agora e para sempre tomar-nos debaixo de vosso poderoso amparo. E em vosso louvor vos saudamos cantando uma salve, Rainha.

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Bem, amigos de todo o Brasil, estamos de volta com o nosso Em Romaria, caminhando juntos nesse terceiro milênio. Nos estúdios da Rádio Vaticano, Silvone José. Papa Leão XIV visita o santuário de Valle Pietra. Uma nova saída surpresa, desta vez ao norte da região do Lácio, dois dias após a visita à Abadia de Monte Cassino. Na manhã desta quarta-feira, o Papa Leão esteve no Santuário da Santíssima Trindade, em Valle Pietra, pequeno município situado na divisa entre as regiões do Lácio e dos Abruzos. Localizado a quase 1.400 metros de altitude, o santuário ergue-se sobre a encosta do Monte Italiata. Segundo informou a sala de imprensa da Santa Sé por meio do seu canal no Telegram, o pontífice deteve-se em oração diante do afresco venerado no interior do santuário. Em seguida, saudou alguns fiéis e religiosos presentes. E no final da manhã desta quarta-feira, o Papa partiu do Santuário da Santíssima Trindade, um dos locais mais venerados do Apenino Central, e por volta do meio-dia chegou de carro ao Mosteiro de São Bento, em Subiaco, a cerca de 30 quilômetros de distância. Ao visitar o complexo monástico, segundo informa a sala de imprensa, em sua conta Telegram, ele parou em silêncio para meditar diante do afresco do século XIII de São Francisco e, no Sacro Speco, beijou o joelho da estátua de São Bento, conforme a tradição, e recitou o Pai Nosso com os presentes. Ao final, subiu ao Mosteiro de Santa Escolástica, onde almoçou com a comunidade beneditina e visitou os claustros e o convento. O Papa, depois, voltou a Castel Gandolfo. A comunidade beneditina de Subiaco acolhe com alegria e gratidão a visita de Sua Santidade o Papa Leão aos Sagrados Mosteiros, local onde São Bento deu início à sua jornada espiritual. Foi o que declarou a agência CIR, o abade ordinário de Subiaco, padre Mauro Meati. A presença do Santo Padre, disse, renova o vínculo entre a Igreja e o carisma beneditino, convidando a todos à primazia da oração, da escuta da palavra e da busca pela paz. Angola. Papa Leão XIV manifesta gratidão ao presidente e à Igreja pela visita ao país. Na última terça-feira, dia 21, assinalaram-se exatamente 3 meses desde o encerramento da histórica visita apostólica de Sua Santidade, o Papa Leão XIV, a Angola. A peregrinação realizou-se entre 18 e 21 de abril, sob o lema Peregrino da Esperança, da Reconciliação e da Paz, deixando uma profunda marca na vida da Igreja e da sociedade angolana. Durante 4 dias, o Santo Padre percorreu diferentes regiões do país, levando uma mensagem de paz, unidade, justiça, reconciliação, solidariedade e esperança. Em todos os encontros, apelou aos angolanos para que continuem a construir uma nação baseada no diálogo, na fraternidade e no respeito pela dignidade humana. No âmbito da comemoração dos 3 meses da visita, o Papa Leão dirigiu uma carta pessoal ao presidente da República, João Lourenço, manifestando profunda gratidão pela calorosa hospitalidade do povo angolano e pelo empenho das autoridades civis, da Igreja e de milhares de voluntários que contribuíram para o êxito da visita apostólica. A mensagem foi entregue na terça-feira, dia 21, na Cidade Alta, pelo Núncio Apostólico em Angola e São Tomé, Dom Crispim do Biel, durante uma audiência com o chefe de Estado. Participaram igualmente do encontro o presidente da Conferência Episcopal de Angola e São Tomé, Dom José Manuel Imbamba, e o arcebispo metropolitano de Luanda, Dom Filomeno do Nascimento Vieira Dias.
À saída da audiência, Dom Crispim explicou que a carta constitui o primeiro gesto formal de reconhecimento do Santo Padre às autoridades angolanas e à igreja local pelo trabalho realizado na preparação da visita apostólica. Segundo o representante diplomático da Santa Sé, o Papa conserva uma recordação muito feliz dos dias vividos em Angola, destacando o acolhimento caloroso das populações, a organização dos eventos e a vitalidade da Igreja Católica no país. Por sua vez, o presidente da Conferência Episcopal de Angola e São Tomé, Dom José Manuel, reafirmou que a visita foi um momento histórico para Angola e para a Igreja, sublinhando que o Santo Padre regressou ao Vaticano profundamente satisfeito com a fé, a alegria e o testemunho do povo angolano. Ao longo da sua peregrinação, o Papa Leão presidiu a grandes celebrações e encontrou-se com milhares de fiéis, sacerdotes, religiosos, jovens e autoridades civis. Além de Luanda, deslocou-se a Saurimo, onde incentivou a igreja a continuar próxima dos mais pobres e dos jovens, e visitou Ikolo e Bengo, participando em momentos de oração e convivência com as comunidades locais. Um dos momentos mais emocionantes da visita ocorreu no Santuário de Nossa Senhora de Muxima, onde o Santo Padre rezou o Santo Terço com milhares de peregrinos. Na ocasião, surpreendeu os fiéis ao dirigir algumas palavras e invocações na língua nacional, Quimbundo, gesto que foi recebido com forte emoção e prolongados aplausos. Entre as expressões evocadas pelo Papa, destacaram-se as saudações e invocações marianas em Quimbundo, manifestando proximidade ao povo angolano e valorizando a riqueza das línguas nacionais na vivência da fé. O gesto foi amplamente elogiado por fiéis e líderes religiosos, tornando-se um dos símbolos mais marcantes da visita. 3 meses após a visita apostólica, continuam vivos na memória dos angolanos os gestos de simplicidade, proximidade e carinho do Papa Leão XIV. Leão XIV, não são as armas atômicas, mas o desarmamento que gera a paz. A Livraria Editora Vaticana publica um novo livro de Leão XIV, intitulado Desarmada e Desarmante. A paz é um dom. O livro, com curadoria de Alessandro Banfi, é a primeira antologia que reúne diversos discursos do Papa Prevost sobre o tema da paz, desde o dia de sua eleição, em 8 de maio de 2025, introduzidos por um texto inédito de sua autoria. A paz esteja convosco. Esta foi a primeira saudação que Jesus, ressuscitado, dirigiu aos seus apóstolos. Esse é também o primeiro dom que o Cristo, ressuscitado, ofereceu aos seus amigos e ao mundo inteiro. A paz. Esse dom, porém, não foi obtido de graça. O corpo glorioso do Mestre de Nazaré mostrava as chagas da paixão. Ele suportou o ódio, a violência e a crucificação do mundo. Jesus Cristo sofreu a injustiça, desarmado e desarmante, e ressuscitou. A mensagem do Evangelho se inseriu e se insere na história, hoje como há 2000 anos. A paz é o grande desejo que agita muitos corações, mas também é frequentemente ameaçada, pisoteada e desprezada. Hoje, 103 estados estão envolvidos de alguma forma numa guerra na Terra. As armas ressoam e matam na Ucrânia, no Oriente Médio, no Sudão, em Myanmar, no Iêmen, no Congo e em muitas outras situações. Meu amado predecessor, o Papa Francisco, escreve Leão XIV, cunhou a expressão Terceira Guerra Mundial em pedaços, para descrever uma situação de conflito generalizado, sem precedentes desde o fim da Segunda Guerra Mundial. Retomando meus pronunciamentos sobre esse tema, agora reunidos nessa antologia, gostaria de enfatizar vários aspectos que me são caros, escreve Leão.
Primeiramente, a paz é uma responsabilidade. Se o nosso primeiro instinto, ao nos depararmos com um problema, uma tensão, uma ofensa, for o de julgar os outros, acusá-los e até condená-los, será inevitável que primeiro a indiferença e depois o ódio se instalem ao nosso redor. Há uma maneira de enxergar a realidade que destrói em vez de construir. A paz começa por mim, começa por nós. Santo Agostinho disse, escreve ainda o Papa, esses são tempos difíceis, tempos de adversidade. Vivam bem e com uma vida boa. Mudem os tempos. Mudem os tempos e não terão de que se queixar. Não podemos pedir a paz aos poderosos do mundo se não começarmos a vivê-la nós mesmos, começando pelas nossas relações diárias, nas nossas famílias, nas nossas casas, nas nossas cidades, nos locais onde trabalhamos. A paz constrói-se com pequenos gestos diários, um sorriso, um insulto perdoado, uma palavra amável. Além disso, a paz se constrói com a verdade. Mesmo quem faz a guerra afirma agir em nome da paz. Ninguém tem a audácia de declarar que quer a guerra pela guerra. Até os poderosos da terra sabem que toda pessoa aspira à justiça e deseja viver em paz, especialmente após as terríveis consequências dos eventos de Hiroshima e Nagasaki. O recurso à guerra é cada vez mais uma aventura sem volta, como enfatizou São João Paulo II. Tenho repetidamente recordado o apelo sincero que São Paulo VI dirigiu à Assembleia Geral das Nações Unidas, escrevendo o Papa Leão. O que une os homens, observou meu venerado predecessor, é um pacto selado, com um juramento que deve mudar a história futura do mundo. Nunca mais a guerra. Nunca mais a guerra. A paz. A paz deve guiar o destino dos povos e de toda a humanidade. Especialmente na era atômica, a afirmação da verdade deve avançar. Não são as armas atômicas que geram a paz, mas sim o desarmamento. Esta verdade, que parecia clara nas últimas décadas, durante as quais assistimos a uma desescalada nuclear, foi obscurecida por uma corrida armamentista que hoje assusta e aterroriza. Como escreveu o cantor, compositor e poeta Bob Dylan, dirigindo-se figurativamente à bomba atômica num dos seus poemas: odeio-te, porque o homem te fez, e o homem te possui, e o homem te manipula. A Igreja, humildemente, levanta uma questão para todos hoje: a espécie humana deve continuar a habitar a Terra? A combinação do domínio cibernético com o rearmamento global nos leva a considerar seriamente esta questão. A paz busca testemunhas. Esta antologia, escreve ainda o Papa, deixa isso claro para nós através do poder de tantas figuras. As personalidades aqui discutidas, incluindo o Beato Floriberto Chuí, os servos de Deus Giorgio Lapira e Dorothy Day, são emblemáticas dos muitos homens e mulheres que, em primeira mão, promoveram a paz, vencendo a tentação da corrupção, socorrendo os pobres e promovendo a diplomacia. Ao lado de homens e mulheres conhecidos, a paz é encarnada por protagonistas não famosos que seguiram sua consciência. A história muitas vezes esteve perto da catástrofe nuclear. Crônicas narram a decisão de um único homem, o oficial soviético Stanislav Petrov, que ajudou a evitar uma guerra atômica global. Era 26 de setembro de 1983. O radar do bunker perto de Moscou, onde Petrov estava de guarda, detectou o lançamento de vários mísseis balísticos intercontinentais dos Estados Unidos, em direção à União Soviética. No entanto, tratava-se de um erro no sistema de rastreamento de satélites soviéticos. Petrov, desobedecendo ordens, decidiu não relatar o suposto ataque. Uma escolha feita com a consciência de quem sabia que aquele simples gesto poderia ter causado milhões de mortes.
Um mundo em que as máquinas, por mais sofisticadas e rápidas que sejam em relação a nós, decidam bombardear pessoas indefesas, seria verdadeiramente assustador. A consciência de um único homem pode valer o mundo inteiro. A paz, enfim, requer esperança, escreve ainda o Papa. A Igreja continuará pregando a caridade para com todos os homens e mulheres. Se há algo que o mundo busca hoje, acredito que seja uma mensagem de esperança para o futuro. Olhemos para o amanhã com esperança, tendo encontrado a única fonte na mensagem de Jesus. Porque a essência do ensinamento de Cristo é esta: a caridade, o amor, o dar a vida pelos outros vence a morte, o isolamento e a violência. Eu vim para que tenham vida e a tenham em abundância.

Papa Leão XIV Monte Cassino como peregrino da paz, assim como seus predecessores. Em São Bento, a invocação do Papa pela paz no mundo. É o gesto de Leão XIV feito durante uma visita privada à comunidade monástica e à abadia de Monte Cassino, na província de Frosinone, na manhã desta segunda-feira. Lá, contemplando a beleza de uma natureza extraordinária a mais de 500 metros de altitude, o pontífice fez uma pausa em oração junto ao túmulo do copadroeiro da Europa. Ao fundador da Ordem dos Beneditinos, o Papa confiou, conforme divulgado pela sala de imprensa da Santa Sé, a súplica pela paz nas regiões do mundo marcadas pelo sangue e pelo conflito. Foi um presente absolutamente inesperado, comenta o abade padre Luca Falica aos meios de comunicação do Vaticano logo após o evento, pois a visita era estritamente privada e, portanto, nos foi pedido o máximo de discrição. De fato, ela só nos foi confirmada no dia anterior, pelo que pude avisar a comunidade apenas algumas horas antes da chegada do Papa. Assim, tudo se desenrolou com grande simplicidade e familiaridade. No maior mosteiro do mundo em tamanho e o segundo mais antigo da Itália, depois do de Santa Escolástica de Subiaco, o Papa, segundo relata o padre Abade, também teve a oportunidade de cumprimentar, nessa ocasião especial, hóspedes e turistas. Leão rezou junto com a comunidade de monges, visitou o arquivo e a biblioteca e almoçou com a comunidade antes de partir para Castel Gandolfo. Acredito que o Papa tenha ficado contente por poder visitar este lugar onde esteve sozinho há muitos anos, quando, segundo me contou, ainda era estudante em Roma, disse Padre Luca. Hoje, mais do que nunca, ressoa aquele versículo do Salmo 33, busca a paz e persegue-a, citado por São Bento, cuja memória litúrgica foi celebrada em 11 de julho, no prólogo da sua regra. Essa confiança do Papa a São Bento, esclarece o abade, ocorreu no mesmo local onde, em 1964, São Paulo VI havia rezado quando se deslocou até lá para reconsagrar a catedral após a destruição causada pela guerra. Foi nessa ocasião que Montini proclamou São Bento patrono principal da Europa, definindo-o como Patis Nuntius, ou seja, testemunha e anunciador da paz. Assim como Paulo VI naquela época, e como fizeram também os pontífices subsequentes, tanto João Paulo II quanto Bento XVI, o Papa Leão também subiu a Monte Cassino como peregrino da paz, e pôde ainda acender a lâmpada que o próprio Paulo VI havia trazido em 1964, a lâmpada da paz. O compromisso de rezar pela paz é diário para esses monges, por meio da intercessão do seu fundador. Ainda mais nesse momento, no início do triênio de preparação para o ano jubilar de 2029, quando serão comemorados os 1.500 anos do nascimento, segundo a tradição de Monte Cassino. Como lembra Padre Falica, de fato, São Bento chegou aqui vindo de Subiaco em 529, e o aniversário já está marcado, desde agora, por reflexões sobre o tema da paz, precisamente ao qual se seguirão os temas da luz e da esperança. No grande portão de entrada da nossa abadia, há justamente a grande inscrição, Pax. E eu sempre digo que essa inscrição, por um lado, acolhe a paz naqueles que sobem a Monte Cassino, mas também se torna uma mensagem que transmitimos a todos aqueles que vêm aqui e depois partem. Não se trata apenas de receber a mensagem da paz, mas de nos tornarmos testemunhas dela, anunciadores ali onde vivemos. E há exatamente 10 dias, quem foi aqui agraciado com o prêmio Patis Nuntius, instituído em vista do jubileu, foi o cardeal Pier Battista Pizzaballa, patriarca de Jerusalém dos Latinos. Rezar pela paz em um lugar como este significa relembrar
as feridas causadas pelos bombardeios da Segunda Guerra Mundial. Em suma, para Monte Cassino, é uma vocação peculiar ser um sinal de paz justamente por causa da história que viveu. Foram os homens da paz que reconstruíram essas muralhas, como disse aqui Papa Montini. Leão 14. O verão, tempo para viver o Evangelho da paz e da misericórdia. O Papa responde a um leitor da revista Piazza San Pietro, que lhe pergunta como viver as férias, não apenas como uma pausa na rotina diária, mas como um caminho espiritual na própria vida de fé, e exorta a vivenciar a fraternidade e a comunhão. As férias devem ser um momento de descanso das ocupações e das preocupações, no qual se possa viver experiências autênticas de amizade e de compartilhamento, para experimentar uma antecipação daquela fraternidade e comunhão que podemos viver e viveremos no reino de Deus. É esse o desejo que o Papa Leão XIV expressa ao responder à carta que lhe foi enviada por Maurizio, de Roma, e publicada na edição de julho e agosto da revista Piazza San Pietro. O leitor, grato ao Papa por seu empenho constante e incansável em nos guiar, fiéis, com palavras de paz, esperança e luz, nesse tempo de grande instabilidade entre os povos, em meio ao agravamento dos conflitos, questiona-se sobre o significado da fé na vida cotidiana e sobre como alimentar uma espiritualidade mais consciente e mais verdadeira, que saiba traduzir-se em gestos concretos para com os outros. E pede ao pontífice um conselho sobre como viver esse período de verão, de modo que se torne também um caminho espiritual e não apenas uma pausa na rotina diária. Para fortalecer nossa fé, responde o Papa Leão, é preciso aproveitar também o tempo do verão para viver o Evangelho da paz e da misericórdia. Ao refletir sobre esse período de férias, o Papa dirige em primeiro lugar seus pensamentos aos pobres e a todos aqueles que nem mesmo podem desfrutar de um breve período de descanso, pois estão oprimidos pelo peso de dificuldades de todo tipo. Aos doentes, às pessoas que perderam a confiança na vida, àqueles que estão dominados pela dor, pela perda de seus entes queridos, às vítimas das guerras, do ódio, do terrorismo e da violência, e ainda aos perseguidos por causa da fé e da justiça, aos presos, àqueles que ficaram sem trabalho, sem casa, aos migrantes que não são acolhidos humanamente. Em seguida, ele deseja aos cristãos que o período de verão seja uma oportunidade para experiências sociais e religiosas frutíferas, para aprofundar a missão na igreja e na sociedade. Que aos doentes não falte, durante esses meses de verão, a proximidade dos familiares e dos voluntários, prossegue ele, desejando que haja quem decida passar parte das férias em um compromisso fraterno de solidariedade. Na resposta do pontífice, há também o convite às famílias para que não deixem os idosos sozinhos e aos voluntários para que se empenhem em levar humanidade e esperança aos que sofrem. Vocês verão frutos da graça. E quanto amor, alegria e felicidade preencherão a vida de vocês, acrescenta o Papa, explicando, além disso, que é um privilégio apoiar os pobres e testemunhar a pobreza evangélica. Este é um serviço que prestamos ao próprio Cristo. Leão XIV recomenda, além disso, durante as férias, evitar os excessos e o desperdício, o materialismo e o consumismo, e cultivar a sobriedade. Lembra que o acúmulo de bens dificulta a evangelização e exorta à coerência com um estilo cristão de vida.
O amor e a graça de Deus nos alcançam todos os dias, sempre, assegura ele, incentivando ajuda mútua em todas as comunidades, para que não se perca esse patrimônio objetivo de humanidade e de paz, a única esperança de dar um futuro ao mundo ameaçado pela guerra, que poderá ser salvo não pelo poder terreno, mas somente pelo poder divino do amor, que é Jesus.

0: E assim chegamos ao final do nosso Em Romaria desta semana, agradecendo mais uma vez a sua presença. Voltamos na próxima semana com mais um Em Romaria, caminhando juntos neste terceiro milênio.
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2: 2:02. 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

0: Queridos amigos do nosso Porta Aberta, sejam bem-vindos a esta edição. Esta semana, vamos falar de dois temas, paz e música. Começamos com uma novidade literária. Vamos ouvir Silvanei José e Mariângela Jaguraba.
1: A Livraria Editora Vaticana publica um novo livro de Leão XIV, intitulado Desarmada e Desarmante. A paz é um dom. O livro, com curadoria de Alessandro Banfi, é a primeira antologia que reúne diversos discursos do Papa Prevost sobre o tema da paz, desde o dia de sua eleição, em 8 de maio de 2025, introduzidos por um texto inédito de sua autoria. A paz esteja convosco. Esta foi a primeira saudação que Jesus, ressuscitado, dirigiu aos seus apóstolos. Esse é também o primeiro dom que o Cristo ressuscitado ofereceu aos seus amigos e ao mundo inteiro. A paz. Esse dom, porém, não foi obtido de graça. O corpo glorioso do Mestre de Nazaré mostrava as chagas da paixão. Ele suportou o ódio, a violência e a crucificação do mundo. Jesus Cristo sofreu a injustiça, desarmado e desarmante, e ressuscitou. A mensagem do Evangelho se inseriu e se insere na história, hoje como há 2000 anos. A paz é o grande desejo que agita muitos corações, mas também é frequentemente ameaçada, pisoteada e desprezada. Hoje, 103 estados estão envolvidos de alguma forma numa guerra na Terra. As armas ressoam e matam na Ucrânia, no Oriente Médio, no Sudão, em Myanmar, no Iêmen, no Congo e em muitas outras situações. Meu amado predecessor, o Papa Francisco, escreve Leão XIV, cunhou a expressão Terceira Guerra Mundial em pedaços, para descrever uma situação de conflito generalizado, sem precedentes desde o fim da Segunda Guerra Mundial. Retomando meus pronunciamentos sobre esse tema, agora reunidos nessa antologia, gostaria de enfatizar vários aspectos que me são caros, escreve Leão. Primeiramente, a paz é uma responsabilidade. Se o nosso primeiro instinto, ao nos depararmos com um problema, uma tensão, uma ofensa, for o de julgar os outros, acusá-los e até condená-los, será inevitável que primeiro a indiferença e depois o ódio se instalem ao nosso redor. Há uma maneira de enxergar a realidade que destrói em vez de construir. A paz começa por mim, começa por nós. Santo Agostinho disse, escreve ainda o Papa, esses são tempos difíceis, tempos de adversidade. Vivam bem e com uma vida boa. Mudem os tempos e não terão de que se queixar. Não podemos pedir a paz aos poderosos do mundo se não começarmos a vivê-la nós mesmos, começando pelas nossas relações diárias, nas nossas famílias, nas nossas casas, nas nossas cidades, nos locais onde trabalhamos. A paz constrói-se com pequenos gestos diários, um sorriso, um insulto perdoado, uma palavra amável. Além disso, a paz se constrói com a verdade. Mesmo quem faz a guerra afirma agir em nome da paz. Ninguém tem a audácia de declarar que quer a guerra pela guerra. Até os poderosos da terra sabem que toda pessoa aspira à justiça e deseja viver em paz, especialmente após as terríveis consequências dos eventos de Hiroshima e Nagasaki. O recurso à guerra é cada vez mais uma aventura sem volta, como enfatizou São João Paulo II. Tenho repetidamente recordado o apelo sincero que São Paulo VI dirigiu à Assembleia Geral das Nações Unidas, escreve ainda o Papa Leão. O que une os homens, observou meu venerado predecessor, é um pacto selado, com um juramento que deve mudar a história futura do mundo. Nunca mais a guerra, nunca mais a guerra. A paz deve guiar o destino dos povos e de toda a humanidade. Especialmente na era atômica, a afirmação da verdade deve avançar. Não são as armas atômicas que geram a paz. mas sim o desarmamento. Esta verdade, que parecia clara nas últimas décadas, durante as quais assistimos a uma desescalada nuclear, foi obscurecida por uma corrida armamentista que hoje assusta e aterroriza. Como escreveu o cantor, compositor e poeta Bob Dylan, dirigindo-se figurativamente à bomba atômica num dos seus poemas: odeio-te, porque o homem te fez, e o homem te possui, e o homem te manipula. A Igreja, humildemente, levanta uma questão para todos hoje: a espécie humana deve continuar a habitar a Terra? A combinação do domínio cibernético com o rearmamento global nos leva a considerar seriamente esta questão. A paz busca testemunhas. Esta antologia, escreve ainda o Papa, deixa isso claro para nós, através do poder de tantas figuras. As personalidades aqui discutidas, incluindo o beato Floriberto Chuí, os servos de Deus Giorgio Lapira e Dorothy Day, são emblemáticas dos muitos homens e mulheres que, em primeira mão, promoveram a paz, vencendo a tentação da corrupção, socorrendo os pobres e promovendo a diplomacia. Ao lado de homens e mulheres conhecidos, a paz é encarnada por protagonistas não famosos, que seguiram sua consciência. A história muitas vezes esteve perto da catástrofe nuclear. Crônicas narram a decisão de um único homem, o oficial soviético Stanislav Petrov, que ajudou a evitar uma guerra atômica global. Era 26 de setembro de 1983. O radar do bunker perto de Moscou, onde Petrov estava de guarda, detectou o lançamento de vários mísseis balísticos intercontinentais dos Estados Unidos, em direção à União Soviética. No entanto, tratava-se de um erro no sistema de rastreamento de satélites soviéticos. Petrov, desobedecendo ordens, decidiu não relatar o suposto ataque. Uma escolha feita com a consciência de quem sabia que aquele simples gesto poderia ter causado milhões de mortes. Um mundo em que as máquinas, por mais sofisticadas e rápidas que sejam em relação a nós, decidam bombardear pessoas indefesas, seria verdadeiramente assustador. A consciência de um único homem pode valer o mundo inteiro. A paz, enfim, requer esperança, escreve ainda o Papa. A Igreja continuará pregando a caridade para com todos os homens e mulheres. Se há algo que o mundo busca hoje, acredito que seja uma mensagem de esperança para o futuro. Olhemos para o amanhã com esperança, tendo encontrado a única fonte na mensagem de Jesus. Porque a essência do ensinamento de Cristo é esta: a caridade, o amor, o dar a vida pelos outros, vence a morte, o isolamento e a violência. Eu vim para que tenham vida e a tenham em abundância.

As entrevistas se multiplicaram nesta terça-feira, 21 de julho, para Alessandro Banfi, jornalista, roteirista de televisão, diretor de comunicação da Fundação Oasis e editor do livro de Leão XIV, recém-publicado pela Livraria Editora Vaticana, intitulado Desarmada e Desarmante, a Paz é um Dom. O texto inclui uma introdução inédita do Papa. O Papa nos lembra que o primeiro dom que Cristo ressuscitado ofereceu aos seus amigos e ao mundo inteiro foi a paz. Um dom, porém, como especifica Leão XIV, que não era barato, não estava à venda. Devemos nós

0: Esse, na minha opinião, é o ponto fantástico que o Papa destaca na passagem que você citou. Está bem longe de uma concepção utópica ou ideológica. Alessandro, o que motivou a editar este volume? Qual era a necessidade?
1: Mi piaceva molto l'idea di aiutare ad avere.
0: Gostei muito da ideia de reunir as palavras-chave deste pontificado em um único volume conciso. Palavras divididas em capítulos onde todos os pronunciamentos do Papa, desde o discurso institucional ao corpo diplomático no Dia Mundial da Paz, passando pela visita à paróquia, até o diálogo com os jovens em Tor Vergata, ressaltam a centralidade deste tema. Situações diferentes, ênfases diferentes, mas uma preocupação comum, construir diálogos, pontes e intercâmbios, convidando a todos a romper com o paradigma amigo-inimigo. Penso também em suas primeiras viagens ao Líbano e à Turquia, como também à Argélia, onde o testemunho dos mártires foi combinado com a referência a Santo Agostinho. No livro, o Papa Leão enfatiza que a paz é, antes de tudo, uma responsabilidade. Há uma passagem que me impactou profundamente. Se o nosso primeiro instinto, ao nos depararmos com um problema, uma tensão ou uma ofensa, por julgar os outros, acusá-los e até condená-los, será inevitável que primeiro a indiferença e depois o ódio se desenvolvam ao nosso redor. O Papa cita então Santo Agostinho, que nos exortou a mudar os tempos, não a reclamar. Como podemos fazer isso?
1: Ma a me ha colpito molto che nella sua introduzione inedita.
0: Fiquei profundamente impressionado em sua introdução inédita a este livro, com a menção do Papa Leão ao episódio histórico, de certa forma esquecido, em que um funcionário soviético, em 1983, desobedecendo ordens, evitou uma guerra nuclear com os Estados Unidos. Ele comenta esse fato verídico e, em certo ponto, escreve a seguinte frase: a consciência de um único homem pode valer o mundo inteiro. Essa ideia, essa consciência da esperança, está na mente do homem, nos dá a perspectiva correta para vislumbrar um horizonte de paz. O fim da guerra, o fim do ódio e da violência começa por mim, na minha casa, com os meus colegas, com os meus vizinhos, e não há paz sem justiça. O Santo Padre nos lembra, então, que a paz se constrói, se edifica. Ele escreve: com a verdade, até mesmo quem faz a guerra afirma estar agindo em nome da paz. Ninguém tem a audácia de declarar que quer a guerra pela guerra. Então eu pergunto, hoje às vezes temos medo de pronunciar a palavra verdade? Quão desarmante é falar sobre a verdade?
1: Muitíssimo. Um dos capítulos que mais me dá satisfação.
0: Muito. Um dos capítulos que me dá mais satisfação nesta antologia que tive a honra, a grande honra de fazer, é o dedicado à informação em tempos de guerra. E isso tem a ver com a verdade. Também tem a ver com o trabalho que desenvolvi por muitos anos. Nós o chamamos de propaganda e informação, a guerra de palavras. O Papa insistiu, de fato, convidando a inverter o ponto de vista de quem narra os conflitos. Não como se descreve um videogame, diz ele, mas colocando-se na ótica das vítimas, na perspectiva de quem é vítima. Pessoas reais, portanto. A referência a pessoas que são vítimas da guerra, de carne e osso, mulheres e crianças. A palavra inimigo, como sempre em todas as guerras, esconde uma abstração, a incapacidade de ver que aquela pessoa é um ser humano como eu. Alessandro, por fim, o Papa cita Bob Dylan. Você esperava por isso?
1: Guarda, minha surpresa, forse não avrei dovuto stupirmi troppo perché non si tratta solo.
0: Me surpreendeu, mas talvez eu não deveria ter ficado tão surpreso, pois não se trata apenas de um Papa norte-americano, estadunidense, mas de um Papa que viveu profundamente a cultura de seu país, mesmo tendo migrantes em sua família de origem. Trata-se de um pontífice que realmente sabe abordar todos os aspectos da cultura contemporânea. Basta pensar no encontro com o ator Bandeiras, na última viagem à Espanha, ou no encontro com os escritores, onde estavam presentes os maiores nomes do mundo. Quando li a referência ao Bob Dylan antinuclear, lembrei-me daquela grande época. Bob Dylan escreveu esse texto em 1962. Naqueles anos, houve momentos de grande tensão, como a crise de Cuba, mas também momentos em

E a vontade de desarmamento bilateral era muito sincera, sentida em todo o mundo. A última coisa que lhe digo é que, como filho de Agostinho, esse Papa gosta de poesia. Agostinho foi um grande poeta, além de um grande padre da Igreja.

0: No prefácio, uma das regiões afetadas pela guerra citadas pelo Papa é justamente a Faixa de Gaza. Exatamente ali, um ano atrás, a paróquia católica era atingida por um bombardeio. Silvana e José.
1: Nem os combates, nem a emergência humanitária em Gaza cessam, como relatou o padre Gabriel Romanelli, pároco da Sagrada Família na cidade de Gaza. A paróquia latina, há exatamente um ano, em 17 de julho de 2025, foi atingida por um ataque do exército israelense. Um evento que comoveu profundamente a igreja e o mundo inteiro, disse o sacerdote. Nas redes sociais, ele quis relembrar as palavras do Ângelus de 20 de julho de 2025, quando o Papa Leão, 3 dias após o ataque, expressou sua profunda tristeza pelo ocorrido, citando os nomes das vítimas e fazendo um apelo urgente pela paz e pelo respeito ao direito humanitário. No ataque, perderam a vida o porteiro da paróquia, Saad Issa, de 60 anos, e duas mulheres, Fuina Issa, uma idosa de 84 anos, que se encontrava em uma barraca da Caritas, transformada em centro de apoio psicológico à população, e Najabu, que faleceu horas depois devido aos ferimentos sofridos. Padre Gabriel também sofreu um ferimento leve na perna e foi levado ao hospital para receber tratamento. Enquanto isso, o ataque havia aterrorizado todas as pessoas refugiadas dentro do complexo paroquial. O pároco de Gaza anunciou que nesse 19 seria realizada uma celebração especial pelas almas daqueles que morreram naquele triste dia. Uma ocasião para rezar também pelos feridos, por suas famílias e pelo perdão e pela paz, afirmou. Enquanto isso, as condições de vida continuam sendo particularmente complicadas, já que os moradores se veem obrigados a viver em um território reduzido a um monte de escombros. Além disso, segundo o que foi relatado pelo The Guardian, as intervenções da comunidade internacional ainda estão distantes, com o Board of Peace, criado por Trump, tendo abandonado um plano completo de reconstrução de Gaza em favor de um pequeno projeto piloto.

E agora mudamos de assunto, vamos falar do Coro do Papa, que encerrou a sua turnê no Brasil. Com Andressa Acolê, vamos recordar como foi este momento histórico.

0: A turnê está acabando e quero agradecer de coração todas as pessoas que tornaram essa turnê possível. Agora vamos todos descansar um tempinho. Confidenciou o Monsenhor Marcos Pavan, maestro brasileiro do coro da Capela Musical Pontifícia Sistina, antes da despedida de São Paulo, através das redes sociais de Delfim Rezende Porto, diretor de música da Catedral da Sé e regente da São Paulo Escola Cantorum. A delegação, formada por vozes só masculinas, adultas e infantis, chegou nesta quinta-feira em Roma, após 15 dias viajando pelo Brasil, para participar de compromissos em 5 cidades diferentes: Campinas, São Paulo, Curitiba, Brasília e Rio de Janeiro, uma forma de celebrar os 200 anos de relações diplomáticas entre o Brasil e a Santa Sé. O público brasileiro acompanhou em peso a passagem do Coro do Papa em todos os lugares em que passou, como confirmou Alessio Daniello, mineiro de origem e italiano de adoção, que participa do coro.
1: Podemos dizer que os concertos que realizamos em cidades brasileiras marcam um acontecimento histórico. Ao todo, cerca de 10 mil pessoas compareceram às nossas apresentações. A música sacra continua sendo o meio mais importante de evangelização.
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0: O último concerto foi na terça-feira na Sala São Paulo. Fiquei positivamente surpreso com uma apresentação de tão alto nível, comentou o psicanalista Guilherme Bombonato de Souza Prado. A amiga dele, Angela Mendes, designer gráfico, que já cantou em corais da cidade paulistana, disse que não poderia perder a oportunidade única e especial de assistir ao concerto do Coro do Papa. É bem diferente de um coro tradicional formado por homens e mulheres, disse ela. Eu acho que nunca tinha visto um coro infantil e eles tinham um tom bem angelical. Quem também viveu uma experiência inesquecível estava do outro lado do público, no palco. O organista Felipe Bernardo foi convidado pelo maestro do coro da Capela Sistina para fazer a abertura do concerto na Sala São Paulo, tocar peças de compositores brasileiros que intercalaram a apresentação e finalizar com uma performance conjunta.
1: Esse concerto articulado na Sala São Paulo veio por um desejo do Monsenhor Pavan, que disse que, falou, que era o sonho dele, né, poder cantar com o coro também na Sala São Paulo. E quando isso acabou sendo confirmado, um dia ele me liga e pergunta assim, você pode falar, tudo bem? Vai dar certo a viagem do coro e a gente vai conseguir fazer o concerto na Sala São Paulo e eu gostaria que você tocasse conosco nesse concerto. Então, para mim, já foi uma emoção, assim, muito grande, né, de ter recebido esse convite dele. E daí ele me ofereceu para eu tocar algumas peças solo e acompanhar uma peça com o coro, né? Então, você pode imaginar a responsabilidade, primeiro em dividir o palco com a Sistina e tocar com eles mesmo, né? Isso nenhum outro brasileiro fez. E o organista, que é o organista do coro, o organista titular da Basílica de São Pedro, que é o Giuseppe Solé Col, é muito meu amigo, já nos conhecemos há 10 anos, assim como o Monsenhor Pavan também. E ele estava ali dando maior apoio, até me ajudou a virar as páginas, né? Para mim, nossa, uma honra também. E ele, né, claro, bondosamente liberou a obrigação dele, né? Porque, em teoria, só ele pode tocar com esse coro. Mas a convite do Monsenhor Pavan, então eu pude ter esse privilégio e essa honra de poder tocar com o coro.
0: Natural de Botucatu, São Paulo, Felipe é organista, pianista, regente e pesquisador, com especialização em canto gregoriano na Itália. Por 18 anos, foi mestre de capela e organista do Pátio do Colégio, em São Paulo, onde dirigiu a Escola Cantorum, realizou gravações e desenvolveu projetos de valorização da música sacra e litúrgica, inclusive recebendo o maestro e o organista do Coro do Papa para ministrar aulas. Atualmente, como organista, atua junto ao Mosteiro de São Bento e à Orquestra Sinfônica do Estado de São Paulo, a OSESP. É regente associado do Coro Luther King e, como professor, trabalha na Escola Municipal de Música e se dedica à docência em órgão de tubos. No exterior, mantém colaboração artística com o coro Canto Sospeso, de Milão, na Itália. E foi justamente em uma das viagens em que esteve em Roma que, despretensiosamente, Felipe entrou em contato com o Monsenhor Pavan, na época, maestro dos puericantores, as vozes brancas do coro do Papa. A partir do convite para acompanhar um ensaio no Vaticano, nasceu a amizade entre os dois brasileiros na Itália. E a partir de uma pizza compartilhada em plena cidade de São Paulo no ano passado, começou a se delinear o sonho conjunto realizado na última terça-feira na Sala São Paulo. Para Monsenhor Pavan, como conta Felipe, era de se apresentar no seu país com a Capela Sistina. Para o organista, fazer parte de uma noite eternizada para sempre no currículo e no seu coração. Dele e também de milhares de pessoas que, inclusive, Brasil afora, durante esses últimos 15 dias de turnê, puderam conhecer e prestigiar a excelência do trabalho do Coro do Papa, liderado por um brasileiro, Monsenhor Marcos Pavan, depois de quase 30 anos atuando na Capela Sistina, projeta o país no mundo e inspira músicos litúrgicos na missão diária de valorizar o patrimônio da música sacra, assim como fez com Felipe Bernardo.
1: O Monsenhor, além de ser um músico maravilhoso, um maestro maravilhoso, é uma pessoa iluminada, né? Um padre assim que realmente ajuda e dá conselhos, e uma pessoa assim que nos faz acreditar o quanto Deus é bom, através das mãos dele e dos ensinamentos dele. Ele é uma verdadeira inspiração para mim e para tantos outros, né? Mas eu posso falar por mim que ele é uma verdadeira inspiração para mim, de ser humano que eu gostaria de ser como ele, de um músico que eu gostaria de ser, também perto da grandeza que ele é.
2: Monsenhor Pavan, ilustre cantore, grazie pela vostra visita. 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

E assim chegamos ao final da edição desta semana do nosso Porta Aberta. Obrigada pela companhia, obrigada pela sintonia. Estaremos de volta na próxima semana. Até lá!

0: Louvado seja nosso Senhor Jesus Cristo. 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Amigos de todo o Brasil e do continente africano, estamos juntos com o noticiário da Rádio Vaticano Vatican News em língua portuguesa nesta segunda-feira, 27 de julho, trazendo as últimas notícias do Papa, da Igreja e do mundo. Nos estúdios Silvonei José, com assessoria técnica de Adriano Vitali. Uma saudação a você no Brasil e nos países de língua portuguesa. Esperei firmemente no Senhor e Ele se inclinou para mim, atendendo minha súplica. Fez-me cantar um canto novo, um louvor ao nosso Deus. Salmo 40, 2, 4. E vamos aos destaques do programa de hoje. O Papa, os jovens brasileiros, usem as redes sociais e a inteligência artificial com moderação e disciplina. O Papa se comunicou através de vídeo com jovens que participaram do Festival Aleluia 2026 em Fortaleza. Leão XIV e o tenor Andrea Bocelli se unem em oração por um cântico de paz. O Borgo Laudato Si irá sediar a iniciativa na quarta-feira, dia 29 de julho. No espaço Memória Histórica, o incrível padre Roberto Landel de Moura. Unesco reconhece teatros no Brasil como patrimônio da cultura mundial. Os teatros da Amazônia, nessa segunda-feira, reconhecidos na Coreia do Sul. Falamos de Manaus e Belém. O Papa Leão XIV participou através de uma mensagem em vídeo do Festival Aleluia 2026, que teve início no dia 22 de julho em Fortaleza e se concluiu neste domingo, dia 26. O vídeo do Papa foi exibido no sábado à noite, durante a programação do evento realizado pela comunidade católica Shalom. O Papa recorda na mensagem de vídeo que o festival é uma iniciativa que a cada ano, por meio da música, do louvor e da adoração, tem tocado os corações de tantas pessoas, dando bons frutos de evangelização, confissões, conversões, vocações sacerdotais e religiosas. Hoje, disse o Papa, gostaria de dizer novamente como é bom estar com os jovens. O seu entusiasmo contagia e desperta em todos nós um renovado ardor apostólico, disse o Papa recordando suas últimas viagens e o jubileu dos jovens, onde constatou que cada jovem possui um vigor missionário indispensável para transformar este mundo que tanto precisa do Evangelho. Nunca percam este ardor missionário, disse o Papa. Continuando, queridos jovens, deixem que o Espírito Santo reacenda em vocês um amor maior, capaz de transformar sua juventude em força evangelizadora, fazendo de cada um de vocês uma pedra viva na edificação da cidade da paz, que tanto almejamos, ou como dizia Santo Agostinho, da cidade de Deus, presente no meio da cidade dos homens. Leão XIV exorta os jovens a proclamarem com coragem que uma vida sem Cristo é uma vida sem graça. Ele é o caminho, a verdade e a vida. Por isso não tenho medo de Cristo, disse o Papa usando as palavras de Bento XIV. Ele não tira nada, ele dá tudo. Quem se entrega ao Salvador recebe 100 vezes mais e sai sempre vencedor, disse ainda o Papa, recordando que os santos dão testemunho disso. E após a oração mariana do Ângelus deste domingo, na Praça da Liberdade, em Castel Gandolfo, o Papa Leão renovou o seu apelo pela paz no Oriente Médio. Mariângela Jaguraba.
1: O pontífice manifestou preocupação com a situação no Oriente Médio, recordando o Líbano, onde Elias Oaiek, patriarca de Antioquia dos Maronitas de 1899 a 1931 e fundador da Congregação das Irmãs Maronitas da Sagrada Família, foi beatificado no último sábado, 25 de julho.
2: Ha guidato per più di 30 anni la Chiesa Maronita.
1: Ele guiou a Igreja Maronita por mais de 30 anos com grande dedicação e sensibilidade pastoral. Homem de diálogo e esperança, ele foi um brilhante ponto de referência eclesial, social e político, a ponto de ser chamado de Pai do Grande Líbano. Que a oração e a intercessão do novo Beato acompanhem sempre os fiéis maronitas em todo o mundo e obtenham o dom da paz para todo o povo do Líbano, tão querido para mim. A seguir, o Papa disse que acompanha com preocupação a persistência e a escalada da violência na Terra Santa, da qual muitos civis também foram vítimas recentemente na Cisjordânia e em Gaza.
2: Rivolgo un accorato appello affinché si torni a negoziare un'equa soluzione politica.
1: Faço um apelo sincero para o retorno à negociação de uma solução política justa, baseada na igualdade de dignidade e direitos de cada pessoa humana, e para a rejeição de novas ações militares e decisões unilaterais, particularmente aquelas que violam o respeito e o status quo dos lugares sagrados de todas as religiões. Leão XIV renovou seu apelo relativo à situação em todo o Oriente Médio, onde a intensificação das operações militares causou a violência e destruição, pondo em grave perigo a vida de numerosos civis e agravando a escassez de água potável e de eletricidade.
2: Dal profondo del cuore, esorto tutte le parti coinvolte.
1: Do fundo do coração, exorto todas as partes envolvidas a suspenderem os ataques e a reabrirem urgentemente os espaços para o diálogo e a diplomacia, a fim de alcançar o mais rápido possível a paz tão desejada para toda a região. O Papa pediu para continuar rezando por todos os povos do mundo que sofrem por causa da guerra, que o Senhor toque os corações e ilumine as mentes dos responsáveis para que a reconciliação e a paz sejam em breve alcançadas, disse ele.
0: O Papa recordou ainda que nesse domingo celebrou-se o sexto Dia Mundial dos Avós e dos Idosos, cujo tema são as palavras do profeta Isaías: "Mas eu nunca me esquecerei de ti." Agradeçamos juntos ao Senhor pelo dom que os idosos representam para a Igreja e para a sociedade. Leão XIV e o tenor Andrea Bocelli se unem em oração por um cântico de paz. O Borgo Laudato Si irá sediar a iniciativa nesta quarta-feira, 29 de julho. O encontro de comunhão e oração pela paz entre os povos, promovido pelo Centro de Alta Formação Laudato Si e pela Fundação Andrea Bocelli, será conduzido pelo Papa. O evento, que vai contar com a participação dos jovens coristas da Fundação e do próprio tenor italiano, será realizado no âmbito das comemorações dos 800 anos da morte de São Francisco de Assis. Um cântico de paz irá reunir nesta quarta-feira, no Borgo Laudato Si, em Castel Gandolfo, o Papa Leão XIV, o tenor italiano Andrea Bocelli e mais de 160 crianças e jovens provenientes da Terra Santa, Uganda e da própria Itália, que participam da primeira edição do ABF, Voice of Global Gathering, uma experiência internacional promovida pela Fundação Andrea Bocelli. O encontro de comunhão e oração pela paz entre os povos, que também é organizado pelo Centro de Alta Formação Laudato Si, faz parte das comemorações dos 800 anos da morte de São Francisco de Assis. A iniciativa pretende prestar homenagem ao legado espiritual do pobrezinho de Assis que, justamente no Cântico das Criaturas, entregou ao mundo uma visão de fraternidade universal, reconciliação e louvor ao Criador. 800 anos após sua morte, essa mensagem continua a ressoar com extraordinária atualidade em um mundo ferido por guerras, divisões e crises humanitárias, lembrando-nos de que a paz nasce do reconhecimento de que somos irmãos, da proteção da criação e do cuidado mútuo uns pelos outros. Será mais um gesto concreto de encontro, educação e fraternidade, afirma o cardeal Fábio Baggio, diretor-geral do Centro de Alta Formação Laudato Si. Celebrar o 8º centenário da ascensão de São Francisco ao céu significa deixar-se interpelar novamente pela força profética de sua mensagem. Hoje, mais do que nunca, em uma época marcada por conflitos e divisões, o Cântico das Criaturas nos lembra que tudo está interligado e que a paz se constrói educando para o encontro, o diálogo, o cuidado com a criação e a dignidade de cada pessoa. Essa é a vocação do Borgo Laudato Si, contribuir para difundir uma cultura da paz fundamentada na fraternidade humana e na ecologia integral, enraizada em nossa fé. O momento de comunhão será conduzido pelo Papa Leão XIV, que irá elevar uma oração para invocar o dom da paz no mundo, inspirando-se precisamente na mensagem universal do Cântico das Criaturas. Os funcionários dos dicastérios da Santa Sé, do Governatorato do Estado da Cidade do Vaticano e dos departamentos da Cúria Romana estão sendo convidados para viver essa experiência de fraternidade e partilha, para renovar juntos o compromisso da Igreja a serviço da paz, da reconciliação e da dignidade de cada pessoa. Um dos momentos mais significativos da celebração será dedicado à música. Um dos momentos mais significativos da celebração será dedicado à música. A oração será acompanhada pela voz do maestro Andrea Bocelli e pelo coro da sua fundação, composto por 164 crianças e jovens provenientes de Israel, Cisjordânia, Uganda, Haiti e Itália. Jovens que trazem consigo histórias diferentes, muitas vezes marcadas pela guerra, pela pobreza ou pelo sofrimento, mas que, por meio do canto, testemunham como a arte pode se tornar uma linguagem universal de diálogo, esperança e reconciliação. O Cântico de Paz será o encerramento de um encontro de 10 dias, durante o qual coristas e educadores se reuniram pela primeira vez, unidos pela música, no espírito de uma aldeia global. De 20 a 25 de julho, eles foram acolhidos na Toscana, onde alternaram atividades educativas e artísticas através de um intercâmbio cultural, inclusive subindo ao palco do Teatro do Silêncio, com o maestro Andrea Bocelli. Desde domingo, 26, o grupo se encontra na região do Lácio, no próprio Borgo Laudato Si, com momentos de descoberta cultural, além da participação em encontros institucionais. Nesta segunda-feira, por exemplo, cantam para o presidente da Itália, Sergio Mattarella, no Quirinal, em Roma. Na quarta-feira, dia 29, então, o compromisso é com a paz e a fraternidade junto ao Papa Leão XIV, como explica o próprio maestro Andrea Bocelli. O Cântico de Paz, disse, nasce do desejo de confiar à música uma mensagem simples e universal. A paz se constrói por meio do encontro e da capacidade de ouvir a voz do outro. As crianças e os jovens protagonistas deste momento trazem consigo histórias, culturas e experiências diferentes, mas no canto descobrem uma linguagem comum, capaz de criar proximidade e esperança. A presença deles, destacou Bocelli, nos lembra que, mesmo das situações mais difíceis, podem nascer a reconciliação, a partilha e a fraternidade. Ao final da celebração, cada delegação irá entregar ao pontífice um objeto típico do país de origem, com o intuito de valorizar a identidade e testemunhar gratidão. No espírito de acolhimento que caracteriza o Borgo Laudato Si, todos os artistas e convidados serão recebidos para um momento de convívio, em uma ocasião de diálogo, encontro e fraternidade.
3: padre Roberto Landel de Moura realizou a primeira transmissão pública de voz humana sem fio da história em 16 de julho de 1899, em São Paulo, conectando o Colégio Santana à Ponte Grande. Dando sequência à sua reflexão, a Igreja, o Progresso e a Modernidade, padre Gerson Schmidt nos propõe hoje o incrível padre Roberto Landel de Moura. Vamos ouvir.
4: O sacerdote jesuíta Roberto Landel de Moura, 1861 a 1928, é o verdadeiro inventor do rádio, embora não reconhecido como tal, mas considerado pioneiro da transmissão de voz sem fio e um dos precursores do rádio e da fibra ótica. Anos antes de Guglielmo Marconi, como sacerdote e inventor nascido em Porto Alegre, no estado do Rio Grande do Sul, realizou a primeira transmissão pública da voz humana, sem o uso de fios no Brasil, em 1899. Nesse último 30 de junho, recordamos os 98 anos da morte do padre Roberto Landel de Moura, sacerdote gaúcho que marcou a história não apenas pela dedicação à igreja, mas também por sua contribuição pioneira à ciência e às telecomunicações. Foi o verdadeiro inventor do rádio e do mundo das telecomunicações, não apoiado pelo governo brasileiro na época de seus inventos. Por falta de apoio na época do governo brasileiro, deixou de ser batizado como verdadeiro inventor da radiodifusão. Natural de Porto Alegre, Landel de Moura faleceu em sua cidade natal em 30 de junho de 1928, aos 67 anos. Hoje seus restos mortais estão colocados na Igreja Nossa Senhora do Rosário, de Porto Alegre, paróquia onde atuou como sacerdote pouco antes de morrer. Há poucos anos, o túmulo do pioneiro das telecomunicações estava depositado no cemitério dos padres, no bairro Glória, na capital gaúcha, tendo sido um tanto escondido e afastado da verdadeira história desse gênio. O deslocamento dos restos mortais e sua sepultura, localizada anteriormente na periferia da cidade, o colocam num local de destaque, numa igreja de muita peregrinação, Santuário do Sacramento da Reconciliação, local onde ocorrem muitos penitentes. Em reportagem de 30 de julho de 1995, feita por Lúcia Pires, no jornal Gaúcho Zero Hora, descreve assim algumas dessas importantes informações. Se existem controvérsias sobre datas, descobertas e inventos do padre e cientista porto-alegrense Roberto Landel de Moura, há pelo menos um ponto indiscutível em sua vida. Assim como Santos Dumont, ele foi um profissional desvalorizado em seu próprio país, pelo menos enquanto viveu. Hoje, dia em que se celebra 70 anos de sua morte, isto na ocasião da reportagem, atualmente 98 anos, o padre será lembrado como o homem que, pela primeira vez, transmitiu o som da voz humana à distância sem fios e como precursor das telecomunicações. A reportagem da jornalista formada na Pontifícia Universidade Católica do Rio Grande do Sul, Lúcia Pires, ainda reporta assim: o ineditismo do feito de Landel de Moura não foi suficiente para garantir ao padre uma vida de glórias. Foi um outro cientista, o italiano Guglielmo Marconi, quem colheu os louros da invenção do rádio. Mesmo depois de transmitir do centro de São Paulo mensagens faladas por ondas luminosas e eletromagnéticas, princípio do rádio, e de registrar patentes no Brasil e nos Estados Unidos dessa e de outras descobertas, o padre gaúcho morreu no anonimato aos 67 anos em Porto Alegre. Padre Landel de Moura conseguiu, na época, fazer esses registros dos inventos nos Estados Unidos, tendo os principais patentes dos seguintes inventos: transmissor de ondas, precursor do rádio, para a transmissão de mensagens, era utilizada a luz, princípio do laser e de fibras ópticas. lâmpada de 3 eletrodos, peça fundamental no desenvolvimento da radiodifusão, telégrafo sem fio e intercomunicador. Em uma entrevista que concedeu ao jornal Última Hora em 1924, Landau disse que sempre trabalhou para o bem da humanidade, tentando provar que a religião não é incompatível com a ciência. Padre Landau deixou muitos cadernos manuscritos, cerca de 40 foram localizados. De suas anotações, segundo Hamilton Almeida, um dos seus principais biógrafos, é nítida a aptidão revelada pelo padre na área das ciências físicas, químicas e biológicas, e também para filosofia, psicologia, parapsicologia e medicina. Em 1967, foi fundada em Porto Alegre a Fundação Padre Landau de Moura, a FEPLAN. Atualmente, a entidade é administrada pela Universidade Federal do Rio Grande do Sul, a URCS. A FEPLAN é uma organização de caráter filantrópico com a finalidade de utilizar a imagem e o som para promover a educação. Em um livro antigo da editora Globo, Rio de Janeiro, Porto Alegre e São Paulo, publicado no ano de 1960, de autoria de Hernani Fornari, sob o título O Incrível Padre Landau de Moura, História Triste de um Inventor Brasileiro, lemos assim o seu prefácio. Se é bem verdade que, no princípio, não foram pequenas as nossas decepções diante da indiferença, da incompreensão e mesmo da descrença de alguns cientistas e técnicos ilustres em relação às descobertas e invenções daquele clérigo, menores não foram, em compensação, as satisfações que tivemos mais tarde, com o apoio, os esclarecimentos e a colaboração que passaram a prestar-nos outros técnicos e cientistas, igualmente ilustres e de não menor renome e proficiência, entre os quais avultam esses cujos nomes tivemos, com as expressões do nosso reconhecimento, a honra de gravar no pórtico deste livro. E se muitas vezes vimos, com a assinatura de outros, reeditado quase ipsis literis e sem citação da fonte, está-se a ver o material que íamos tão laboriosamente colhendo e publicando, ainda aí nos sentimos de alguma maneira recompensados e também agradecidos. É que compreendemos que divulgando, embora como resultado de investigações próprias ou de outrem, a vida e as obras do padre Landau de Moura, esses prestimosos articulistas estavam, a seu modo, colaborando conosco, no sentido de chamar a atenção de nossos patrícios para o esquecido e genial físico brasileiro, e assim contribuindo para o reconhecimento de seus direitos e maior glória de seu nome.

0: Após uma grande avaliação, a Unesco, em sua 48ª edição que se realizou em Busan, na Coreia do Sul, anunciou que o Teatro Amazonas em Manaus e o Teatro da Paz em Belém seriam reconhecidos como Patrimônio Cultural Mundial, representando os primeiros bens culturais da região norte a conseguirem tal feito. O Teatro Amazonas é um dos maiores símbolos culturais do Brasil e um dos mais famosos da América Latina. Sua história está ligada diretamente ao ciclo da borracha, que ocorreu no final do século XIX, sendo este um período de grande movimentação econômica no estado. Sua construção ocorreu para mostrar a prosperidade e o desenvolvimento da cidade. O teatro foi inaugurado em 31 de dezembro de 1896, tendo como sua primeira apresentação a ópera La Gioconda, do compositor italiano Almicare Ponchielli. A arquitetura do teatro possui materiais importados de toda a Europa, como, por exemplo, mármore italiano, vidros e cristais franceses e estruturas metálicas da Inglaterra. Após um declínio econômico da cidade de Manaus, o teatro passou por um longo período de poucas atividades, sendo assim obrigado a fechar por vários anos. Na segunda metade do século XX, o edifício foi restaurado. Atualmente, o Teatro Amazonas virou um patrimônio histórico para todo o Brasil. Há diversos concertos, óperas, apresentação de dança, peças de teatro e eventos culturais, como o Festival Amazonas de Ópera. Já o Teatro da Paz, em Belém, surgiu também por conta do ciclo da borracha, no século XIX. O objetivo de construir o teatro era para suprir os desejos da elite paraense de assistir espetáculos e óperas. Sua arquitetura representa o estilo neoclássico. Seu projeto começou em 1869, mas só foi concluído em 1868, por conta de atrasos e mudanças no projeto. Em 1878, foi inaugurado com a apresentação do drama francês As Duas Órfãs, do dramaturgo Adolphe de Nery. Até hoje, o teatro recebe óperas, companhias de teatro e concerto. Os dois teatros foram candidatados pelo governo brasileiro como teatros da Amazônia, criando dois grupos, sendo assim, o Teatro Amazonas e o Largo de São Sebastião, em Manaus, e o Teatro da Paz e a Praça da República, em Belém. Dessa forma, o Brasil passou a ter 26 sítios reconhecidos pela Organização da ONU, sendo eles 16 culturais, 9 naturais e um misto.
1: Obrigado a Poliana. Parabéns mais uma vez, então, a Belém e a Manaus. Chegamos à conclusão do espaço de hoje, agradecendo a sua presença. A gente volta amanhã, nesse mesmo horário, com mais informações direto do Vaticano para você. Uma boa semana. E até lá.
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3: 2:59. 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
9: Olá, gente amiga! Hoje queria deixar um abraço muito especial aos nossos amigos aqui da paróquia do Senhor Ressuscitado. Cada um de vocês, em cada comunidade, com o belo trabalho que realizam de evangelização, vamos juntos construindo uma paróquia melhor, uma diocese melhor, construir um pedaço desse reino de Deus aqui na cidade de Pelotas. É uma alegria muito grande poder estar trabalhando com vocês.
10: Livro do Apocalipse, capítulo 7. Afinal de contas, então, quando o Cordeiro abre o sexto selo, vem a perseguição e a morte àqueles que estão perseguindo os cristãos, na visão aí de João. E o que que acontece, então, com aqueles que estão sendo perseguidos, com os cristãos, aqueles que aderiram à proposta do Cristo? Capítulo 7, versículos a partir do primeiro. Depois, vi quatro anjos postados nos quatro cantos da terra. Eles seguravam os quatro ventos da terra, para que o vento não pudesse soprar na terra, nem no mar, nem nas árvores. Vi ainda um outro anjo que subia do lado onde nasce o sol. Ele trazia consigo o selo do Deus vivo e gritou em alta voz aos quatro anjos que tinham recebido o poder de danificar a terra e o mar. E ele exclamou: não façais mal à terra nem ao mar, nem às árvores, até que tenhamos marcado a fronte dos servos do nosso Deus. Então, ouvi o número dos que tinham sido marcados. Eram 144 mil de todas as tribos dos filhos de Israel. Da tribo de Judá, 12 mil. Da tribo de Rubem, 12 mil. Da tribo de Gad, 12 mil. E vai aí, enunciando todas as tribos, como cada um, com 12 mil. Tá, vamos dar uma paradinha aqui para a gente já tentar entender um pedaço disso aqui. Então, aparecem os anjos, e os anjos agora vão, então, segurar as catástrofes que vão acontecer com a Terra. Eles se postam nos quatro cantos da Terra para impedir as tormentas, os tornados, os raios, a inundação, o fogo, etc. Eles vão impedir que o mal aconteça até que sejam marcados aqueles que são os fiéis, marcados na fonte, os servos de Deus. Lembrem-se, isso volta a uma passagem lá do início, lá no Êxodo, quando eles vão sair do Egito e quando vem a grande peste que vai matar os primogênitos, quando Moisés lança uma praga, né? A décima praga, que é a morte de todos os primogênitos, humanos e animais, dos egípcios, que os judeus, para não serem, os hebreus no tempo, né, para não serem atingidos pela peste, eles então matam o cordeiro e pintam o umbral da casa de sangue. Lembra disso? Era a marca para que eles não sofressem o extermínio que os egípcios iam sofrer. Aqui, João já está tendo uma visão apocalíptica do mundo inteiro. Não é mais só a escravidão deles no Egito, é o mundo inteiro. Então, de novo, precisamos marcar aqueles que são os servos de Deus. E curiosamente, eles dão o número daqueles que vão ser marcados, que é os 144 mil. Mas isso nós vamos ver no próximo programa. Pergunta. Logo no início do capítulo 7, lá no versículo 1, falam em anjos postados nos cantos da terra. Quantos anjos eram esses?

sexto selo do livro da vida. O cordeiro que foi abrindo os selos, os selos, os selos, os selos, são sete selos que travam o livro, e nós estamos abrindo o sexto. Vimos que o início da abertura do sexto, João tem uma visão de perseguição e morte e fuga daqueles que perseguiam os cristãos. E agora, quatro anjos postados nos quatro cantos da terra seguram as catástrofes até que possam ser marcados na fronte aqueles que são os eleitos, os que são os que toparam seguir a Jesus, os cristãos, para que as catástrofes não os atinjam. E aí eles dão um número, 144 mil é o número dos eleitos, e colocam 12 mil em cada uma das 12 tribos dos filhos de Jacó. Tá. Sobre esse número tem uma grande polêmica, né? Porque algumas igrejas colocam então que só serão salvos, só irão para o céu, na linguagem tradicional, tá? Só vão para o reino de Deus, 144 mil. Tá. Acontece que essa própria igreja está com um problema grave, né? Porque ao longo dos anos, claro, que os seus fiéis já ultrapassaram 144 mil. E aí como é que vai fazer? Eles se entendem que só eles é que estão salvos, tá? Mas agora então nem eles, né? Porque já completou a cota de 144 mil. Tá. Qual a interpretação que tem que ser feita nisso? Vamos entender. O número 12 para eles, as 12 tribos de Israel, depois os 12 apóstolos, os 12 meses do ano. Número 12 é o número que significa a população completa. Todos. Todas as tribos, então são todos os judeus. Tá. Quando eles colocam 12 vezes 12, aí seria uma alusão assim, é muito mais do que as 12 tribos de Israel. São as 12 tribos de Israel e todas as tribos de todos os povos. São 12 vezes 12, 144. Agora, quando ainda coloca 144 vezes mil, 144 mil, significa que é, na verdade, todas as pessoas da terra que se dispuserem a seguir a Cristo estarão, então, entre os eleitos. Então, não é um número matemático, é um número simbólico, que diz muitos, muitos, muitos, milhares, bilhares. Veja bem, hoje o mundo tem 7 milhões de pessoas, 7 milhões e pouquinho, imagina. Se 144 mil vão ser salvos, e os que já passaram para trás, viveram, desde o começo da história, claro que não pode ser um número matemático. É um número apocalíptico, que significa, na verdade, todos nós, inclusive os mais fragilizados, aqueles que têm chance de ser resgatados pelo Cordeiro. E isso, então, é muito interessante para a gente analisar assim que a salvação é uma proposta para todos. Porque todos nós estamos marcados pelo sinal do Cordeiro que vem nos libertar. Basta que a gente queira ser libertado. Tá. Então, esses são os eleitos marcados com o sinal da fé. Vamos pegar aí a partir do versículo 9, seguindo a ideia. Depois disso, vi uma multidão imensa que ninguém podia contar. Gente de todas as nações, tribos, povos e línguas. Estavam de pé diante do trono e do Cordeiro. E vestiam túnicas brancas e traziam palmas nas mãos. Todos proclamavam com voz forte: a salvação pertence ao nosso Deus, que está sentado no trono do Cordeiro. E todos os anjos que estavam de pé em volta do trono e dos anciãos e dos quatro seres vivos, lembrando lá que essa é a visão do céu que João viu quando entrou na porta e tal, né? O trono com os anciãos em volta, com os quatro seres vivos. E todos que estavam lá adoravam a Deus dizendo: amém. O louvor, a glória, a sabedoria, ação de graças, a honra, o poder, a força pertencem ao nosso Deus para sempre. Amém. Então vamos lá. Além dos 144 mil, que estão os eleitos, que já estão marcados pelo sinal da fé, e que já vimos aqui que não é um número de matemática, além disso, João ainda vê
uma grande multidão que nem se pode contar, todos com vestes brancas, ou seja, pureza, com palmas na mão, que é o símbolo do triunfo. Lembra quando Jesus foi entrar em Jerusalém, que todos com palmas na mão gritavam, Hosana, Hosana, filho de Davi e tal? Então, com as palmas na mão significa o símbolo do triunfo. E eram vindos de todas as nações, todos os povos, todas as línguas e não só dos judeus. É a constatação inequívoca de que realmente a salvação é para todos. Pergunta: o que a multidão vestindo túnicas brancas traziam nas mãos? Uau.

7. Aí do versículo 13 em diante. Lembrando que estamos vendo a leitura do sexto selo. Então vamos lá. João, no livro do Apocalipse, vê um buraco no céu, uma porta no céu. E ele entra e tem uma visão do trono, com os anciãos em tronos ao lado, com os quatro seres vivos, e vai tendo toda essa visão de como é que é o céu. E vê no trono, então, na mão daquele que está no trono, o tal do livro da vida. O livro tem sete selos, ninguém consegue abrir esses selos, é uma tristeza. Porque ali naquele livro está toda a solução para a perseguição dos cristãos. E aí vem o Cordeiro Imolado, Jesus Cristo ressuscitado, que é o único que é capaz de abrir os selos. E já abriu os cinco primeiros e nós estamos trabalhando a abertura do sexto selo. Então quando ele abre o sexto selo, a primeira experiência é de que morte, perseguição e fuga daqueles que perseguem o Cristo. Depois, a salvação, o cuidado com aqueles que defendem o Cristo, que estão seguindo a sua doutrina, começando então pela marcação dos eleitos, dos 144 mil, e depois na grande multidão, imensa multidão de pessoas de todas as línguas que estão lá com vestes brancas e com palmas na mão, dando glórias a Deus. E agora, a partir do versículo 13. Então, um dos anciãos falou comigo perguntando: estes que estão vestidos com túnica branca, quem são e de onde vieram? E eu respondi: tu é que sabes, meu Senhor. E ele então me disse: esses são os que vieram da grande tribulação. Lavaram e branquearam as suas vestes no sangue do Cordeiro.

que foram assassinados, perseguidos, presos, etc., pelos romanos e pelos judeus, porque pregavam uma doutrina diferente daquelas que eles viviam. E aqui, então, nessa abertura do sexto selo, e fazendo essa alusão à forma como, então, os mártires estão citados, é o momento da gente pensar na nossa situação hoje. Quantas e quantas vezes nós estamos sendo chamados a algum tipo de dificuldade, algum tipo de martírio, para defender o que Jesus pregou e ensinou. Não basta que a gente use aqui a teoria do avestruz, que vê o perigo, enfia a cabeça no buraco, fica com aquele corpão todo de fora e acha que está escondido. Os problemas estão aí. A evangelização está aí. Precisa ser feita. Vamos entender o que está acontecendo com a nossa sociedade. Vamos denunciar aqueles que estão para nos dirigir, estão para nos coordenar e que, na verdade, estão levando os pobres à morte, estão levando os pobres à dificuldade. É isso que é o nosso martírio hoje. É isso que nós precisamos viver. Pergunta. No final do capítulo 7º do livro do Apocalipse, é feita uma alusão àqueles que estão de vestes brancas.

pra gente fazer aquela retomada. Então é João, que está preso lá na ilha de Patmos, e ele então tem uma visão do céu, uma grande porta, e ele vai e entra por essa porta, e lá ele tem uma visão, que é o quê? Um grande trono com o grande Criador no trono, e vários tronos em volta, com vários anciãos, todos vestidos de branco, etc., e os quatro seres animais que ladeiam esse trono. E nessa visão global, assim, apocalíptica desse trono, um livro, um rolo, né, um livro com sete selos, que é o livro que traz a história da humanidade e a libertação dos cristãos frente à perseguição romana. Só que esse livro está lacrado com sete selos e ninguém consegue abrir os selos. Até que aparece o Cordeiro Imolado, aquele que foi crucificado, ressuscitou, etc. Ele é capaz de abrir os sete selos. E aí, ao longo dos nossos programas, a gente vem abrindo cada selo, cada selo, cada selo. E hoje, então, finalmente, nós vamos aí no capítulo 8 verificar aonde que a gente chega com a abertura do último selo. Então, vamos lá. Capítulo 8, livro do Apocalipse, livro do Apocalipse, abre sua Bíblia aí, Apocalipse, lá no capítulo 8, o sétimo selo, começa assim: quando o Cordeiro abriu o sétimo selo, fez-se no céu um silêncio de meia hora. Começa dando uma solenidade, né, para o anúncio que vai vir. E aí vem: vi então sete anjos que estão diante de Deus. Eles receberam sete trombetas, e veio um outro anjo que se colocou perto do altar com um turíbulo de ouro. Ele recebeu uma grande quantidade de incenso para oferecê-lo com as orações de todos os santos no altar de ouro que está diante do trono. E da mão do anjo subia até Deus a fumaça do incenso com as orações dos santos. Então o anjo pegou no turíbulo, encheu-o com o fogo do altar e atirou o turíbulo sobre a terra. Houve trovões, clamores, relâmpagos e terremotos. Então, vamos entender primeiro esse pedaço aí.

anjos, sete trombetas, incenso com um novo anjo. De que nós estamos falando? Nós estamos falando da solenidade, né? De uma liturgia, de toda essa postura sacerdotal do número 7, que é um número do completo, do inteiro e tal. Então, estamos falando praticamente da liturgia celeste para a libertação do povo. Vamos seguir aí, no versículo 6. Os sete anjos, com as sete trombetas, preparados para tocar. O primeiro anjo tocou e caiu sobre a terra granizo e fogo misturados com sangue. E a terça parte da terra foi queimada. A terça parte das árvores foi queimada. E toda a erva verde foi queimada. Então agora começam as catástrofes, né? Então abriu o livro que vai libertar os cristãos contra a opressão romana. Jesus é aquele que é capaz de abrir o livro para ensinar as suas comunidades cristãs católicas de hoje como é que vão se libertar das opressões em que vivemos hoje. E a primeira das trombetas, quando toca, já é uma primeira catástrofe. Granizo, fogo, sangue, um terço da terra destruída, um terço das árvores destruída. E aqui eu chamo a atenção. Quem destrói um terço mantém a possibilidade da conversão, da mudança de vida dos outros dois terços restantes. Então, deixa ainda um sinal de vida para a sequência. Lá no versículo 8, o segundo anjo tocou e algo como uma grande montanha ardendo em chamas, foi lançado no mar. A terça parte do mar transformou-se em sangue, e a terça parte das criaturas que viviam no mar morreu. A terça parte dos navios naufragou. Então, de novo, toca a segunda trombeta, uma montanha de fogo cai no mar, o mar vira sangue. E de novo, um terço de tudo é destruído, mantendo a possibilidade, então, da reconstrução, da renovação da vida com os dois terços que ficam. Pergunta: qual dos selos o Cordeiro abriu, né, nesse programa, né, nessa reflexão que estamos fazendo hoje?

0: Dando sequência, vimos no último programa que o Cordeiro, então, aquele que é capaz de abrir os selos, abre o sétimo selo e começa uma série de catástrofes sobre a Terra. Então, quando ele abre o sétimo selo, aparecem sete anjos com sete trombetas. A primeira trombeta faz chover sobre a Terra granizo, fogo e sangue, destruindo um terço de tudo que tem na Terra. A segunda trombeta joga uma montanha de fogo sobre o mar e destrói um terço de tudo que tem no mar. E agora vamos ver a terceira trombeta. Livro do Apocalipse, capítulo 8, versículo 10. O terceiro anjo tocou e caiu do céu uma grande estrela ardendo como uma tocha. Caiu sobre a terça parte dos rios e sobre as fontes das águas. O nome da estrela é Amargor. A terça parte das águas tornou-se amargor, e muitas pessoas morreram devido às águas, porque se tinham tornado amargas. Então, a destruição vai continuando, né? Destruiu um terço da terra, destruiu um terço do mar, e agora destrói um terço da água potável do mundo. Para com isso, muitas pessoas morrerem, porque as águas agora ficaram amargas. Então é a grande estrela que cai do céu e envenena, né? Torna amargas um terço das águas dos rios e fontes de água potável. Versículo 12, o quarto anjo tocou e foi atingida a terça parte do sol e a terça parte da lua e a terça parte das estrelas, de modo que escureceu a terça parte deles, e o dia perdeu um terço da claridade, e a noite igualmente. Eu ouvi uma águia que voava no ápice do céu, proclamando em alta voz: ai, ai, ai, ai dos habitantes da terra, por causa dos próximos toques das trombetas, dos anjos que ainda vão tocar. Então veja, a quarta trombeta destrói o firmamento, né? Um terço do sol, da lua, das estrelas, e cria então uma situação até além da Terra, né? Uma situação de destruição universal, demonstrando sempre o poder das trombetas, dos anjos, o poder daquilo que está escrito no livro, o poder do Cordeiro que é capaz de abrir o livro, o poder de Deus, aquele que escreveu o livro da vida. Pergunta: com a quarta trombeta, o que, que foi destruído?
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Bem, amigos de todo o Brasil, estamos de volta com o nosso Em Romaria, caminhando juntos nesse terceiro milênio. Nos estúdios da Rádio Vaticano, Silvone José. Papa Leão XIV visita o Santuário de Valle Pietra. Uma nova saída surpresa, desta vez ao norte da região do Lácio, dois dias após a visita à Abadia de Monte Cassino. Na manhã desta quarta-feira, o Papa Leão esteve no Santuário da Santíssima Trindade, em Valle Pietra, pequeno município situado na divisa entre as regiões do Lácio e dos Abruzos. Localizado a quase 1.400 metros de altitude, o santuário ergue-se sobre a encosta do Monte Italiata. Segundo informou a sala de imprensa da Santa Sé, por meio do seu canal no Telegram, o pontífice deteve-se em oração diante do afresco venerado no interior do santuário. Em seguida, saudou alguns fiéis e religiosos presentes. E no final da manhã desta quarta-feira, o Papa partiu do Santuário da Santíssima Trindade, um dos locais mais venerados do Apenino Central, e por volta do meio-dia chegou de carro ao Mosteiro de São Bento, em Subiaco, a cerca de 30 quilômetros de distância. Ao visitar o complexo monástico, segundo informa a sala de imprensa, em sua conta Telegram, ele parou em silêncio para meditar diante do afresco do século XIII de São Francisco e, no Sacro Specchio, beijou o joelho da estátua de São Bento, conforme a tradição, e recitou o Pai Nosso com os presentes. Ao final, subiu ao Mosteiro de Santa Escolástica, onde almoçou com a comunidade beneditina e visitou os claustros e o convento. O Papa, depois, voltou a Castel Gandolfo. A comunidade beneditina de Subiaco acolhe com alegria e gratidão a visita de Sua Santidade o Papa Leão aos Sagrados Mosteiros, local onde São Bento deu início à sua jornada espiritual. Foi o que declarou a agência CIR, o abade ordinário de Subiaco, padre Mauro Meati. A presença do Santo Padre, disse, renova o vínculo entre a Igreja e o carisma beneditino, convidando a todos à primazia da oração, da escuta da palavra e da busca pela paz. Angola. Papa Leão XIV manifesta gratidão ao presidente e à Igreja pela visita ao país. Na última terça-feira, dia 21, assinalaram-se exatamente 3 meses desde o encerramento da histórica visita apostólica de Sua Santidade, o Papa Leão XIV, a Angola. A peregrinação realizou-se entre 18 e 21 de abril, sob o lema Peregrino da Esperança, da Reconciliação e da Paz, deixando uma profunda marca na vida da Igreja e da sociedade angolana. Durante 4 dias, o Santo Padre percorreu diferentes regiões do país, levando uma mensagem de paz, unidade, justiça, reconciliação, solidariedade e esperança. Em todos os encontros, apelou aos angolanos para que continuem a construir uma nação baseada no diálogo, na fraternidade e no respeito pela dignidade humana. No âmbito da comemoração dos 3 meses da visita, o Papa Leão dirigiu uma carta pessoal ao presidente da República, João Lourenço, manifestando profunda gratidão pela calorosa hospitalidade do povo angolano e pelo empenho das autoridades civis, da Igreja e de milhares de voluntários que contribuíram para o êxito da visita apostólica. A mensagem foi entregue na terça-feira, dia 21, na Cidade Alta, pelo Núncio Apostólico em Angola e São Tomé, Dom Crispim do Biel, durante uma audiência com o chefe de Estado. Participaram igualmente do encontro o presidente da Conferência Episcopal de Angola e São Tomé, Dom José Manuel Imbamba, e o arcebispo metropolitano de Luanda, Dom Filomeno do Nascimento Vieira Dias.
À saída da audiência, Dom Crispim explicou que a carta constitui o primeiro gesto formal de reconhecimento do Santo Padre às autoridades angolanas e à igreja local pelo trabalho realizado na preparação da visita apostólica. Segundo o representante diplomático da Santa Sé, o Papa conserva uma recordação muito feliz dos dias vividos em Angola, destacando o acolhimento caloroso das populações, a organização dos eventos e a vitalidade da Igreja Católica no país. Por sua vez, o presidente da Conferência Episcopal de Angola e São Tomé, Dom José Manuel, reafirmou que a visita foi um momento histórico para Angola e para a Igreja, sublinhando que o Santo Padre regressou ao Vaticano profundamente satisfeito com a fé, a alegria e o testemunho do povo angolano. Ao longo da sua peregrinação, o Papa Leão presidiu a grandes celebrações e encontrou-se com milhares de fiéis, sacerdotes, religiosos, jovens e autoridades civis. Além de Luanda, deslocou-se a Saurimo, onde incentivou a igreja a continuar próxima dos mais pobres e dos jovens, e visitou Ikolo e Bengo, participando em momentos de oração e convivência com as comunidades locais. Um dos momentos mais emocionantes da visita ocorreu no Santuário de Nossa Senhora de Muxima, onde o Santo Padre rezou o Santo Terço com milhares de peregrinos. Na ocasião, surpreendeu os fiéis ao dirigir algumas palavras e invocações na língua nacional, quimbundo, gesto que foi recebido com forte emoção e prolongados aplausos. Entre as expressões evocadas pelo Papa, destacaram-se as saudações e invocações marianas em quimbundo, manifestando proximidade ao povo angolano e valorizando a riqueza das línguas nacionais na vivência da fé. O gesto foi amplamente elogiado por fiéis e líderes religiosos, tornando-se um dos símbolos mais marcantes da visita. 3 meses após a visita apostólica, continuam vivos na memória dos angolanos os gestos de simplicidade, proximidade e carinho do Papa Leão XIV. Leão XIV, não são as armas atômicas, mas o desarmamento que gera a paz. A Livraria Editora Vaticana publica um novo livro de Leão XIV, intitulado Desarmada e Desarmante. A paz é um dom. O livro, com curadoria de Alessandro Banfi, é a primeira antologia que reúne diversos discursos do Papa Prevost sobre o tema da paz, desde o dia de sua eleição, em 8 de maio de 2025, introduzidos por um texto inédito de sua autoria. A paz esteja convosco. Esta foi a primeira saudação que Jesus, ressuscitado, dirigiu aos seus apóstolos. Esse é também o primeiro dom que o Cristo, ressuscitado, ofereceu aos seus amigos e ao mundo inteiro. A paz. Esse dom, porém, não foi obtido de graça. O corpo glorioso do Mestre de Nazaré mostrava as chagas da paixão. Ele suportou o ódio, a violência e a crucificação do mundo. Jesus Cristo sofreu a injustiça, desarmado e desarmante, e ressuscitou. A mensagem do Evangelho se inseriu e se insere na história, hoje como há 2000 anos. A paz é o grande desejo que agita muitos corações, mas também é frequentemente ameaçada, pisoteada e desprezada. Hoje, 103 estados estão envolvidos de alguma forma numa guerra na Terra. As armas ressoam e matam na Ucrânia, no Oriente Médio, no Sudão, em Myanmar, no Iêmen, no Congo e em muitas outras situações. Meu amado predecessor, o Papa Francisco, escreve Leão XIV, cunhou a expressão Terceira Guerra Mundial em pedaços, para descrever uma situação de conflito generalizado, sem precedentes desde o fim da Segunda Guerra Mundial. Retomando meus pronunciamentos sobre esse tema, agora reunidos nessa antologia, gostaria de enfatizar vários aspectos que me são caros, escreve Leão.
Primeiramente, a paz é uma responsabilidade. Se o nosso primeiro instinto, ao nos depararmos com um problema, uma tensão, uma ofensa, for o de julgar os outros, acusá-los e até condená-los, será inevitável que primeiro a indiferença e depois o ódio se instalem ao nosso redor. Há uma maneira de enxergar a realidade que destrói em vez de construir. A paz começa por mim, começa por nós. Santo Agostinho disse, escreve ainda o Papa, esses são tempos difíceis, tempos de adversidade. Vivam bem e com uma vida boa. Mudem os tempos e não terão de que se queixar. Não podemos pedir a paz aos poderosos do mundo se não começarmos a vivê-la nós mesmos, começando pelas nossas relações diárias, nas nossas famílias, nas nossas casas, nas nossas cidades, nos locais onde trabalhamos. A paz constrói-se com pequenos gestos diários, um sorriso, um insulto perdoado, uma palavra amável. Além disso, a paz se constrói com a verdade. Mesmo quem faz a guerra afirma agir em nome da paz. Ninguém tem a audácia de declarar que quer a guerra pela guerra. Até os poderosos da terra sabem que toda pessoa aspira à justiça e deseja viver em paz, especialmente após as terríveis consequências dos eventos de Hiroshima e Nagasaki. O recurso à guerra é cada vez mais uma aventura sem volta, como enfatizou São João Paulo II. Tenho repetidamente recordado o apelo sincero que São Paulo VI dirigiu à Assembleia Geral das Nações Unidas, escreve ainda o Papa Leão. O que une os homens, observou meu venerado predecessor, é um pacto selado, com um juramento que deve mudar a história futura do mundo. Nunca mais a guerra, nunca mais a guerra. A paz deve guiar o destino dos povos e de toda a humanidade. Especialmente na era atômica, a afirmação da verdade deve avançar. Não são as armas atômicas que geram a paz, mas sim o desarmamento. Esta verdade, que parecia clara nas últimas décadas, durante as quais assistimos a uma desescalada nuclear, foi obscurecida por uma corrida armamentista que hoje assusta e aterroriza. Como escreveu o cantor, compositor e poeta Bob Dylan, dirigindo-se figurativamente à bomba atômica num dos seus poemas: odeio-te, porque o homem te fez, e o homem te possui, e o homem te manipula. A Igreja, humildemente, levanta uma questão para todos hoje: a espécie humana deve continuar a habitar a Terra? A combinação do domínio cibernético com o rearmamento global nos leva a considerar seriamente esta questão. A paz busca testemunhas. Esta antologia, escreve ainda o Papa, deixa isso claro para nós através do poder de tantas figuras. As personalidades aqui discutidas, incluindo o Beato Floriberto Chuí, os servos de Deus Giorgio Lapira e Dorothy Day, são emblemáticas dos muitos homens e mulheres que, em primeira mão, promoveram a paz, vencendo a tentação da corrupção, socorrendo os pobres e promovendo a diplomacia. Ao lado de homens e mulheres conhecidos, a paz é encarnada por protagonistas não famosos, que seguiram sua consciência. A história muitas vezes esteve perto da catástrofe nuclear. Crônicas narram a decisão de um único homem, o oficial soviético Stanislav Petrov, que ajudou a evitar uma guerra atômica global. Era 26 de setembro de 1983. O radar do bunker perto de Moscou, onde Petrov estava de guarda, detectou o lançamento de vários mísseis balísticos intercontinentais dos Estados Unidos, em direção à União Soviética. No entanto, tratava-se de um erro no sistema de rastreamento de satélites soviéticos. Petrov, desobedecendo ordens, decidiu não relatar o suposto ataque. Uma escolha feita com a consciência de quem sabia que aquele simples gesto poderia ter causado milhões de mortes.
Um mundo em que as máquinas, por mais sofisticadas e rápidas que sejam em relação a nós, decidam bombardear pessoas indefesas, seria verdadeiramente assustador. A consciência de um único homem pode valer o mundo inteiro. A paz, enfim, requer esperança, escreve ainda o Papa. A Igreja continuará pregando a caridade para com todos os homens e mulheres. Se há algo que o mundo busca hoje, acredito que seja uma mensagem de esperança para o futuro. Olhemos para o amanhã com esperança, tendo encontrado a única fonte na mensagem de Jesus. Porque a essência do ensinamento de Cristo é esta: a caridade, o amor, o dar a vida pelos outros vence a morte, o isolamento e a violência. Eu vim para que tenham vida e a tenham em abundância.

Papa Leão XIV Monte Cassino como peregrino da paz, assim como seus predecessores. Em São Bento, a invocação do Papa pela paz no mundo. É o gesto de Leão XIV feito durante uma visita privada à comunidade monástica e à abadia de Monte Cassino, na província de Frosinone, na manhã desta segunda-feira. Lá, contemplando a beleza de uma natureza extraordinária a mais de 500 metros de altitude, o pontífice fez uma pausa em oração junto ao túmulo do copadroeiro da Europa. Ao fundador da Ordem dos Beneditinos, o Papa confiou, conforme divulgado pela sala de imprensa da Santa Sé, a súplica pela paz nas regiões do mundo marcadas pelo sangue e pelo conflito. Foi um presente absolutamente inesperado, comenta o abade padre Luca Falica aos meios de comunicação do Vaticano logo após o evento, pois a visita era estritamente privada e, portanto, nos foi pedido o máximo de discrição. De fato, ela só nos foi confirmada no dia anterior, pelo que pude avisar a comunidade apenas algumas horas antes da chegada do Papa. Assim, tudo se desenrolou com grande simplicidade e familiaridade. No maior mosteiro do mundo em tamanho e o segundo mais antigo da Itália, depois do de Santa Escolástica de Subiaco, o Papa, segundo relata o padre Abade, também teve a oportunidade de cumprimentar, nessa ocasião especial, hóspedes e turistas. Leão rezou junto com a comunidade de monges, visitou o arquivo e a biblioteca e almoçou com a comunidade antes de partir para Castel Gandolfo. Acredito que o Papa tenha ficado contente por poder visitar este lugar onde esteve sozinho há muitos anos, quando, segundo me contou, ainda era estudante em Roma, disse Padre Luca. Hoje, mais do que nunca, ressoa aquele versículo do Salmo 33, busca a paz e persegue-a, citado por São Bento, cuja memória litúrgica foi celebrada em 11 de julho, no prólogo da sua regra. Essa confiança do Papa a São Bento, esclarece o abade, ocorreu no mesmo local onde, em 1964, São Paulo VI havia rezado quando se deslocou até lá para reconsagrar a catedral após a destruição causada pela guerra. Foi nessa ocasião que Montini proclamou São Bento patrono principal da Europa, definindo-o como Patis Nuntius, ou seja, testemunha e anunciador da paz. Assim como Paulo VI naquela época e como fizeram também os pontífices subsequentes, tanto João Paulo II quanto Bento XVI, o Papa Leão também subiu a Monte Cassino como peregrino da paz e pôde ainda acender a lâmpada que o próprio Paulo VI havia trazido em 1964, a lâmpada da paz. O compromisso de rezar pela paz é diário para esses monges, por meio da intercessão do seu fundador. Ainda mais nesse momento, no início do triênio de preparação para o ano jubilar de 2029, quando serão comemorados os 1.500 anos do nascimento, segundo a tradição de Monte Cassino. Como lembra Padre Falica, de fato, São Bento chegou aqui vindo de Subiaco em 529, e o aniversário já está marcado desde agora por reflexões sobre o tema da paz, precisamente ao qual se seguirão os temas da luz e da esperança. No grande portão de entrada da nossa abadia há justamente a grande inscrição, Pax. E eu sempre digo que essa inscrição, por um lado, acolhe a paz naqueles que sobem a Monte Cassino, mas também se torna uma mensagem que transmitimos a todos aqueles que vêm aqui e depois partem. Não se trata apenas de receber a mensagem da paz, mas de nos tornarmos testemunhas dela, anunciadores ali onde vivemos. E há exatamente 10 dias, quem foi aqui agraciado com o prêmio Patis Nuntius, instituído em vista do jubileu, foi o cardeal Pier Battista Pizzaballa, patriarca de Jerusalém dos Latinos. Rezar pela paz em um lugar como este significa relembrar
as feridas causadas pelos bombardeios da Segunda Guerra Mundial. Em suma, para Monte Cassino, é uma vocação peculiar ser um sinal de paz justamente por causa da história que viveu. Foram os homens da paz que reconstruíram essas muralhas, como disse aqui Papa Montini. Leão 14. O verão, tempo para viver o Evangelho da Paz e da Misericórdia. O Papa responde a um leitor da revista Piazza San Pietro, que lhe pergunta como viver as férias, não apenas como uma pausa na rotina diária, mas como um caminho espiritual na própria vida de fé, e exorta a vivenciar a fraternidade e a comunhão. As férias devem ser um momento de descanso das ocupações e das preocupações, no qual se possa viver experiências autênticas de amizade e de compartilhamento, para experimentar uma antecipação daquela fraternidade e comunhão que podemos viver e viveremos no reino de Deus. É esse o desejo que o Papa Leão XIV expressa ao responder à carta que lhe foi enviada por Maurício, de Roma, e publicada na edição de julho e agosto da revista Piazza San Pietro. O leitor, grato ao Papa por seu empenho constante e incansável em nos guiar, fiéis, com palavras de paz, esperança e luz, neste tempo de grande instabilidade entre os povos, em meio ao agravamento dos conflitos, questiona-se sobre o significado da fé na vida cotidiana e sobre como alimentar uma espiritualidade mais consciente e mais verdadeira, que saiba traduzir-se em gestos concretos para com os outros. E pede ao pontífice um conselho sobre como viver esse período de verão, de modo que se torne também um caminho espiritual e não apenas uma pausa na rotina diária. Para fortalecer nossa fé, responde o Papa Leão, é preciso aproveitar também o tempo do verão para viver o Evangelho da Paz e da Misericórdia. Ao refletir sobre esse período de férias, o Papa dirige em primeiro lugar seus pensamentos aos pobres e a todos aqueles que nem mesmo podem desfrutar de um breve período de descanso, pois estão oprimidos pelo peso de dificuldades de todo tipo. Aos doentes, às pessoas que perderam a confiança na vida, àqueles que estão dominados pela dor, pela perda de seus entes queridos, às vítimas das guerras, do ódio, do terrorismo e da violência, e ainda aos perseguidos por causa da fé e da justiça, aos presos, àqueles que ficaram sem trabalho, sem casa, aos migrantes que não são acolhidos humanamente. Em seguida, ele deseja aos cristãos que o período de verão seja uma oportunidade para experiências sociais e religiosas frutíferas, para aprofundar a missão na igreja e na sociedade. Que aos doentes não falte, durante esses meses de verão, a proximidade dos familiares e dos voluntários, prossegue ele, desejando que haja quem decida passar parte das férias em um compromisso fraterno de solidariedade. Na resposta do pontífice, há também o convite às famílias para que não deixem os idosos sozinhos e aos voluntários para que se empenhem em levar humanidade e esperança aos que sofrem. Vocês verão frutos da graça, e quanto amor, alegria e felicidade preencherão a vida de vocês, acrescenta o Papa, explicando, além disso, que é um privilégio apoiar os pobres e testemunhar a pobreza evangélica. Este é um serviço que prestamos ao próprio Cristo. Leão XIV recomenda, além disso, durante as férias, evitar os excessos e o desperdício, o materialismo e o consumismo, e cultivar a sobriedade. Lembra que o acúmulo de bens dificulta a evangelização e exorta à coerência com um estilo cristão de vida.
O amor e a graça de Deus nos alcançam todos os dias, sempre, assegura ele, incentivando ajuda mútua em todas as comunidades, para que não se perca esse patrimônio objetivo de humanidade e de paz. A única esperança de dar um futuro ao mundo ameaçado pela guerra, que poderá ser salvo, não pelo poder terreno, mas somente pelo poder divino do amor, que é Jesus.

0: E assim chegamos ao final do nosso Em Romaria desta semana, agradecendo mais uma vez a sua presença. Voltamos na próxima semana com mais um Em Romaria, caminhando juntos neste terceiro milênio.
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2: 3:57. 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
0: Louvado seja nosso Senhor Jesus Cristo. O noticiário da Rádio Vaticano, Vatican News, direto da Cidade do Vaticano. Amigos de todo o Brasil e do continente africano, estamos juntos com o noticiário da Rádio Vaticano, Vatican News, em língua portuguesa, nesta segunda-feira, 27 de julho, trazendo as últimas notícias do Papa, da Igreja e do mundo. Nos estúdios, Silvone José, com assessoria técnica de Adriano Vitali. Uma saudação a você no Brasil e nos países de língua portuguesa. Esperei firmemente no Senhor e Ele se inclinou para mim, atendendo minha súplica. Fez-me cantar um canto novo, um louvor ao nosso Deus. Salmo 40, 2, 4. E vamos aos destaques do programa de hoje. O Papa, os jovens brasileiros, usem as redes sociais e a inteligência artificial com moderação e disciplina. O Papa se comunicou através de vídeo com jovens que participaram do Festival Aleluia 2026 em Fortaleza. Leão 14 e o tenor Andrea Bocelli se unem em oração por um cântico de paz. O Borgo Laudato Si irá sediar a iniciativa na quarta-feira, dia 29 de julho. No espaço Memória Histórica, o incrível padre Roberto Landel de Moura. Unesco reconhece teatros no Brasil como patrimônio da cultura mundial. Os teatros da Amazônia, nessa segunda-feira, reconhecidos na Coreia do Sul. Falamos de Manaus e Belém. O Papa Leão XIV participou através de uma mensagem em vídeo do Festival Aleluia 2026, que teve início no dia 22 de julho em Fortaleza e se concluiu nesse domingo, dia 26. O vídeo do Papa foi exibido no sábado à noite, durante a programação do evento realizado pela comunidade católica Shalom. O Papa recorda na mensagem de vídeo que o festival é uma iniciativa que a cada ano, por meio da música, do louvor e da adoração, tem tocado os corações de tantas pessoas, dando bons frutos de evangelização, confissões, conversões, vocações sacerdotais e religiosas. Hoje, disse o Papa, gostaria de dizer novamente como é bom estar com os jovens. O seu entusiasmo contagia e desperta em todos nós um renovado ardor apostólico, disse o Papa, recordando suas últimas viagens e o jubileu dos jovens, onde constatou que cada jovem possui um vigor missionário indispensável para transformar este mundo que tanto precisa do Evangelho. Nunca percam este ardor missionário, disse o Papa. Continuando, queridos jovens, deixem que o Espírito Santo reacenda em vocês um amor maior, capaz de transformar sua juventude em força evangelizadora, fazendo de cada um de vocês uma pedra viva na edificação da cidade da paz, que tanto almejamos. Ou como dizia Santo Agostinho, da cidade de Deus, presente no meio da cidade dos homens. Leão 14 exorta os jovens a proclamarem com coragem que uma vida sem Cristo é uma vida sem graça. Ele é o caminho, a verdade e a vida. Por isso não tenho medo de Cristo, disse o Papa usando as palavras de Bento 14. Ele não tira nada, ele dá tudo. Quem se entrega ao Salvador recebe 100 vezes mais e sai sempre vencedor, disse ainda o Papa, recordando que os santos dão testemunho disso. E após a oração mariana do Ângelus deste domingo na Praça da Liberdade em Castel Gandolfo, o Papa Leão renovou o seu apelo pela paz no Oriente Médio. Mariângela Jaguraba.
3: O pontífice manifestou preocupação com a situação no Oriente Médio, recordando o Líbano, onde Elias Oaiek, patriarca de Antioquia dos Maronitas de 1899 a 1931 e fundador da Congregação das Irmãs Maronitas da Sagrada Família, foi beatificado no último sábado, 25 de julho.
4: Ha guidato per più di 30 anni la Chiesa Maronita.
3: Ele guiou a Igreja Maronita por mais de 30 anos com grande dedicação e sensibilidade pastoral. Homem de diálogo e esperança, ele foi um brilhante ponto de referência eclesial, social e político, a ponto de ser chamado de Pai do Grande Líbano, que a oração e a intercessão do novo Beato acompanhem sempre os fiéis maronitas em todo o mundo e obtenham o dom da paz para todo o povo do Líbano, tão querido para mim. A seguir, o Papa disse que acompanha com preocupação a persistência e a escalada da violência na Terra Santa, da qual muitos civis também foram vítimas recentemente na Cisjordânia e em Gaza.
4: Rivolgo un accorato appello affinché si torni a negoziare un'equa soluzione politica.
3: Faço um apelo sincero para o retorno à negociação de uma solução política justa, baseada na igualdade de dignidade e direitos de cada pessoa humana, e para a rejeição de novas ações militares e decisões unilaterais, particularmente aquelas que violam o respeito e o status quo dos lugares sagrados de todas as religiões. Leão XIV renovou seu apelo relativo à situação em todo o Oriente Médio, onde a intensificação das operações militares causou a violência e destruição, pondo em grave perigo a vida de numerosos civis e agravando a escassez de água potável e de eletricidade.
4: Dal profondo del cuore, esorto tutte le parti coinvolte.
3: Do fundo do coração, exorto todas as partes envolvidas a suspenderem os ataques e a reabrirem urgentemente os espaços para o diálogo e a diplomacia, a fim de alcançar o mais rápido possível a paz tão desejada para toda a região. O Papa pediu para continuar rezando por todos os povos do mundo que sofrem por causa da guerra, que o Senhor toque os corações e ilumine as mentes dos responsáveis para que a reconciliação e a paz sejam em breve alcançadas, disse ele.
0: O Papa recordou ainda que nesse domingo celebrou-se o 6º Dia Mundial dos Avós e dos Idosos, cujo tema são as palavras do profeta Isaías: mas eu nunca me esquecerei de ti. Agradeçamos juntos ao Senhor pelo dom que os idosos representam para a Igreja e para a sociedade. Leão XIV e o tenor Andrea Bocelli se unem em oração por um cântico de paz. O Borgo Laudato Si irá sediar a iniciativa nesta quarta-feira, 29 de julho. O encontro de comunhão e oração pela paz entre os povos, promovido pelo Centro de Alta Formação Laudato Si e pela Fundação Andrea Bocelli, será conduzido pelo Papa. O evento, que vai contar com a participação dos jovens coristas da Fundação e do próprio tenor italiano, será realizado no âmbito das comemorações dos 800 anos da morte de São Francisco de Assis. Um cântico de paz irá reunir nesta quarta-feira, no Borgo Laudato Si, em Castel Gandolfo, o Papa Leão XIV, o tenor italiano Andrea Bocelli e mais de 160 crianças e jovens provenientes da Terra Santa, Uganda e da própria Itália, que participam da primeira edição do ABF, Voice of Global Gathering, uma experiência internacional promovido pela Fundação Andrea Bocelli. O encontro de comunhão e oração pela paz entre os povos, que também é organizado pelo Centro de Alta Formação Laudato Si, faz parte das comemorações dos 800 anos da morte de São Francisco de Assis. A iniciativa pretende prestar homenagem ao legado espiritual do pobrezinho de Assis que, justamente no Cântico das Criaturas, entregou ao mundo uma visão de fraternidade universal, reconciliação e louvor ao Criador. 800 anos após sua morte, essa mensagem continua a ressoar com extraordinária atualidade em um mundo ferido por guerras, divisões e crises humanitárias, lembrando-nos de que a paz nasce do reconhecimento de que somos irmãos, da proteção da criação e do cuidado mútuo uns pelos outros. Será mais um gesto concreto de encontro, educação e fraternidade, afirma o cardeal Fábio Baggio, diretor-geral do Centro de Alta Formação Laudato Si. Celebrar o 8º centenário da ascensão de São Francisco ao céu significa deixar-se interpelar novamente pela força profética de sua mensagem. Hoje, mais do que nunca, em uma época marcada por conflitos e divisões, o Cântico das Criaturas nos lembra que tudo está interligado e que a paz se constrói educando para o encontro, o diálogo, o cuidado com a criação e a dignidade de cada pessoa. Essa é a vocação do Borgo Laudato Si, contribuir para difundir uma cultura da paz fundamentada na fraternidade humana e na ecologia integral, enraizada em nossa fé. O momento de comunhão será conduzido pelo Papa Leão XIV, que irá elevar uma oração para invocar o dom da paz no mundo, inspirando-se precisamente na mensagem universal do Cântico das Criaturas. Os funcionários dos dicastérios da Santa Sé, do Governatorato do Estado da Cidade do Vaticano e dos departamentos da Cúria Romana estão sendo convidados para viver essa experiência de fraternidade e partilha, para renovar juntos o compromisso da Igreja a serviço da paz, da reconciliação e da dignidade de cada pessoa. Um dos momentos mais significativos da celebração será dedicado à música. Um dos momentos mais significativos da celebração será dedicado à música. A oração será acompanhada pela voz do maestro Andrea Bocelli e pelo coro da sua fundação, composto por 164 crianças e jovens provenientes de Israel, Cisjordânia, Uganda, Haiti e Itália. Jovens que trazem consigo histórias diferentes, muitas vezes marcadas pela guerra, pela pobreza ou pelo sofrimento, mas que, por meio do canto, testemunham como a arte pode se tornar uma linguagem universal de diálogo, esperança e reconciliação. O Cântico de Paz será o encerramento de um encontro de 10 dias, durante o qual coristas e educadores se reuniram pela primeira vez, unidos pela música, no espírito de uma aldeia global. De 20 a 25 de julho, eles foram acolhidos na Toscana, onde alternaram atividades educativas e artísticas através de um intercâmbio cultural, inclusive subindo ao palco do Teatro do Silêncio, com o maestro Andrea Bocelli. Desde domingo, 26, o grupo se encontra na região do Lácio, no próprio Borgo Laudato Si, com momentos de descoberta cultural, além da participação em encontros institucionais. Nesta segunda-feira, por exemplo, cantam para o presidente da Itália, Sergio Mattarella, no Quirinal, em Roma. Na quarta-feira, dia 29, então, o compromisso é com a paz e a fraternidade junto ao Papa Leão XIV, como explica o próprio maestro Andrea Bocelli. O Cântico de Paz, disse, nasce do desejo de confiar à música uma mensagem simples e universal. A paz se constrói por meio do encontro e da capacidade de ouvir a voz do outro. As crianças e os jovens protagonistas deste momento trazem consigo histórias, culturas e experiências diferentes. Mas no canto, descobrem uma linguagem comum, capaz de criar proximidade e esperança. A presença deles, destacou Bocelli, nos lembra que, mesmo das situações mais difíceis, podem nascer a reconciliação, a partilha e a fraternidade. Ao final da celebração, cada delegação irá entregar ao pontífice um objeto típico do país de origem, com o intuito de valorizar a identidade e testemunhar gratidão. No espírito de acolhimento que caracteriza o Borgo Laudato Si, todos os artistas e convidados serão recebidos para um momento de convívio, em uma ocasião de diálogo, encontro e fraternidade.
5: Padre Roberto Landel de Moura realizou a primeira transmissão pública de voz humana sem fio da história em 16 de julho de 1899, em São Paulo, conectando o Colégio Santana à Ponte Grande. Dando sequência à sua reflexão, a Igreja, o Progresso e a Modernidade, Padre Gerson Schmidt nos propõe hoje o incrível Padre Roberto Landel de Moura. Vamos ouvir.
6: O sacerdote jesuíta Roberto Landel de Moura, 1861 a 1928, é o verdadeiro inventor do rádio, embora não reconhecido como tal, mas considerado pioneiro da transmissão de voz sem fio e um dos precursores do rádio e da fibra óptica. Anos antes de Guglielmo Marconi, como sacerdote e inventor nascido em Porto Alegre, no estado do Rio Grande do Sul, realizou a primeira transmissão pública da voz humana, sem o uso de fios no Brasil, em 1899. Nesse último 30 de junho, recordamos os 98 anos da morte do padre Roberto Landel de Moura, sacerdote gaúcho que marcou a história não apenas pela dedicação à igreja, mas também por sua contribuição pioneira à ciência e às telecomunicações. Foi o verdadeiro inventor do rádio e do mundo das telecomunicações, não apoiado pelo governo brasileiro na época de seus inventos. Por falta de apoio na época do governo brasileiro, deixou de ser batizado como verdadeiro inventor da radiodifusão. Natural de Porto Alegre, Landel de Moura faleceu em sua cidade natal em 30 de junho de 1928, aos 67 anos. Hoje seus restos mortais estão colocados na Igreja Nossa Senhora do Rosário, de Porto Alegre, paróquia onde atuou como sacerdote pouco antes de morrer. Há poucos anos, o túmulo do pioneiro das telecomunicações estava depositado no Cemitério dos Padres, no bairro Glória, na capital gaúcha, tendo sido um tanto escondido e afastado da verdadeira história desse gênio. O deslocamento dos restos mortais e sua sepultura, localizada anteriormente na periferia da cidade, o colocam num local de destaque, numa igreja de muita peregrinação, Santuário do Sacramento da Reconciliação, local onde ocorrem muitos penitentes. Em reportagem de 30 de julho de 1995, feita por Lúcia Pires, no jornal Gaúcho Zero Hora, descreve assim algumas dessas importantes informações. Se existem controvérsias sobre datas, descobertas e inventos do padre e cientista porto-alegrense Roberto Landel de Moura, há pelo menos um ponto indiscutível em sua vida. Assim como Santos Dumont, ele foi um profissional desvalorizado em seu próprio país, pelo menos enquanto viveu. Hoje, dia em que

patentes no Brasil e nos Estados Unidos dessa e de outras descobertas, o padre gaúcho morreu no anonimato aos 67 anos em Porto Alegre. Padre Landel de Moura conseguiu, na época, fazer esses registros dos inventos nos Estados Unidos, tendo os principais patentes dos seguintes inventos: transmissor de ondas, precursor do rádio, para transmissão de mensagens, era utilizada a luz, princípio do laser e de fibras óticas. Lâmpada de três eletrodos, peça fundamental no desenvolvimento da radiodifusão. Telégrafo sem fio e intercomunicador. Em uma entrevista que concedeu ao jornal Última Hora em 1924, Landel disse que sempre trabalhou para o bem da humanidade, tentando provar que a religião não é incompatível com a ciência. Padre Landel deixou muitos cadernos manuscritos, cerca de 40 foram localizados. De suas anotações, segundo Hamilton Almeida, um dos seus principais biógrafos, é nítida a aptidão revelada pelo padre na área das ciências físicas, químicas e biológicas, e também para filosofia, psicologia, parapsicologia e medicina. Em 1967, foi fundada em Porto Alegre a Fundação Padre Landel de Moura, a FEPLAN. Atualmente, a entidade é administrada pela Universidade Federal do Rio Grande do Sul, a URCS. A FEPLAN é uma organização de caráter filantrópico com a finalidade de utilizar a imagem e o som para promover a educação. Em um livro antigo da editora Globo, Rio de Janeiro, Porto Alegre, São Paulo, publicado no ano de 1960, de autoria de Hernani Fornari, sob o título O Incrível Padre Landel de Moura, História Triste de um Inventor Brasileiro, lemos assim o seu prefácio: se é bem verdade que, no princípio, não foram pequenas as nossas decepções diante da indiferença, da incompreensão e mesmo da descrença de alguns cientistas e técnicos ilustres em relação às descobertas e invenções daquele clérigo, menores não foram, em compensação, as satisfações que tivemos mais tarde, com o apoio, os esclarecimentos e a colaboração que passaram a prestar nos outros técnicos e cientistas, igualmente ilustres e de não menor renome e proficiência, entre os quais avultam esses cujos nomes tivemos, com as expressões do nosso reconhecimento, a honra de gravar no pórtico deste livro. E se muitas vezes vimos, com assinatura de outros, reeditado quase ipsis literis e sem citação da fonte, está-se a ver o material que íamos tão laboriosamente colhendo e publicando, ainda aí nos sentimos de alguma maneira recompensados e também agradecidos. É que compreendemos que divulgando, embora como resultado de investigações próprias ou de outrem, a vida e as obras do padre Landel de Moura, esses prestimosos articulistas estavam, a seu modo, colaborando conosco, no sentido de chamar a atenção de nossos patrícios para o esquecido e genial físico brasileiro, e assim contribuindo para o reconhecimento de seus direitos e maior glória de seu nome.

Após uma grande avaliação, a Unesco, em sua 48ª edição que se realizou em Busan, na Coreia do Sul, anunciou que o Teatro Amazonas em Manaus e o Teatro da Paz em Belém seriam reconhecidos como Patrimônio Cultural Mundial, representando os primeiros bens culturais da região norte a conseguirem tal feito. O Teatro Amazonas é um dos maiores símbolos culturais do Brasil e um dos mais famosos da América Latina. Sua história está ligada diretamente ao ciclo da borracha, que ocorreu no final do século XIX, sendo este um período de grande movimentação econômica no estado. Sua construção ocorreu para mostrar a prosperidade e o desenvolvimento da cidade. O teatro foi inaugurado em 31 de dezembro de 1896, tendo como sua primeira apresentação a ópera La Gioconda, do compositor italiano Almicare Ponchielli. A arquitetura do teatro

0: possui materiais importados de toda a Europa, como, por exemplo, mármore italiano, vidros e cristais franceses e estruturas metálicas da Inglaterra. Após um declínio econômico da cidade de Manaus, o teatro passou por um longo período de poucas atividades, sendo assim obrigado a fechar por vários anos. Na segunda metade do século XX, o edifício foi restaurado. Atualmente, o Teatro Amazonas virou um patrimônio histórico para todo o Brasil. Há diversos concertos, óperas, apresentação de dança, peças de teatro e eventos culturais, como o Festival Amazonas de Ópera. Já o Teatro da Paz, em Belém, surgiu também por conta do Ciclo da Borracha, no século XIX. O objetivo de construir o teatro era para suprir os desejos da elite paraense de assistir espetáculos e óperas. Sua arquitetura representa o estilo neoclássico. Seu projeto começou em 1869, mas só foi concluído em 1868, por conta de atrasos e mudanças no projeto. Em 1878, foi inaugurado com a apresentação do drama francês As Duas Órfãs, do dramaturgo Adolphe de Nery. Até hoje, o teatro recebe óperas, companhias de teatro e concerto. Os dois teatros foram candidatados pelo governo brasileiro como teatros da Amazônia, criando dois grupos, sendo assim, o Teatro Amazonas e o Largo de São Sebastião, em Manaus, e o Teatro da Paz e a Praça da República, em Belém. Dessa forma, o Brasil passou a ter 26 sítios reconhecidos pela Organização da ONU, sendo eles 16 culturais, 9 naturais e um misto.
1: Obrigado a Poliana. Parabéns mais uma vez, então, a Belém e a Manaus. Chegamos à conclusão do espaço de hoje, agradecendo a sua presença. A gente volta amanhã, nesse mesmo horário, com mais informações direto do Vaticano para você. Uma boa semana. E até lá.
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3: Jesus, no Evangelho de hoje, conta aos discípulos duas parábolas. A primeira parábola compara o reino dos céus com uma semente de mostarda que um homem pega e semeia em seu campo. Embora ela seja a menor de todas as sementes, quando cresce, fica maior do que as outras plantas e torna-se uma árvore, de modo que os pássaros vêm e fazem ninhos em seus ramos. A segunda parábola compara o reino dos céus com um fermento que uma mulher pega e mistura com 3 porções de farinha, até que tudo fique fermentado. As duas palavras de Jesus comparando o reino dos céus a um grão de mostarda e ao fermento, mostram claramente que as coisas de Deus sempre são pequenas no seu início. Tornam-se grandes na medida que são perseverantemente colocadas em prática. Assim, a lógica das coisas de Deus é diferente da lógica das coisas do mundo. Deus aposta no ordinário com sentido para se tornar extraordinário. O mundo aposta no extraordinário que acaba se tornando ordinário sem sentido. Com as bênçãos do Deus Todo-Misericordioso, o Pai, o Filho e o Espírito Santo. Amém.
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0: Amém. Oferecimento do Santo Terço. Divino Jesus, nós vos oferecemos este rosário que vamos rezar, contemplando os mistérios de vossa redenção. Concedei-nos, por intercessão de Maria, vossa Mãe Santíssima, a quem nos dirigimos, as virtudes que nos são necessárias para bem rezá-lo e a graça de ganhar as indulgências anexas a esta santa devoção. Creio em Deus Pai, Todo-Poderoso, Criador do céu e da terra, e em Jesus Cristo, seu único Filho, nosso Senhor, que foi concebido pelo poder do Espírito Santo, nasceu da Virgem Maria, padeceu sob Pôncio Pilatos, foi crucificado, morto e sepultado, desceu à mansão dos mortos, ressuscitou ao terceiro dia, subiu aos céus, está assentado à direita de Deus Pai Todo-Poderoso, donde há de vir a julgar os vivos e os mortos. Creio no Espírito Santo, na Santa Igreja Católica, na comunhão dos santos, na remissão dos pecados, na ressurreição da carne, na vida eterna. Amém.
1: Pai nosso que estais no céu, santificado seja o vosso nome. Venha a nós o vosso reino. Seja feita a vossa vontade, assim na terra como no céu.
2: O pão nosso de cada dia nos dai hoje. Perdoai as nossas ofensas, assim

0: Amém. Ave Maria, cheia de graça, o Senhor é convosco. Bendita sois vós entre as mulheres. E bendito é o fruto do vosso ventre, Jesus.
1: Santa Maria, Mãe de Deus, rogai por nós, pecadores, agora e na hora de nossa morte. Amém.
0: Ave Maria, cheia de graça, o Senhor é convosco. Bendita sois vós entre as mulheres. E bendito é o fruto do vosso ventre, Jesus.
1: Santa Maria, Mãe de Deus, rogai por nós, pecadores, agora e na hora de nossa morte. Amém.
0: Ave Maria, cheia de graça, o Senhor é convosco. Bendita sois vós entre as mulheres. E bendito é o fruto do vosso ventre, Jesus.
1: Santa Maria, Mãe de Deus, rogai por nós, pecadores, agora e na hora de nossa morte. Amém.
2: Glória ao Pai, ao Filho e ao Espírito Santo.
1: Como era no princípio, agora e sempre. Amém.
0: Mistérios dolorosos. No primeiro mistério, contemplamos a agonia de Jesus no Horto das Oliveiras. Pai nosso que estais no céu, santificado seja o vosso nome. Venha a nós o vosso reino, seja feita a vossa vontade, assim na terra como no céu.
1: O pão nosso de cada dia nos dai hoje. Perdoai as nossas ofensas, assim como nós perdoamos a quem nos tem ofendido. E não nos deixeis cair em tentação, mas livrai-nos do mal. Amém.
0: Ave Maria, cheia de graça, o Senhor é convosco. Bendita sois vós entre as mulheres, e bendito é o fruto do vosso ventre, Jesus.
1: Santa Maria, Mãe de Deus,
0: rogai por nós, pecadores, agora e na hora de nossa morte. Amém. Ave Maria, cheia de graça, o Senhor é convosco. Bendita sois vós entre as mulheres, e bendito é o fruto do vosso ventre, Jesus.
1: Santa Maria, Mãe de Deus,
0: rogai por nós, pecadores, agora e na hora de nossa morte. Amém. Ave Maria, cheia de graça, o Senhor é convosco. Bendita sois vós entre as mulheres, e bendito é o fruto do vosso ventre, Jesus.
1: Santa Maria, Mãe de Deus, rogai por nós, pecadores, agora e na hora de nossa morte. Amém.
0: Ave Maria, cheia de graça, o Senhor é convosco. Bendita sois vós entre as mulheres, e bendito é o fruto do vosso ventre, Jesus.
1: Santa Maria, Mãe de Deus, rogai por nós, pecadores, agora e na hora de nossa morte. Amém.
0: Ave Maria, cheia de graça, o Senhor é convosco. Bendita sois vós entre as mulheres, e bendito é o fruto do vosso ventre, Jesus.
1: Santa Maria, Mãe de Deus, rogai por nós, pecadores, agora e na hora de nossa morte. Amém.
0: Ave Maria, cheia de graça, o Senhor é convosco. Bendita sois vós entre as mulheres, e bendito é o fruto do vosso ventre, Jesus.
1: Santa Maria, Mãe de Deus, rogai por nós, pecadores, agora e na hora de nossa morte. Amém.
0: Ave Maria, cheia de graça, o Senhor é convosco. Bendita sois vós entre as mulheres, e bendito é o fruto do vosso ventre, Jesus.
1: Santa Maria, Mãe de Deus, rogai por nós, pecadores, agora e na hora de nossa morte. Amém.
0: Ave Maria, cheia de graça, o Senhor é convosco. Bendita sois vós entre as mulheres, e bendito é o fruto do vosso ventre, Jesus.
1: Santa Maria, Mãe de Deus, rogai por nós, pecadores, agora e na hora de nossa morte. Amém.
0: Ave Maria, cheia de graça, o Senhor é convosco. Bendita sois vós entre as mulheres, e bendito é o fruto do vosso ventre, Jesus.
1: Santa Maria, Mãe de Deus, rogai por nós, pecadores, agora e na hora de nossa morte. Amém.
0: Ave Maria, cheia de graça, o Senhor é convosco. Bendita sois vós entre as mulheres, e bendito é o fruto do vosso ventre, Jesus.
1: Santa Maria, Mãe de Deus, rogai por nós, pecadores, agora e na hora de nossa morte. Amém.
0: Glória ao Pai, ao Filho e ao Espírito Santo.
1: Era no princípio, agora e sempre. Amém.
0: Ó bom Jesus, perdoai-nos, livrai-nos do fogo do inferno, levai as almas todas para o céu e socorrei principalmente as que mais precisarem. No segundo mistério, contemplamos a flagelação de Jesus.
2: Pai nosso que estais no céu, santificado seja o vosso nome. Venha a nós o vosso reino. Seja feita a vossa vontade, assim na terra como no

0: Ave Maria, cheia de graça, o Senhor é convosco. Bendita sois vós entre as mulheres, e bendito é o fruto do vosso ventre, Jesus.
1: Santa Maria, Mãe de Deus, rogai por nós, pecadores, agora e na hora de nossa morte. Amém.
0: Ave Maria, cheia de graça, o Senhor é convosco. Bendita sois vós entre as mulheres, e bendito é o fruto de vosso ventre, Jesus.
1: Santa Maria, Mãe de Deus, rogai por nós, pecadores, agora e na hora de nossa morte. Amém.
0: Ave Maria, cheia de graça, o Senhor é convosco. Bendita sois vós entre as mulheres, e bendito é o fruto do vosso ventre, Jesus.
1: Santa Maria, Mãe de Deus, rogai por nós, pecadores, agora e na hora de nossa morte. Amém.
0: Ave Maria, cheia de graça, o Senhor é convosco. Bendita sois vós entre as mulheres, e bendito é o fruto do vosso ventre, Jesus.
1: Santa Maria, Mãe de Deus, rogai por nós, pecadores, agora e na hora de nossa morte. Amém.
0: Ave Maria, cheia de graça, o Senhor é convosco. Bendita sois vós entre as mulheres, e bendito é o fruto do vosso ventre, Jesus.
1: Santa Maria, Mãe de Deus, rogai por nós, pecadores, agora e na hora de nossa morte. Amém.
0: Ave Maria, cheia de graça, o Senhor é convosco. Bendita sois vós entre as mulheres, e bendito é o fruto do vosso ventre, Jesus.
1: Santa Maria, Mãe de Deus, rogai por nós, pecadores, agora e na hora de nossa morte. Amém.
0: Ave Maria, cheia de graça, o Senhor é convosco. Bendita sois vós entre as mulheres, e bendito é o fruto do vosso ventre, Jesus.
1: Santa Maria, Mãe de Deus, rogai por nós, pecadores, agora e na hora de nossa morte. Amém.
0: Ave Maria, cheia de graça, o Senhor é convosco. Bendita sois vós entre as mulheres, e bendito é o fruto do vosso ventre, Jesus.
1: Santa Maria, Mãe de Deus, rogai por nós, pecadores, agora e na hora de nossa morte. Amém.
0: Ave Maria, cheia de graça, o Senhor é convosco. Bendita sois vós entre as mulheres, e bendito é o fruto do vosso ventre, Jesus.
1: Santa Maria, Mãe de Deus, rogai por nós, pecadores, agora e na hora de nossa morte. Amém.
0: Ave Maria, cheia de graça, o Senhor é convosco. Bendita sois vós entre as mulheres, e bendito é o fruto do vosso ventre, Jesus.
1: Santa Maria, Mãe de Deus, rogai por nós, pecadores, agora e na hora de nossa morte. Amém.
0: Glória ao Pai, ao Filho e ao Espírito Santo.
1: Como era no princípio, agora e sempre. Amém.
0: Ó bom Jesus,
1: perdoai-nos e livrai-nos do fogo do inferno. Levai as almas todas para o céu e socorrei-as, principalmente as que mais precisarem.
2: No terceiro mistério, contemplamos Jesus coroado de agudos espinhos. Pai nosso que estais no céu, santificado seja o vosso nome. Venha a nós o vosso reino, seja feita a vossa vontade, assim na terra como no céu.
3: Dia nos dai hoje, perdoai as nossas ofensas, assim como nós perdoamos a quem nos tem ofendido. E não nos deixeis cair em tentação, mas livrai-nos do mal. Amém.
2: Ave Maria, cheia de graça, o Senhor é convosco. Bendita sois vós entre as mulheres, e bendito é o fruto do vosso ventre, Jesus. Mãe de Deus, rogai por nós, pecadores, agora e na hora de nossa morte. Amém. Ave Maria, cheia de graça, o Senhor é convosco. Bendita sois vós entre as mulheres, e bendito é o fruto do vosso ventre, Jesus.
3: Santa Maria, Mãe de Deus, rogai por nós, pecadores, agora e na hora de nossa morte. Amém.
2: Ave Maria, cheia de graça, o Senhor é convosco. Bendita sois vós entre as mulheres, e bendito é o fruto do vosso ventre, Jesus.
3: Santa Maria, Mãe de Deus, rogai por nós, pecadores, agora e na hora de nossa morte. Amém.
2: Ave Maria, cheia de graça, o Senhor é convosco. Bendita sois vós entre as mulheres, e bendito é o fruto do vosso ventre, Jesus.
3: Santa Maria, Mãe de Deus, rogai por nós, pecadores, agora e na hora de nossa morte. Amém.
2: Ave Maria, cheia de graça, o Senhor é convosco. Bendita sois vós entre as mulheres, e bendito é o fruto do vosso ventre, Jesus.
3: Santa Maria, Mãe
4: de Deus, rogai
2: por nós, pecadores, agora e na hora de nossa morte. Amém. Ave Maria, cheia de graça, o Senhor é convosco. Bendita sois vós entre as mulheres, e bendito é o fruto do vosso ventre, Jesus.
4: Santa Maria, Mãe de Deus,
2: rogai por nós, pecadores, agora e na hora de nossa morte. Amém. Ave Maria, cheia de graça, o Senhor é convosco. Bendita sois vós entre as mulheres, e bendito é o fruto do vosso ventre, Jesus.
4: Santa Maria,
2: Mãe de Deus, rogai por nós, pecadores, agora e na hora de nossa morte. Amém. Ave Maria, cheia de graça, o Senhor é convosco. Bendita sois vós entre as mulheres, e bendito é o fruto do vosso ventre, Jesus.
4: Santa Maria,
2: Mãe de Deus, rogai por nós, pecadores, agora e na hora de nossa morte. Amém. Ave Maria, cheia de graça, o Senhor é convosco. Bendita sois vós entre as mulheres, e bendito é o fruto do vosso ventre, Jesus.
4: Santa Maria,
2: Mãe de Deus, rogai por nós, pecadores, agora e na hora de nossa morte. Amém. Ave Maria, cheia de graça, o Senhor é convosco. Bendita sois vós entre as mulheres, e bendito é o fruto do vosso ventre, Jesus.
4: Santa Maria,
2: Mãe de Deus, rogai por nós, pecadores, agora e na hora de nossa morte. Amém. Glória ao Pai, ao Filho e ao Espírito Santo. No princípio, agora e sempre. Amém. Ó bom Jesus, perdoai-nos, livrai-nos do fogo do inferno, levai as almas todas para o céu,
1: e socorrei principalmente as que mais precisarem.
2: No quarto mistério, contemplamos Jesus carregando a pesada cruz até o Monte Calvário.
0: Pai nosso que estais no céu, santificado seja o vosso nome. Venha a nós o vosso reino. Seja feita a vossa vontade, assim na terra como no céu.
1: O pão nosso de cada dia nos dai hoje. Perdoai as nossas ofensas,

0: Maria, cheia de graça, o Senhor é convosco. Bendita sois vós entre as mulheres, e bendito é o fruto do vosso ventre, Jesus.
1: Santa Maria, Mãe de Deus, rogai por nós, pecadores, agora e na hora de nossa morte. Amém.
0: Ave Maria, cheia de graça, o Senhor é convosco. Bendita sois vós entre as mulheres, e bendito é o fruto do vosso ventre, Jesus.

0: Maria, cheia de graça, o Senhor é convosco. Bendita sois vós entre as mulheres, e bendito é o fruto de vosso ventre, Jesus.
1: Santa Maria, Mãe de Deus, rogai por nós, pecadores, agora e na hora de nossa morte. Amém.
0: Ave Maria, cheia de graça, o Senhor é convosco. Bendita sois vós entre as mulheres, e bendito é o fruto do vosso ventre, Jesus.
1: Santa Maria, Mãe de Deus, rogai por nós, pecadores, agora e na hora de nossa morte. Amém.
0: Ave Maria, cheia de graça, o Senhor é convosco. Bendita sois vós entre as mulheres, e bendito é o fruto do vosso ventre, Jesus.
1: Santa Maria, Mãe de Deus, rogai por nós, pecadores, agora e na hora de nossa morte. Amém.
0: Ave Maria, cheia de graça, o Senhor é convosco. Bendita sois vós entre as mulheres, e bendito é o fruto do vosso ventre, Jesus.
1: Santa Maria, Mãe de Deus, rogai por nós, pecadores, agora e na hora de nossa morte. Amém.
0: Ave Maria, cheia de graça, o Senhor é convosco. Bendita sois vós entre as mulheres, e bendito é o fruto do vosso ventre, Jesus.
1: Santa Maria, Mãe de Deus, rogai por nós, pecadores, agora e na hora de nossa morte. Amém.
0: Ave Maria, cheia de graça, o Senhor é convosco. Bendita sois vós entre as mulheres, e bendito é o fruto de vosso ventre, Jesus.
1: Santa Maria, Mãe de Deus, rogai por nós, pecadores, agora e na hora de nossa morte. Amém.
0: Ave Maria, cheia de graça, o Senhor é convosco. Bendita sois vós entre as mulheres, e bendito é o fruto do vosso ventre, Jesus.
1: Santa Maria, Mãe de Deus, rogai por nós, pecadores, agora e na hora de nossa morte. Amém.
0: Ave Maria, cheia de graça, o Senhor é convosco. Bendita sois vós entre as mulheres, e bendito é o fruto do vosso ventre, Jesus.
1: Santa Maria, Mãe de Deus, rogai por nós, pecadores, agora e na hora de nossa morte. Amém.
0: Glória ao Pai, ao Filho e ao Espírito Santo,
1: como era no princípio, agora e sempre. Amém.
0: Ó meu Jesus, perdoai-nos e livrai-nos do fogo do inferno, levai as almas todas para o céu, e socorrei principalmente as que mais precisarem.
2: No quinto mistério, contemplamos a crucifixão e morte de nosso Senhor Jesus Cristo. Pai nosso que estais no céu, santificado seja o vosso nome. Venha a nós o vosso reino, seja feita a vossa vontade, assim na terra como no céu. Cada dia nos dai hoje, perdoai as nossas ofensas, assim como nós perdoamos a quem nos tem ofendido. E não nos deixeis cair em tentação, mas livrai-nos do mal. Amém. Ave Maria, cheia de graça, o Senhor é convosco. Bendita sois vós entre as mulheres, e bendito é o fruto do vosso ventre, Jesus.
1: Santa Maria, Mãe de Deus,
2: rogai por nós, pecadores, agora e na hora de nossa morte. Amém. Ave Maria, cheia de graça, o Senhor é convosco. Bendita sois vós entre as mulheres, e bendito é o fruto do vosso ventre, Jesus.
1: Santa Maria,
2: e a Mãe de Deus, rogai por nós, pecadores, agora e na hora de nossa morte. Amém. Ave Maria, cheia de graça, o Senhor é convosco. Bendita sois vós entre as mulheres, e bendito é o fruto do vosso ventre, Jesus.
1: Santa Maria,
2: e a Mãe de Deus, rogai por nós, pecadores, agora e na hora de nossa morte. Amém. Ave Maria, cheia de graça, o Senhor é convosco. Bendita sois vós entre as mulheres, e bendito é o fruto do vosso ventre, Jesus.
1: Santa Maria,
2: e a Mãe de Deus, rogai por nós, pecadores, agora e na hora de nossa morte. Amém. Ave Maria, cheia de graça, o Senhor é convosco. Bendita sois vós entre as mulheres, e bendito é o fruto do vosso ventre, Jesus.
1: Santa Maria,
2: Mãe de Deus, por nós, pecadores, agora e na hora de nossa morte. Amém. Ave Maria, cheia de graça, o Senhor é convosco. Bendita sois vós entre as mulheres, e bendito é o fruto do vosso ventre, Jesus.
1: Santa Maria,
2: e a Mãe de Deus, rogai por nós, pecadores, agora e na hora de nossa morte. Amém. Ave Maria, cheia de graça, o Senhor é convosco. Bendita sois vós entre as mulheres, e bendito é o fruto do vosso ventre, Jesus.
1: Santa Maria, Mãe de Deus,
2: rogai por nós, pecadores, agora e na hora de nossa morte. Amém. Ave Maria, cheia de graça, o Senhor é convosco. Bendita sois vós entre as mulheres, e bendito é o fruto do vosso ventre, Jesus.
1: Santa Maria,
2: Mãe de Deus, rogai por nós, pecadores, agora e na hora de nossa morte. Amém. Ave Maria, cheia de graça, o Senhor é convosco. Bendita sois vós entre as mulheres, e bendito é o fruto do vosso ventre, Jesus.
1: Santa Maria,
2: Mãe de Deus, rogai por nós, pecadores, agora e na hora de nossa morte. Amém. Ave Maria, cheia de graça, o Senhor é convosco. Bendita sois vós entre as mulheres, e bendito é o fruto do vosso ventre, Jesus.
1: Santa Maria,
2: Mãe de Deus, rogai por nós, pecadores, agora e na hora de nossa morte. Amém. Glória ao Pai, ao Filho e ao Espírito Santo, como era no princípio, agora e sempre. Amém. Ó bom Jesus, doai-nos, livrai-nos do fogo do inferno, levai as almas todas para o céu e socorrei principalmente as que mais precisarem. Agradecimento. Infinitas graças vos damos, soberana Rainha, pelos benefícios que todos os dias recebemos de vossas mãos liberais. Dignai-vos agora e para sempre tomar-nos debaixo de vosso poderoso amparo. E em vosso louvor vos saudamos cantando uma salve, Rainha.

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2: 4 horas e 52 minutos. 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
6: Louvado seja nosso Senhor Jesus Cristo. O noticiário da Rádio Vaticano, Vatican News, direto da Cidade do Vaticano. Amigos de todo o Brasil e do continente africano, estamos juntos com o noticiário da Rádio Vaticano, Vatican News, em língua portuguesa, nesta segunda-feira, 27 de julho, trazendo as últimas notícias do Papa, da Igreja e do mundo. Nos estúdios, Silvonei José, com assessoria técnica de Adriano Vitali. Uma saudação a você no Brasil e nos países de língua portuguesa. Esperei firmemente no Senhor e Ele se inclinou para mim, atendendo minha súplica. Fez-me cantar um canto novo, um louvor ao nosso Deus. Salmo 40, 2, 4. E vamos aos destaques do programa de hoje. O Papa, os jovens brasileiros, usem as redes sociais e a inteligência artificial com moderação e disciplina. O Papa se comunicou através de vídeo com jovens que participaram do Festival Hallelujah 2026 em Fortaleza. Leão 14 e o tenor Andrea Bocelli se unem em oração por um cântico de paz. O Borgo Laudato Si irá sediar a iniciativa na quarta-feira, dia 29 de julho. No espaço Memória Histórica, o incrível padre Roberto Landel de Moura. Unesco reconhece teatros no Brasil como Patrimônio da Cultura Mundial. Os teatros da Amazônia, nessa segunda-feira, reconhecidos na Coreia do Sul. Falamos de Manaus e Belém. O Papa Leão XIV participou através de uma mensagem em vídeo do Festival Hallelujah 2026, que teve início no dia 22 de julho em Fortaleza e se concluiu neste domingo, dia 26. O vídeo do Papa foi exibido no sábado à noite, durante a programação do evento realizado pela comunidade católica Shalom. O Papa recorda na mensagem de vídeo que o festival é uma iniciativa que a cada ano, por meio da música, do louvor e da adoração, tem tocado os corações de tantas pessoas, dando bons frutos de evangelização, confissões, conversões, vocações sacerdotais e religiosas. Hoje, disse o Papa, gostaria de dizer novamente como é bom estar com os jovens. O seu entusiasmo contagia e desperta em todos nós um renovado ardor apostólico, disse o Papa, recordando suas últimas viagens e o Jubileu dos Jovens, onde constatou que cada jovem possui um vigor missionário indispensável para transformar este mundo que tanto precisa do Evangelho. Nunca percam este ardor missionário, disse o Papa. Continuando, queridos jovens, deixem que o Espírito Santo reacenda em vocês um amor maior, capaz de transformar sua juventude em força evangelizadora, fazendo de cada um de vocês uma pedra viva na edificação da cidade da paz, que tanto almejamos, ou como dizia Santo Agostinho, da cidade de Deus, presente no meio da cidade dos homens. Leão XIV exorta os jovens a proclamarem com coragem que uma vida sem Cristo é uma vida sem graça. Ele é o caminho, a verdade e a vida. Por isso não tenho medo de Cristo, disse o Papa usando as palavras de Bento XIV. Ele não tira nada, ele dá tudo. Quem se entrega ao Salvador recebe 100 vezes mais e sai sempre vencedor, disse ainda o Papa, recordando que os santos dão testemunho disso. E após a oração mariana do Ângelus deste domingo na Praça da Liberdade em Castel Gandolfo, o Papa Leão renovou o seu apelo pela paz no Oriente Médio. Mariângela Jaguraba.
7: O pontífice manifestou preocupação com a situação no Oriente Médio, recordando o Líbano, onde Elias Oaiek, patriarca de Antioquia dos Maronitas de 1899 a 1931 e fundador da Congregação das Irmãs Maronitas da Sagrada Família, foi beatificado no último sábado, 25 de julho.
8: Ha guidato per più di 30 anni la Chiesa Maronita.
7: Ele guiou a Igreja Maronita por mais de 30 anos com grande dedicação e sensibilidade pastoral. Homem de diálogo e esperança, ele foi um brilhante ponto de referência eclesial, social e político, a ponto de ser chamado de Pai do Grande Líbano, que a oração e a intercessão do novo Beato acompanhem sempre os fiéis maronitas em todo o mundo e obtenham o dom da paz para todo o povo do Líbano, tão querido para mim. A seguir, o Papa disse que acompanha com preocupação a persistência e a escalada da violência na Terra Santa, da qual muitos civis também foram vítimas recentemente na Cisjordânia e em Gaza.
8: Rivolgo un accorato appello affinché si torni a negoziare un'equa soluzione politica.
7: Faço um apelo sincero para o retorno à negociação de uma solução política justa, baseada na igualdade de dignidade e direitos de cada pessoa humana, e para a rejeição de novas ações militares e decisões unilaterais, particularmente aquelas que violam o respeito e o status quo dos lugares sagrados de todas as religiões. Leão XIV renovou seu apelo relativo à situação em todo o Oriente Médio, onde a intensificação das operações militares causou a violência e destruição, pondo em grave perigo a vida de numerosos civis e agravando a escassez de água potável e de eletricidade.
8: Dal profondo del cuore, exorto tutte le parti coinvolte.
7: Do fundo do coração, exorto todas as partes envolvidas a suspenderem os ataques e a reabrirem urgentemente os espaços para o diálogo e a diplomacia, a fim de alcançar o mais rápido possível a paz tão desejada para toda a região. O Papa pediu para continuar rezando por todos os povos do mundo que sofrem por causa da guerra, que o Senhor toque os corações e ilumine as mentes dos responsáveis para que a reconciliação e a paz sejam em breve alcançadas, disse ele.
6: O Papa recordou ainda que nesse domingo celebrou-se o 6º Dia Mundial dos Avós e dos Idosos, cujo tema são as palavras do profeta Isaías: "Mas eu nunca me esquecerei de ti." Agradeçamos juntos ao Senhor pelo dom que os idosos representam para a Igreja e para a sociedade. Leão XIV e o tenor Andrea Bocelli se unem em oração por um cântico de paz. O Borgo Laudato Si irá sediar a iniciativa nesta quarta-feira, 29 de julho. O encontro de comunhão e oração pela paz entre os povos, promovido pelo Centro de Alta Formação Laudato Si e pela Fundação Andrea Bocelli, será conduzido pelo Papa. O evento, que vai contar com a participação dos jovens coristas da Fundação e do próprio tenor italiano, será realizado no âmbito das comemorações dos 800 anos da morte de São Francisco de Assis. Um cântico de paz irá reunir nesta quarta-feira, no Borgo Laudato Si, em Castel Gandolfo, o Papa Leão XIV, o tenor italiano Andrea Bocelli e mais de 160 crianças e jovens provenientes da Terra Santa, Uganda e da própria Itália, que participam da primeira edição do ABF, Voice of Global Gathering, uma experiência internacional promovido pela Fundação Andrea Bocelli. O encontro de comunhão e oração pela paz entre os povos, que também é organizado pelo Centro de Alta Formação Laudato Si, faz parte das comemorações dos 800 anos da morte de São Francisco de Assis. A iniciativa pretende prestar homenagem ao legado espiritual do pobrezinho de Assis que, justamente no Cântico das Criaturas, entregou ao mundo uma visão de fraternidade universal, reconciliação e louvor ao Criador. 800 anos após sua morte, essa mensagem continua a ressoar com extraordinária atualidade em um mundo ferido por guerras, divisões e crises humanitárias, lembrando-nos de que a paz nasce do reconhecimento de que somos irmãos, da proteção da criação e do cuidado mútuo uns pelos outros. Será mais um gesto concreto de encontro, educação e fraternidade, afirma o cardeal Fábio Baggio, diretor-geral do Centro de Alta Formação Laudato Si. Celebrar o 8º centenário da ascensão de São Francisco ao céu significa deixar-se interpelar novamente pela força profética de sua mensagem. Hoje, mais do que nunca, em uma época marcada por conflitos e divisões, o Cântico das Criaturas nos lembra que tudo está interligado e que a paz se constrói educando para o encontro, o diálogo, o cuidado com a criação e a dignidade de cada pessoa. Essa é a vocação do Borgo Laudato Si: contribuir para difundir uma cultura da paz fundamentada na fraternidade humana e na ecologia integral, enraizada em nossa fé. O momento de comunhão será conduzido pelo Papa Leão XIV, que irá elevar uma oração para invocar o dom da paz no mundo, inspirando-se precisamente na mensagem universal do Cântico das Criaturas. Os funcionários dos dicastérios da Santa Sé, do Governatorato do Estado da Cidade do Vaticano e dos departamentos da Cúria Romana estão sendo convidados para viver essa experiência de fraternidade e partilha, para renovar juntos o compromisso da Igreja a serviço da paz, da reconciliação e da dignidade de cada pessoa. Um dos momentos mais significativos da celebração será dedicado à música, Um dos momentos mais significativos da celebração será dedicado à música. A oração será acompanhada pela voz do maestro Andrea Bocelli e pelo coro da sua fundação, composto por 164 crianças e jovens provenientes de Israel, Cisjordânia, Uganda, Haiti e Itália. Jovens que trazem consigo histórias diferentes, muitas vezes marcadas pela guerra, pela pobreza ou pelo sofrimento, mas que por meio do canto testemunham como a arte pode se tornar uma linguagem universal de diálogo, esperança e reconciliação. O Cântico de Paz será o encerramento de um encontro de 10 dias, durante o qual coristas e educadores se reuniram pela primeira vez, unidos pela música, no espírito de uma aldeia global. De 20 a 25 de julho, eles foram acolhidos na Toscana, onde alternaram atividades educativas e artísticas através de um intercâmbio cultural, inclusive subindo ao palco do Teatro do Silêncio, com o maestro Andrea Bocelli. Desde domingo, 26, o grupo se encontra na região do Lácio, no próprio Borgo Laudato Si, com momentos de descoberta cultural, além da participação em encontros institucionais. Nesta segunda-feira, por exemplo, cantam para o presidente da Itália, Sergio Mattarella, no Quirinal, em Roma. Na quarta-feira, dia 29, então, o compromisso é com a paz e a fraternidade junto ao Papa Leão XIV, como explica o próprio maestro Andrea Bocelli. O Cântico de Paz, disse, nasce do desejo de confiar à música uma mensagem simples e universal. A paz se constrói por meio do encontro e da capacidade de ouvir a voz do outro. As crianças e os jovens protagonistas deste momento trazem consigo histórias, culturas e experiências diferentes. Mas no canto descobrem uma linguagem comum, capaz de criar proximidade e esperança. A presença deles, destacou Bocelli, nos lembra que, mesmo das situações mais difíceis, podem nascer a reconciliação, a partilha e a fraternidade. Ao final da celebração, cada delegação irá entregar ao pontífice um objeto típico do país de origem, com o intuito de valorizar a identidade e testemunhar gratidão. No espírito de acolhimento que caracteriza o Borgo Laudato Si, todos os artistas e convidados serão recebidos para um momento de convívio, em uma ocasião de diálogo, encontro e fraternidade.
9: Padre Roberto Landel de Moura realizou a primeira transmissão pública de voz humana sem fio da história em 16 de julho de 1899, em São Paulo, conectando o Colégio Santana à Ponte Grande. Dando sequência à sua reflexão, a Igreja, o Progresso e a Modernidade, Padre Gerson Schmidt nos propõe hoje o incrível Padre Roberto Landel de Moura. Vamos ouvir.
10: O sacerdote jesuíta Roberto Landel de Moura, 1861 a 1928, é o verdadeiro inventor do rádio, embora não reconhecido como tal, mas considerado pioneiro da transmissão de voz sem fio e um dos precursores do rádio e da fibra óptica. Anos antes de Guglielmo Marconi, como sacerdote e inventor nascido em Porto Alegre, no estado do Rio Grande do Sul, realizou a primeira transmissão pública da voz humana, sem o uso de fios no Brasil, em 1899. Nesse último 30 de junho, recordamos os 98 anos da morte do padre Roberto Landel de Moura, sacerdote gaúcho que marcou a história não apenas pela dedicação à igreja, mas também por sua contribuição pioneira à ciência e às telecomunicações. Foi o verdadeiro inventor do rádio e do mundo das telecomunicações, não apoiado pelo governo brasileiro na época de seus inventos. Por falta de apoio na época do governo brasileiro, deixou de ser batizado como verdadeiro inventor da radiodifusão. Natural de Porto Alegre, Landel de Moura faleceu em sua cidade natal em 30 de junho de 1928 aos 67 anos. Hoje, seus restos mortais estão colocados na Igreja Nossa Senhora do Rosário, de Porto Alegre, paróquia onde atuou como sacerdote pouco antes de morrer. Há poucos anos, o túmulo do pioneiro das telecomunicações estava depositado no Cemitério dos Padres, no bairro Glória, na capital gaúcha, tendo sido um tanto escondido e afastado da verdadeira história desse gênio. O deslocamento dos restos mortais e sua sepultura, localizada anteriormente na periferia da cidade, o colocam num local de destaque, numa igreja de muita peregrinação, Santuário do Sacramento da Reconciliação, local onde ocorrem muitos penitentes. Em reportagem de 30 de julho de 1995, feita por Lúcia Pires, no jornal Gaúcho Zero Hora, descreve assim algumas dessas importantes informações. Se existem controvérsias sobre datas, descobertas e inventos do padre e cientista porto-alegrense Roberto Landel de Moura, há pelo menos um ponto indiscutível em sua vida. Assim como Santos Dumont, ele foi um profissional desvalorizado em seu próprio país, pelo menos enquanto viveu. Hoje, dia em que se celebra 70 anos de sua morte, isto na ocasião da reportagem, atualmente 98 anos, o padre será lembrado como o homem que, pela primeira vez, transmitiu o som da voz humana à distância sem fios e como precursor das telecomunicações. A reportagem da jornalista formada na Pontifícia Universidade Católica do Rio Grande do Sul, Lúcia Pires, ainda reporta assim: o ineditismo do feito de Landel de Moura não foi suficiente para garantir ao padre uma vida de glórias. Foi um outro cientista, o italiano Guilherme Marconi, quem colheu os louros da invenção do rádio. Mesmo depois de transmitir do centro de São Paulo mensagens faladas por ondas luminosas e eletromagnéticas, princípio do rádio, e de registrar patentes no Brasil e nos Estados Unidos dessa e de outras descobertas, o padre gaúcho morreu no anonimato aos 67 anos em Porto Alegre. Padre Landel de Moura conseguiu na época fazer esses registros dos inventos nos Estados Unidos, tendo os principais patentes dos seguintes inventos: transmissor de ondas, precursor do rádio, para transmissão de mensagens, era utilizada a luz, princípio do laser e de fibras ópticas. Lâmpada de três eletrodos, peça fundamental no desenvolvimento da radiodifusão. Telégrafo sem fio e intercomunicador. Em uma entrevista que concedeu ao jornal Última Hora em 1924, Landel disse que sempre trabalhou para o bem da humanidade, tentando provar que a religião não é incompatível com a ciência. Padre Landel deixou muitos cadernos manuscritos, cerca de 40 foram localizados. De suas anotações, segundo Hamilton Almeida, um dos seus principais biógrafos, é nítida a aptidão revelada pelo padre na área das ciências físicas, químicas e biológicas, e também para filosofia, psicologia, parapsicologia e medicina. Em 1967, foi fundada em Porto Alegre a Fundação Padre Landel de Moura, a FEPLAN. Atualmente, a entidade é administrada pela Universidade Federal do Rio Grande do Sul, a URCS. A FEPLAN é uma organização de caráter filantrópico com a finalidade de utilizar a imagem e o som para promover a educação. Em um livro antigo da editora Globo, Rio de Janeiro, Porto Alegre, São Paulo, publicado no ano de 1960, de autoria de Hernani Fornari, sob o título O Incrível Padre Landel de Moura, História Triste de um Inventor Brasileiro, lemos assim o seu prefácio: se é bem verdade que, no princípio, não foram pequenas as nossas decepções diante da indiferença, da incompreensão e mesmo da descrença de alguns cientistas e técnicos ilustres em relação às descobertas e invenções daquele clérigo, menores não foram, em compensação, as satisfações que tivemos mais tarde, com o apoio, os esclarecimentos e a colaboração que passaram a prestar nos outros técnicos e cientistas, igualmente ilustres e de não menor renome e proficiência, entre os quais avultam esses cujos nomes tivemos

patrícios para o esquecido e genial físico brasileiro, e assim contribuindo para o reconhecimento de seus direitos e maior glória de seu nome.

0: Após uma grande avaliação, a Unesco, em sua 48ª edição que se realizou em Busan, na Coreia do Sul, anunciou que o Teatro Amazonas em Manaus e o Teatro da Paz em Belém seriam reconhecidos como Patrimônio Cultural Mundial, representando os primeiros bens culturais da região norte a conseguirem tal feito. O Teatro Amazonas é um dos maiores símbolos culturais do Brasil e um dos mais famosos da América Latina. Sua história está ligada diretamente ao ciclo da borracha, que ocorreu no final do século XIX, sendo este um período de grande movimentação econômica no estado. Sua construção ocorreu para mostrar a prosperidade e o desenvolvimento da cidade. O teatro foi inaugurado em 31 de dezembro de 1896, tendo como sua primeira apresentação a ópera La Gioconda, do compositor italiano Almicari Ponchielli. A arquitetura do teatro possui materiais importados de toda a Europa, como, por exemplo, mármore italiano, vidros e cristais franceses e estruturas metálicas da Inglaterra. Após um declínio econômico da cidade de Manaus, o teatro passou por um longo período de poucas atividades, sendo assim obrigado a fechar por vários anos. Na segunda metade do século XX, o edifício foi restaurado. Atualmente, o Teatro Amazonas virou um patrimônio histórico para todo o Brasil. Há diversos concertos, óperas, apresentação de dança, peças de teatro e eventos culturais, como o Festival Amazonas de Ópera. Já o Teatro da Paz, em Belém, surgiu também por conta do ciclo da borracha, no século XIX. O objetivo de construir o teatro era para suprir os desejos da elite paraense de assistir espetáculos e óperas. Sua arquitetura representa o estilo neoclássico. Seu projeto começou em 1869, mas só foi concluído em 1868, por conta de atrasos e mudanças no projeto. Em 1878, foi inaugurado com a apresentação do drama francês As Duas Órfãs, do dramaturgo Adolphe de Nery. Até hoje, o teatro recebe óperas, companhias de teatro e concerto. Os dois teatros foram candidatados pelo governo brasileiro como teatros da Amazônia, criando dois grupos, sendo assim, o Teatro Amazonas e o Largo de São Sebastião, em Manaus, e o Teatro da Paz e a Praça da República, em Belém. Dessa forma, o Brasil passou a ter 26 sítios reconhecidos pela Organização da ONU, sendo eles 16 culturais, 9 naturais e um misto.
1: Obrigado a Poliana. Parabéns mais uma vez, então, a Belém e a Manaus. Chegamos à conclusão do espaço de hoje, agradecendo a sua presença. A gente volta amanhã, nesse mesmo horário, com mais informações direto do Vaticano para você. Uma boa semana. E até lá.

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2: Alô Brasil, está no ar o programa Viva a Vida da Pastoral da Criança.
3: Olá amigo ouvinte, que bom estarmos juntos mais uma vez. Obrigado pela sua sintonia.
2: No programa Viva a Vida de hoje, nós vamos conversar sobre a educação não violenta. Você sabe o que é a educação não violenta e como os pais podem vivenciar no dia a dia com seus filhos? As respostas a essas perguntas você acompanha agora.

0: educação não violenta é uma maneira de educar as crianças, substituindo gritos e castigos por empatia, diálogo e limites claros.
1: E para conversar sobre a educação não violenta, está aqui a Maia Eigmann, neuropedagoga, especialista em educação positiva e autora. Mora em Curitiba, estado do Paraná.
0: Maia, o que é educação não violenta e como colocá-la em prática no dia a dia?
2: A educação não violenta, a educação positiva, ela é uma educação que visa o tratamento digno da criança e o atendimento de todas as suas necessidades emocionais, físicas, psicológicas. Então, nós não fazemos nenhum uso de abordagens que machuquem a criança, seja ela fisicamente, emocionalmente ou psicologicamente. Nós cuidamos, sim, de sustentar limites sempre que necessários, mas não fazemos isso de forma rude, de forma brusca. E a forma que a gente coloca em prática no dia a dia vem, antes de mais nada, com um compromisso pela integridade da criança e do adolescente.
1: Além da violência física, Maia, quais são as outras formas de educação violenta que devemos evitar?
2: A educação não violenta, a educação respeitosa, ela também é contra qualquer tipo de violência emocional, né? As chantagens emocionais, dar gelo na criança, sabe? Quando ela faz algo que tem um comportamento que não é adequado, aí a gente fica ignorando a criança, dando gelo, sabe? As pessoas acham que assim vai ensinar a criança a não se comportar mais assim, mas na verdade a gente está simplesmente ensinando que quando as coisas estão difíceis, a gente está abandonando nossa criança. Então, essas coisas como essa chantagem, todas as coisas também entram no que a gente chama de violência emocional e também devem ser evitadas.
0: Como ensinar sem gritar ou punir?
2: Na verdade, é absolutamente possível ensinar sem nenhum desses recursos, sendo respeitoso, tendo amorosidade, paciência, muita conexão, mas muitos adultos não têm paciência, querem a solução rápida, e a solução rápida é essa, a violenta, né? Porque claro que quando você grita, a criança fica assustada e para de fazer alguma coisa, mas ela faz isso a um custo altíssimo, né? Sem contar que está colocando em xeque essa relação que deveria ser uma relação de segurança entre o adulto e a criança.
1: O que fazer quando a criança responde de forma desrespeitosa?
2: O que precisamos entender é que a criança, ela, quando tem um comportamento desrespeitoso, ela está fazendo duas coisas. A primeira é espelhando o que ela recebe. Então, provavelmente, os adultos na vida dela, né? Não estou falando só de pais, pode ser professores, pode ser parentes, enfim. Estão tratando ela assim. E dois, ela que aprendeu que tá tudo bem falar de forma desrespeitosa, na hora que ela quer colocar um limite nos adultos, isso também acontece, porque adultos são extremamente invasivos, ela não vai saber fazer isso de forma respeitosa, então ela vai falar de forma desrespeitosa, porque é isso que ela aprendeu nas relações. Por isso que eu falo que o que precisa acontecer é uma mudança sistemática nos adultos. Nós que precisamos mudar primeiro. Nós que precisamos ser adultos melhores, dignos de sermos imitados pelos nossos filhos.
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0: Maia, como estabelecer limites sem ser autoritário?
2: Na verdade, nós nos tornamos autoritários em colocar limites porque nós temos a impressão de que a criança deveria nos escutar na primeira vez que a gente fala. E aí, quando isso não funciona, a gente já parte pro autoritarismo, pra grosseria, pra estupidez. Então, na verdade, colocar limites não é difícil. É só a gente sustentar aquele limite. Então, por exemplo, a criança que quer o pirulito antes do almoço. E aí, enquanto cuidadora, zeladora dessa criança, eu posso colocar esse limite. Eu falo assim, amor, não posso te dar, não vou te dar esse pirulito, porque é um excesso de açúcar antes do almoço. Agora é importante que você se nutra adequadamente. Essa criança pode e tem o direito de não gostar desse limite, ela não tem que ficar feliz. E aí a criança vai então ter a reação que ela vier a ter, e eu não preciso desistir desse limite e muito menos preciso partir para a grosseria pelo fato dela não ter gostado do limite. Ela pode não gostar e eu vou acolher a reação dela. Eu vejo que você está triste, eu vejo que você queria muito esse pirulito e eu sinto muito. E essa criança vai expressar, vai ficar chateada, eu não vou ceder, porque é uma questão de saúde, essa é a minha responsabilidade, mas eu posso sustentar esse limite com gentileza.
1: Maia, a educação não violenta cria filhos mimados? Os pais podem dizer não aos filhos?
2: Claro que podemos dizer não. E quando nós colocamos limites com respeito, né, sem autoritarismo, sem grosseria, sem palavras violentas, os nossos filhos aprendem a atravessar a frustração diante de um não que nós damos. E a responsabilidade emocional dos adultos é apoiar a criança a atravessar os desafios emocionais que ela enfrenta. Inclusive quando somos nós que causamos o desafio emocional ao dizer um não. Então nós não precisamos ter medo de dizer não, embora, quero abrir um parênteses, sobre como nós dizemos não com muito mais facilidade do que dizermos sim. Nós somos geralmente adultos que dizem muito não, colocam muito limite, mas que também precisam aprender a ser mais flexíveis. Então, sim, podemos dizer não. Quando fazemos isso com respeito, nossos filhos se tornam não mimados e sim muito resilientes.
0: Como os pais podem trabalhar neles mesmos a paciência e o afeto para criar um ambiente de harmonia na criação dos filhos?
2: Primeiro é o autoconhecimento, então realmente compreender a própria história, perceber como as violências que se viveu na própria infância continuam aí respingando em outras pessoas, inclusive nos nossos próprios filhos, e que é nossa responsabilidade agora cuidar dessas feridas. O segundo ponto vai ser estudar. A gente muitas vezes se baseia no achismo para educar, e isso é muito arriscado. Então é necessário estudar, inclusive indico a leitura dos meus livros. Eu tenho 4 livros sobre educação positiva que apoiam adultos nessa busca de uma educação mais respeitosa.
0: Quais são algumas dicas para educar bem?
2: Uma frase que eu quero deixar para todos aqui, encerrando essa entrevista, é o título do meu primeiro livro, A Raiva Não Educa, A Calma Educa. E ela não quer dizer que nós não vamos sentir raiva na hora de educar de vez em quando. Isso não é sobre não sentir, mas entender que na hora da raiva nós não vamos conseguir falar decentemente. A maioria de nós, na hora da raiva, fica ríspido, fica grosseiro, fica desrespeitoso. Então, se você tá com muita raiva da tua criança, do teu adolescente, dá um passo para trás, vai se acalmar de novo, e depois que você estiver num estado emocional mais regulado, aí sim você volta e educa a tua criança.
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1: Vamos conversar agora com a coordenadora nacional da Pastoral da Criança, Maria Inês Monteiro de Freitas.
0: Maria Inês, como a Pastoral da Criança leva orientações às famílias sobre a importância de uma educação não violenta?
6: Nós, da Pastoral da Criança, conversamos com as famílias e comunidades sobre a importância de uma educação não violenta, de um ambiente de paz, empatia e diálogo. Não adianta usar de punições, como tapas, ameaças ou agressividade, para corrigir o comportamento das crianças. Precisamos de afeto para contribuir com o desenvolvimento emocional delas. A Pastoral da Criança não mede esforços para que as crianças tenham qualidade de vida, com seus direitos respeitados e que sejam criadas e cuidadas com o carinho que merece. Um forte abraço.

0: No programa de hoje, contamos também com a presença da Salete Luciano, neuropsicopedagoga e coordenadora da Pastoral da Criança na Arquidiocese de Florianópolis, Estado de Santa Catarina.
1: Salete, o que a Pastoral da Criança faz para orientar as famílias em prol de uma educação não violenta?
2: A Pastoral da Criança orienta as famílias a educar com amor, respeito. E nas visitas domiciliares, os líderes escutam, acolhem as famílias, incentivam uma educação baseada no cuidado, no diálogo e na proteção das crianças. Também nos encontros, nas celebrações da vida, há rodas de conversa onde as famílias aprendem formas de educar com orientação, paciência e respeito. Além disso, temos um material que se chama Os 10 Mandamentos para a Família, que ensina que a criança deve ser respeitada, que deve se escutar com carinho, educar sem violência, que deve se demonstrar o afeto, praticar o perdão, rezar em família, valorizar o tempo juntos, ensinar pelo exemplo, que é muito importante. Então, a Pastoral da Criança mostra que educar sem violência é possível e a paz começa em casa e nasce nos pequenos gestos de amor todos os dias. Viva a vida!
0: E agora chegou o momento de ouvirmos a palavra amiga de Dom Frei Severino Clasen, arcebispo de Maringá, Paraná e presidente da Pastoral da Criança.
3: A educação não violenta na família é fundamental para construir relações baseadas no respeito, no diálogo e na confiança. Em vez de recorrer a gritos, castigos severos ou agressões físicas e emocionais, os pais devem orientar os filhos por meio da conversa, do afeto e da compreensão. Isso ajuda as crianças a se sentirem acolhidas e seguras, fortalecendo os laços familiares e o desenvolvimento emocional saudável. Quando os pais escutam os filhos, compreendem suas dificuldades e demonstram carinho, contribuem para a formação de pessoas mais seguras e confiantes. Dessa forma, a educação não violenta ajuda a construir famílias mais harmoniosas é uma sociedade marcada pelo respeito e pela fraternidade. Portanto, muito cuidado para que a educação seja uma educação autêntica, uma educação não violenta. Que Deus abençoe a todos.

0: O programa de hoje termina aqui.
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0: Tchau, gente, e até lá.
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1: 5 horas e 55 minutos.
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3: Jesus, no Evangelho de hoje, conta aos discípulos duas parábolas. A primeira parábola compara o reino dos céus com uma semente de mostarda que um homem pega e semeia em seu campo. Embora ela seja a menor de todas as sementes, quando cresce, fica maior do que as outras plantas e torna-se uma árvore, de modo que os pássaros vêm e fazem ninhos em seus ramos. A segunda parábola compara o reino dos céus com um fermento que uma mulher pega e mistura com 3 porções de farinha, até que tudo fique fermentado. As duas palavras de Jesus comparando o reino dos céus a um grão de mostarda e ao fermento mostram claramente que as coisas de Deus sempre são pequenas no seu início. Tornam-se grandes na medida que são perseverantemente colocadas em prática. Assim, a lógica das coisas de Deus é diferente da lógica das coisas do mundo. Deus aposta no ordinário com sentido para se tornar extraordinário. O mundo aposta no extraordinário, que acaba se tornando ordinário sem sentido. Com as bênçãos do Deus todo misericordioso, o Pai, o Filho e o Espírito Santo. Amém.
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2: 6:27. 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
10: Em nome do Pai, do Filho e do Espírito Santo. Amém. Oferecimento do Santo Terço. Divino Jesus, nós vos oferecemos este rosário que vamos rezar, contemplando os mistérios de vossa redenção. Concedei-nos, por intercessão de Maria, vossa Mãe Santíssima, a quem nos dirigimos, as virtudes que nos são necessárias para bem rezá-lo e a graça de ganhar as indulgências anexas a esta santa devoção. Creio em Deus Pai, Todo-Poderoso, Criador do céu e da terra, e em Jesus Cristo, seu único Filho, nosso Senhor, que foi concebido pelo poder do Espírito Santo, nasceu da Virgem Maria, padeceu sob Pôncio Pilatos, foi crucificado, morto e sepultado, desceu à mansão dos mortos, ressuscitou ao terceiro dia, subiu aos céus, está assentado à direita de Deus Pai Todo-Poderoso, donde há de vir a julgar os vivos e os mortos. Creio no Espírito Santo, na Santa Igreja Católica, na comunhão dos santos, na remissão dos pecados, na ressurreição da carne, na vida eterna. Amém.
11: Pai nosso que estais no céu, santificado seja o vosso nome. Venha a nós o vosso reino. Seja feita a vossa vontade, assim na terra como no céu.
12: O pão nosso de cada dia nos dai hoje. Perdoai as nossas ofensas, assim

0: Ave Maria, cheia de graça, o Senhor é convosco, bendita sois vós entre as mulheres, e bendito é o fruto do vosso ventre, Jesus.
1: Santa Maria, Mãe de Deus, rogai por nós, pecadores, agora e na hora de nossa morte. Amém.
0: Ave Maria, cheia de graça, o Senhor é convosco, bendita sois vós entre as mulheres, e bendito é o fruto do vosso ventre, Jesus.
1: Santa Maria, Mãe de Deus, rogai por nós, pecadores, agora e na hora de nossa morte. Amém.
0: Ave Maria, cheia de graça, o Senhor é convosco, bendita sois vós entre as mulheres, e bendito é o fruto do vosso ventre, Jesus.
1: Santa Maria, Mãe de Deus, rogai por nós, pecadores, agora e na hora de nossa morte. Amém.
2: Glória ao Pai, ao Filho e ao Espírito Santo.
1: Como era no princípio, agora e sempre. Amém.
0: Mistérios dolorosos. No primeiro mistério, contemplamos a agonia de Jesus no Horto das Oliveiras. Pai nosso que estais no céu, santificado seja o vosso nome. Venha a nós o vosso reino, seja feita a vossa vontade, assim na terra como no céu.
1: O pão nosso de cada dia nos dai hoje. Perdoai as nossas ofensas, assim como nós perdoamos a quem nos tem ofendido. E não nos deixeis cair em tentação, mas livrai-nos do mal. Amém.
0: Ave Maria, cheia de graça, o Senhor é convosco. Bendita sois vós entre as mulheres, e bendito é o fruto do vosso ventre, Jesus.
1: Santa Maria, Mãe de Deus, rogai por nós, pecadores, agora e na hora de nossa morte. Amém.
0: Ave Maria, cheia de graça, o Senhor é convosco. Bendita sois vós entre as mulheres, e bendito é o fruto do vosso ventre, Jesus.
1: Santa Maria, Mãe de Deus,
0: rogai por nós, pecadores, agora e na hora de nossa morte. Amém. Ave Maria, cheia de graça, o Senhor é convosco. Bendita sois vós entre as mulheres, e bendito é o fruto do vosso ventre, Jesus.
1: Santa Maria, Mãe de Deus, rogai por nós, pecadores, agora e na hora de nossa morte. Amém.
0: Ave Maria, cheia de graça, o Senhor é convosco. Bendita sois vós entre as mulheres, e bendito é o fruto do vosso ventre, Jesus.
1: Santa Maria, Mãe de Deus, rogai por nós, pecadores, agora e na hora de nossa morte. Amém.
0: Ave Maria, cheia de graça, o Senhor é convosco. Bendita sois vós entre as mulheres, e bendito é o fruto do vosso ventre, Jesus.
1: Santa Maria, Mãe de Deus, rogai por nós, pecadores, agora e na hora de nossa morte. Amém.
0: Ave Maria, cheia de graça, o Senhor é convosco. Bendita sois vós entre as mulheres, e bendito é o fruto do vosso ventre, Jesus.
1: Santa Maria, Mãe de Deus, rogai por nós, pecadores, agora e na hora de nossa morte. Amém.
0: Ave Maria, cheia de graça, o Senhor é convosco. Bendita sois vós entre as mulheres, e bendito é o fruto do vosso ventre, Jesus.
1: Santa Maria, Mãe de Deus, rogai por nós, pecadores, agora e na hora de nossa morte. Amém.
0: Ave Maria, cheia de graça, o Senhor é convosco. Bendita sois vós entre as mulheres, e bendito é o fruto do vosso ventre, Jesus.
1: Santa Maria, Mãe de Deus, rogai por nós, pecadores, agora e na hora de nossa morte. Amém.
0: Ave Maria, cheia de graça, o Senhor é convosco. Bendita sois vós entre as mulheres, e bendito é o fruto do vosso ventre, Jesus.
1: Santa Maria, Mãe de Deus, rogai por nós, pecadores, agora e na hora de nossa morte. Amém.
0: Ave Maria, cheia de graça, o Senhor é convosco. Bendita sois vós entre as mulheres, e bendito é o fruto do vosso ventre, Jesus.
1: Santa Maria, Mãe de Deus, rogai por nós, pecadores, agora e na hora de nossa morte. Amém.
0: Glória ao Pai, ao Filho e ao Espírito Santo.
1: Como era no princípio, agora e sempre. Amém.
0: Ó bom Jesus, perdoai-nos, livrai-nos do fogo do inferno, levai as almas todas para o céu e socorrei principalmente as que mais precisarem. No segundo mistério, contemplamos a flagelação de Jesus.
2: Pai nosso que estais no céu, santificado seja o vosso nome. Venha a nós o vosso reino. Seja feita a vossa vontade, assim na terra como no céu.

0: Ave Maria, cheia de graça, o Senhor é convosco. Bendita sois vós entre as mulheres, e bendito é o fruto do vosso ventre, Jesus.
1: Santa Maria, Mãe de Deus, rogai por nós, pecadores, agora e na hora de nossa morte. Amém.
0: Ave Maria, cheia de graça, o Senhor é convosco. Bendita sois vós entre as mulheres, e bendito é o fruto de vosso ventre, Jesus.
1: Santa Maria, Mãe de Deus, rogai por nós, pecadores, agora e na hora de nossa morte. Amém.
0: Ave Maria, cheia de graça, o Senhor é convosco. Bendita sois vós entre as mulheres, e bendito é o fruto do vosso ventre, Jesus.
1: Santa Maria, Mãe de Deus, rogai por nós, pecadores, agora e na hora de nossa morte. Amém.
0: Ave Maria, cheia de graça, o Senhor é convosco. Bendita sois vós entre as mulheres, e bendito é o fruto do vosso ventre, Jesus.
1: Santa Maria, Mãe de Deus, rogai por nós, pecadores, agora e na hora de nossa morte. Amém.
0: Ave Maria, cheia de graça, o Senhor é convosco. Bendita sois vós entre as mulheres, e bendito é o fruto do vosso ventre, Jesus.
1: Santa Maria, Mãe de Deus, rogai por nós, pecadores, agora e na hora de nossa morte. Amém.
0: Ave Maria, cheia de graça, o Senhor é convosco. Bendita sois vós entre as mulheres, e bendito é o fruto de vosso ventre, Jesus.
1: Santa Maria, Mãe de Deus, rogai por nós, pecadores, agora e na hora de nossa morte. Amém.
0: Ave Maria, cheia de graça, o Senhor é convosco. Bendita sois vós entre as mulheres, e bendito é o fruto do vosso ventre, Jesus.
1: Santa Maria, Mãe de Deus, rogai por nós, pecadores, agora e na hora de nossa morte. Amém.
0: Ave Maria, cheia de graça, o Senhor é convosco. Bendita sois vós entre as mulheres, e bendito é o fruto do vosso ventre, Jesus.
1: Santa Maria, Mãe de Deus, rogai por nós, pecadores, agora e na hora de nossa morte. Amém.
0: Ave Maria, cheia de graça, o Senhor é convosco. Bendita sois vós entre as mulheres, e bendito é o fruto do vosso ventre, Jesus.
1: Santa Maria, Mãe de Deus, rogai por nós, pecadores, agora e na hora de nossa morte. Amém.
0: Ave Maria, cheia de graça, o Senhor é convosco. Bendita sois vós entre as mulheres, e bendito é o fruto do vosso ventre, Jesus.
1: Santa Maria, Mãe de Deus, rogai por nós, pecadores, agora e na hora de nossa morte. Amém.
0: Glória ao Pai, ao Filho e ao Espírito Santo.
1: Como era no princípio, agora e sempre. Amém.
0: Ó bom Jesus,
1: perdoai-nos e livrai-nos do fogo do inferno. Levai as almas todas para o céu. E socorrei-as, principalmente as que mais precisarem.
2: No terceiro mistério, contemplamos Jesus coroado de agudos espinhos. Pai nosso que estais no céu, santificado seja o vosso nome. Venha a nós o vosso reino, seja feita a vossa vontade, assim na terra como no céu.
1: O nosso de cada dia nos dai hoje, perdoai as nossas ofensas, assim como nós perdoamos a quem nos tem ofendido.
3: E não nos deixeis cair em tentação, mas livrai-nos do mal. Amém.
2: Ave Maria, cheia de graça, o Senhor é convosco. Bendita sois vós entre as mulheres, e bendito é o fruto do vosso ventre, Jesus.
3: Mãe de Deus, rogai por nós, pecadores, agora e na hora de nossa morte. Amém.
2: Ave Maria, cheia de graça, o Senhor é convosco. Bendita sois vós entre as mulheres, e bendito é o fruto do vosso ventre, Jesus.
3: Maria, Mãe de Deus, rogai por nós, pecadores, agora e na hora de nossa morte. Amém.
2: Ave Maria, cheia de graça, o Senhor é convosco. Bendita sois vós entre as mulheres, e bendito é o fruto do vosso ventre, Jesus.
3: Mãe de Deus, rogai por nós, pecadores, agora e na hora de nossa morte. Amém.
2: Ave Maria, cheia de graça, o Senhor é convosco. Bendita sois vós entre as mulheres, e bendito é o fruto do vosso ventre, Jesus.
3: Maria, Mãe de Deus, rogai por nós, pecadores, agora e na hora de nossa morte. Amém.
2: Ave Maria, cheia de graça, o Senhor é convosco. Bendita sois vós entre as mulheres, e bendito é o fruto do vosso ventre, Jesus.
1: Santa Maria,
4: Mãe de Deus, rogai
2: por nós, pecadores, agora e na hora de nossa morte. Amém. Ave Maria, cheia de graça, o Senhor é convosco. Bendita sois vós entre as mulheres, e bendito é o fruto do vosso ventre, Jesus.
4: Santa Maria, Mãe de Deus,
2: rogai por nós, pecadores, agora e na hora de nossa morte. Amém. Ave Maria, cheia de graça, o Senhor é convosco. Bendita sois vós entre as mulheres, e bendito é o fruto do vosso ventre, Jesus.
4: Santa Maria,
2: Mãe de Deus, rogai por nós, pecadores, agora e na hora de nossa morte. Amém. Ave Maria, cheia de graça, o Senhor é convosco. Bendita sois vós entre as mulheres, e bendito é o fruto do vosso ventre, Jesus.
4: Santa Maria,
2: Mãe de Deus, rogai por nós, pecadores, agora e na hora de nossa morte. Amém. Ave Maria, cheia de graça, o Senhor é convosco. Bendita sois vós entre as mulheres, e bendito é o fruto do vosso ventre, Jesus.
4: Santa Maria,
2: Mãe de Deus, rogai por nós, pecadores, agora e na hora de nossa morte. Amém. Ave Maria, cheia de graça, o Senhor é convosco. Bendita sois vós entre as mulheres, e bendito é o fruto do vosso ventre, Jesus.
4: Santa Maria,
2: Mãe de Deus, rogai por nós, pecadores, agora e na hora de nossa morte. Amém. Glória ao Pai, ao Filho e ao Espírito Santo. No princípio, agora e sempre. Amém. Ó bom Jesus, perdoai-nos, livrai-nos do fogo do inferno, levai as almas todas para o céu, e socorrei principalmente as que mais precisarem. No quarto mistério, contemplamos Jesus carregando a pesada cruz até o Monte Calvário.
0: Pai nosso que estais no céu, santificado seja o vosso nome. Venha a nós o vosso reino. Seja feita a vossa vontade, assim na terra como no céu.
4: O pão nosso de cada dia nos dai hoje. Perdoai as nossas ofensas, assim

0: Maria, cheia de graça, o Senhor é convosco. Bendita sois vós entre as mulheres, e bendito é o fruto do vosso ventre, Jesus.
1: Santa Maria, Mãe de Deus, rogai por nós, pecadores, agora e na hora de nossa morte. Amém.
0: Ave Maria, cheia de graça, o Senhor é convosco. Bendita sois vós entre as mulheres, e bendito é o fruto do vosso ventre, Jesus.
1: Santa Maria, Mãe de Deus, rogai por nós, pecadores, agora e na hora de nossa morte. Amém.
0: Ave Maria, cheia de graça, o Senhor é convosco. Bendita sois vós entre as mulheres, e bendito é o fruto de vosso ventre, Jesus.
1: Santa Maria, Mãe de Deus, rogai por nós, pecadores, agora e na hora de nossa morte. Amém.
0: Ave Maria, cheia de graça, o Senhor é convosco. Bendita sois vós entre as mulheres, e bendito é o fruto do vosso ventre, Jesus.
1: Santa Maria, Mãe de Deus, rogai por nós, pecadores, agora e na hora de nossa morte. Amém.
0: Ave Maria, cheia de graça, o Senhor é convosco. Bendita sois vós entre as mulheres, e bendito é o fruto do vosso ventre, Jesus.

0: Maria, cheia de graça, o Senhor é convosco. Bendita sois vós entre as mulheres, e bendito é o fruto do vosso ventre, Jesus.
1: Santa Maria, Mãe de Deus, rogai por nós, pecadores, agora e na hora de nossa morte. Amém.
0: Ave Maria, cheia de graça, o Senhor é convosco. Bendita sois vós entre as mulheres, e bendito é o fruto do vosso ventre, Jesus.
1: Santa Maria, Mãe de Deus, rogai por nós, pecadores, agora e na hora de nossa morte. Amém.
0: Ave Maria, cheia de graça, o Senhor é convosco. Bendita sois vós entre as mulheres, e bendito é o fruto do vosso ventre, Jesus.
1: Santa Maria, Mãe de Deus, rogai por nós, pecadores, agora e na hora de nossa morte. Amém.
0: Ave Maria, cheia de graça, o Senhor é convosco. Bendita sois vós entre as mulheres, e bendito é o fruto do vosso ventre, Jesus.
1: Santa Maria, Mãe de Deus, rogai por nós, pecadores, agora e na hora de nossa morte. Amém.
0: Ave Maria, cheia de graça, o Senhor é convosco. Bendita sois vós entre as mulheres, e bendito é o fruto do vosso ventre, Jesus.
1: Santa Maria, Mãe de Deus, rogai por nós, pecadores, agora e na hora de nossa morte. Amém.
0: Glória ao Pai, ao Filho e ao Espírito Santo,
1: como era no princípio, agora e sempre. Amém.
0: Ó meu Jesus, perdoai-nos, livrai-nos do fogo do inferno, levai as almas todas para o céu, e socorrei principalmente as que mais precisarem.
2: No quinto mistério, contemplamos a crucifixão e morte de nosso Senhor Jesus Cristo. Pai nosso que estais no céu, santificado seja o vosso nome. Venha a nós o vosso reino, seja feita a vossa vontade, assim na terra como no céu. Cada dia nos dai hoje, perdoai as nossas ofensas, assim como nós perdoamos a quem nos tem ofendido. E não nos deixeis cair em tentação, mas livrai-nos do mal. Amém. Ave Maria, cheia de graça, o Senhor é convosco. Bendita sois vós entre as mulheres, e bendito é o fruto do vosso ventre, Jesus.
1: Santa Maria, Mãe de Deus,
2: rogai por nós, pecadores, agora e na hora de nossa morte. Amém. Ave Maria, cheia de graça, o Senhor é convosco. Bendita sois vós entre as mulheres, e bendito é o fruto do vosso ventre, Jesus.
1: Santa Maria,
2: e a Mãe de Deus, rogai por nós, pecadores, agora e na hora de nossa morte. Amém. Ave Maria, cheia de graça, o Senhor é convosco. Bendita sois vós entre as mulheres, e bendito é o fruto do vosso ventre, Jesus.
1: Santa Maria,
2: e a Mãe de Deus, rogai por nós, pecadores, agora e na hora de nossa morte. Amém. Ave Maria, cheia de graça, o Senhor é convosco. Bendita sois vós entre as mulheres, e bendito é o fruto do vosso ventre, Jesus.
1: Santa Maria,
2: e a Mãe de Deus, rogai por nós, pecadores, agora e na hora de nossa morte. Amém. Ave Maria, cheia de graça, o Senhor é convosco. Bendita sois vós entre as mulheres, e bendito é o fruto do vosso ventre, Jesus.
1: Maria,
2: Mãe de Deus, por nós, pecadores, agora e na hora de nossa morte. Amém. Ave Maria, cheia de graça, o Senhor é convosco. Bendita sois vós entre as mulheres, e bendito é o fruto do vosso ventre, Jesus.
1: E
2: a Mãe de Deus, rogai por nós, pecadores, agora e na hora de nossa morte. Amém. Ave Maria, cheia de graça, o Senhor é convosco. Bendita sois vós entre as mulheres, e bendito é o fruto do vosso ventre, Jesus.
1: Mãe de Deus, rogai por nós, pecadores, agora e na hora de nossa morte. Amém.
2: Ave Maria, cheia de graça, o Senhor é convosco. Bendita sois vós entre as mulheres, e bendito é o fruto do vosso ventre, Jesus.
1: Santa Maria,
2: e a Mãe de Deus, rogai por nós, pecadores, agora e na hora de nossa morte. Amém. Ave Maria, cheia de graça, o Senhor é convosco. Bendita sois vós entre as mulheres, e bendito é o fruto do vosso ventre, Jesus.
1: Santa Maria,
2: Mãe de Deus, rogai por nós, pecadores, agora e na hora de nossa morte. Amém. Ave Maria, cheia de graça, o Senhor é convosco. Bendita sois vós entre as mulheres, e bendito é o fruto do vosso ventre, Jesus.
1: Santa Maria,
2: Mãe de Deus, rogai por nós, pecadores, agora e na hora de nossa morte. Amém. Glória ao Pai, ao Filho e ao Espírito Santo, como era no princípio, agora e sempre. Amém. Ó bom Jesus, doai-nos, livrai-nos do fogo do inferno, levai as almas todas para o céu e socorrei principalmente as que mais precisarem. Agradecimento. Infinitas graças vos damos, soberana Rainha, pelos benefícios que todos os dias recebemos de vossas mãos liberais. Dignai-vos agora e para sempre tomar-nos debaixo de vosso poderoso amparo. E em vosso louvor vos saudamos cantando uma salve, Rainha. Música.

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4: Olá, gente amiga! Então, hoje queria deixar um super abraço aos coordenadores e acolhidos lá da CAEX. Essa nossa fazenda de recuperação que tem feito grandes milagres. E aí, moçada, vamos trocar de fase, vamos ficar firme no propósito, vamos seguir direitinho aí as orientações e vamos fazer esse milagre na nossa vida. Grande abraço!
5: E estamos aí caminhando no entendimento do livro do Apocalipse. E quero lembrar que é muito importante a gente entender a situação sociopolítica que eles estavam vivendo. Porque isso tudo era ligado, religião, economia, né, a situação social deles, a política que eles viviam. Então vamos lá, eles eram dominados politicamente pelos romanos e religiosamente pelo sinédrio judeu. E os dois, os romanos e o sinédrio judeu, seria mais ou menos aí o Congresso Nacional deles, né, os deputados, senadores deles, eles tinham um acordo, eles eram conluiados. E com esse acordo, os pobres estavam sempre em situação muito difícil. Então era isso, eles tinham uma cultura nesses 2000 anos, de 1800 anos antes de Cristo, de Abraão, até aí por volta do ano 100, quando João escreve, nesses 1900 anos, quase 2000, eles tinham sido dominados quase todo o tempo por outros povos. E tinham desenvolvido então essa ideia de que Deus ia mandar um libertador. Por volta aí do ano 30, então, o Sinédrio e os romanos crucificam um tal Jesus de Nazaré. Acham que isso vai passar despercebido, esquecido, mas não. Aqueles que o seguiam, embora fosse gente muito simples, estavam convertendo e convencendo centenas de milhares de pessoas. E isso entrava dentro ali da Palestina e tal, mas também estava esparramando por toda a Ásia. E vários romanos já tinham se convertido ao caminho, como eles diziam, né? Mas tinham se convertido a Jesus. Tá. Então a coisa foi piorando de tal jeito que por volta então do ano 64 o imperador Nero faz aquela perseguição horrorosa aos cristãos, mas por volta do ano 90 o imperador Domiciano aí faz a mais violenta de todas as perseguições que os cristãos sofreram. E é nesse contexto da perseguição do Domiciano que João, que está exilado na ilha de Patmos, escreve o livro que seria o livro da esperança para as comunidades cristãs espalhadas já pelo todo o território da Palestina ali, mas também por toda a Ásia Menor. Esse livro da esperança é o que nós estamos estudando. É o livro do Apocalipse. Mas para que a mensagem pudesse passar na censura romana, então João escreve sobre a forma de metáforas, com uma linguagem simbólica. E é o que nós temos visto aqui já desde o início. Para que fosse possível que o livro fosse para frente, ele escreve, então, em uma linguagem metafórica. Tá. E como é que as pessoas faziam para entender? Aqueles que já eram iniciados na doutrina entendiam e iam explicando uns aos outros. Então, exatamente porque eles estavam sofrendo uma repressão muito grande dos romanos, ser cristão naquela época era ser preso e jogado lá no Coliseu Romano, na arena, para ser comido por leões e etc. lá, né, eles soltavam os leões e os cristãos lá dentro ficavam assistindo e o povo lá, como se fosse um jogo de futebol, né? E então, para fugir disso, os cristãos então usavam linguagens cifradas. E João então usa essa linguagem cifrada para se comunicar com eles. E nessa linguagem cifrada tem muitas e muitas questões, né, que a gente pode chamar atenção. Por exemplo, quando aparecer vermelho, vai significar sempre violência, sangue dos mártires, assassinato. Quando aparece lá, por exemplo, assim, 144 mil. Isso é um número? Claro que não. 144 é 12 vezes 12. 12 é o povo todo, são as 12 tribos de Israel. Agora, 12 vezes 12, então é o povo todo, mas é muita gente. E ainda vezes mil, 144 mil, significa é tanta gente que é todo mundo. Então, quando está falando, por exemplo, quem vai se salvar? 144 mil. Ah, são 144 mil, então já teve esse, então ninguém mais vai se salvar. Para com isso, que bobagem. 144 mil quer dizer gente demais, todo mundo, todos aqueles que quiserem se comprometer com o caminho, né, com a causa do reino. Então é esse livro lindo de linguagem cifrada que nós vamos estudar, né, que nós estamos estudando por aí. Pergunta: por que que João teve que escrever o Apocalipse numa linguagem simbólica, assim, metafórica, com uma linguagem cifrada?
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6: Sete horas e quatro minutos.
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0: 7:08, manhã de terça-feira, dia 28, né? 28 de julho de 2026. Estamos chegando, faltando dois dias, né? O 29, o 30 e o 31, né? Três dias. Julho e o dia de hoje, é lógico, né? O dia de hoje também, contando então que faltam quatro dias para o final do mês de julho, sétimo mês do ano de 2026. Muito bom dia a você que acompanhava a programação de início de manhã aqui na nossa Rádio Universidade, a M1160. Bom dia a você que ligou o rádio agora, obrigado pelo seu carinho, obrigado pela sua companhia. A gente sempre agradece aqui a todos aqueles que porventura já estão no YouTube conosco, aqueles que já estão acessando pelos aplicativos, né? RádiosNet, Tudo Rádio, pelo site da Rádio Universidade Católica de Pelotas. Obrigado pela sua companhia, obrigado pelo seu carinho, principalmente aqueles que estão sintonizados no AM 1160, né? Muito obrigado pela sua companhia. Hoje é terça-feira, 28 de julho de 2026. São 7:10. Eu sou o Sérgio Corrêa e o Bom Dia Rio é a sua melhor companhia para a gente começar o dia juntos. Além de começarmos juntos, a gente começa bem informado com notícias de Pelotas, da região, do estado do Rio Grande do Sul, do Brasil e do mundo. 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Eu lembro você que a Rádio Universidade é multiplataforma, é um espaço de vez, de voz. Aqui a comunidade tem muitos caminhos para se conectar conosco, para enviar o seu bom dia, o seu comentário ou até mesmo a sua reclamação de algo que não está normal na sua rua ou no seu bairro, né? Principalmente você que circula pela cidade, que é motorista de aplicativo, que é motorista de táxi, detectou alguma anormalidade? Contacta com a gente, manda foto, manda um vídeo, manda um texto, manda um áudio informando qual é o problema que você detectou aqui na cidade de Pelotas. Você pode enviar para o WhatsApp da Rádio Universidade, o 984-13-5473, ou para o WhatsApp do Hora Marcada, 984-85-5040. Este permanece ligado 24 horas, você envia mensagem, em seguida já recebe a sua resposta. No Instagram você pode marcar @RádioUniversidade e interagir com a gente. No YouTube, inscreva-se em nosso canal Rádio Universidade de Pelotas e assista o Bom Dia Rio ao vivo, tá bem? Ó, tô acenando para você, fazendo um joinha e enviando aquele abraço afetuoso e carinhoso, desejando um ótimo dia, né? Pelotas registra 16 graus e 3 décimos de temperatura nesse momento, quando são 7:13, 97% a umidade relativa do ar, a sensação térmica de 16 graus e 8 décimos, Tá? E os ventos não registram velocidade. É, neste momento, não temos velocidade dos ventos. É, já tivemos muito vento ontem. Né? Não tanto, mas foi mais tormenta e muita chuva. Será que alguma área da cidade está inundada, permanece inundada? Envia para a gente aí qual é a situação da sua área da cidade, né? Nós queremos saber até para divulgar aqui também. Vamos receber o bom dia da Beatriz Alt, quando são 7 horas 14 minutos nesta manhã de terça-feira, 28 de julho de 2026.
1: Bom dia Sérgio, bom dia Leonir, bom dia também a Daniel e bom dia a todos os ouvintes que já estão ligados à Rádio Universidade do Bom Dia Rio para já começar o dia bem informado aqui na cidade de Pelotas.
0: Obrigado, Beatriz Alt. Agora vamos receber o bom dia do Daniel Curso, que fala das ruas de Pelotas. Ele está chegando para nos trazer o bom dia.
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4: Bom dia a todos os, da nossa Rádio Universidade, no caminho aí de 60 anos, a Beatriz, o Leonir, o Virgílio, o Hector, que daqui a pouco está chegando aí, a Nicole, que já está trabalhando conosco também na parte da tarde, a Alessandra Sena e a Mariana. Então a lista é grande aí dos nossos amigos e parceiros aí da Rádio Universidade. Manhã de céu encoberto, Sérgio, muita umidade, choveu muito ontem à noite, né? Tem estações aqui na cidade que marcaram aí nas últimas 24 horas aí mais de 40 milímetros de chuva. Em princípio, apenas a chuva. A gente teve muitos raios ontem à noite, mas em princípio aí não se tem estragos como tivemos aí em algumas regiões do estado, especialmente na área norte, onde estava mais quente, né? Onde estava mais quente acabou dando esses estragos, e a última aí a ter o estrago essa madrugada aí foi Osório, né? Daqui a pouco vocês estarão ampliando aí no decorrer aí do nosso Bom Dia Rio para os nossos ouvintes. Mas aqui em Pelotas, aquela umidade, né? Já teve próximo aí das 6:30, mais ou menos, nós tivemos aí uma diminuição da nebulosidade, daqui a pouco diminui a nebulosidade, um pouco mais o sol, quem sabe pode dar uma aparecidinha, mas a previsão, daqui a pouco a Beatriz amplia, deve ser de mais chuva. Muita água em alguns pontos da cidade, nas ruas, nas estradas. Alguns locais empoçados, como o Diabo, não foi resolvido ainda o problema na Duque de Caxias, ali junto ao DAER, ao DNR, aquela área ali próximo do Cemitério Ecumênico São Francisco de Paula, no quem vem no sentido Fragata Centro, ali continua aquele problema de água empoçada no lado esquerdo, né, que realmente gera problemas. Na rodoviária também tem um pouco de água aí, só o pessoal ficar atento aí no prolongamento ali da Bento Gonçalves, mas em princípio, né, não tivemos nada demais, pois a chuva veio, mas veio mais ou menos bem dividida aí, e sem maiores problemas, mas é isso que você citou aí no início. Se você encontrou algum problema aí, notifica a gente, informa a gente aí se tem algum local aí que ficou com a água acumulada ou algum outro estrago que pode ter acontecido aí devido a essas chuvas, especialmente aí das últimas horas, para a gente divulgar aqui e chamar atenção aí, especialmente aí do poder público. Então, para quem vai sair de casa, Sérgio, não tá frio. Não dá para sentir frio, mas a umidade ainda é grande. Então, no mínimo, um calçado impermeável para essa largada de manhã, Sérgio. Ou daqui a pouco já leva aí uma meia sobressalente, né, um par de meias sobressalente, ou ainda e também um sapato, um tênis, algo assim, pois quem vai circular, quem vai caminhar, vai acabar molhando os pés, Sérgio. Bom dia para todos.
0: Bom dia, Daniel. O conselho é bom, realmente, né? E necessário, né? Necessário. Olha, eu quero já enviar um abraço especial aqui, né? Normalmente quem cita aqui o pessoal que já está no YouTube conosco é a Bia, né? Mas já tem bastante gente aqui no YouTube conosco, né, Bia? A Maria Otília Vilela está com a gente, Dona Maria Pinto, Cláudio Ferreira botou bom dia, família RU, um abraço ao Cláudio, querido Cláudio. A Cristina Carlotto também está conosco aqui, bom dia, seu Sérgio, Bia e equipe, tenha um ótimo dia, né? Que legal, olha, muito obrigado pelo carinho, muito obrigado pela companhia de todos, né? Que já estão conosco, a gente agradece sempre aqui. E nós vamos trazer a

0: entre a noite de hoje, de terça-feira, e a madrugada de quarta, a possibilidade de novas pancadas de chuva de intensidade moderada com baixa probabilidade de ocorrência de temporais, né? A gente vai trazendo todas as informações de todos os lados, né? O que a gente procura buscar são as informações de todos os lados, que sempre contribui, né, para trazer um pouco de segurança, um pouco de tranquilidade para as pessoas, que nos deixa feliz também, né, feliz também. São 7:21, antes do nosso conjunto de manchetes aqui que nós vamos trazer, já vou fazer uma atualização do WhatsApp. O Toninho Amaral, lá na Tiradentes, está conosco, o Birajara e a Cleusa também, né? Nos envia um bom dia, Sérgio Corrêa, Bia, equipe e ouvintes, bom dia, RU, né? 20 graus no Rio de Janeiro, viu? Tempo nublado, 20 graus no Rio de Janeiro. Ele sempre envia pra gente aqui um cardzinho que tem a imagem, né, do céu e as condições climáticas no Rio de Janeiro. O Carlos Araújo, lá na Paulo Guilaim, bom dia. Helena Verlang, lá no Fragata. Meu amigo Hipólito, bom dia. O Cláudio Homero Ávila também está conosco. A Carmenzinha Rios enviando um bom dia. Meu amigo Sérgio e equipe, obrigado pelo carinho, né? Paulo Scholet também está conosco. A família Pacheco Bom, a Carmen, a dona Jaci, né? O Joaquim, o Paulo Bom e a Ana Caroline, né? A Tereza Salomão, o Alexandre Luiz e a Cláudia, o Renato Gadeia está conosco também, e daqui a pouco vai chegando mais gente aqui. Daqui a pouco chega mais gente. Vamos trazendo então os nossos destaques, as notícias que serão manchetes nos jornais, nos portais da internet, nos jornais televisivos, nos jornais impressos, nos programas de rádio jornalismo. Tudo isso você vai acompanhar no dia de hoje, não só aqui. Você acompanha primeiro aqui no Bom Dia Rio, depois certamente vai acompanhar na televisão, vai acompanhar em outros meios de comunicação. O presidente dos Estados Unidos, Donald Trump, recebe nesta terça-feira o presidente da Ucrânia, Volodymyr Zelensky, e também o primeiro-ministro de Israel, Benjamin Netanyahu. Os encontros ocorrem em momentos diferentes lá na Casa Branca.
1: Trigo está mil pontos sem energia elétrica no estado do Rio Grande do Sul.
0: Cerca de 200 casas foram destelhadas em Osório, município do litoral norte. Isso aconteceu após o temporal na tarde e noite de ontem.
1: Defesa Civil prevê até 105 milímetros de chuva em Porto Alegre até a tarde de quarta-feira.
0: Dois rios aqui no estado do Rio Grande do Sul continuam acima da cota de inundação.
1: Keiko Fujimori anuncia hoje a presidência do Peru. A cerimônia marca o retorno da direita ao poder no país.
0: Governo Lula aciona a Organização Mundial do Comércio contra tarifaço de Donald Trump.
1: Segue em vigor o alerta do Instituto Nacional de Meteorologia para mais temporais ao longo desta terça.
0: Termina nesta sexta-feira, dia 31, o prazo para coleta de dados da primeira etapa do Censo Escolar da Educação Básica 2026.
1: Operações integradas foram realizadas durante o fim de semana em diferentes regiões de Pelotas.
0: A Prefeitura de Pelotas abriu chamamento público para a capacitação de 250 servidores da rede de atendimento às mulheres. Ainda teremos no Bom Dia Rio de hoje uma entrevista com Renato Abreu, ele que é presidente do Previpel e vai nos falar sobre um encontro que vai discutir a Previdência, o futuro da Previdência, recursos.

0: cursos, muitos assuntos que são pertinentes a todos aqueles servidores municipais, servidores públicos que estão aposentados, né? E necessitam que haja sempre recursos para pagar as aposentadorias. Às 8h30 da manhã, o coordenador de pesquisa de pós-graduação da Universidade Católica de Pelotas, professor Ricardo Pinheiro, conversa conosco sobre os 5 pesquisadores aqui da UCPEL que foram destacados no ranking Research. Eles foram destacados como 5 pesquisadores dos mais influentes na pesquisa aqui no país. E às 9 da manhã receberemos o Wellington Miller, um artista plástico, e ele vai falar sobre os novos cartões postais da cidade, que este ano serão lançados lá na Fena Doce e de uma forma muito diferente, porque os artistas pintaram os cartões postais nas ruas da cidade, né? Olhando uma paisagem, também na Praia do Laranjal, e assim fizeram um desenho que foi reproduzido, né, milhares de vezes, impressos nos cartões postais. Muito linda essa proposta da Secretaria de Turismo de Pelotas, e a gente vai estar falando sobre isso, que vai ser, os cartões serão lançados lá na Fena Doce, né? Estas e outras notícias você acompanha a partir de agora no Bom Dia Rio, que está apenas começando. Vem com a gente até 9h30 da manhã, porque o Bom Dia Rio tem hora marcada com notícias daqui para quem vive aqui. Sete horas 27 minutos, 16 graus e 4 décimos da temperatura, 97% a umidade relativa do ar, sensação térmica de 16,9 e não temos velocidade dos ventos. Nós vamos ao intervalo comercial para não interromper o nosso bloco das 7 horas e 30 minutos. Vamos ao intervalo comercial, já já voltamos com as notícias.
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0: 36 minutos, 7h36, manhã de terça-feira, dia 28 de julho de 2026. 16 graus e 4 décimos a temperatura em Pelotas. Nesse momento, 97% a umidade relativa do ar e a sensação térmica de 17 graus. Os ventos não chegam a ser suficientes para registrar velocidade. Bom, vamos dando sequência então e trazendo aqui as informações, as notícias internacionais, nacionais, né? O presidente dos Estados Unidos, Donald Trump, recebe nesta terça-feira o presidente da Ucrânia, Volodymyr Zelensky, e também o primeiro-ministro de Israel, Benjamin Netanyahu. Os encontros ocorrem em momentos diferentes na Casa Branca. Com Zelensky, Trump vai discutir novas propostas de cessar-fogo entre Ucrânia e Rússia. Já o encontro com Netanyahu terá como principais temas a guerra na faixa de Gaza, a situação no Oriente Médio após o conflito com o Irã e a presença militar israelense em Gaza, no Líbano e também na Síria.
1: Temporal deixa quase 30 mil pontos sem energia elétrica no estado. Conforme o painel da Serra Equatorial, são nesses momentos 17.186 consumidores afetados pelos temporais. Em Viamão, são 13.155 clientes sem luz. E na capital, o número é de 1.405 em vários pontos, especialmente aí no centro histórico. E em Osório, são 1.208 pontos sem energia elétrica. E na área de concessão da RGE, são 10 mil clientes, 721, a maioria da Serra e também do Vale do Taquari.
0: Cerca de 200 casas foram destelhadas em Osório, no litoral norte. Isso aconteceu após o temporal da tarde e noite de ontem. Segundo relatos da reportagem da RBS TV, que a gente traz aqui, já na entrada da cidade, no bairro Glória, na RS 030, se encontra os estragos deixados pelo temporal que atingiu à noite a cidade de Osório e que ainda persiste, né, durante toda a madrugada, chovendo neste início de manhã, com incidência de raios e ventos fortes. Nas margens da RS 030, uma concessionária de veículos ficou parcialmente destruída. Parte do telhado voou e as treliças do telhado, aquelas tesouras de ferro, ficaram retorcidas. Pelo menos 6 veículos ficaram danificados. Também lá em Osório, um muro cedeu próximo ao posto do comando de polícia rodoviária da Brigada Militar, que foi atingido e teve destelhamento do local, deixando o posto inoperante durante a noite. De acordo com a CE Equatorial, já são mais de 1.200 pontos sem energia elétrica somente em Osório.
1: E a Defesa Civil prevê até 105 milímetros de chuva em Porto Alegre até a tarde de quarta-feira. O volume projetado equivale a 64% da média histórica de chuva para todo o mês de julho na capital, que é de 163,5 milímetros. Nessa segunda-feira, em apenas 5 horas, as 9 estações monitoradas registraram média de 25,1 milímetros, o equivalente a 15% da média mensal. Em Porto Alegre, o maior acumulado foi registrado em Vila Nova Brasília, no bairro Sarandi, com 36 milímetros.
0: 7 horas 40 minutos. Dois rios continuam acima da cota de inundação. O Rio dos Sinos marca 4 metros e 52 centímetros em São Leopoldo. São 2 centímetros acima da cota de inundação. O Rio Uruguai também continua nas passagens por São Borja, Itaqui e Uruguaiana nesta situação de aumento de volume. E o Rio Jacuí entrou em cota de inundação em Cachoeira do Sul ao ultrapassar os 9 metros. Agora há pouco, na última atualização, o Rio Jacuí baixou para 8 metros e 97 centímetros. metros. No entanto, 3 centímetros abaixo da cota de inundação. Outros 5 rios seguem em monitoramento diante da possibilidade de transbordamento. São eles os rios Ibirapuitã, Santa Maria, Ibicuí, Quaraí e Taquari.
1: Keiko Fujimori assume hoje a presidência do Peru. A cerimônia marca o retorno da direita ao poder no país e vai contar com a presença do presidente argentino Javier Milei entre os convidados. A família Fujimori volta à presidência peruana após 26 anos. Keiko, que é filha do ex-presidente Alberto Fujimori, venceu o segundo turno das eleições contra Roberto Sanches. A votação foi realizada no dia 7 de junho, mas o resultado oficial só foi divulgado em 3 de julho, após uma contagem apertada que terminou com menos de 50 mil votos separando os dois candidatos.
0: 7 horas 42 minutos. Vamos a uma atualização sobre os consumidores que estão sem energia elétrica. Nesse momento, são pelo menos 64 mil pontos que estão sem luz em todo o estado do Rio Grande do Sul. Conforme o painel da CE Equatorial, são 17.010 consumidores afetados pelos temporais. Na capital, o número é de 4.010 em vários pontos, especialmente no centro histórico. E em Viamão, são 3.061 clientes sem luz. Em Osório, são 681 pontos sem energia elétrica nesta atualização. Já na área de concessão da RGE, são 52.192 clientes. A maioria está distribuída na Serra, como Caxias do Sul, São Marcos e São Francisco de Paula. E também no Vale do Taquari, nos municípios de Mussum e Roca Salles. Essas são as últimas atualizações aqui sobre o número de consumidores ainda sem energia elétrica aqui no estado do Rio Grande do Sul. 7 horas 44 minutos, já já notícias daqui para quem vive aqui. 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Vamos às notícias daqui para quem vive aqui? Vamos lá, vamos então já iniciando.
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0: Sete horas e 47 minutos, a Prefeitura de Pelotas abriu chamamento público para capacitação de 250 servidores da rede de atendimento às mulheres. As informações com mais detalhes com a repórter Nicole Cabral.
4: Organizações da sociedade civil interessadas em firmar o termo de colaboração com o município podem enviar propostas até o dia 5 de agosto. O edital busca qualificar profissionais da saúde, da educação e da assistência social para um atendimento humanizado, focado na identificação de situações de violência e vulnerabilidade. A formação terá carga horária de 200 horas, divididas em 10 turmas. Segundo a secretária de Políticas para as Mulheres, Marielda Barcelos Medeiros, a ação é fundamental para garantir o acolhimento integrado e preparado na linha de frente dos serviços públicos. O edital completo, com cronogramas e os requisitos, pode ser consultado no Diário Oficial dos Municípios. Com informações da Prefeitura Municipal de Pelotas, da Rádio Universidade, Nicole Cabral.
0: Obrigado a Nicole Cabral, que está iniciando com a gente, né? Está iniciando com a gente aqui. Seja muito bem-vinda, né? Operações integradas foram realizadas durante o fim de semana em diferentes regiões de Pelotas. Quem nos traz mais informações é Héctor Zequir.
5: As equipes atuaram na área central, na região portuária e nas avenidas Duque de Caxias, Bento Gonçalves, Salgado Filho e Dom Joaquim. Durante as operações foram realizadas abordagens, fiscalizações de veículos e testes do etilômetro. Ao todo, 55 pessoas foram abordadas, 69 veículos foram fiscalizados ou notificados e 47 autos de infração foram emitidos. As equipes também registraram um caso de embriaguez ao volante e uma recusa ao teste do etilômetro. Durante a operação, um condutor foi encaminhado à delegacia após desacatar agentes de segurança viária. Segundo a prefeitura, as ações tiveram como foco a segurança da população, a fiscalização do trânsito e o combate à perturbação do sossego público. Com informações da Secretaria de Comunicação da Prefeitura de Pelotas e da redação da Rádio Universidade, Héctor Zequir.
0: Sete horas e 49 minutos, muito obrigado ao Héctor Zequir trazendo as informações sobre as operações integradas. Termina nesta sexta-feira, dia 31, o prazo para coleta de dados da primeira etapa do Censo Escolar da Educação Básica 2026. Quem nos traz os detalhes e volta no Bom Dia Rio é a repórter Nicole Cabral.
4: Nesta fase, os diretores e responsáveis por escolas públicas e privadas de todo o país devem preencher via internet no sistema EducaCenso as informações sobre matrículas, turmas, profissionais da educação e infraestrutura das unidades. Coordenado pelo Instituto Nacional de Estudos e Pesquisas Educacionais Anísio Teixeira, o Censo é a principal pesquisa estatística da educação básica brasileira. Os dados preenchidos são fundamentais para o planejamento de políticas públicas e determinam a distribuição de recursos federais, como os fundos de manutenção e de desenvolvimento da educação básica e de valorização dos profissionais da educação. Após o encerramento dessa etapa, os gestores terão um período para conferência e eventuais correções dos dados. A segunda etapa da pesquisa, que acompanha o rendimento e a movimentação dos alunos, terá início em fevereiro de 2027. Com informações da Agência Brasil, da redação da Rádio Universidade, Nicole Cabral.
0: Obrigado a Nicole Cabral, trazendo as informações da término do prazo, né? Para coleta de dados da primeira etapa do censo escolar. E aqui em Pelotas, na Fena Doce, o jornal Tradição Regional celebra 20 anos com um painel sobre desenvolvimento econômico da Zona Sul. Quem nos traz mais detalhes é a Beatriz Alt.
1: Nessa terça-feira, dia 28, o jornal Tradição Regional promove o painel 20 anos do jornal Tradição Regional e o desenvolvimento econômico da Zona Sul, reunindo representantes de instituições, empresários e autoridades para debater os desafios e as oportunidades para o crescimento da região sul do estado. O evento ocorre das 19 horas às 20 horas e 30 minutos e acontece no palco da Cidade do Doce, na 32ª Feira Doce de Pelotas. E entre os convidados aí para o painel 20 anos do Jornal Tradição Regional e também o debate para o desenvolvimento econômico da Zona Sul, temos aí o presidente da Associação Rural de Pelotas, Rodrigo Azambuja, o vice-presidente da Associação Comercial, o Fabrício Cagol, também o presidente da Aliança Pelotas, Rafael Montes, presidente do Pelotas Parque Tecnológico, professor Vinícius Farias, também o presidente da Zona Sul, André Nicoletti, que também é prefeito de Santa Vitória do Palmar, presidente da Siducom Pelotas Região, Marcos Frontura da Silva, gerente regional do desenvolvimento do Sicredi, o Alex Feliciani, a Associação dos Produtores de Doces de Pelotas, que é representada aí pela presidente Simone Bica, o conselho gestor da CDL Pelotas, Daniel Centeno, também o gerente regional da Emater, Ronaldo Classen, e proprietário da GC2 Materiais Elétricos, Giovanni Pérez. Também o diretor-geral do Jornal Tradição Regional, o jornalista Adilson Cruz, e a gestora de projetos do Sebrae RS, a Jussara também Cruz. Então aí o pessoal que vai estar neste evento, neste painel, que vai celebrar os 20 anos do Jornal Tradição Regional. E lembrando, o evento ocorre às 19 horas, no palco da Cidade do Doce.
0: 7 horas 54 minutos, 7h54. Vou confirmar com a Beatriz se já chegaram as informações do trânsito, se a gente tem. Já já ela me sinaliza, né? Enquanto isso, eu atualizo aqui. Já temos, eu atualizo 16 graus e 4 décimos, atualizando a temperatura, de acordo com os dados meteorológicos da Embrapa Clima Temperado, 97% a umidade relativa do ar, sensação térmica vem subindo, 17 graus. Eu acho que nós vamos ter uma tendência, né? Aparentemente pela frestinha da cortina, a gente já vê um céu mais azulado, com nuvens ainda, né? Mas teremos um aumento de temperatura, provavelmente. Hora do trânsito em Pelotas e a Beatriz Alt é que nos traz as informações.
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1: Vamos chegando com as informações do trânsito aqui na Rádio Universidade, ocorrências da madrugada e também da noite do dia de ontem, 27, para o dia 28 de julho de 2026. Na madrugada, nesse dia 28, este começo de dia, não tivemos nenhuma ocorrência. Mas pegando a noite anterior, do dia 27, desta segunda-feira, tivemos dois acidentes com horários bem parecidos. Um acidente às 19 horas na rua Jacobina e às 19 horas e 30 também outro acidente na rua Joaquim Oliveira, altura do número 240.
0: Obrigado, Beatriz Alt. 7 horas e 55 minutos, hora do esporte no Bom Dia Rio.
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0: E quem nos traz as notícias esportivas é o Fernando Moraes, que traz as informações do Esporte Clube Pelotas.
6: E na semana final, antes da estreia na Série A2 do Campeonato Gaúcho, o Pelotas anunciou mais 6 nomes que vão fazer parte do elenco nesta competição. São aqueles jogadores que já estavam pré-acertados com o Lobo e estavam atuando por outras equipes, e as competições que disputavam chegaram ao fim. É o caso do lateral direito Lucas Rian, o volante Lucas Hulk, o meio atacante Mauri e o centroavante Brandão. Todos eles estavam no São Luís de Juí, equipe que foi eliminada na Série D do Campeonato Brasileiro, perdeu para o CSA por 2-1 no último domingo. Além deles, também chegam o meio atacante Jean Roberto, este estava no Metropolitano, e o zagueiro Jeder, que atuou pelo Atlético Tubarão. Os dois estavam na Série A2 do Campeonato Catarinense, que também já se encerrou. Com isso, o Pelotas ganha corpo para essa estreia na divisão de acesso. E dá uma dúvida se esses nomes estarão disponíveis para o técnico Daniel Francos, porque a gente sabe que tem uma logística entre a rescisão com seus clubes e o acerto, até a instalação aqui na cidade de Pelotas. Mas a grande tendência é que sim, esses nomes, todos eles, estejam à disposição. A vantagem é que o Daniel Franco ganha jogadores mais encorpados na questão física, né? Já que vinham atuando, vinham jogando, então já chegam no Pelotas com esse lastro. Resta apenas se adaptarem à questão tática e ao restante do elenco. Lembrando que o Pelotas tem mais alguns dias de preparação antes da estreia, que acontece no domingo, 13h30 da tarde, contra o Lajeadense, na Arena Alviazul. E dos nomes, né, falando em reforços, apenas o Gustavo Hermel, que está também pré-acertado com o Pelotas, segue em atuação pelo Uberlândia, equipe que se classificou na Série D, eliminou a Portuguesa e avança à próxima fase. Então o Pelotas segue se preparando, agora com seu elenco praticamente completo para essa estreia na Série A2. Com informações do Lobo para a Rádio Universidade, falou o repórter Fernando Moraes.
0: Obrigado, Fernando Moraes. Ficando por aqui com as notícias do esporte nesta terça-feira, dia 28 de julho. Uma dica para quem nos acompanha e está se deslocando, principalmente quem vem do Fragata, né? Passa pela CE Equatorial, vai, deseja, né, subir a Rua Lobo da Costa. Quando chegar na quadra entre a Marechal Deodoro e a General Osório, aquela quadra está interrompida. O calçamento está em manutenção. Após a retirada do asfalto, a prefeitura faz a recolocação das pedras de todo o calçamento e para, né, nivelar a rua, melhorar a condição de trafegabilidade ali naquela quadra. Então, fica aqui o registro para quem vai, quem vem do Fragata ou quem acessa a Rua Lobo da Costa, é melhor acessar a Tiradentes já direto, né? Melhor acessar a Tiradentes, porque nós ali vamos nos deparar com a rua que está em manutenção. 7h59, vamos chamar o Daniel Curos novamente para a gente fazer o fechamento dessa primeira hora.

0: Daniel deve estar em deslocamento, né? Muitas vezes está em deslocamento, fica mais complexo. Tem que...
1: Estacionando?
0: É, tem que estacionar o carro, né? Então, está ouvindo.
1: Estacionar,
0: mas...
1: parar.
0: É, exatamente, né? Em condições de segurança também, que é,
1: é, não,
0: que é o principal.
1: Não podemos,
0: né?
1: Criar problemas aí. Mas é isso. É, essa é a situação que eu ia trazer, né? Da questão da... que já havia alguns cavaletes colocados, né, para o pessoal não estacionar ali junto a Lobo da Costa, naquela quadra ali do Banco do Brasil, e a situação é essa, né, a prefeitura promete que vai começar a mexer, mas eu não sei, com essa quantidade de chuva aí que tem, pode vir a atrapalhar os planos aí, mas segue essa intenção de pelo menos começar a mexer, fazer a retirada das pedras e para depois o nivelamento e colocação. Então, de qualquer forma, fique atento quem vai circular aí pela Lobo da Costa ou quem tem o costume aí de pegar, especialmente vem pela Deodoro e pegar a Lobo da Costa para ir em direção ao mercado público, à prefeitura municipal. É bom ficar atento que em algum momento realmente vai estar completamente fechado essa quadra. Então, o pessoal já dá uma estendida, pega Tiradentes, ou quem vem do Fragata já pode fazer também essa situação, né? Daqui a pouco pega Deodoro, depois pega Tiradentes, faz o contorno ali do mercado público. Esse é um dos destaques do trânsito nesta manhã de terça-feira, Sérgio, que eu acho que o solzinho vai dar uma aparecidinha, pelo menos de manhã. Alguma coisa vai aparecer, porque se enxerga o céu em alguns pontos. Céu azul, né? Tem muitas nuvens ainda, mas se enxerga o céu e daqui a pouco o sol pode aparecer, dar o ar da graça nesta terça-feira, mas com o chão muito molhado, muita umidade, Sérgio.
0: Sem dúvida. Obrigado, Daniel Kurs. 8:02, vou convidar a Beatriz Alt para nós fazermos uma atualização aqui, né, das nossas redes sociais, quem está conosco no YouTube desde o início do programa, vamos saber, a Bia já vai nos trazer.
2: É, realmente, pessoal, aqui, o pessoal está bastante no YouTube com a gente aqui nesse Bom Dia Rio desta terça-feira. E a gente vai atualizar agora o nosso YouTube da Rádio Universidade Pelotas, porque quem chegou foi a Maria Otília, a Maria Pinto, Cláudio Ferreira, também Cristina Carlotto mandou sua mensagem, Tereza Salomão mandou seu bom dia, Leonardo Parso também, e o Héctor Zequir também mandou seu bom dia neste início de manhã.
0: Obrigado, Beatriz, trazendo a atualização aqui de todos os nossos ouvintes, de quem está na audiência conosco aqui no Bom Dia Rio, no YouTube da Rádio Universidade. No WhatsApp do Hora Marcada, Antônio Carlos do Vasco Pires, uma mensagem de bom dia, obrigado pelo carinho, muito obrigado pela companhia, né? Lá direto do bairro Vasco Pires, o Leandro Fagundes está com a gente também, seu Luiz Pierem, um abraço, o Mário Augusto na Guabiroba, o Ricardo do Piquete dos Desgarrados, né? O Adãozinho Cunha, lá na Balsa, né? O Toninho Amaral, o Birajara e a Cleusa, eu já havia registrado, então, esses são os que chegaram por último, chegaram agora há pouco aqui junto com a gente, tá bem? Vamos ao intervalo comercial, são 8:04, já estaremos de volta.
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0: Oito horas, 8 minutos, 8:08, Leonir Bádia vai fazer contato com o Renato Abreu, que é presidente do Previpel, né? E a gente vai falar um pouquinho sobre esse encontro que acontece em Pelotas. É, na quinta-feira, dia 31, é um seminário, né? Ele é voltado a profissionais da administração municipal, coordenadores, gestores e demais pessoas interessadas na área de previdência, e as inscrições podem ser realizadas até quarta-feira, portanto até amanhã, dia 29, pelo site, né, www.sempereventos.com.br/evento/59, né? É, o Instituto de Servidores Públicos Municipais de Pelotas, Previpel, que promove, né, nesta quinta e sexta-feira o 5º seminário dos regimes próprios de Previdência Social, né, que é o RPPS, aqui da Zona Sul. O encontro contará com a presença de autoridades locais para a discussão abrangente sobre o regime próprio de Previdência aqui no Estado. O evento será realizado no auditório do Sicredi, localizado na Avenida Dom Joaquim, 1087. Né? 1087. Bom, eu antecipei aqui, né, algumas informações. Já está na linha conosco o presidente do Previpel, que é o Instituto de Previdência aqui de Pelotas, do município, Renato Abreu, que passa a partir de agora a conversar conosco, né, sobre esse encontro, que é o 5º seminário de regimes próprios de previdência social. Bom dia, Renato.
8: Bom dia a todos os ouvintes aí, tudo de bom? Como é que estamos? Tudo bem?
0: Tudo bem. Muito obrigado por aceitar o nosso convite para tratar desse tema que é muito importante, para a gente saber um pouquinho mais sobre o RPPS, que é o Regime de Previdência, né, dos municípios, e também para a gente saber sobre várias coisas, né, sobre o equilíbrio entre pagamento, número de aposentados e arrecadação, que isso é que dá sustentabilidade, isso que dá segurança para um regime, né? E eu queria que tu, nesse momento inicial, assim, porque são vários aspectos que serão tratados, né, dentro do seminário, nesses dois dias, com vários depoimentos e palestrantes também, eu queria que tu nos desse um panorama geral, né, do que o seminário irá tratar. Qual é a propósito do seminário que acontece aqui em Pelotas, lá no auditório do Sicredi, a partir de quinta-feira?
8: Bom, a gente que agradece aí a oportunidade de estar falando com os ouvintes aí da Rádio Universidade, e para trazer esse importante assunto, né, que o RPPS, ele é um assunto que interessa muito aos nossos servidores municipais aqui, porque o nosso Instituto de Previdência, ele trata da aposentadoria dos nossos servidores municipais, os estatutários, né? E aí a gente, esse seminário, ele tem uma importância muito grande para a nossa região aqui, porque ele é da Zona Sul, né? Ele é um seminário voltado para os nossos municípios aqui da Zona Sul, né? E a importância desse seminário é divulgar informações a respeito de aposentadoria, a respeito de gestão de institutos próprios de previdência, né, que é os regimes próprios de previdência social, né, os RPPS, uma troca de informações e de conhecimento, né, e também trazer informações aos nossos servidores a respeito de aposentadorias, a respeito de tudo. Além desse seminário ele ser uma exigência aí, ele começou por uma exigência do Ministério da Previdência, através do programa do Progestão, que nós somos certificados no Progestão nível 2, né, que é um programa do Ministério da Previdência para melhorar a gestão, para a gente ter uma gestão mais saudável do RPPS, como tu dissesse, a questão do equilíbrio, né, que é o equilíbrio atuarial entre as receitas e despesas, né, para pagamento dos aposentados. Então, esse seminário, ele traz essa visão de todas essas questões aí para o público, tanto para os servidores quanto para outros municípios. Esse ano nós temos, né, um número recorde de municípios inscritos, que são, nós temos 15 municípios inscritos para o nosso seminário aqui. Tá? Então, você veja que tem uma importância bastante relevante aí, e o nosso RPPS aqui, ele é de grande porte, então ele é um RPPS que tem uma estrutura e é exemplo para vários outros aí no estado e na região sul aqui, no estado inteiro, né?
0: Sim. Bom, vamos só en passant, assim, rapidamente, a gente conseguir analisar ali cada palestrante, né? Por exemplo, às 9 horas de quinta-feira, depois do credenciamento, né, a primeira palestra ou a primeira fala é sobre o regime próprio de previdência no Rio Grande do Sul, papel do Tribunal de Contas na análise dos atos de aposentadoria, né? E o palestrante é Henrique Serra Stija, né? Stija. O que versa, mais ou menos, a função do Tribunal de Contas na análise dos atos de aposentadoria?
8: O que acontece? O Tribunal de Contas do Estado, todas as aposentadorias que são homologadas aqui, que são feitas aqui, os pedidos de aposentadorias e que é feitas as aposentadorias aqui, todos eles passam pela auditoria do Tribunal de Contas, né? Então, existe casos, inclusive, de correções, vários casos de correções do Tribunal de Contas a erros que podem ocorrer ao longo do processo todo de aposentadoria, também solicitação de documentos. Então, o Tribunal de Contas, ele faz um pente fino em todas as aposentadorias que são concedidas no Instituto de Previdência. Então, por isso essa importância, né, dessa palestra aí, e aí essa palestra era importante para esclarecer os servidores, né, que muitas vezes o que acontece depois deles estarem aposentados não é um problema do RPPS, sim, um apontamento do próprio Tribunal de Contas, e também para os outros institutos de previdência, os outros RPPS, também terem essa visão, né, ser passada essa visão do Tribunal de Contas com relação a esses atos de aposentadoria aí. Tá?
0: Exato.
8: É, então, essa é a questão aí do Tribunal de Contas.
0: É um órgão fiscalizador, né? Até porque, para quem nos ouve, para que as pessoas saibam, muitas vezes a pessoa ingressa, né, num regime de previdência social municipal, né, numa prefeitura, mas ela já trazia um número X de anos da iniciativa privada ou de outras atividades, né? Então, na hora do pedido de aposentadoria, tudo isso tem que ser computado, calculado e alinhavado para ver se está certo, né?
8: Até a própria contribuição que foi feita para outro, por exemplo, para o regime geral,
0: sim,
8: né, a gente também tem que buscar através do sistema, que é o sistema Comprev, para que esse dinheiro nos seja devolvido para a gente poder pagar a aposentadoria dessas pessoas.
0: Exatamente, quer dizer, a pessoa, o INSS repassa, né, para o RPPS, para o PrevPel, no caso, né, o valor que foi contribuído, porque essa pessoa passa a ser um aposentado do município, né? Do município.
8: Isso mesmo. Bom, e a recíproca é verdadeira também, né? A gente também repassa para o INSS e para outros RPPS.
0: Exato.
8: Né? Exatamente. Pelo mesmo motivo.
0: É. Ali depois a gente tem possibilidades de readaptação ou incapacidade permanente. Isso é o que vem acontecendo no INSS também, né? Quando a pessoa tem algum problema de saúde, é avaliar o processo de readaptação, uma troca de função, né? Ou então a declaração de incapacidade permanente, né?
8: Exatamente, isso é obrigatoriedade, né, de se fazer periodicamente uma revisão nessas aposentadorias por incapacidade temporária ali, né, essas aposentadorias, que, ou permanente, né, porque daqui a pouco a pessoa pode se recuperar ao longo dos anos e voltar a trabalhar, né, e sair da aposentadoria. Então a gente faz aí uma avaliação periódica dessas aposentadorias, né. E também essa palestra é uma palestra importante para esclarecer como funciona isso, porque é feito por uma junta médica, é feito por é um processo bem complexo, né?
0: Sim.
8: Então, a importância ali, temos um grande palestrante, que é o Eugélio Miller, que é da DH Educação. Aí.
0: Depois, cenário econômico mundial e as metas previdenciárias, né? O que em si é essa palestra?
8: Isso é o seguinte, essa palestra, ela é uma palestra de grande importância. Por quê? Você sabe que o PrevPel, ele é um grande cofre dos servidores, né? A gente aqui guarda o dinheiro das contribuições para pagamento das aposentadorias, e a gente trabalha com uma meta atuarial para 2095, que seria quando a última pessoa que depende do RPPS, né, das que estão hoje, viria a não estar mais nesse plano.
0: Claro.
8: Né, viria a falecer, né? Então, o cenário econômico mundial, ele influencia nos investimentos financeiros. Então, esse dinheiro que está aqui nesse cofre, que nossa autarquia, na realidade, é um cofre de servidores, esse dinheiro ele tem que estar investido, ele tem que estar rendendo, esse dinheiro tem que ter um retorno financeiro, né? Ele não pode perder valor, ele tem que ganhar valor. E esse cenário econômico mundial, as guerras, os problemas climáticos, tudo isso influencia nos investimentos, nos rendimentos e tal. Então, isso é uma análise feita ali por quem vai palestrar, é o Gilmar Schapelsky, que ele é da Caixa Federal Assets. Ele é um palestrante a nível nacional, ele dá palestras no Brasil inteiro a esse respeito, é um excelente palestrante, e faz uma análise econômica ali dos investimentos para as pessoas, para os nossos servidores entenderem também como funciona isso, e para os outros institutos de previdência também poder ter essa visão aí desse cenário. Isso é importante também aí salientar, porque assim, aquele nível 2 que eu falei, que nós somos certificados do Progestão, a maior vantagem que nós temos é poder investir em mais fundos de investimentos um pouco mais arriscados, que dão maiores dividendos, né, que dão maiores, rendem mais juros aos nossos investimentos, né? Então, nos propicia isso aí.
0: Sim, Renato.
8: Então, essa palestra é para isso.
0: Sim, esse tópico, ele

0: Certo. Esse valor, ele agora, nesse ano, foi devolvido pelo, foi quitado esse, essa situação, esse sequestro foi
1: Sim.
0: quitado pelo nosso prefeito atual,
1: Sim.
0: certo? Mas os governos anteriores ali, toda vez que, na época, por exemplo, de pandemia, qualquer coisa que acontecia, o governo federal deixava com que os entes, né, os municípios, não precisassem passar, repassar a cota patronal.
1: Sim.
0: Isso aconteceu conosco frequentemente aqui, porque os governos anteriores estavam com dificuldade financeira no município, né? E lançaram mão disso. Então, nos deixaram uma dívida aí considerável, né? O município tem uma dívida considerável conosco aqui, né? De gestões anteriores, né? Que agora o nosso prefeito está nos dando toda a liberdade aqui, e a gente está tendo conversa. Inclusive, ontem a gente tive uma reunião com ele a esse respeito, para ele começar a pagar esses parcelamentos que ficaram atrasados. Porque
1: Sim.
0: desde que ele assumiu a prefeitura, que isso fique bem nítido e claro, desde que ele assumiu a prefeitura, nenhum centavo do que é devido ao Instituto de Previdência ele deixa de repassar.
1: Sim.
0: É repassado mensalmente, tanto a cota patronal quanto o déficit, que é para pagar os aposentados ali que não. Do grupo em repartição, que nós temos o
1: Sim.
0: grupo em repartição e o grupo em capitalização aqui, que são os aposentados, são divididos em dois grupos. Mas isso
1: Exato.
0: é um assunto muito vasto, e se a gente for entrar em todos os meandros
1: Claro, claro, claro.
0: das aposentadorias e dos detalhes do Instituto de Previdência, nós vamos passar o dia inteiro aqui conversando e não
1: Sem
0: vamos vencer o assunto, né?
1: dúvida.
0: Então tem que ser uma coisa meio en passant, hoje eu não
1: Claro.
0: posso me aprofundar muito, não deixa eu me aprofundar muito também aí para a
1: Não,
0: gente
1: não. Não, mas
0: não ultrapassar aí os períodos.
1: tranquilo, eu acho que já está bem claro assim essa situação. Uma
0: Isso.
1: outra situação que nós gostaríamos de ouvir, e que não é o caso de Pelotas, mas é um caso que o Brasil inteiro ficou sabendo. Eu,
0: Sim.
1: há tempos atrás, eu li, né, uma legislação sobre o RPPS, e eu lembro que nessa legislação, que pode ter mudado, é bom que a gente diga,
0: Sim.
1: existia uma determinação que os regimes só poderiam investir em bancos públicos, né? Banco do
0: Sim.
1: Brasil, Caixa Econômica Federal e tal. Isso mudou hoje, tu citaste aqui, né? Pode-se investir em fundos, e aí a gente acaba vendo toda essa situação do Banco Master, né? A
0: Isso.
1: gente vê que a prefeitura do Rio, o governo do Rio de Janeiro, o governo de Brasília, né, eles pegaram os recursos dos regimes previdenciários, né, e investiram no Banco Master, né. Então, isso é importante, essa palestra, do ponto de vista para analisar o cenário econômico mundial e também essas metas previdenciárias, né?
0: Exatamente. Essa legislação ela mudou. Tá? É, a legislação de poder investir só em bancos públicos, ela mudou, ela pode investir em outros bancos. Aí o Ministério da Previdência, ele tem uma lista exaustiva, né? Que seria a lista de instituições financeiras que podem receber recursos de RPPS. E, infelizmente, nessa lista aí, entrou o Banco Master, né? Porque eles fizeram um grande esquema que todo mundo se enganou na realidade, né? Alguns não foram enganados, alguns, né, a gente vê que não foi por engano
1: Sim,
0: certos
1: sim.
0: investimentos. A gente percebe isso, mas não é nós que vamos julgar, né?
1: Claro, claro que não.
0: Mas assim, ó, nós, graças a Deus aqui, a gente não tinha um centavo em nenhum fundo, nenhuma carteira que envolvesse os títulos do Banco Master.
1: Sim.
0: Nós não tínhamos nem um centavo investido em qualquer, porque outros bancos também tinham nas suas carteiras investimentos do Master, entende? E aí alguns, mesmo a gente não investindo no Master, podia ter alguma carteira que tivesse alguma dos investimentos lá do Master.
1: Sim.
0: E nós, graças a Deus, aqui não tínhamos nem um centavo investido nisso aí, a gente tem conseguido muitos bons resultados, né, no, nos nossos investimentos aqui. A gente tem assessoria para investimentos também, que é até uma das palestrantes que vai falar a respeito de CADPREV aqui, que seria a próxima palestra, que é a Núria Brol, que é ela nos presta assessoria nessa área de investimentos. Então, a gente tem uma segurança muito grande. Nós somos conservadores, né, no momento de investir. A gente busca sempre fundos que nos deem segurança e nos deem retorno.

0: dentro das possibilidades que a gente tem de investimento. Sim. Então a gente trabalha com isso, né? Que é para garantir bons resultados, né? Garantir a meta atuarial, que é aquilo que a gente tem que alcançar todos os anos para a gente conseguir vencer os pagamentos que a gente vai ter ao longo das décadas, né? E a gente tem feito dever de casa e estamos bem, graças a Deus aí.
1: Bom.
0: Tá? E buscando outras alternativas também, como receber essas dívidas que o município deve para um instituto de previdência, que foi deixado de governos anteriores, eu quero esclarecer isso também.
1: Sim,
0: não foi
1: sim.
0: Dívidas criadas agora, mas a gente também está buscando isso, que é para sempre fortalecer o nosso instituto aqui e fortalecer o pagamento aí dos nossos aposentados, para ter uma certa tranquilidade, né, nesse mundo que a gente tem tanta insegurança nas questões de aposentadoria aí.
1: Renato Abreu, a minha produção me avisa que já está na hora aqui. O rádio passa muito rápido aqui, já estamos há quase 30 minutos, 27 minutos aqui conversando.
0: Olha só.
1: Né?
0: Eu só queria.
1: Eu quero deixar um espaço final aí para tu fazer uma convocação aos interessados, né? E te agradecer também pela tua participação aqui, porque para os aposentados do regime previdenciário da prefeitura, né, é muito importante esse seminário e para todas as pessoas que tenham interesse também, né?
0: Exatamente.
1: No tema, porque é a sustentabilidade, a manutenção, né, desse ganho de todas essas pessoas que se aposentaram aqui pela Prefeitura Municipal.
0: Não, é isso. A gente que agradece aí o espaço e eu quero convidar a todos os servidores municipais, aí, estatutários, as pessoas que têm interesse em ter algum conhecimento sobre previdência, né, sobre RPPS, e os aposentados, pensionistas do nosso Previpel aqui, que se inscrevam, né? Tá, as inscrições estão lá no nosso site, né, que é o site do Previpel ali, só bota Previpel no Google ali que vai aparecer rapidinho ali a nossa página.
1: Exato.
0: Pode se inscrever ali pela página ali, né? O nosso seminário acontece dia 30 e 31 agora de julho, ali no auditório, no nosso maravilhoso auditório do Sicredi ali na Dom Joaquim, certo? O nosso seminário ele começa no dia 30, das 8 às 17h30, no dia 31, das 8h30 ao meio-dia e 30. E os nossos servidores estão todos aí convidados para servidores, aposentados, pensionistas, pessoas que se interessam em previdência, que se inscrevam ali e que participem aí do nosso seminário, que é muito importante, vai trazer muitas informações a respeito de RPPS, muitas informações a respeito de aposentadoria, assuntos muito importantes que a gente tem que debater e discutir e ter conhecimento.
1: Sem dúvida.
0: Eu agradeço muito o espaço aí, um grande abraço para vocês, um grande abraço aos ouvintes aí. Tenham todos um bom dia, uma ótima semana.
1: Obrigado, um bom dia. Bom dia. Conversamos com Renato Abreu, que é presidente do Previpel, regime de previdência própria aqui de Pelotas. Nós vamos ao intervalo comercial. No nosso retorno, vamos conversar com o professor Ricardo Pinheiro, coordenador de pesquisa e pós-graduação da UCPEL.
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3: 8:30.
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0: 8:34, 8:34, manhã de terça-feira, dia 28 de julho de 2026, 16 graus e 7 décimos a temperatura em Pelotas nesse momento, 97% a umidade relativa do ar, a sensação térmica 17 graus e 3 décimos e os ventos se deslocam a 1,6 km horários, dados climáticos da Embrapa Clima Temperado. A Universidade Católica de Pelotas voltou a ganhar reconhecimento internacional pela qualidade de sua produção científica. A edição mais recente do ranking Research.com destacou 5 pesquisadores da UCPEL entre os cientistas de maior impacto em suas áreas de atuação. Para falar sobre a importância desse reconhecimento para a universidade, também para a pós-graduação e para a ciência produzida aqui na UCPEL, passamos a conversar a partir de agora com o coordenador de pesquisa e pós-graduação estrito senso da UCPEL, professor Ricardo Pinheiro. Bom dia, professor. Muito obrigado por aceitar o nosso convite, dedicar o seu tempo um pouquinho a compartilhar a ciência com a nossa comunidade, né?
1: Bom dia. Agradeço já o convite para estarmos aqui agora falando sobre isso. Bom dia, ouvintes.
0: Professor Ricardo, antes de falarmos sobre os resultados da UCPEL, né, nos explique para os nossos ouvintes o que, que é esse ranking, né, o Research. Não sei se a pronúncia está certa.
1: Ok, dá para entender. Tranquilamente, o mundo tenta padronizar ou ranquear a produção científica de vários pesquisadores em várias universidades, em vários institutos e vários setores. Existem 4 grandes rankings mundiais com diferentes métricas de pontuação, mas desses 4 grandes rankings, este é um deles. O Research.com é muito importante. Sim. Porque ele ranqueia a produtividade, o impacto da produção, e ano a ano ele vai fazendo uma revisão dos últimos anos e da história toda do pesquisador. Estar nesse ranking e aparecer nesse ranking, nessa edição 2026, reconhece, né, que 3 dos nossos pesquisadores da área de psicologia e 2 dos nossos pesquisadores da área de saúde e ciências sociais estão entre os 2% mais produtivos do mundo em suas áreas neste ano e nessa edição. Sim. O que é muito importante. Isso marca, né, uma história de formação da Universidade Católica de Pelotas, uma história de desenvolvimento em suas pós-graduações, estrito senso, especificamente porque a pesquisa se dá fundamentalmente a nível de mestrado e doutorado dentro da instituição, e isto faz com que se perpetue uma história de formação contínua em pesquisadores de ponta na Universidade Católica de Pelotas, representando o Brasil.
0: Interessante quando o senhor diz, né, que ele segue analisando os resultados da pesquisa, né? Porque as pesquisas, eu não sei se eu poderia fazer essa afirmação, o senhor me corrija se eu estiver errado, né? A pesquisa e as teorias, o resultado que se chega, ele quase sempre na ciência ele é um resultado temporário, né, professor? É uma verdade provisória, né? Até que uma nova pesquisa venha com novos dados, né?
1: Perfeito. Essas 4 métricas que eu falei, e essa em especial que hoje nós estamos aqui falando, né, ela avalia o impacto dessas produções baseado em citações, baseado em leitura. É uma métrica de forma que eu posso entender como o que eu produzi hoje impactou e fez voz para outros pesquisadores que continuaram pesquisando. Se pensa sempre como uma contribuição, passo a passo, para a ciência. Exato. Andar.
0: Sim.
1: Por isso que ser hoje algo e amanhã depois, isso é a característica da ciência. A ciência é sempre em evolução. E a evolução se dá quando vai semeando grão a grão isto. E a Católica de Pelotas vem há muito tempo, né, a nossa história. É muito interessante, eu vou ressaltar um aspecto, né, que desses 5 pesquisadores que estão nesta lista, né, nossos, 4 deles se formaram, se graduaram na Católica de Pelotas. Sendo que 2 deles fizeram mestrado conosco. E um, inclusive, fez doutorado conosco. Então, reparem, quando nós vimos essa lista agora desse ano, nos impactou, sim, os dois produtores de ciência na área da ciência, saúde e social, que é o professor Fernando Barros e o professor Iná. O professor Fernando Barros foi formado em medicina na Católica em 1970. Então, ao longo do tempo... E depois vemos o professor Ricardo Silva, a professora Karen Jansen, o professor Luciano Matos de Souza, todos egressos da graduação da psicologia. Sendo que uma delas, eu me recordo, quando começou a professora Karen Jansen, foi nossa bolsista em ciência científica, foi mestranda, doutoranda, e hoje está nessa lista. Então, isso representa, né, que, como formação... Da
0: continuada, né?
1: Continuada durante os anos e solidificando. Quando nós vimos a lista, assim, nos entusiasmou neste aspecto, assim, de que, sim, produzimos ciência reconhecida e que deixa um impacto nas demais pessoas e pesquisadores respeitados no mundo. Sim, que este legado que começa lá na primeira turma de medicina, 69 e 70, se representa. E o presente... passado, presente e o futuro. Então, é interessante ver essa listagem, né, esse ranking, que, sim, não é o único ranking, não é o único ranking que representa, mas é de levar, sim, em consideração, e é, sim, de pensarmos que isso é uma construção.
0: Professor, um olhar seu, o que, que isso representa, né, para uma universidade comunitária do interior do Rio Grande do Sul? Esse é um aspecto que eu gostaria da sua análise. Sim. E tudo, toda essa contextualização que o senhor nos trouxe de uma formação continuada, muitas vezes desde a graduação, né, e depois da pós-doutorado, mestrado, doutorado, o que, que isso representa também para um aluno, né, que está ingressando na universidade e ele olha aquele professor com toda essa carreira de pesquisa, né?
1: É interessante de pensar isso, né? Porque os alunos possam se identificar e que isso seja uma marca, né? Esse ranking nos traz, nesse momento, esses cinco pesquisadores. Mas se nós olharmos o corpo docente, por exemplo, dos dois nossos programas de doutorado da área da saúde, ciclo vital e saúde e comportamento, entre mestrado e doutorado, mais de 70% dos nossos docentes têm um reconhecimento do CNPq, ou seja, são bolsistas de produtividade. Isso é um número muito elevado para um curso, para o programa de pós-graduação. Nesta base, dá para pensar, assim, o aluno olhar e dizer, bom, eu posso fazer iniciação científica aqui, eu posso fazer vivências em pesquisas aqui, e eu posso ir desenvolvendo o meu trabalho e aprender aqui. Então, isso é muito importante, porque essa marca de continuidade, e eu estou puxando lá a graduação em 70, né? E tem outros professores fora da Universidade Católica de Pós que não trabalham aqui, que também têm se tornado pesquisadores a nível mundial. Então, essa é importante para o aluno pensar, dizer, olha, aqui na Católica, aqui na nossa universidade, nós podemos, se pode ou é possível, desenvolver essa habilidade, né? Essa de tornar-se um pesquisador, de tornar-se... E o pesquisador de uma forma mais dinâmica, não aquele pesquisador que se via aquela antiga forma, né, de produzir algo. Porque é importante que muitas... Falaste uma coisa que é importante, que é a questão... da nossa função e nossa missão, né, e nossa como universidade comunitária, né. Uma das nossas grandes preocupações é que o nosso resultado de pesquisa, a nossa ação, se torne palpável à nossa comunidade, que se retorne à nossa comunidade o que nós temos produzido, o que nós temos avançado na ciência. E isso, os nossos programas têm essa característica.
0: Voltando um pouquinho ao nosso início da fala, né, eu queria que o senhor explicasse, o senhor citou aqui rapidamente, né, os índices que mediram a relevância desses professores, né? São as citações em outros trabalhos, né?
1: Sim, esses quatro grandes setores, ou seja, de Stanford, Research Index, Scientific Index, eles, na verdade, se baseiam no grau de citações que esses professores e esses pesquisadores têm por outros autores. Então, é verificado o quanto essas pessoas foram citadas e o quanto isso repercutiu no avanço. É um índice. Então, por exemplo, eu tenho 150 artigos. Quantos foram citados nos últimos anos e de que forma foram? E é gerada uma métrica. Tanto esse, por exemplo, essa métrica se baseia num índice que é o índice H, que é o H e índice D. São dois índices e que é separado por área. Por isso que esse research, por exemplo, ele nos faz pensar assim, bom, na área de psicologia o que foi? O outro na área de ciência da saúde e sociais, retratado. E que vai fazendo que a pontuação de quanto o professor Ricardo Silva foi citado em revistas e em publicações daquela área e gera um índice. Então, na verdade, isso impacta. Assim, quantas pessoas à volta do mundo não só leram, como citaram ele em seus artigos? Se citaram, é porque consideraram uma citação que era para ser pensada, repensada, como tenha sido. Então, isso é um índice que são gerados. Este índice se baseia nesses dois, esse ranking se baseia nesses dois índices, índice D e índice H. Que teria que explicar isso melhor, né?
0: Sim, sem dúvida alguma.
1: Mas é por citações e impacto nos outros pesquisadores, que transforma a ciência. Porque se o outro leu, se o outro pensou, ele talvez replique e talvez ele teste. E se ele testa, ele pode corroborar ou não. E isso é ciência.
0: Exato, né? Mesmo que corrobore ou não, é ciência.
1: É ciência.
0: Né? Porque é como a testagem de uma hipótese, né? Ela exatamente. Pode ser comprovada ou não.
1: Exato. Né? Em síntese, né? A hipótese é uma pressuposição duvidosa. É ou não é?
0: Exato.
1: Né? E essa que é a questão da ciência, né? A gente não faz uma pesquisa para dizer isto é. A gente faz para testar uma hipótese. Né? Se isso é ou não é assim, ou se tem pelo menos plausibilidade de ser assim, porque a gente nunca, às vezes, não consegue fazer algo. As pessoas, por vezes, têm uma ideia de que ciência a gente descobre causa e efeito. Causalidade é muito mais complexo do que isso, que é multifatorial. Então, esse índice, ele pega essa área. Tem outros autores que trabalham em mais de uma área, né? Então tem essas questões todas.
0: Sim. O senhor citou publicações em revistas, né?
1: Revistas científicas.
0: Sim.
1: Este índice pega muito mais revistas científicas. Tem outros que, sim. Por exemplo, o AD, que é um outro índice, né? Ele se preocupa na translação, ou seja, então pega o Google Acadêmico, que é sim. mais amplo. Então, por
0: que
1: exemplo,
0: pode ser usado em trabalhos de mestrado, doutorado, TCC.
1: Podem ser usados também.
0: Sim.
1: Né? Com outra característica. Muitas vezes não tem comissão de revisão dos seus artigos, sim. mas só informação.
0: Claro.
1: Né? Então, hoje.
0: É considerado uma citação? Desculpa lhe interromper.
1: Depende do...
0: Se for citado no trabalho, se for referenciado, no caso.
1: Pode ser referenciado, sim. Pode ser referenciado. A questão é que algumas métricas não pontuam esse tipo de...
0: Sim.
1: Por exemplo, tem critérios para o nível de, vamos dizer, impacto científico da publicação. Claro. Tanto é que o próprio governo federal, quando faz as avaliações da CAPES, que organiza e que pontua os nossos pós-graduações, ela tenta fazer uma classificação. Antigamente chamavam-se os quales, A, B. Hoje tem uma outra métrica que é pelo nível de citações em um ou outro núcleo de revistas.
0: Claro.
1: Por quê? Porque isso é importante, saber se foi citado, não foi citado num jornal que não tem um corpo editorial de revisão sério. Esse problema houve, por exemplo, na nossa questão Covid, né? Chegou um momento em que as produções eram publicadas, como chamava-se, pré-print, ou seja, porque não dava tempo para revisar e não sabia muito da ciência sobre aquele ponto específico lá. Exato. No início. Então, qualquer publicação que tivesse alguma plausibilidade era publicada, mas colocada como pré-print, ou seja, não tinha passado por todo... Porque uma publicação, quando eu envio um artigo para uma revista de ponta, passa por consultores, depois por um grupo editorial, para verificar se realmente aquilo é plausível e se aquilo tem o rigor metodológico suficiente para ser publicado naquela revista. Claro que quando eu faço uma publicação numa revista que não tem esse critério todo é considerado menos importante do ponto de vista de citação.
0: Sim.
1: Então, essa, as métricas não só pegam com o número de citações, aonde foi citado, de que forma foi citado, e faz uma métrica. Por isso, esses quatro índices são bem importantes.
0: Sim.
1: Mas o índice que mais traduz essa chegada à população geral, a translação, é o AD Scientific Index, que corrobora isso, né? Ou não, baseado na questão da... usa o Google até acadêmico e outras questões. Então, a ideia é que, assim, bom, a ciência não pode ficar só sendo citada por grandes revistas. Isso tem que expandir. É a ideia, claro, da translação do conhecimento, né?
0: Sim.
1: Por isso que hoje, né, existem esses quatro índices, esses quatro rankings, né, que vão ranqueando, indexando a produção dos pesquisadores do mundo inteiro.
0: Ele bem, na verdade, ele divide, né, digamos assim, né, e coloca aqui a especificidade. Né,
1: Exatamente. Vamos dizer assim, né, esse índice que nós estamos falando, e nós temos que ficar muito entusiasmados com isso, porque é bastante importante que, reparem, né, três pesquisadores na área de psicologia. É específico da psicologia, mas é muito importante. É muito, sim, importante. Dois pesquisadores na área da saúde e sociais, né? E também é muito importante. Porque, bom, isso representa que, ok, nós existimos aqui, comunitária, pequena, mas representativa. Para a nossa comunidade regional e para amplo, né? A nível Brasil e a nível mundial, estão reconhecendo que, sim, lá existe a Universidade Católica de Pelotas, que produz ciências. Ciência, esse ranking mostra essas pessoas, outros mostram outros, mas é importante que a gente possa validar isso, né? E tu dissesse, muito importante, que os nossos alunos possam olhar e dizer assim, puxa, e se inspirar que tem, aqui nós temos e produzimos ciência com bons pesquisadores.
0: Exato, é o corpo docente, né? Eles vão se espelhar nesse corpo
1: docente. Essa é a grande ideia, né? São professores da psicologia, são professores da medicina, nesse caso, né? Esse grupo, né? E que estão aí produzindo ciência, e muitos deles, ou quase todos eles, parecendo todos, dão aula na graduação.
0: Aí eu lhe pergunto, de que forma tudo isso, né, contribui para consolidar essa excelência científica da universidade?
1: Eu acho que a excelência científica vem, né, com o crescente número de pesquisas que nós estamos produzindo, o reconhecimento dos órgãos de fomento que tem dado recursos, né, para que a gente possa continue produzindo. E isso que cria visibilidade para os alunos enxergarem, para ver isso de perto e para participarem. Né?
0: Esse tipo de reconhecimento internacional, né? Uhum. Ele traz benefícios concretos para a universidade.
1: Com,
0: né,
1: certeza.
0: Facilita parcerias, captação de recursos, desenvolvimento de novos projetos e pesquisas. Eu queria que o senhor falasse um pouquinho,
1: certeza,
0: sobre isso.
1: Vamos dizer assim, a formação de redes internacionais é o grande impulsionador da ciência, né? O fato de aparecermos com alguns pesquisadores e algumas pesquisas e sermos fomentados por alguns órgãos internacionais nos coloca num circuito, né, de que a gente consiga tanto captar recursos quanto proporcionar ao nosso aluno que tem esta vivência, né? Então isso é muito, muito importante, porque é visibilidade. Mais do que pensarmos em apenas que nós produzimos ciência aqui de ponta, nós estamos participando de uma comunidade mundial de pesquisadores e um reconhecimento. Nós temos projetos fomentados por instituições nacionais, né, e internacionais. Isso traz visibilidade e é muito importante.
0: Professor, o senhor que coordena, né, é um coordenador aqui na universidade. É uma curiosidade que me suscitou agora, né? A gente fala muito nas empresas, na sucessão familiar, né? Na sucessão da gestão. A universidade também pensa nessa sucessão de pesquisa. quando a gente tem, né, um pesquisador que fez a sua graduação lá em 1970, né, e continua aqui contribuindo. É, se pensa também já numa geração mais jovem, né,
1: claro,
0: pescar esses talentos para a permanência deles aqui na universidade?
1: Claro que sim. Reparem, né, nós temos uma... Temos pesquisadores como, como diríamos assim, o professor Fernando, que é o professor Fernando, um reconhecimento mundial há muito tempo, né? Formado lá em 70, temos, e reparem, depois temos o professor Silva, que se formou um pouco depois, o professor Fernando aqui, em psicologia, e nós tivemos assim, pegando esses três esses
0: claro,
1: exemplos, né?
0: Claro.
1: A professora Iná não tem formação conosco, mas está conosco produzindo ciência, né? Mas reparem, esses dois, temos mais, né? Temos pelo menos, vamos pegar assim, nós temos hoje 6 professores dos mestrados que foram nossos mestrandos e doutorandos, na faixa entre os 32, 33 anos e 40 anos. E sim, nós estamos preparando e já temos pós-doc lá com 26, 27 anos, estamos formando equipe, porque o professor Fernando, o professor Ricardo, eu, né, chega um momento que nós temos que acompanhar de uma outra forma. E passar o bastão, e já passamos o bastão, e tanto é que estão aí. Tá aí o professor, podíamos citar não só nessa lista, professor Luciano, professora Karen Jantz, professora Luciana Ávila, professora Mariana Bonatti, professora Fernanda Pedrotti, que está aí, a professora Jéssica Tretin. Tem professores que foram nossos e já estão aí com 30, com menos de 40 anos, já produtivos e sendo bolsistas a nível nacional. E em seguida, muitos deles vão aparecer. E sim, temos uma equipe grande trabalhando nessa faixa do seu, já na iniciação científica. Nós temos hoje a iniciação científica, somando as bolsas CNPq, FAPERGS, as nossas próprias bolsas de incentivo, nós temos mais de 90 bolsas que estão incentivando todo ano essas pessoas a pesquisar conosco. Isso é formação, preparando para o mestrado, para o doutorado, para a vida. Então, acho que isso é muito importante. Sim, existe toda essa passagem, né? A passagem natural é um grupo que se consolida por várias questões, mas sim por formação futura desses profissionais.
0: É, a ciência é sempre presente, né? Passado, presente, futuro, mas é sempre
1: exatamente.
0: Presente.
1: Exatamente.
0: Né?
1: Eu trouxe esse exemplo do professor Fernando,
0: claro,
1: para enxergar, porque por vezes a gente não consegue enxergar a universidade no passar, né? E na presença da universidade. Reparem, ontem, sexta-feira eu estava vendo, a Universidade Católica de Pelotas, na sua pós-graduação, formou na área da saúde, até agora, começando lá na década, final da década de 90, né? Nós temos nesses 20 e poucos anos, nós formamos, entre mestres e doutores, mais de 600. Isso impacta. E não nenhum curso na região sul, formou nenhuma, na área da saúde específica, tantos professores, mestres e doutores, médicos, psicólogos, sim, fisioterapeutas, nós formamos, estamos aí formando e, sim, com reconhecimento, com uma nota 5 na CAPES, né? Desses dois cursos, por exemplo, podíamos falar dos outros cursos, mas falando da área da saúde.
0: Essa é uma estratégia, né? Era a minha pergunta final aqui, né? Qual é a estratégia da coordenação de pesquisa, né? Estrito senso, para ampliar ainda mais a presença da UCPEL em rankings internacionais e fortalecer. O senhor já trouxe aqui a estratégia,
1: sim,
0: né?
1: Sim, a estratégia é o incentivo contínuo, dando condições e infraestrutura, porque isso é muito importante, né? E apoio que nós temos tido em todas as áreas, não só na área da saúde, para a produção científica. Nossos professores têm recebido esse apoio, temos lutado com isso, né? Por vezes as coisas não são, por vezes não é tão simples assim o apoio, mas há essa preocupação de formar com qualidade e formando com qualidade, estando com os professores, passar isso também para os nossos alunos perto de nós. Como eu disse, iniciação científica, vivência em pesquisa, depois mestrado, doutorado, os que quiserem fazer. A formação em ciência, que é a base, né? Formar profissionais que, de uma forma humana, e que sejam pensadores, fundamentalmente.
0: Bom, respeitando aqui a sua citação antes do programa, que o senhor tem uma reunião às 9 horas, são 8h58, né? Falando de citação, né? Então...
1: Muito obrigado. Agradeço a oportunidade, o espaço, eu acho, para a gente conversar um pouco sobre quão importante tem sido, né, o desenvolvimento dos programas de pós-graduação da Universidade Católica, a nível de mestrado e doutorado. Os programas de iniciação científica, que são a semente, né, dos novos pesquisadores, e fundamentalmente a ideia clara que temos que o conhecimento científico deve ser semeado em cada passo da formação a nível de graduação dos nossos alunos.
0: Professor, muito prazeroso conversar com o senhor sobre ciência. Muito obrigado, né, pelo seu tempo dedicado a nós aqui e também a toda a comunidade de Pelotas, né, que vai além muros da comunidade científica, né? A gente tenta falar numa linguagem simples aqui para que todo mundo possa absorver, né, nosso comunicado.
1: Essa é a ideia, né? A translação do conhecimento tem que ser numa linguagem que todos possam entender. Para que se tenha autonomia, a gente tem que entender o que está sendo dito. Eu creio que a população tem que ter autonomia para pensar sobre ciência.
0: Obrigado. Conversamos com o professor Ricardo Pinheiro, coordenador de pesquisa e pós-graduação aqui da Universidade Católica de Pelotas. Nós vamos ao intervalo comercial. Em seguidinho estaremos de volta.
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3: 9 horas.
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0: 6 minutos, 9:06, manhã de terça-feira, 28 de julho de 2026. Chegando ao final do mês, né? 17 graus e 4 décimos a temperatura em Pelotas nesse momento. A umidade relativa do ar está na casa dos 97%. Sensação térmica 18 graus e 2 décimos. Os ventos foram embora, não registra aqui, não estão registrando velocidade dos ventos aqui nos dados meteorológicos da Embrapa Clima Temperado. A partir de agora, a gente vai conversar com Wellington Miller, ele que é artista plástico, né? E faz parte de um projeto aqui da Secretaria de Turismo da Prefeitura de Pelotas, né? E que também foi um dos que desenhou, né? Seus traços vão se eternizar nos cartões postais da cidade de Pelotas. Arquitetura é a história de Pelotas ganham uma nova forma de circular pelo mundo. O arquiteto e artista pelotense Wellington Miller, que começou a pintar edificações históricas como passatempo durante a pandemia, hoje transforma a paisagem urbana em arte. Integrante do movimento Urban, esta palavra é para matar, né? Sketchers, é isso?
1: É isso aí, Urban Sketchers.
0: Bom, então falei certo, Urban Sketchers. Wellington teve seus trabalhos selecionados para a nova coleção de cartões postais da prefeitura e também expôs suas aquarelas na Fena Doce. E ele está conosco aqui no Bom Dia Rio de hoje, né? O Wellington Miller, para bater um papo com a gente. Primeiro, muito obrigado por aceitar o nosso convite.
1: Agradeço.
0: Né? Estares aqui conosco. Eu acho que eu conheço um daqueles, são cinco artistas, né?
1: Cinco, isso.
0: O Ricardo Freitas, eu acho que é o Arroio Grandense, né?
1: É
0: que é cartunista de... também,
1: isso,
0: né?
1: Isso,
0: escritor
1: aí,
0: e cartunista, conhecido como Donga.
1: Isso, né? O dia que a gente foi lá, tinha pessoas de diversos lugares, né? Tinha de Arroio Grande, tinha de Porto Alegre.
0: Sim.
1: E Rio Grande também. Aí, inclusive, eles vão vir hoje, tô ansioso para rever eles, né? Porque são pessoas que eu não conhecia, né?
0: Sim.
1: Então... é, vou rever eles hoje, na inauguração dos cartões postais.
0: Claro. Tu és natural de onde?
1: Eu sou daqui de Pelotas, mas eu moro em Capão do Leão, aqui do lado.
0: Sim.
1: Mas tenho uma relação muito forte com Pelotas, porque toda a minha vida de educação é aqui, né? Toda a vida social é aqui em Pelotas, então tenho uma relação muito forte com as duas cidades.
0: Sim. Tu és arquiteto e artista plástico.
1: Isso, sou formado em arquitetura, formei agora no início desse ano, inclusive. Sou formado técnico em edificações também pelo IFSU aqui, né? E agora entrei no mestrado em arquitetura também aqui na UFPEL, na linha de patrimônio daí, que é uma área que eu gosto muito.
0: Sim. Para começar, como é que surgiu a ideia de começar a pintar os prédios históricos de Pelotas, né? Porque, por exemplo, assim, a gente pegar essa linha temporal, edificações, né? Lida com os projetos, com fundações, com cálculos, né? Arquitetura, a mesma coisa, né? Digamos assim, a edificações, se a gente for comparar com a arquitetura, é a parte mais bruta da coisa, né? Me corrige se eu estiver errado, né? Aí ela começa o aperfeiçoamento de traços, linhas e criatividade, né, para o arquiteto na arquitetura, né? Mas mesmo assim, como é que tu transforma isso tudo na pintura, na ideia de pintar? Porque a ideia de pintura, né, ela, acho eu que ela busca traduzir sentimento teu naquele dia, a percepção da luminosidade, se é um dia sombrio, se não é. Eu estou só te provocando para tu falares. Né? Eu não quero ser o Jô Soares, né? Que ele fazia pergunta e ele respondia. Né?
1: Sim.
0: Então, não quero de forma alguma. Né? Como é que inicia tudo isso, a ideia de pintar e colocar a tua sensibilidade para que outros olhos possam ver? Essa é a primeira, porque depois tem outras.
1: Eu sempre fui muito apaixonado por arquitetura no geral, né? Sempre gostei muito, assim. E como tu disse, quando eu entrei no curso de edificações, a gente tinha uma coisa muito mais técnica, assim, né? Mais quadrada, né? A gente aprendia a técnica, de fato, o bruto, né? E quando eu entrei na arquitetura, tinha as primeiras cadeiras de representação gráfica, enfim, que eu gostava e tinha muita dificuldade, inclusive, tinha muita dificuldade nas cadeiras de representação. Mas ao longo da graduação, fui vendo as teorias, né, onde a gente falava muito sobre a arquitetura de Pelotas, né, principalmente a arquitetura eclética, que a gente tem um patrimônio muito rico aqui, né. E aí então veio a pandemia, né, onde todo mundo estava muito doido em casa, né, e aí onde surgiu a aquarela para mim. Eu comecei a fazer alguns cursos online para ver se conseguia ocupar mais meu tempo, né, e fui me apaixonando, porque a técnica, ela é muito sensível, né, e eu pensava, tipo, qual técnica poderia representar esses casarões, né, que é algo que eu gosto tanto. E a aquarela, ela veio porque ela une isso, ela é uma técnica muito sensível, né. Então eu achei ideal, assim, a forma da representação da aquarela e de representar esse patrimônio que eu gosto tanto, né. E aí até agora no mestrado é algo interessante que a gente tem estudado muito sobre patrimônio material e imaterial. E eu sempre pensava muito, tipo, o patrimônio é o nosso centro histórico, né, que ele é muito rico, ele tem que ser preservado, né. Mas quando eu comecei a pintar a aquarela na pandemia e comecei a postar meus trabalhos, que as pessoas começaram a gostar bastante, eu comecei a fazer encomendas de casa, né, de pessoas aqui em Pelotas, em diversos bairros, né. E aí, então, agora no mestrado, eu consigo...
0: Deixa eu só... Desculpa te interromper. Quando tu fala encomendas de casas, fachada...
1: Fachadas,
0: as pessoas queriam pintar a sua casa em aquarela.
1: Isso.
0: Queriam retratar a imagem da casa, digamos assim.
1: Isso.
0: E aí tu fazias, né? Isso gerava uma renda para ti.
1: Isso, exato. Era uma renda extra, né? Durante a pandemia,
0: claro.
1: E as pessoas queriam retratar a sua casa, a sua própria casa, ou a casa dos pais, a casa dos avós, uma memória afetiva, né?
0: Claro.
1: Ou as pessoas viajavam para algum determinado lugar e pensavam, como é que eu posso trazer, de certa forma, esse lugar para dentro da minha casa, né? E daí a aquarela é essa forma. E aí, então, nessa essa questão da visão de patrimônio que eu estava falando, eu consegui enxergar que o patrimônio não é só o nosso centro histórico aqui, né? Patrimônio é tudo aquilo que as pessoas têm afeição, né? Tudo aquilo que tem que ser preservado, né? Então, agora até tá chegando o Dia do Patrimônio, agora em agosto, e eu tô com uma visão muito diferente, assim, tipo, eu admiro, continuo admirando muito o patrimônio de Pelotas, acho que tem que ser muito preservado, é um patrimônio riquíssimo, né? Mas consigo ampliar também esse meu conceito de patrimônio para muitos bairros, né? Eu acho que isso é uma coisa muito legal.
0: Não, sem dúvida alguma, eu acho que tu falando aqui agora, eu fico... refletindo da seguinte forma essa questão do patrimônio, né? Claro que nós temos um patrimônio arquitetônico no centro histórico, né? Mas quando tu dizes o patrimônio, ele pode ser um patrimônio afetivo, ele pode ser um patrimônio histórico. Ali no bairro Fragata, a gente tem o Armazém Colosso, que é um armazém com mais centenário.
1: Sim.
0: Então, quer dizer, é um patrimônio histórico, né? Da memória afetiva das pessoas, né?
1: Acho que às vezes não precisa ter... eu acho lindo, eu sou apaixonado na arquitetura, sempre falo que para mim os casarões de Pelotas são... uns bolos de casamento, né? Que eles são muito enfeitados, eu gosto muito. Mas não precisa ter todos esses ornamentos, toda essa riqueza para ser um patrimônio, né? Eu acho que a casa da Dona Maria, do Seu João, enfim, pode ser um patrimônio também, porque tem pessoas que têm ligações muito afetivas com esses lugares, né? Então, acho que isso é muito interessante.
0: Nos conta um pouquinho sobre a tua pesquisa de mestrado, né? Ela trata de educação patrimonial por meio da arte.
1: Isso.
0: Né? Então, de que forma a aquarela ajuda as pessoas a perceberem os detalhes dos prédios, né? Que muitas vezes eles passam desapercebidos, né? Despercebidos no dia a dia, assim, a gente mora aqui, convive, né? E passa, não tem uma percepção de detalhes, né?
1: Eu acho isso bem interessante, na verdade, porque eu sempre gostei muito da arquitetura, mas eu nunca parava para reparar tanto nos detalhes, assim, dos lugares, né? E aí, desenhando, tu é obrigado a reparar, né? Você tem que parar, ficar calma ali.
0: Né?
1: Tanto nos Urban Sketch, né? Que é um movimento muito interessante, que as pessoas vão pra rua e tem que parar ali na frente do lugar e desenhar, né? Hoje em dia, a gente tem a questão da fotografia, né? Que é tudo muito rápido, né? Então, tu parar e olhar para esses detalhes é muito interessante. Mas eu acho que, primeiro, né? É muito interessante olhar para esses detalhes desenhando. Mas eu consigo ver que as pessoas reparam muito mais, assim, nesse patrimônio ou nos detalhes das coisas. Eu faço feira ali na Praça Coronel Pedro Osório, onde eu vendo minhas artes ali todos os sábados. E aí as pessoas vão ali e começam a ver os cartões que eu faço, né, das artes, e aí começam a olhar, tipo, ah, mas isso aqui é em Pelotas, esse detalhe, isso tem ou tu botou, tipo... E não, eles existem, né, os detalhes eles têm nos lugares, só que a gente tem sempre uma rotina tão corrida, né, a gente tá sempre correndo, sabe, com um rumo pra algum lugar que a gente não olha pra cima, não olha os detalhes, ou até pra baixo, né, a gente tem uma riqueza de ladrilhos hidráulicos aqui em Pelotas, né, e muitas vezes a gente não olha pra essas coisas. Eu acho que a aquarela, que é uma coisa muito... posso dizer didática, muito sensível, né? As pessoas param ali, olham e conseguem observar. E eu acho que quando a gente... Pra gente preservar algo, a gente tem que ter um afeto, né? Alguma coisa, uma conexão. Eu acho que essa conexão, ela pode vir por meio da aquarela quando as pessoas param e olham pra essas aquarelas, pra esses lugares e indagam sobre eles. E quando a gente tá ali, tô ali na feira, a gente vai falando sobre as histórias dos lugares. Eu acho que isso cria uma conexão com o patrimônio da cidade. E eu acho que é uma forma muito rica de preservar esse patrimônio aqui em Pelotas.
0: Tu, no teu trato do dia a dia com as pessoas, quando tu citaste a feira, né? Tu consegue perceber as manifestações no olhar das pessoas,
1: sim,
0: assim, né?
1: Sim.
0: Quando olha para uma determinada aquarela,
1: sim,
0: e tu nota assim que despertou, que aquela é a paixão, assim, né? Aquela coisa que despertou o interesse fora do padrão, assim, né?
1: Sim, eu acho que isso é muito bom, na verdade. Eu acho que é uma das maiores coisas, assim, que me deixa muito feliz com o meu trabalho, sabe? Tipo, as pessoas estão olhando ali o trabalho e aí chega uma aquarela específica, bah, essa aqui que eu quero, essa aqui que me tocou, sabe, de alguma forma. E aí eu acho muito legal isso, porque pra mim é muito importante.
0: Quais foram os principais prédios, digamos assim, históricos e os locais da cidade que tu escolhesse pra retratar as tuas obras?
1: Então, eu trabalho muito com os prédios ali da volta da praça, né? Eu acho que eles são... os mais ornamentados, assim, né? Mas tem diversos, assim. E posso dizer que os meus preferidos ali da volta da praça, né? Que são os que eu gosto de trabalhar, assim, e fazer com mais frequência, é o Grande Hotel, que é aquele amarelo, tem a cúpula verde.
0: Sim.
1: Gosto muito dele. E o Antigo Banco do Brasil, que pra mim, eu acho que são os mais lindos, assim, arquitetonicamente falando, né? Pela função de detalhes e da estrutura deles, eu gosto muito.
0: E tu então, gosta da imagem em perspectiva também,
1: gosto.
0: Porque os dois são em esquina,
1: é,
0: né?
1: É, isso aí, é verdade. Eu não tinha parado pra pensar, mas é verdade. O mercado também é muito interessante também em esquina, né?
0: São,
1: é verdade.
0: São imagens em perspectiva,
1: é verdade,
0: né?
1: Eu não tinha parado pra pensar nisso.
0: Diferente do 7 de abril, que é um prédio chapado, né?
1: Exato.
0: Que é só a frente.
1: É, eu acho que nessa função da perspectiva há diferentes formas de retratar, né? Pode retratar um lado, retratar a parte de cima.
0: Sim.
1: Por exemplo, 7 de abril, um prédio lindo, né? Eu acho ele incrível. Mas ele é ali no meio, né?
0: Exato.
1: E aí ele não
0: ele
1: tem
0: é só
1: tantas,
0: frontal,
1: tantas
0: né?
1: formas. É. Eu já retratei ele, pintei ele duas vezes, uma da fachada inteira e uma da parte da parte superior dele, né? Onde diz ali Teatro 7 de Abril, tem os vitrais que eu acho muito bonitos. Mas já o Grande Hotel não, tem a cúpula, tem
0: exato.
1: As janelas.
0: E a
1: tem
0: cúpula é arredondada.
1: É, tem a função, tem o prédio em perspectiva, tem um dos lados. Tem... Ah, enfim, eu acho que é muito legal mesmo. Eu não tinha parado pra pensar nisso das esquinas.
0: Bacana.
1: É legal.
0: Bacana mesmo. Nos conta um pouquinho como é que foi a experiência de participar do encontro do Urban Sketchers, né? E ter o teu trabalho selecionado para a nova coleção de cartões postais da Prefeitura de Pelotas.
1: Acho que foi uma coisa muito feliz, assim, porque eu nunca tinha participado, foi a primeira vez que eu participei do encontro. Eu gosto muito de pintar, né? Pintar, eu tenho uma... desenvolvi uma facilidade em pintar, mas o desenhar, para mim, ele é mais difícil, então é algo que eu demoro mais para fazer. E pra mim foi um grande desafio ir no Urban Sketcher, porque primeiro que eu pensava, tem que ter uma grande habilidade, né, pra ir. Mas não, todo mundo é muito bem-vindo nos encontros. Inclusive é algo que acontece em todo o Brasil, né, são encontros em cada cidade. E como eu disse antes, né, hoje em dia as coisas estão muito rápidas, né, a questão da foto, é tudo muito rápido. E o Urban Sketcher é uma forma de tu parar e tu observar o lugar e desenhar ele, né. E aí eu me desafiei aí, né. E, na verdade, foi uma coisa muito feliz daí, né? Porque eu encontrei muitas pessoas legais, como eu falei. Eu tô ansioso pra reencontrar o pessoal que também foi selecionado. Tinha gente de todos os lugares, então a gente pôde fazer uma troca muito bacana sobre a cidade das pessoas, a história, a relação com a arte também foi bem bacana.

0: ficar legal, acho que não, não, né? Não sei se tu pensaste assim, não, não, não é para mim ainda, né, nesse momento e tal, e tá aí todo o resultado, né, eu acho que isso motiva outras pessoas também, né, a despertar o seu potencial, né,
1: sim,
0: que às vezes a gente duvida, né, é um grau de insegurança que todo mundo tem,
1: verdade,
0: né, porque... Quando chega numa situação de exposição, né? Porque você entra para uma disputa, né? Para apresentar o trabalho junto com outros, né? E a gente, às vezes, não quer se expor, né?
1: Sim. Mas, na verdade, quando a gente foi nesse encontro... Eu nem fui pensando no cartão postal, assim, porque eu acho que... A gente chegou lá e tava todo mundo muito boa, assim. E nem tava... A gente, depois, quando eu tava no meio, que eu descobri que tinha a função do cartão postal. Então, eu tava lá desenhando faceiro. E... Ah, eu não sei. Eu acho que é uma experiência muito bacana que todo mundo que gosta ou tem apreço por desenho, assim, deveria ir, mesmo que não saiba desenhar. Porque é uma experiência bem legal. Eu acho que é isso que tu falou também, da questão da insegurança. Enquanto a gente não vai e faz as coisas, a gente não perde a insegurança. Então, a gente tem que ir para sempre ir mais para frente, né?
0: Sem dúvida. E agora, da praça para a Fena Doce, né? Eu quero saber qual é a importância para ti de levar esse material, apresentar tuas aquarelas em um evento de grande porte como a Fena Doce, né? Isso por enquanto. Depois vem outra pergunta que também, né, já conecto nessa.
1: Eu acho que é uma coisa muito feliz, porque a Fena Doce é parte da história de Pelotas, né? Um evento cultural que reúne muita gente passa por lá. E pra mim foi a mesma relação assim da feira, né? As pessoas que também não são de Pelotas, então... Normalmente quem tá ali na Praça Coronel Pedro Osório é o pessoal mais de Pelotas, né? E conhece os prédios. Mas lá tinha gente de todo lugar, né? Então o pessoal parava, a gente conversava. E eles tinham uma visão muito legal do patrimônio por meio da arte, né? E aí eu até pegava o celular e mostrava vários prédios, fazendo um tour assim pelo celular, né? E mostrava também, porque eu levei as aquarelas, né? E aí eu ia levando, mostrando pra eles os lugares por meio dos cartões que eu levei, né? Que tinha minhas gravuras. E eles iam sair de lá depois, porque normalmente são as excursões que vêm aqui pra Fena Doce, né? E aí eles iam dar uma volta em Pelotas, depois eles estavam ansiosos pra ver os lugares que eu tinha pintado. E eu acho muito legal essa troca de poder mostrar a cidade por meio da arte. Eu acho que é muito legal, assim. O pessoal do Sesc lá também foi muito bacana, me receberam muito bem. O Parada, a organização ali, todo mundo muito simpático, do Senac também. Tá ali no stand foi muito bom mesmo.
0: Que legal. Como é que, para ti, não sei se tu já caiu a ficha da dimensão disso, né? Tu és jovem, nasceste aqui, e agora o mundo pode... ver né, os teus traços, tu retratando a fonte das Nereidas ali, né? Quer dizer que é o chafariz. Sim. Ali e tal. Saber, né, que tu, de certo modo, tu te eterniza numa imagem, né, para outras gerações, isso vai ficar nas casas das pessoas, de pessoas que virão a Pelotas e levarão isso e a tua arte.
1: Olha, eu nem sei muito bem como responder essa pergunta, né? Mas, bah, seria algo muito feliz, né? Que mais pessoas tivessem acesso a isso. Não sei. Eu vivo aqui muito no mundo de Pelotas, né? Ainda, mas se um dia chegar a sair, acho que seria muito legal, assim. E trazer o conhecimento das pessoas sobre Pelotas, também pintar outros lugares, né? Acho que seria muito legal. Muito bacana.
0: Porque a tua arte vai se eternizar nos cartões, né? Ela vai viajar o mundo, né? Então, e que bom que as pessoas retomassem, né? Eu acho que é muito necessário. Eu não vou exigir que retomem a escrita de cartas, né? Eu tô querendo demais, né?
1: Ah, mas é sempre bom uma coisa manual,
0: mas
1: sempre
0: claro
1: bom.
0: Que é. Até para exercitar a escrita.
1: Em tempos de IA, né? Muito bom.
0: Exato. Em termos de letras e palavras diminutas no WhatsApp ali, porque todo mundo já escreve só em sigla, né? Nem sei se... Exatamente. Então, dizer, mas que retomemos um cartão postal, então, né? O envio de um cartão postal, né?
1: Eu acho que é muito importante essa retomada. Aos poucos, eu acho que isso está estourando mais comum. Acho que com o tempo isso vai voltar. Acho que são ciclos, né? Eu acho que isso tende a voltar.
0: Eu também acredito, também acredito.
1: Tomara, né? Porque é muito bom. Eu acho lindo, né?
0: Claro. Deixa eu te perguntar uma coisa. Eles já te comunicaram qual... tu pintasse uma única exclusiva aquarela.

0: Isso.
1: mais de uma, ou quando tu foste chamado e participastes agora fugiu o nome aqui.
0: Urban Sketches.
1: É, era para pintar uma imagem escolhida por ti, foi escolhida por eles, como é que funcionou?
0: Não, é uma coisa muito livre, assim. O Urban Sketcher, tu vai e tu pinta o que tu quiser, assim. Pode pintar detalhe, pode pintar prédio, pode pintar a grama, se tu quiser. É muito livre, assim. Então, eu fui. Como eles botam sempre um encontro, né? Os Urban Sketchers divulgam. Ah, vai ser no Centro Histórico. Então, tu pode pintar qualquer coisa relacionada àquele tema, o
1: Tá.
0: que tu quiser. E aí, quando eu fui na praça e quis pintar a praça. E aí foi o que eu pintei. E aí, pelo tempo, né, eu acho que o encontro era das 2 às 5. Então não tem como fazer grande quantidade de coisas, né? Então eu pintei esse cartão, esse desenho
1: Do
0: da praça.
1: chafariz.
0: E aí eu comecei um do mercado quando faltava 1 hora, assim. Aí a ideia era fazer mais em linha, né? Só que eu tava desenhando ele, acabei virando mate em cima dele. Então ele ficou com uma mancha enorme. Aí eu falei, ah, não vou mandar esse desenho, né? Daí, e pra também pra fazer a submissão do desenho, para concorrer ao cartão postal tinha que ser um só, né? Podia botar anexar uma imagem. E tinha que ser horizontal. E o meu mercado era uma torre na vertical, né? Então
1: Ah,
0: também não
1: sim.
0: serviria, mas
1: Não.
0: é história para contar o mate virando, né? Até postei nas minhas redes sociais, porque ficou uma mancha enorme, assim, uma coisa meio
1: Claro.
0: abstrata, foi legal. Mas então aí botei o cartão postal, a praça, desculpa, e foi selecionado, fiquei
1: Com
0: muito feliz
1: chafariz,
0: com o
1: foi
0: chafariz.
1: selecionado. Essa é a imagem, né?
0: Mas o Urban Sketcher é muito livre, assim, né? Pode desenhar o que quiser, quantas vezes quiser, que é muito livre.
1: Para quem quer conhecer ou adquirir as tuas artes, né? Onde é que o público pode encontrar os prints, os originais, em Pelotas, nas redes sociais? Como é que funciona?
0: Eu normalmente vou ali na praça, eu costumo levar os prints, né? Que são as gravuras. Então, todos os sábados eu vou na praça, ali na Coronel Pedro Osório, na feira. E também pelo Instagram, né, que é @wmk.arq. Lá eu divulgo mais e também divulgo mais os originais, né? Normalmente tem exposições, mas aí são pontuais. Atualmente acho que não tá acontecendo nenhuma. Só ali na Fena Doce, né, que eu tô expondo, mas não é quadros para venda, é mais para exposição mesmo. Então, quando tem alguma exposição específica, os originais sempre estão à venda, né? Mas aí, quando não são vendidos, eu fico com eles. E aí, se alguém tiver interesse, também pode me contatar pelo Instagram daí.
1: Claro. Qual é o arroba?
0: É @wmk.arq.
1: WMK.
0: Mk.arq. Minhas iniciais, ponto arquitetura, arquiteto,
1: Ah, ponto
0: ponto
1: arq.
0: arq.
1: Tá. Na Fena Doce, onde é que eles estão expostos?
0: Eles estão no estande do Sesc, é bem numa das entradas ali, porque é um estande muito grande. Ele não pode ficar
1: Sim.
0: no meio da Fena Doce, né? Então ele fica num cantinho, é um estande muito bonito.
1: É um
0: Convido a
1: junto que tem a
0: todos.
1: gastronomia
0: Isso
1: ali,
0: aí,
1: né?
0: Sanac,
1: Aquele ali
0: Sesc, tudo
1: é,
0: junto, é.
1: exato, exatamente.
0: Inclusive no dia 30, agora eu vou estar lá também. 30, eu achei é sexta ou quinta, um desses
1: É o
0: dias.
1: dia do lançamento, não é? Tem um
0: Não,
1: dia.
0: não,
1: O
0: hoje é o dia do
1: lançamento é
0: lançamento. É
1: hoje.
0: hoje, é.
1: Hoje.
0: É. Aí
1: Hoje tu estarás lá
0: eu vou estar
1: também.
0: lá também, na Fena Doce, às 16 horas.
1: Bom, embora Pelotas não seja, né, a tua maior inspiração.
0: Não, ela é minha
1: É?
0: inspiração.
1: Eu ia provocar ele para saber, né? Para saber. Bom, mas deixa eu te perguntar o seguinte: quais são os teus próximos passos e que outras cidades aí do estado tu pretende retratar em breve, né? Não, eu botei um não aqui para
0: Pra
1: brincar
0: provocar.
1: contigo, né? Embora Pelotas seja a tua maior inspiração,
0: Sim.
1: né? Existem outras cidades também, né? Eu lembro muito de Jaguarão, que eu acho que é a Rua 15 de
0: A
1: Novembro, que
0: Rua
1: é a
0: das
1: Rua das
0: Portas, a
1: Portas,
0: Rua das
1: né?
0: Portas. Inclusive,
1: É
0: vou fazer um trabalho agora no
1: a Rua das
0: IFSU,
1: Portas,
0: no
1: né?
0: IFSU de lá, vou fazer um trabalho com os alunos, né, para levar eles e se apropriar desse patrimônio da 15 de Novembro, que é muito rico também, é
1: Claro,
0: muito bonito. E
1: claro.
0: eu acho que as próximas, assim, que eu quero, é que varia muito, é uma coisa muito aberta, porque quando eu viajo, assim, eu sempre gosto de retratar os lugares para guardar para mim, né, como uma memória
1: Sim.
0: afetiva, enfim. Enfim, que pode depois vir a ser algo comercial, né? Então,
1: Claro.
0: varia muito. De para onde eu for, eu vou estar pintando e vou estar divulgando meu trabalho.
1: Claro,
0: Então.
1: tu está fazendo mestrado, teu projeto de vida é ser docência?
0: Muito amplo, sabe? Muito aberto ainda. Eu acabei
1: É.
0: seguindo, né, no fluxo, assim, terminei a graduação, logo emendei no mestrado. Até penso em fazer doutorado, mas estou muito, muito aberto, assim, né, para o que vier. E eu acho que agora no mestrado eu posso utilizar disso que eu gosto muito, que é a aquarela, né, que é meu trabalho hoje em dia. Posso usar também na minha pesquisa de mestrado, que é sobre isso, educação patrimonial por meio da arte. Então tá indo tranquilo por enquanto, que eu tô unindo as duas coisas, né? Mas não sei o que me espera no futuro.
1: Sim. Como tu concluiu a graduação recentemente, né? Eu ia te perguntar, tu já fez algum trabalho na área da arquitetura mesmo?
0: Não.
1: Não?
0: Ainda não.
1: E tu acha que isso pode te atravessar, digamos assim,
0: um
1: a
0: pouco.
1: Aquarela, todo esse processo, pode haver um atravessamento para o profissional da arquitetura?
0: Ah, eu acho com certeza. Quando eu sempre almejei muito trabalhar em escritório durante a graduação. Mas isso, não antes, né? Mas enquanto eu não pintava ainda, né? Pintava profissionalmente. E meu sonho era trabalhar no escritório. E eu não deixei de lado esse sonho. Eu acho que é algo que pode se unir muito, né? Porque desenho é arquitetura. Então, tu retratar, por exemplo, seja interior, seja um trabalho arquitetônico, né? Isso pode se unir de alguma forma. Eu acho que tem muitas pessoas que valorizam muito esse manual, esse saber fazer manual, né? Então, acho que é algo que pode se atravessar muito tranquilamente e com fluidez no futuro. E espero, na verdade.
1: Vai ser uma experiência interessante, né? Porque, de repente, conseguir conciliar tantos detalhes, né? Dessa arquitetura mais antiga, né? Com a arquitetura atual de linhas retas, né?
0: Sim, é verdade.
1: Com outras formas, né? É interessante se surgisse aí uma terceira via, né?
0: É verdade.
1: Uma terceira hipótese, né?
0: Me atrai muito isso, me atrai bastante.
1: Bem legal. Gente, 9 horas e 34 minutos, que prazer conversar aqui com Elton Miller, né?
0: Cruxadit, não é difícil.
1: Ah, meu Deus, que origem é?
0: Ah, acredito pomerano, alemão.
1: É? Ah, que interessante, né? Ele que é arquiteto, artista plástico e, né, retratou em aquarela a Praça Coronel Pedro Osório com a Fonte das Nereidas, que vai ser cartão postal de Pelotas. Muito obrigado pela tua presença aqui conosco.
0: Que agradeço pelo convite, foi um
1: parabéns,
0: prazer.
1: Parabéns. E permanece conosco aqui, a gente só vai encerrar o programa. Não sei se tu tem um compromisso, depois a gente fala sobre isso, né? De preservar a imagem, porque senão a gente queria postar aqui, né? A gente queria postar a imagem aqui, né?
0: Show.
1: Mas a gente fala com ele fora do ar aqui, porque de repente pode haver um comprometimento de não lançar essa imagem antes, né? E tal, do evento. Mas, Wellington, muito obrigado pela tua presença aqui.
0: Agradeço.
1: Parabéns e tenha vida pela frente, porque é um jovem com muito sucesso.
0: Eu agradeço pelo convite, foi um prazer a nossa conversa.
1: Obrigado. Obrigado a Beatriz Alt, né, que fez a troca da guarda aqui com o Héctor, a Bia que está bem resfriada, né, Beatriz. Héctor, mais um programa.
2: Mais um programa. Parecia aqui de supetão, mas pude contribuir um pouquinho.
1: É
2: assim. E a minha volta oficial, por um lado, porque quinta vim ajudar, na sexta vim no programa especial.
1: Foi.
2: Mas a minha volta oficial, eu diria ser hoje.
1: Hoje, né?
2: Então, prazer estar de volta, ajudando todo mundo. E, bom, eu fiz o meu discurso todo na quinta, que eu fiquei chateado porque os primeiros 15 minutos do programa ficaram sem áudio. Então, eu abri meu coração quase chorando. Não foi pro ar.
1: Não foi pro ar?
2: Não tem gravação.
1: No YouTube não foi, mas nos 1760
2: foi. Na memória da rádio.
1: Claro.
2: Mas vão ter muitos momentos ainda, com certeza.
1: Não.
2: Estou aqui.
1: Mas o importante é quando a gente expressa o que está dentro da gente, né? Que fica como energia,
2: sim,
1: né? No nosso entorno aqui. Para nós chegou, para mim chegou. Eu estava aqui ao teu lado.
2: Ótimo.
1: Estava, né, ao teu lado. Leonir Bade, muito obrigado pela companhia na comando técnico aqui da Rádio Universidade, 9 horas e 36 minutos. Amanhã você tem Hora Marcada com Bom Dia Rio, com Sérgio Correia, às 7 da manhã. Até lá, um bom dia a todos, se cuidem.
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1: Jesus, no Evangelho de hoje, conta aos discípulos duas parábolas. A primeira parábola compara o reino dos céus com uma semente de mostarda que um homem pega e semeia em seu campo. Embora ela seja a menor de todas as sementes, quando cresce, fica maior do que as outras plantas e torna-se uma árvore, de modo que os pássaros vêm e fazem ninhos em seus ramos. A segunda parábola compara o reino dos céus com um fermento que uma mulher pega e mistura com 3 porções de farinha, até que tudo fique fermentado. As duas palavras de Jesus comparando o reino dos céus a um grão de mostarda e ao fermento mostram claramente que as coisas de Deus sempre são pequenas no seu início. Tornam-se grandes na medida que são perseverantemente colocadas em prática. Assim, a lógica das coisas de Deus é diferente da lógica das coisas do mundo. Deus aposta no ordinário com sentido para se tornar extraordinário. O mundo aposta no extraordinário, que acaba se tornando ordinário sem sentido. Com as bênçãos do Deus todo misericordioso, o Pai, o Filho e o Espírito Santo. Amém.
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5: Olá, gente amiga! Então, hoje queria deixar um super abraço aos coordenadores e acolhidos lá da CAEX. Essa nossa fazenda de recuperação que tem feito grandes milagres. E aí, moçada, vamos trocar de fase, vamos ficar firme no propósito, vamos seguir direitinho aí as orientações e vamos fazer esse milagre na nossa vida. Grande abraço!
6: E estamos aí caminhando no entendimento do livro do Apocalipse. E quero lembrar que é muito importante a gente entender a situação sociopolítica que eles estavam vivendo. Porque isso tudo era ligado, religião, economia, né, a situação social deles, a política que eles viviam. Então vamos lá, eles eram dominados politicamente pelos romanos e religiosamente pelo sinédrio judeu. E os dois, os romanos e o sinédrio judeu, seria mais ou menos aí o Congresso Nacional deles, né, os deputados, os senadores deles, eles tinham um acordo, eles eram conluiados. E com esse acordo, os pobres estavam sempre em situação muito difícil. Então era isso, eles tinham uma cultura nesses 2000 anos, de 1800 anos antes de Cristo, de Abraão, até aí por volta do ano 100, quando João escreve, nesses 1900 anos, quase 2000, eles tinham sido dominados quase todo o tempo por outros povos. E tinham desenvolvido então essa ideia de que Deus ia mandar um libertador. Por volta aí do ano 30, então, o Sinédrio e os romanos crucificam um tal Jesus de Nazaré, acham que isso vai passar despercebido, esquecido, mas não. Aqueles que o seguiam, embora fosse gente muito simples, estavam convertendo e convencendo centenas de milhares de pessoas. E isso entrava dentro ali da Palestina e tal, mas também estava esparramando por toda a Ásia. E vários romanos já tinham se convertido ao caminho, como eles diziam, né? Mas tinham se convertido a Jesus. Tá. Então a coisa foi piorando de tal jeito que por volta então do ano 64 o imperador Nero faz aquela perseguição horrorosa aos cristãos, mas por volta do ano 90 o imperador Domiciano, aí faz a mais violenta de todas as perseguições que os cristãos sofreram. E é nesse contexto da perseguição do Domiciano que João, que está exilado na ilha de Patmos, escreve o livro que seria o livro da esperança para as comunidades cristãs espalhadas já pelo todo o território da Palestina ali, mas também por toda a Ásia Menor. Esse livro da esperança é o que nós estamos estudando, é o livro do Apocalipse. Mas para que a mensagem pudesse passar na censura romana, então João escreve sob a forma de metáforas, com uma linguagem simbólica. E é o que nós temos visto aqui já desde o início. Para que fosse possível que o livro fosse para frente, ele escreve então em uma linguagem metafórica. Tá. E como é que as pessoas faziam para entender? Aqueles que já eram iniciados na doutrina entendiam e iam explicando uns aos outros. Então, exatamente porque eles estavam sofrendo uma repressão muito grande dos romanos, ser cristão naquela época era ser preso e jogado lá no Coliseu Romano, na arena, para ser comido por leões e etc. lá, né, eles soltavam os leões e os cristãos lá dentro ficavam assistindo, e o povo lá, como se fosse um jogo de futebol, né? E então, para fugir disso, os cristãos então usavam linguagens cifradas. E João então usa essa linguagem cifrada para se comunicar com eles. E nessa linguagem cifrada tem muitas e muitas questões, né, que a gente pode chamar atenção. Por exemplo, quando aparecer vermelho, vai significar sempre violência, sangue dos mártires, assassinato. Quando aparece lá, por exemplo, assim, 144 mil. Isso é um número? Claro que não. 144 é 12 vezes 12. 12 é o povo todo, são as 12 tribos de Israel. Agora, 12 vezes 12, então é o povo todo, mas é muita gente. E ainda vezes mil, 144 mil, significa é tanta gente que é todo mundo. Então, quando está falando, por exemplo, quem vai se salvar? 144 mil. Ah, são 144 mil, então já teve esse, então ninguém mais vai se salvar. Para com isso, que bobagem. 144 mil quer dizer gente demais, todo mundo, todos aqueles que quiserem se comprometer com o caminho, né, com a causa do reino. Então é esse livro lindo de linguagem cifrada que nós vamos estudar, né, que nós estamos estudando por aí. Pergunta: por que que João teve que escrever o Apocalipse numa linguagem simbólica, assim, metafórica, com uma linguagem cifrada?
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1: 10 horas e 10 minutos.
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10:13, 10:13 da manhã desta terça-feira, 28 de julho de 2026. Muito bom dia! Estamos entrando no ar aqui na Rádio Universidade com o Futebol Online. É, abrindo mais uma terça-feira de muita chuva nesta madrugada. Temperatura em Pelotas na casa dos 18 graus. Tivemos temporal, tivemos muita chuva e agora o tempo deu uma melhorada aqui em Pelotas nesta terça-feira.

Hein, te convidando a participar conosco no 0539-8413-5473. É o WhatsApp aqui da Rádio Universidade para você participar, interagir conosco e mandar as suas opiniões. E aí, tá ansioso para a divisão de acesso? Neste domingo começa com aquele duplex que gostamos. Jogo do Brasil às 3, jogo do Pelotas às 13h30. Estaremos, é claro, acompanhando tudo aqui com o time da Bola Branca da Rádio Universidade. 10h15, vamos começar a girar as manchetes do programa. Brasil anuncia atacante Davi Torres, ex-Marcílio Dias, um dos destaques aí da primeira fase da Série D do Campeonato Brasileiro. Júlio César Nunes deve chegar ainda hoje em Pelotas para iniciar os trabalhos com o elenco do Grêmio Esportivo Brasil. Após a eliminação da Série D do São Luís, Pelotas anuncia pacotão de reforços. 4 jogadores vindos do rubro, mais o zagueiro Jeder, mais o atacante Jean Roberto, e o elenco está praticamente fechado para o início da divisão de acesso. Série B do Campeonato Brasileiro, hoje o Juventude entra em campo contra o Avaí em um duelo de extremos na tabela. Juventude buscando a vaga no G2, né, que vai direto para a Série A do ano que vem, enquanto o Avaí busca sair da zona do rebaixamento. Meio de semana de brasileiros em campo pela Copa Sul-Americana. Hoje tem Santos e Universidade Central da Venezuela. O Peixe que goleou no jogo de ida e joga podendo perder até por 2 gols de diferença para se classificar à próxima fase da Copa Sul-Americana. Tudo isso e muito mais a partir de agora no Futebol Online desta terça. E a terça, você sabe, é do Rock Internacional.

da Silva nos acompanha na mesa de áudio e nós vamos juntos até a uma da tarde com muita informação, debate e também o rock internacional. As principais do futebol.

0: 051-3984-1573. Já tem mensagem por aqui, mas antes, João Antônio Ferreira, muito bom dia. Vamos para mais um, tudo certo?
1: Bom dia Lousada, bom dia Leonir Badi, todo mundo que está nos acompanhando para mais um Futebol Online aqui na Rádio Universidade, nos 1160M. Vamos começar, né, a falar um pouquinho aí sobre futebol aqui da nossa região, aqui de Pelotas, futebol gaúcho como um todo, né? Pelotas ontem anunciando vários reforços, Brasil também fazendo o anúncio do Davi Torres, então as equipes de Pelotas vão se preparando na semana já de estreia da competição, faltando poucos dias, né, para o início da competição. O treinador do Brasil ainda não chegou, e a gente fala sobre prejuízo, né, que isso obviamente pode, né, gerar, porque vão ser poucos dias de treinamento, do mesmo jeito que para o Pelotas, né, 5, 6 atletas chegando agora, alguns com potencial de titularidade, chegando já nesses últimos dias, podendo ter um pouquinho mais de dificuldade para se adaptar, né? Primeiro no entrosamento, segundo também nesse estilo de jogo aí do técnico Daniel Franco, mas com dificuldades ou não, as duas equipes vão estrear nesse final de semana com a expectativa lá em cima, com uma pressão muito grande, né? Sempre entram na competição como equipes a serem batidas, como as principais candidatas ao acesso. Então, vamos ficar de olho aí para ver como será essa semana de treinamento, última semana antes de começarmos a Série A2 do Gauchão.
0: É, o Gauchão Série A2 está começando e, é claro, cobertura completa aqui do time da Bola Branca neste domingo. João Antônio Ferreira estará em Lajeado junto com o Fernando Moraes. Eu estarei ao lado de Wesley Dagani aqui em Pelotas para Brasil e Gaúcho. E os guris vão acompanhar Lajeadense e Pelotas, né? Aquele duplex. Eu não gostava muito de duplex, mas confesso que agora, né, bem entrosadinho assim, fica legal a jornada, né? Então estaremos, né, em quase uma jornada dupla, porque às 3 horas começa o Brasil, então a gente vai, né, sozinho, eu vou sozinho até às 13h30, depois divido, né,

0: baixo. A direção, né, não gostou, né, viu o prejuízo muito alto e com isso já optou, né, por outras experiências, né, até mesmo a tentativa, né, daquele jogo domingo de manhã, que acabou não acontecendo, né, seria este jogo da final, né, decisão aqui do Bento Freitas. Quem sabe poderemos ter esse teste, mas tudo também vai depender já nesse domingo, 3 da tarde, como é que vai ser o público, né, depois de uma decepção muito grande, que foi a perda da Copinha. Agora é observarmos, né, como é que vai se desencadear esses fatores aí relacionados à torcida, porque, como a gente vem falando, né, tu gasta e gasta muito para abrir o estádio, para ter o teu torcedor, e se o público não é bom, tu tá tendo um prejuízo muito grande. Então, vamos observar aí como é que vai ser o público já neste domingo. E só falando, né? A gente sabe dos bastidores e a verdade é uma só, né? O Brasil passou a perna no Pelotas neste final de semana e vamos ver como é que o Brapel, talvez, da divisão de acesso começou já nesta semana.
1: Por quê?
0: Porque teve toda essa mudança de horários, né? O Pelotas jogaria com o seu torcedor, talvez não em grande número, né? Por ser uma categoria sub-20, né, a final da Série A2 sub-20, diante dessa torcida no domingo, no 3 da tarde, né, seria o jogo.
1: Sim.
0: O Brasil teria o seu jogo no sábado, seria, né, inicialmente.
1: Inicialmente sábado, depois domingo às 8.
0: Passou para domingo às 8, né, no primeira jogada do Brasil, jogaram para domingo às 8 da noite, que obviamente nunca seria o jogo domingo às 8 horas da noite, tanto que ontem até recebemos mensagem torcedor reclamando desse jogo domingo 8 horas da noite. Dessa maneira, a gente, né, tentou entender os fatos que estavam acontecendo. O Pelotas recebeu já uma notificação, né, de que o jogo não poderia ter dois jogos na cidade no mesmo dia, por conta da questão, né, do contingente da Brigada Militar. Com isso, o jogo sai, né, do Pelotas domingo 3 horas da tarde. O Brasil puxa o seu jogo, porque obviamente é o confronto principal, né? A prioridade vai ser o profissional e não a categoria de base. Com isso, o Brasil, não tendo o jogo do Pelotas 3 da tarde, puxa o seu confronto para domingo 3 horas da tarde. A polícia só vai estar de olho no jogo do Brasil. O jogo do Pelotas, se não me engano, passou para o sábado, né? A final da Série A2,
1: da,
0: né?
1: Série A2, sub-20.
0: Então, Brasil fez toda a jogada para ter o que imagina ser o melhor horário para contar com a sua torcida, prejudicando de certa forma o Pelotas, né? A gente sabe que o Pelotas não gostou muito dessa atitude, mas obviamente faz parte, né, dos bastidores do futebol. Mas começou o clássico Brapel da divisão de acesso.
1: É lá no final da primeira fase, na 13ª rodada, né? Mas a gente sabe, né, que rivalidade é isso. Então, estaremos acompanhando, mas no sábado, então, tem o Sub-20 e no domingo tem a estreia da Divisão de Acesso 2026. Solta o som, DJ Leonir Bade da Silva. Nós estamos no Futebol Online.

aquilo, né? É igual o Davi Tobo, estava acertado há um bom tempo e foi anunciado só ontem. Não deve ter nenhum problema, nenhuma reviravolta, ele está sim. Aliás, acertado, deve ser anunciado ainda hoje. A expectativa é que esses dois reforços chegassem no final de semana, né? Foi a informação que a gente recebeu. Então sim, Manuel está contratado, né? E imagino até que já esteja aqui em Pelotas. Realmente faltam, né, aqueles últimos ajustes para o anúncio oficial, mas até o momento não teve nenhuma reviravolta. Então esse jogador deve ser anunciado a qualquer momento no estádio Bento Freitas.

conosco aqui no nosso WhatsApp. Bom dia, até agora não anunciaram o centroavante, Manuel. Ele já está contratado, pergunta o Antônio Alves do Barro Duro. Sim,

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1: É comigo mesmo, 10h30, vamos ao primeiro intervalo aqui do Futebol Online. Daqui a pouco a gente volta com mais debate, mais informações. E é claro, contando com a sua participação no 0539-8413-5473. É intervalo comercial e na sequência a gente está de volta.
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2: 10h30.
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Volta ao futebol online desta terça-feira, 28 de julho de 2026. Temperatura em Pelotas neste momento na casa dos 18 graus, quase 19, 18,9 é a temperatura, 95% a umidade relativa do ar. 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

0: Esse é um abraço aí pro Paulo Rodrigues, também pro Matheus, que estão na audiência do ouvindo, né, a terça do rock. O Pedro Luiz manda o seguinte: oi, Gustavo, eu acho que não vem mais, está machucado. Pois é, nós estávamos acompanhando aqui, né, João, algumas notícias, e o Manuel, ele teve uma lesão grau 3 na coxa, isso no dia 9 de junho. E a previsão de retorno era de 6 semanas. Já passaram as 6 semanas, né? Então ele nem jogou a reta final da Série D. É isso?
1: Isso, ele...
0: O último jogo dele foi...
1: Foi contra a Portuguesa.
0: É, mas então já tava 11 do 7. Já... Foi na eliminação do Marcílio Dias.
1: Isso, ele voltou depois, hein?
0: Ah, não, então...
1: É. É. Se ele voltou, ele se lesionou de novo, né? Mas a gente não tem informação.
0: É, mas no gol já consta, inclusive, a... ele no Grêmio Esportivo Brasil. Claro que o gol, ele vai, né, através ali das notícias e já anuncia antes que os clubes. Mas, de acordo com o gol, de acordo com a informação que a gente tem até o momento, ele tá contratado, né? Até falei com o pessoal do Brasil nesse fim de semana. Aliás, na semana passada eles falaram, olha...
1: Desculpa te interromper, mas o Marcílio já anunciou que ele saiu, tá?
0: É, ele tá fora. Se não vier para o Brasil, deve ir para outra equipe. Mas essa é a informação, pelo menos até o momento, né? Quando foi esse anúncio?
1: O anúncio foi um dia depois do jogo. Não, uma semana depois do jogo, praticamente. Foi dia 16 que eles anunciaram a saída de alguns atletas, incluindo o David Torres e o Manuel, né? No mesmo dia eles anunciaram as duas saídas.
0: Muito bem, então essa é a situação. Participe, 0539-8413-5473. João, vou fazer um exercício aqui, né? É para montar esse novo Brasil para a temporada, o restante da temporada, né? Para a Série A2 do Campeonato Gaúcho, que começa no próximo domingo. Porque o Brasil, ele perdeu jogadores e ele ganha reforços, né? E eu quero saber, né? Qual a tua opinião, tua visão, né, desse novo Brasil, e se esses reforços eles já chegam aí pra titularidade, dá pra gente montar esse Brasil pra estreia já e pra os primeiros jogos da divisão de acesso?
1: Só antes, me surpreendeu aqui, né? Eu tava olhando ainda as publicações do Marcílio, e aí tem uma publicação especial deles anunciando a saída do Robson Luiz, Robinho. Todos os 40 comentários comemorando a saída do jogador e alguns falando que era uma das piores contratações que já tinham visto pelo clube.
0: Contra o Brasil parecia o Neymar.
1: Exatamente,
0: no auge.
1: Exatamente, né? A gente vê como, às vezes, uma partida não define exatamente o que é a passagem do jogador, né? O que está sendo o momento do atleta. Mas falando do Brasil, né? O Brasil, ele vai cada vez mais, né, tendo o seu elenco completo. E principalmente, né, agora é uma expectativa muito grande para a chegada do novo treinador, né, para a gente, vamos ser honesto também, né, a gente não vemos tendo muito acesso, né, ao clube, né, tem sido poucas entrevistas, né, o clube optou, né, por se comunicar com o torcedor muito mais através, né, do programa ali, Hora Chavante, tudo bem, né, então a gente... fica mais de fora, né? O que se sabe mais do clube é justamente em questão de futebol. É muito mais, né? Por informações que chegam, né? Porque as informações sempre chegam. E em questão de desempenho, é pro jogo. E aí, por isso que, às vezes, a crítica vai ser mais pesada se a gente não estiver vendo durante os jogos qualidade, né? O futebol bem jogado, seja de jogadores ou seja... né, do clube como um todo, né, a questão tática, como a gente criticou bastante em relação ao trabalho do Laércio Aquino. Então, a expectativa vai ser que já no final de semana a gente consiga, né, observar um Brasil com uma atitude muito mais parecida com o da final, né, a atitude dos jogadores, a entrega, né, dos atletas, né, muito mais parecido com o que vimos na final do que vimos ao longo da passagem do Laércio. Que a média do Brasil nesses últimos 2 meses, digamos assim, era um Brasil com um elenco que, em alguns momentos, não digo que se arrastava em campo, mas não tentava nada de diferente. Deixava a maré levar. Então, com algumas chegadas, né, a gente sabe que alguns jogadores aí, né, chegam com mais qualidade do que alguns que estavam, obviamente, nos treinamentos, vão ter que mostrar, né, essa qualidade para assumir titularidade. Como chegou um treinador novo, né, geralmente zera a avaliação, então qualquer um, né, daqui a pouco se o João Lucas ali, ele mostrar nos treinamentos qualidade, pode muito bem virar o titular absolutamente do nada. Claro que a tendência não é essa, mas nunca se sabe, né? É um trabalho começando, todos os jogadores têm a sua oportunidade de mostrar suas qualidades e brigar pela titularidade. Então, né, a expectativa para esta última semana, né, além, né, dessas últimas chegadas que a gente ainda espera, né, por exemplo, para o Manuel, aí, que nesses últimos dias se falou muito sobre a chegada dele, e tem essa expectativa. O Brasil precisa de mais um centroavante, né, não tem como tu depositar tudo nas costas do Morbeck, né, um jogador que uma dessas pode ter alguma lesão, alguma condição, né, física, alguma suspensão, né, tu vai precisar, não tem como tu jogar, já vimos que não tem como jogar com o Samuel, né, não tem como confiar tanto no Samuel. O Givigi, que era uma opção também, né, que não rendia tanto, já foi embora, então o Brasil abre um pouquinho mais de espaço, talvez para alguma contratação, né, a mais, rechear cada vez mais o seu plantel. Mas, para este jogo, a expectativa, né, o que a gente pode falar é uma cara um pouco nova, né, no estilo de jogo, né, com a chegada do novo treinador, né, do Júlio César, e uma atitude muito mais condizente com o que a torcida espera do Grêmio Esportivo Brasil. Jogadores que se dedicam, que batalham, é uma Série A2, tu vai enfrentar equipes, né, que estão mais qualificadas do que as equipes da Copinha, tu vai achar enfrentamentos, né, no jogo mesmo, né, os atletas muito mais difíceis, jogadores mais fortes fisicamente, né, muitas das equipes jogavam ali com algumas peças, pelo menos, né, ainda de categoria de base, os jogadores um pouco mais jovens ainda, trilhando recém seu desenvolvimento profissional. Agora não, na Série A2 é muito mais fácil de encontrar jogador ali dos seus 30, 35 anos, né, já experientes, cancheiros, do que tu encontrar esses jogadores mais novos. Então, vai precisar da dedicação dos atletas, vai precisar da entrega, vai precisar que esses jogadores eles estejam, né, de certa forma, entendendo como funciona a Série A2. E, felizmente, acho que a base do time do Brasil, ela já conhece a Série A2. Né? Por mais que a gente falava que o treinador anterior não conhecia, os jogadores conheciam. Não estava tendo essa ligação, digamos assim, em questão de estilo de jogo e o que a competição exigia, né? O que o treinador queria, o que o treinador pedia para os jogadores, até um pouco das características, eu acho, dos jogadores e o que a competição muitas vezes exigia, né, na Copinha. Agora o nível aumenta, então a expectativa é um Brasil que saiba jogar a competição com um treinador agora que conhece um pouco mais. Ah, mas não tem tantos jogos, não tem tantos resultados. Não interessa, conhece mais a competição. É por isso que tu vai trilhando o teu caminho profissional, né, sempre buscando melhorar cada vez mais, sempre buscando, né, evoluir profissionalmente e, com certeza, né, a cada trabalho vai aprendendo ainda mais o Júlio César. E a expectativa é que agora, nesse desafio um pouco mais forte, depois de uma temporada onde esteve em Série D, em campeonato estadual de primeira divisão, elevou também o seu nível, a expectativa é positiva para esse trabalho com o Grêmio Esportivo Brasil. Mas, né, tudo vai passar já por esses primeiros treinamentos, esse conhecimento dos atletas, né, entendimento, né, do funcionamento como um todo, né, do clube. São vários fatores que vão chegar para, nos próximos dias, talvez até nas próximas semanas, ele está um pouco mais inteirado, né, de como funciona todos esses processos dentro de um clube como o Brasil, né, um clube que tem toda essa pressão em relação à torcida, toda a questão, né, de transformação, né, em SAF, e agora esse processo extra-campo, né, que também acontece, questão dos investimentos e tudo mais. Então, dessa forma, vai se inteirando aos poucos, claro que já deve ter conversado bastante com toda a questão da diretoria, até acredito a respeito, né, de possibilidade de trazer alguns jogadores, né, da sua confiança, né, que passaram por ele nesses últimos trabalhos. Então a expectativa é positiva. Mas o Brasil vai ter que, pelo menos, elevar o seu nível de competitividade em duelos. Porque já na estreia vai ter um enfrentamento contra o Fabiano Dait, que a gente sabe. As equipes do Fabiano Dait são sempre competitivas. Duelam por cada posse de bola, por cada espaço. E se for necessário, né, tu fazer aquele jogo mais catimbado, aquele jogo, né, de matar um pouquinho mais de tempo, principalmente se conseguir sair na frente, o Brasil vai precisar ter, né, a calma e a qualidade para criar esses espaços. Do outro lado, tem um treinador muito qualificado e muito cancheiro e uma equipe que geralmente, né, a montagem de elenco do Fabiano, mesmo que às vezes com jogadores como foi aqui, jogadores que não têm tanta experiência, né, ele montou um time para o Brasil no Gauchão de 24, de muitos atletas jovens e muitos que nem tinham passado em primeira divisão estadual e foi extremamente competitivo, só perdeu para a dupla Grenal. Então o Brasil vai ter que estar atento para esse estilo do treinador do outro lado e para o estilo da competição. Se entrar com aquele estilo de jogo molenga que estava tendo, né, os jogadores esperando o adversário, né, um time, né, pacífico, digamos assim, né, passivo muitas das vezes, né, esperando a atitude do outro lado, aí o Brasil vai ter a possibilidade de ser engolido nos duelos, não digo na qualidade, mas engolido nos duelos, porque a Série 2 é um campeonato muito mais físico do que técnico, Lousada.
0: Pois é, eu tava vendo aqui, né, alguns anúncios da equipe do Gaúcho, né, o Bruno Reis, zagueiro, né, amigão do Marcelinho, deixa eu ver quem mais aqui.
1: O Luiz Fernando voltou ou não voltou?
0: O Luiz Fernando?
1: É, acho que alguém tinha falado ontem que ele tinha voltado.
0: Ó, eu vou ler aqui desde o...
1: Luiz Fernando, o zagueiro, que foi muito bem na competição passada, que inclusive teve a situação, né, do racismo com ele, né?
0: Ah,
1: que
0: foi esse aí,
1: perfeito. Pra mim, é um ótimo zagueiro, principalmente nesse nível. Um baita zagueiro, né? Forte, fisicamente, alto, né? Possivelmente a dupla de zaga vai ser o Luiz Fernando e o Bruno Reis, né? Tem... Inclusive o Anderson Prestes,
0: né? É, eu ia falar isso, né? Falando em Marcelinho, primo dele, o Anderson.
1: O Igor Martins, né?
0: Sim, eu tô vendo aqui. É, o Ian Felipe, atacante. Goleiro Lucas Alves. Jefferson Lopes, volante. Esse direto no...
1: Sim.
0: Tá no Aimoré, né? A gente fez vários jogos dele pelo Aimoré. Igor Martins, lateral esquerdo. Ex-Brasil, Zanelato, volante. Esse, se eu não me engano, é... Ele é de Caxias do Sul, isso, estava. Ele é da base lá do Caxias. Atacante Fogaça, né, de velocidade, segundo o Gaúcho aqui. Gabriel, zagueiro. Felipe Prado, lateral direito. João Ferreira, teu parente aí, teu quase xará.
1: Quase um xará.
0: Só falta ser João Antônio Ferreira. Felipe Borges, lateral esquerdo. Pedro Dias, goleiro, e a sua roupilha. Fez, né, uma ótima copinha e pegou uma barca bem melhor. O Augusto Meia, daí os renovados, né? João Pedro, Torres, Marquinho, Pedro Henrique, Clebson e o João Felipe, volantes. Bruno Reis, aí o Anderson Prestes, Luiz Fernando, zagueiro, né? Que está de volta, segundo aqui a publicação do Gaúcho. Ele estava no Águia de Marabá.
1: O Águia, então, conhece o...
0: É, pessoa, conhece, né? O homem conhece ele. Giovani, atacante. E também o Maicon Silva, lateral direito. Na nomenclatura, a gente conhece um ou outro, né? Não tem tantos jogadores, assim, conhecidos. Mas é aquilo, né, João? Vai ser aquele ferrolho que a gente conhece do Fabiano Dait. Vai vir pelo 0x0. Então, vamos esperar, né? Aquele jogo feio, aquele jogo... Né, truncado, mas o Brasil vai ter que dar um jeito, porque essa divisão de acesso, né, a gente tem projetado que o Brasil vai ser aquela equipe, acho que mais até que o Pelotas, né, por ser a novidade, por ser SAF, por ter, né, vindo de um longo período na Série B. Eu acho que o Brasil vai ser o grande adversário, o adversário a ser batido. Acho que as equipes, elas vão, né, vir no Bento Freitas e ser contentes, né, com aquele pontinho, com aquele empate. Eu prevejo aquela retranca, né? Aquele ferrolho da equipe do Gaúcho no próximo domingo, João.
1: Pois é, é mais do estilo do treinador mesmo, né? É um treinador que vende caro seus resultados, né? Independente, né? A gente já viu muitas vezes um Fabiano que até em casa, às vezes, joga de uma maneira um pouco mais reativa, se entende que a equipe adversária é uma equipe mais ofensiva. A gente viu, né, em alguns duelos já, né, até mesmo pelo Gaúcho ano passado, né, era uma equipe que mesmo em casa não saía tanto, né? É um treinador que valoriza, digamos, os pontos conquistados. Então, muitas das vezes, né, principalmente estreando, né, uma estreia é sempre, né, às vezes complicada, né, aquela pressão da estreia contra um time que vai ter, como a gente vinha debatendo ontem, né, o maior investimento, não dá para tu esperar também, né, que o Fabiano saia completamente das suas características. E eu me dou bem com o Fabiano, já entrevistei ele, né, algumas vezes estando pelo Gaúcho, até quando estava pelo Grêmio, né, já conversei várias vezes quando ele estava no Brasil também, né, e o Fabiano sempre falou, olha, eu não tenho por que estar mentindo, ou falando, ah, porque eu vou jogar para frente, gosto de jogar para frente. Vai jogo. Se tiver elenco para jogar para frente, vai jogar para frente. Se achar que o elenco, né, as características do elenco são mais para jogar de uma maneira reativa, para se defender um pouco mais, sair em velocidade, sair em transição, vai jogar em transição. Tu tem que jogar da maneira que o teu elenco ele vai ter mais chance de vencer do que o adversário de vencer. Né? Tu tem que entender um pouco mais as características do atleta. Como ele é um treinador que arma defesas muito bem, eu acho que por característica, muitas das vezes acaba sendo mais fácil, né, ele montar a defesa, né, fechar um pouco mais a defesa do seu time, organizar defensivamente, e aí o ataque tu vai desenvolvendo um pouco mais naquela questão, né, que todo mundo sabe, é muito mais fácil o destruir do que o construir, né? Mas principalmente se tu tem uma defesa sólida, né, os espaços no ataque eles vão aparecer. O time adversário ele vai estar tentando buscar o gol e numa dessas tu consegue achar uma escapada, né? Justamente jogando, às vezes, de uma maneira reativa, tu consegue ter mais possibilidades do que o contrário, do que tu tentar criar se tu não tem tanta característica ou tanta qualidade nos seus atletas para conseguir fazer isso. Então, para mim, é super normal, é super válido. Já vimos várias. O Brasil mesmo foi campeão de uma maneira reativa com Ronaldinho, Rivaldo e Ronaldo no ataque, né? Era um time que jogava naquele 3-5-2. Não era um time defensivo, mas era um time reativo. Atacava justamente quando o adversário te dava essa possibilidade. E aí também atacava bastante, né? Porque se defendia muito bem e atacava tão bem quanto. Mas, para mim, a questão é essa. Fabiano é um bom treinador. Né, para esse nível de Gauchão Série 2 é muito bom, né, entende a competição, entende as dificuldades, né, dos jogos, a complexidade de muitos desses jogos, né, vai ter enfrentamento contra um Brasil, tu vai ter que às vezes jogar de uma maneira reativa e pode dar certo, como pode dar errado, vão ter confrontos, né, como eu falei, lá em Passo Fundo, que talvez ele opte por jogar de uma maneira reativa, e pode ter confronto fora de casa que ele vai avaliar, olha, esse time dá pra gente atacar, vamos pra cima e tudo mais. Então, acho que pro Brasil, né, é uma estreia muito complicada, porque vai ser no estádio Bento Freitas, com a pressão da torcida, né, contra um adversário, né, com jogadores bastante experientes já na competição, né, com qualidade, contra um treinador que conhece o clube, conhece justamente essa pressão, né, sofreu um pouco essa pressão, porque teve vários jogos ali naquele gauchão que o Brasil empatou e ele ouviu de tudo do torcedor, que o torcedor queria era vitória, independente contra quem fosse, né, independente da situação. Então, acho que para o Brasil vai ser uma estreia bastante complicada, mas tem qualidade, tem investimento para superar essas adversidades. Vamos ver se vai ter um pouco mais, né, de questão tática por parte do seu treinador, mesmo com pouco tempo de trabalho, né? Vão ser, como falamos, deve chegar hoje, não sei se consegue treinar ainda hoje, né? Se treinar vai ter o treino de quarta, os treinos de quinta, os treinos de sexta, aquele último apronto ali no sábado, né? Vão ser praticamente 4 dias, no máximo 5 dias de treino. É pouco tempo para tu conhecer os atletas, para tu entender todo esse desenvolvimento desses jogadores, para montar, né, quem sabe, uma tática nova. E como falei ontem, para mim o principal é esse. O Brasil precisa de uma tática nova, porque o Laércio pegou um trabalho do Gilson que, por mais que tivesse mal, ainda tinha resquícios de um time que conseguia competir, que tinha qualidade. Agora, o Júlio César, ele pega um trabalho do Laércio que não tinha praticamente nada, estava muito pobre, tanto defensivamente quanto ofensivamente, então vai ter que ter muita mudança, e é pouco tempo para realizar essas mudanças, né? Acho que vai mais para um feijão com arroz, digamos assim, que bem feito pode dar resultado já na estreia.
0: Pois é, tem isso, né? O Brasil começa uma divisão de acesso mudando o seu comando técnico, né? Tendo um início de trabalho na semana decisiva, né? Não tendo muito tempo, né, para trabalhar, realmente, né, o planejamento não deu certo, né, e faz parte, né? Ontem até nós falamos no Papo da Bola, e esse era o momento, né, para o Brasil chegar, né, com o título da Copinha, com o estilo de jogo definido, com as contratações chegando, né, para agregarem ao elenco, e não é o que vai acontecer, muito pelo contrário, né, o Brasil chega, né, em um momento difícil, um momento ruim, né, onde certamente o torcedor não vai se fazer presente nesse primeiro momento, mas talvez a mudança do horário possa facilitar. Se fosse domingo às 8 seria mais complicado ainda, mas realmente o Brasil, ele, claro que o campo diz, né, mas o Brasil começa de uma forma até preocupante, vai ter que dar o seu jeito, vai ter que, né, mesmo com um pouco tempo, vai ter que superar os adversários, porque tem um maior investimento, né, tem qualidade para isso, né, mas em termos de estilo de jogo, em termos de questões táticas, o Brasil começa, né, atrás dessa competição em relação aos demais adversários, né, a grande maioria já está treinando faz tempo. Por exemplo, Pelotas é um time que está ainda recebendo reforços, mas o Daniel Franco já está treinando há um bom tempo, né? Eu acho que tem também o benefício da dúvida, né? Porque a gente não viu ainda, não conhece. O Brasil a gente já viu muito, já conhece todos os jogadores. E isso pode ser também uma arma para os adversários, né? Enfim, os analistas têm, né, diversos jogos aí do Brasil, né, nessa temporada. Claro, não sob o novo comando aí do Júlio César, mas conhece, né, características dos jogadores, já viram como jogam. Né, e então também vai ter essa arma aí para os adversários. 11 horas, vamos aqui com o áudio antes do intervalo, né, do nosso querido Antônio Alves. Ele mandou um áudio, eu vou abrir aqui a caixinha e vamos para o ar.
2: Bom dia. A única coisa que eu estou achando que não está muito certo nessa SAP, não está organizado, é uma pessoa no dia a dia dar informações do clube, departamento médico e as notícias gerais do clube. Ah, o Vanderlei só faz entrevista. O rapaz uma vez se queixou de mim, dizendo que não tinha informação. Ah, que eu assistisse o programa do Vanderlei, comecei a assistir. Ele não dá um noticiário do dia do clube. Ah, o Brasil contratou esse, contratou aquele, o Brasil dispensou esse, aquele, o Brasil tal horário vai fazer esse treinamento, blá, blá. Fulano está no departamento. Não, mas é entrevista. Então precisava de alguém aí, a SAF, botasse uma pessoa para no dia a dia informar, dar uma entrevista para a rádio, para dizer a situação desse, daquele, enfim, as contratações, as dispensas, enfim, as informações. A única coisa que eu estou achando errada na SAF é isso aí. O resto está muito bom. Bom dia.
0: Bom dia. Pois é, nunca é mil maravilhas, né? Sempre tem o que melhorar, sempre tem, né, algumas questões a serem colocadas, mas o Brasil, ele nunca foi, né, de divulgar muitas informações, assim, treinamento, quase todos fechados, desde a época do Rogério, muito difícil. Eu lembro que na época do Klemer e do Bolívar, a gente conseguia ver os treinos, né, e o Bolívar, muito mais. O Klemer na pré-temporada, depois quando começou o gauchão, já ele fechava os treinamentos. E o Bolívar, acho que ele veio muito mais, né, pra ter ali um bom relacionamento com a imprensa. Então ele, né, gostava ali da resenha com o pessoal da imprensa, mas a grande maioria não gosta, né, de abrir o treinamento, né, e não só por isso, né, a questão, como ele disse, né, do DM. O Brasil costuma divulgar o boletim médico do dia do jogo ali, quando lança a lista dos relacionados, mais ou menos dentro do que é e do que tem, né, as demais equipes aí do futebol brasileiro, segue um padrão, né, mas dá para melhorar, mas eu acho que já tá bom, né, acho que a entrevista as entrevistas da TV Chavante, elas são boas, né, a gente consegue colher bons materiais, claro que, né, não é uma crítica, mas geralmente a entrevista do canal oficial do clube, ela é diferente de uma entrevista nossa aqui da imprensa, por exemplo, né, que geralmente o pessoal dá uma, né, não digo uma cutucada, né, mas faz perguntas mais incisivas quando necessário, né, enfim, mas eu acho que é importante, né, o Brasil tem feito aí um bom material nas redes sociais. Amaral, vai pro ar.
3: E aí, meus amigos, beleza? Bom dia.
0: Bom dia.
3: Salve, Amaral. Seguinte, cara, mesmo que o treinador tenha pouco tempo aí, cara, o Brasil tem uma espinha ali, né? A turma já ficou algum ali, a espinha dorsal já tá pronta, cara, e esses jogadores que chegaram aí vêm para acrescentar. E também, convenhamos, temos que ter o fator sorte, que muitos lances aí a bola não tem entrado, e muitas vezes pelos goleiros ou pelo azar, mas vamos lá, vamos com a certeza que vai dar tudo certo, que os deuses do futebol acompanhem o meu Chavante. Valeu!
0: Valeu! Pois é, é aquilo, né? Como dizia meu colega lá da Rádio Caxias, Rafael Balgarto, o Brasil vai ter que dar o seu jeito, né? Vai ter que se virar aí com o que tem, né? Que é um elenco bom para a divisão de acesso, e vai ter que ir adquirindo, né, a rodagem através aí das partidas. Né? Acho que fica, por mais que, né, o trabalho tenha sido ruim, João, acho que fica uma memória tática, né, dos jogadores. Acho que o Júlio pode sim aproveitar, né, questões tanto do Gilson quanto do Laércio. Às vezes não dá certo, mas tu tem ideias ali, né? Tu consegue extrair algumas questões. Não sei se tu concorda comigo.
1: Não, concordo. Sempre, né, nenhum trabalho, eu acho, é tão ruim a ponto de tu não conseguir obter quase nada, digamos assim. Claro que foi um trabalho que tu obtém poucas coisas nesse trabalho do Laércio, né? Mas até mesmo para quem está, né, atento, para quem tem uma boa visão, digamos assim, né, tu consegue tirar até mesmo de trabalhos ruins coisas boas, aprendizados positivos, né? Tudo é aprendizado, inclusive, né, de situações negativas tu consegue tirar, né, alguns aprendizados, nem que seja situações para tu não repetir, digamos assim, alguns erros, né? Então, acho que tem situações, né, que tu pode recuperar um pouco do que era feito, né, na questão do trabalho do Gilson. Tem situações, né, que tu pode tentar lapidar do trabalho do próprio Laércio, para seguir, né, e achar o teu rumo, o teu caminho, né, a tua maneira de fazer esse elenco dar certo, de fazer esse Grêmio Esportivo Brasil, né, agora para a Série A2, né, mostrar qualidade, mostrar competitividade, né, o principal é tu estar, né, com a cabeça aberta, digamos assim, os jogadores também, né, para se comunicar de uma maneira positiva, falar, olha, tal situação, né, tal treinamento, tal estilo de jogo, eu acho que não se adequava, né, tanto para o jogador quanto, né, para o elenco como um todo, questões táticas. Né, o primeiro ponto é conversar e entender, né, o que os jogadores acharam da passagem do Laércio, o que os jogadores estavam achando, né, dos seus posicionamentos, né, do próprio desempenho, digamos assim, né, uma avaliação, né, interna, e através disso tu ir conversando, olha, conheço as tuas características, né, acho que tu pode jogar mais em tal lugar, de tal jeito, né, o próprio Gilson mesmo, se não me engano, anteriormente ele tinha falado sobre isso, né, quando ele chega ele vai conversar com os atletas para entender o que cada um estava avaliando, né, pessoalmente e também, né, como grupo, o que achava que podiam melhorar. Cada jogador jogando, digamos, né, no, através da sua característica, na sua posição, ou de origem, ou que se sente mais confortável. Para mim, o primeiro ponto é esse, É tu estabelecer essa relação positiva com os jogadores e, através disso, nesses treinamentos que tu vai ter, com os fundamentos que entende de jogo, né, o próprio Júlio César, né, das suas experiências, achar maneiras de conectar primeiro o grupo, porque eu acho que era um grupo que estava, né, em campo mesmo, não digo, podem se dar todo mundo muito bem, mas acho que dentro de campo estava faltando um pouco mais de união, né, e acho que um pouco taticamente, mas outro ponto também, né, tu te dedicar um pouco a mais, né, tu vê o jogador tá pressionado, dá uma linha de passe, muito que eu falei também na final, né? Tem que ter a dedicação para facilitar a jogada, ser facilitador de jogada, né? Nem todo atleta vai conseguir, em uma situação de perigo, uma situação de dificuldade, dar um drible ou achar um passe que a maioria não acharia. Às vezes vai tentar fazer o básico e o básico vai ser o insuficiente, digamos assim. Então tem que achar maneiras, e agora o novo treinador, primeiro de ter esse entendimento com seus jogadores, entender qual a melhor forma, né, de extrair o melhor desses atletas, porque a gente viu, né, um Laércio que em alguns poucos aspectos, né, mostrou um pouco de competitividade, né, um Gilson que também em alguns momentos mostrou qualidade, mostrou competitividade, isso não, né, o treinador em si, mas o futebol jogado pelo Brasil como um todo. E agora é chegar um novo treinador que, através, né, tanto desses estudos prévios do que era feito para não repetir erros, mas também, né, colocar o seu estilo de jogo, né, dentro de campo, adaptar um pouco melhor para que o Brasil tenha um desempenho bem melhor, né? Porque o que estava sendo feito é insuficiente para conseguir ter uma Série A2 dentro do que espera a direção, dentro do que espera os torcedores e, principalmente, dentro do que o investimento que está sendo feito para o Grêmio Esportivo Brasil nessa Série A2, né, vai te exigir, né? Acho que a exigência principal do investimento é o acesso, mas além do acesso tu precisa ter um pouco de futebol bem jogado. Não adianta tu ganhar tudo que é jogo por 1x0, 2x1, 3x2, né, sofrendo, tendo muita dificuldade. Vai dar certo? Vai dar certo se tu fizer isso, tu vai ser campeão, mas acho que a torcida, ela tá exigindo também o investimento, ele exige o bom futebol, pelo menos em alguns momentos, né, que mostre qualidade e que, principalmente, né, já deixe um pouco de projeto alicerçado para futuro de clube.
0: Muito bem, 11 horas 10 minutos, siga participando, siga interagindo, vamos para mais um intervalo, daqui a pouco a gente volta aqui no Futebol Online.
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5: 11 horas e 10 minutos.
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É, o som de Metallica, estamos de volta. Amaral, foi uma loucura aqui, rapaz. Gosta, né, de um rock internacional. É, estamos de volta, 11 horas 16 minutos. Esse é o Futebol Online aqui na RU. 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

0: Participe, interage conosco. 053-984-135473. Bom dia. Com certeza precisamos de um goleiro mais experiente. Davi, um ótimo goleiro, mas para a segundona ainda não dá. É, eu acho que o Brasil, eu falei isso ontem no Papo da Bola, eu acho que o Brasil deve e deveria trazer aí um novo goleiro. Opa, para aí.
1: O presidente Ricardo falou que é o berço da onde...
0: Tô ouvindo alguma coisa aí, hein? Tá vazando alguma coisa aí. Será que é eu aqui? Não é eu não. Oh, vazou algo aí, mas tá tudo certo, faz parte. Tô ouvindo aqui no meu retorno. O Brasil deve buscar um goleiro nível titular, aquele para chegar, fartar e jogar, ou para buscar a titularidade, brigar com o Davi, João?
2: Olha, eu acho que... Honestamente, né? Eu acho que o Davi é um bom goleiro. Eu acho que ele tá pronto, mas parece que faltou um pouquinho também do Davi ao longo dessa campanha da Copinha, né?
0: O Brasil foi pouco exigido, né?
2: O Davi me pareceu muito o Alisson em Copa do Mundo, digamos assim, né? Que é aquele goleiro que não falha nenhuma vez, mas ainda assim toma alguns gols e tu fica com a sensação de que ele poderia ter aparecido mais, né? Feito mais alguma defesa, né? Feito algum milagre, digamos assim. Pra mim é um bom goleiro, né? Volto a falar, um bom goleiro. Eu não sei aonde que o Brasil acharia um goleiro, né, mais experiente, que não precisasse, né, de um investimento tão alto e que fosse mais uma certeza, apesar de eu sempre falar, nem mais certeza, né? Não existe certeza no futebol. Mas tu conseguir achar um goleiro que ainda esteja em boa fase, esteja num bom momento, ainda tenha lenha para queimar, digamos assim, né? O Edson parecia um goleiro nesse perfil, né? Um goleiro que não está tão no final da carreira, né? Tem muita experiência, mas não deu certo também, né? E acho que falhou um pouco mais, né? Teve mais momentos, mais situações de jogo que a gente pode falar, olha, falhou nisso, falhou naquilo, né? Deixou a desejar em alguns aspectos, né? Apesar de eu achar que quase nenhum resultado ao longo dos jogos do Edson tenha passado diretamente ou exclusivamente por ele, né? Teve a falha ali naquele 1-0 contra o próprio Marcílio, por exemplo, né? Que ele não sai do gol, mas a defesa também fica parada esperando o Edson sair do gol para tirar de soco aquela bola. O Brasil teve várias situações de ataque, que o ataque também não fez os gols. Nenhuma situação foi exclusiva, digamos assim, do Edson. Mas faltou algo a mais. O Davi também, nenhuma situação. Acho que a única falha que dá para se dizer foi a saída, um pouco afobada ali na final quando ele comete o pênalti, né? Mas também é um lance, né? Uma jogada em velocidade, a defesa também estava mal posicionada e tomou a bola nas costas. Não dá para dizer que foi erro completo do Davi. Mas também acho que faltou um pouquinho a mais. Só que aquilo, o goleiro é o único jogador que não pode errar nunca, senão quando ele erra, 95% das vezes que ele errar vai ser gol, né? E o goleiro é aquele que às vezes tu coloca uma expectativa de fazer o milagre quando o resto já errou, né? Quando o resto já falhou. A responsabilidade em cima do goleiro é sempre muito maior do que no resto dos jogadores. E o goleiro não adianta, o goleiro só vai criar toda essa casca, ganhar essa experiência, né? Ficar um pouco mais cancheiro jogando. Então fica essa dúvida. Segue com o Davi, volta a falar, para mim está pronto, mas acho que pode, né, em algum momento, quem sabe, fazer um milagrezinho a mais para justamente ganhar a confiança do torcedor. Acho que fez algumas defesas importantes, mas é um goleiro, volto a falar, para mim é seguro, mas falta uma atuação de gala, digamos assim, para o torcedor olhar com mais carinho também. Acho que até a gente talvez tenha um pouco mais de colocar um pouco mais essa expectativa, né, de definir partidas a favor do Brasil, o próprio Davi, como o Gabriel em alguns momentos fazia, né, como vimos tantos outros goleiros ao longo da,

0: aposta, né? No caso, uma aposta no Davi para tu dar essa confiança e deixar ele trabalhar e crescer ainda mais. Mas se tu achar, né? Se a direção achar, olha, talvez tenha faltado um pouco do Davi. A expectativa é de saída do Jackson, a expectativa é de saída do Edson. Aí tu consegue tranquilamente ir atrás de um goleiro para brigar pela titularidade, pelo menos. O problema é onde está, quem é esse goleiro? Que opções que tu tem no mercado, né? Aí tu tem que avaliar também um pouco como é que tá a condição do mercado, porque muitas das vezes eu acho que as três posições que é mais difícil de tu achar é o goleiro, né, que é o titular incontestável, é o 10 que arma bem o jogo e cria, né, boas jogadas, que dá os passes-chaves, né, como a gente fala hoje em dia, né, passes-chave em linguagem do futebol, né, que cria as oportunidades, né, que gera mais chance de gol, e principalmente o centroavante, que de duas, uma pelo menos, ele bota no fundo das redes. Então, é difícil. Né? O Brasil está tentando para ver se o Manuel chega para ser uma opção para 9. Né? Em questão de 10, né, muita gente não está confiando no Maçon, mas o que tem é o Maçon. Dificilmente vão botar para 10 o Silas, né? Acho que não vai ser essa função. E o goleiro no momento é o Davi. Talvez, né, se acharem necessário, vão em busca de outro, mas eu gosto muito do Davi, acho que é um bom goleiro, boa estatura, né? Vai pegar cada vez mais confiança jogando. Confiança para sair mais rápido do gol, para ter um pouco mais, né, de imposição, digamos assim, em alguns lances. Mas isso tu só adquire jogando, e ele é um goleiro ainda muito jovem. Acho que pode sim jogar essa Série A2 como titular. Mas aí também depende, né, de outros fatores, né, não somente ele.
1: Muito bem, 11 horas 26 minutos. Vamos agora com as notícias do futebol local. E quem traz as informações do Grêmio Esportivo Brasil é ele, Wesley Dagani.
2: Vamos lá então falar do Grêmio Esportivo Brasil, que no próximo domingo, 3 horas da tarde, enfrenta a equipe do Gaúcho de Passo Fundo pelo pontapé inicial da Série A2 do Campeonato Gaúcho. Brasil iniciando o seu processo para tentar estar voltando à elite do futebol gaúcho na próxima temporada e passa já por este confronto do próximo final de semana. Brasil que nos últimos dias fez algumas movimentações. Saíram 3 atletas, Divigi, Saulo e Júlio Simas, além do técnico Laércio Aquino. E, claro, né, para o lugar do Laércio Aquino já foi anunciado Júlio César Nunes, né, natural aqui do Rio Grande do Sul, né, de Caxias do Sul, já treinou a Pafute, o Glória de Vacari, o Passo Fundo, né, um comandante que tem já uma certa experiência aqui dentro do nosso futebol gaúcho, também da Série A2 da competição. E assim, o Brasil vem se organizando, tentando se pensar soluções para a disputa desta competição. Anunciou o Davi Torres, né, atleta que a gente já vinha destacando na nossa programação esportiva, que estava encaminhado com o clube, né, e foi atacante aí no Marcílio Dias, e está reforçando a equipe do Brasil para a disputa desta competição, mas o Brasil deve ir aí no mercado, trazer mais reforço para esta equipe do novo comandante para a disputa da competição. Além dele, o Brasil também anunciou 2 atletas das categorias de base que subiram para a equipe profissional e assinaram seu primeiro contrato. O atacante MV e também o volante o Thiago, né? Os dois subiram com o Brasil na categoria sub-20 para a elite do futebol gaúcho e também jogaram o clássico Brapel do último final de semana e agora vão reforçar também a equipe do técnico Júlio César Nunes, provavelmente após a decisão do próximo sábado, né? Até o clássico Brapel, que estava marcado para o domingo, passou para o sábado, será às 3 horas da tarde, no estádio da Boca do Lobo, para definir quem será o campeão da Série A2 do Campeonato Gaúcho Sub-20. Assim o Brasil vem se organizando, se movimentando, tentando achar soluções para no próximo domingo, 3 horas da tarde, frente ao seu torcedor, iniciar com o pé direito a disputa da Série A2 do Campeonato Gaúcho, tá bem? Em relação ao Brasil, é isso. Abraço a todos ligados na Rádio Universidade com as informações rubro-negras. Quem chegou foi o repórter Wesley Dagani.
1: Valeu, valeu, tá aí o Wesley trazendo as informações do Grêmio Esportivo Brasil. 11:29. É, vamos lá, tem áudio aqui do nosso querido o Cabidela. Vai pro ar.
3: Bom dia, bom meus dia. Amigos. Que bom ver vocês da manhã, né? Esse programa agradável, falando de

0: esporte, né? Eu acho que a gente esportivo tem que falar de esporte, né? Olha, parabéns aí para vocês aí. Olha, cara, eu acho que a SAP tá certa, cara. Não tem que, né, se ajoelhar nos pés do Rogério Zimmer. Claro que não tem. O Rogério é o Rogério porque não é o caso do Brasil, e o Brasil também conseguiu muitas coisas com o Rogério. Então é um casamento que deu certo. Agora nenhum dos dois tem que se ajoelhar nos pés do outro. Quer vir, beleza, meu irmão, não quer vir, tá tudo certo. Eu acredito no treinador novo. Cara, o garoto novo, não é todo mundo que é ruim nesse Brasil. Não é quantos o Caranhato, quando veio aqui, ninguém sabia. Rogério Zimmer, ninguém sabia que era Rogério Zimmer. Então temos que acreditar no trabalho. Eu acho que a SAP está no caminho certo. Né? Não adianta ter torcedor de sofá que fica reclamando. Né? Tem que dar valor para aqueles 3 mil torcedores que estão sempre lá com chuva, com sol, estão lá torcendo e não vêm para lugar nenhum reclamar do Brasil. É torcedor fanático, né? E vamos torcer que vai dar tudo certo, tá bom? Um abraço.
1: Um abraço, valeu, Cabidela. Tá aí, né? Brasil, em relação ao Rogério, pela informação que a gente tem, fez, né, um contato, não acertou, vida que segue. Né? O Brasil foi atrás aí de um novo treinador. Mas isso na outra, antes do Laércio. Entre o Gilson e o Laércio foi feito um contato com o Rogério Zimmermann. 11 horas 31 minutos, DJ Leonir Bade da Silva nos leva a mais um intervalo e daqui a pouco a gente está de volta.

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1: 11 horas e 32 minutos.
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0: 36 minutos, 11:36, de volta com o Futebol Online desta terça-feira, 28 de julho de 2026. Temperatura em Pelotas na casa dos 20 graus. Olha só, 20 graus a temperatura. Chegou a abrir um solzinho, mas o céu com muitas nuvens, deve voltar a chover ainda hoje. Pelo menos, né, a previsão é de chuva só hoje, pelo menos aqui em Pelotas, né? Mas tivemos temporal essa madrugada, né? A situação tava complicada. A hora que a gente saiu aqui do Papo da Bola, né, João? Tava trovejando, tava chovendo, né? Situação complicada aí nesta noite, mas, né, pelo menos no Fragata não foi tanta chuva assim, foi mais barulho. Ainda bem, né? A gente sabe que o Rio Grande do Sul tá passando por um momento complicado, mas pelo menos a cidade de Pelotas, né, tá escapando aí das fortes chuvas, né, que estão castigando aí o Rio Grande do Sul nos últimos dias. 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Ele fala: vários times foram eliminados desse final de semana da Série D. Então tem muito goleiro bom sobrando. Pois é, né? A opção agora não falta, né? Porque o calendário ele vai ficar tranquilo, digamos assim, né? Muitas competições já encerrando, né? A Série D mesmo, vários já foram eliminados. Em breve também a Série C vai liberar vários jogadores, né? Então, resta aí os clubes, não digo só o Brasil, né, que em tese está precisando de, em tese não está precisando de um goleiro, porque o Edson e o Jackson devem sair, né, essa é a informação de momento. Então, tem muito goleiro sobrando, com certeza, né, o Thiago, lá do Brasil, preparador de goleiro, ele está acompanhando, né, assiste muitos jogos, e ele certamente tem aí alguns goleiros no radar do Brasil. 11:39, vamos com as notícias do futebol local. É, quem traz as informações do Pelotas é Fernando Moraes.
1: E na semana final, antes da estreia na Série A2 do Campeonato Gaúcho, o Pelotas anunciou mais 6 nomes que vão fazer parte do elenco nesta competição. Só que aqueles jogadores que já estavam pré-acertados com o Lobo estavam atuando por outras equipes e as competições que disputavam chegaram ao fim. É o caso do lateral direito Lucas Rian, o volante Lucas Hulk, o meio atacante Mauri e o centroavante Brandão. Todos eles estavam no São Luís de Juí, equipe que foi eliminada na Série D do Campeonato Brasileiro, perdeu para o CSA por 2-1 no último domingo. Além deles, também chegam o meia-atacante Jean Roberto, este estava no Metropolitano, e o zagueiro Jeder, que atuou pelo Atlético Tubarão. Os dois estavam na Série A2 do Campeonato Catarinense, que também já se encerrou. Com isso, o Pelotas ganha corpo para essa estreia na divisão de acesso. Ainda há uma dúvida se esses nomes estarão disponíveis para o técnico Daniel Francos, porque a gente sabe que tem uma logística entre a rescisão com seus clubes e o acerto até a instalação aqui na cidade de Pelotas. Mas a grande tendência é que sim, esses nomes, todos eles, estejam à disposição. A vantagem é que o Daniel Franco ganha jogadores mais encorpados na questão física, né? Já que vinham atuando, vinham jogando, então já chegam no Pelotas com esse lastro. Resta apenas se adaptarem à questão tática e ao restante do elenco. Lembrando que o Pelotas tem mais alguns dias de preparação antes da estreia, que acontece no domingo, 13h30 da tarde, contra o Lajeadense, na Arena Alve Azul. E dos nomes, né, falando em reforços, apenas o Gustavo Hermel, que está também pré-acertado com o Pelotas, segue em atuação pelo Uberlândia, equipe que se classificou na Série D, eliminou a Portuguesa e avança à próxima fase. Então o Pelotas segue se preparando, agora com seu elenco praticamente completo para essa estreia na Série A2. Com informações do Lobo para a Rádio Universidade, falou o repórter Fernando Moraes.

0: 11h43, esse é o Futebol Online aqui na Rádio Universidade. João, domingo tem Lajadense Pelotas. Eu vim aqui, né? Tá mexendo no computador aí, no PC, vendo o gol, vendo os elencos, né? Lajadense não me parece aquele time que vá, que esteja na primeira prateleira, que vai brigar pelo acesso. Parece mais ali uma equipe intermediária dessa competição, para não falar, né, da... falar pior deles, né, porque a gente também não conhece. Mas na nomenclatura é um time que não assusta, né, tirando ali o Júnior Viçosa, de 37 anos.
1: Que também não sei se assusta muito mais, né, mas pelo menos é um centroavante que já conhece o futebol gaúcho e foi artilheiro em muitos lugares que passou, um centroavante que sabe fazer gols, digamos assim. Mas, honestamente, não é uma equipe que também chama muita atenção, né? Tava olhando os goleiros, não conheço os goleiros, né? O goleiro Railson aqui é o goleiro mais experiente, não sei se será ele o titular, mas olhei aqui as últimas passagens, né? Não joga praticamente desde 2024, né? não é uma partida a cada equipe, né? Uma partida em 24 pelo RT, né? Uma partida pelo Sertãozinho, uma partida pelo RT, não jogou no Paulista, não jogou na Laranja Mecânica e chega agora pro Lajadense, né? Não sei se vai ser titular e aí não sei quem seria.
0: Os outros são jovens, né?
1: Todos jovens, né? João Vitor, 22, Pedro Zufo, 20 e Matheus Guarnieri, 20 também. A gente pega a defesa, né? Também, né? O que eu conheço é o Christian, que se eu não me engano ele é irmão do Jean Roberto, né? Jogou aqui no Farroupilha, jogou no Bagé também, outro jogador mais rodado aí pelo interior gaúcho. De resto, né, jogadores jovens, né? É um time que geralmente monta uma boa base do elenco de jogadores jovens, né? E aí é um por posição, digamos assim, mais experiente, e o resto é jovens jogadores, né? Baixo aquele sub-23, como a gente fala geralmente, né? Então, meio campo também, né? Um Júlio Franco que está alguns anos lá, né? Um Vinícius Leonel que já passou, da Silva já passou, né, pelo futebol gaúcho. O ataque com o Eliezer, que ia vir para o Pelotas e acabou, né, não vindo. Né? O Cadinho, esse Pelotas, que jogou apenas 4 partidas no ano passado, se não me engano, na Copinha. Um time que, honestamente, não chama atenção. Né, mas observar um pouco melhor, né, como é que o Serginho Almeida vai conseguir, né, fazer essa equipe jogar, né? No ano passado mesmo foram 16 jogos, né, e uma campanha bem comum, digamos assim, por parte do Lajadense, né, uma divisão de acesso que no máximo tem brigado pelo segunda fase, né, pro passar de fase a equipe do Lajadense, né, não vem conseguindo ter um grande desempenho. Ano passado, né, conseguiu, né, se classificar em oitavo lugar e aí já no primeiro mata acabou caindo, né, contra a equipe do Aimoré, pegou a melhor competição, o Aimoré que vinha muito bem, então venceu os 2 jogos o Aimoré, né, e era um Lajadense que eu vou até dar uma olhada, né, para ver quantos jogadores tinham naquela equipe em relação à equipe desse ano, né, porque já não foi uma base de elenco, era essa, né, tinha até inclusive o goleiro Igor Pavan atuando por lá, mas um pouco de base de elenco era a que estava. E parece até que tinha um pouco mais de opções, né? Na teoria, me parece que caiu um pouquinho o nível do Lajadense.
0: Matheus Mazi ali, que jogou contra o Brasil.
1: Exatamente. Então, o próprio Silvano teve lá, né? Então, é observar um pouco melhor, mas honestamente, mesmo jogando fora de casa, eu acho que é um jogo que o Pelotas tem condições de buscar um bom resultado, porque, né, olhando peça por peça, né, o elenco do Pelotas é mais qualificado que o elenco do Lajadense. Claro que é uma estreia, tem o peso da estreia, tem a dificuldade, né, do, como falei anteriormente, o Daniel Franco, ele vem trabalhando já com uma base de elenco, mas o uma base do que a gente imagina que pode ser titular. Esses jogadores chegaram agora, né? Após sair o São Luís sair, após encerrar ali também, né? A questão do Campeonato Catarinense, né? A segunda divisão do Catarinense para essa chegada do Jean Roberto. Então, são alguns jogadores que já podem aparecer como titulares, mas vão ter um tempo menor, né, de entrosamento com o grupo, de compreensão, né, do que exige taticamente dos seus atletas o Daniel Franco. Mas ainda assim, acho que mesmo com essas dificuldades, a qualidade individual desses atletas pode se sobressair a ponto do Pelotas, por esse enfrentamento um pouco mais de um nível um pouco mais baixo, né? Eu acho que o Pelotas tem condições, né, de fazer uma boa partida e conseguir buscar um resultado positivo, já largar, quem sabe, com 3 pontos. Né? O torcedor Chavante vai, né, sempre tem o comparativo, né? Ah, por que o Brasil jogando em casa, então estão falando que vai ser difícil, o Pelotas está falando que pode ganhar
0: mesmo, vai ser, né,
1: mesmo jogando fora, né? Acho que ambos os jogos têm a sua complexidade, a sua dificuldade, acho que ambos, né, estão com, tanto o Brasil quanto o Pelotas, internamente têm os seus problemas, digamos assim, né, que podem, a gente espera que sejam resolvidos rapidamente, digamos assim, mas na dificuldade dos confrontos, né? O Brasil acho que tem mais coisas a melhorar por conta, né, de um trabalho totalmente do zero do seu treinador, né? Isso obviamente às vezes demanda um tempo maior, né? Voltamos a falar, o Laércio chega e ele já quer implementar em 3 dias de trabalho, em 2 treinamentos, um 3-5-2, né? Então, às vezes o treinador ele chega com algumas convicções que demandam um pouco mais de tempo para que encaixe em relação ao elenco, né? Em relação até mesmo que vinha sendo trabalhado anteriormente, né? Ele vai ter muito pouco tempo de trabalho para conseguir se fazer os seus ajustes, né? E conhecer jogadores e escalar já essa sua primeira equipe. O Pelotas já vem com um trabalho um pouquinho mais, né, consolidado do Daniel Franco, mais de um mês já de treinamento, mas não tinha também algumas peças. No final das contas, eu acho que o principal diferencial é, o Gaúcho para mim é mais time do que o Lajadense, por isso imagino mais dificuldade pro Brasil do que pro Pelotas, mas pode ser que o Brasil goleie, e o Lajadense também goleie o Pelotas, né? Futebol ele não é uma receita de bolo que tu vai fazer a mesma coisa e geralmente vai dar o mesmo resultado. Tem várias as complexidades e pode ser que tudo que a gente está projetando aqui não aconteça, mas a tendência é um gaúcho, né, pelo seu estilo de jogo, pelo estilo do seu treinador e pelas peças que tem no elenco, levar um pouco mais de dificuldade para um Brasil que está começando o trabalho com um novo treinador, que nem começou ainda, eu acho, né? Não sei se ele já chegou aqui em Pelotas. E o outro lado tem um Pelotas já com um pouco mais de trabalho contra um adversário um pouco mais fraco.
0: É, eu prevejo muita dificuldade para a dupla, né, nessa estreia. É, o Brasil, por ter, né, um trabalho novo contra um adversário que a gente sabe que é chato, né, que vai se fechar, que vai fazer aquele ferrolho aqui. É, o Pelotas, por enfrentar... E eu acho que a gente também, né, a gente vai esperar para falar do Pelotas muito mais depois da estreia. Porque não temos base nenhuma, né? Não vimos sequer amistosos. A gente não sabe nem se os reforços que virão do Lajadense eles vão jogar nesse final de semana. Aliás, Lajadense não, do São Luís. Se eles serão todos titulares já nesse final de semana. Estavam atuando, né? Estavam jogando normal, né? Mas pouco treinaram. Então não sei se já neste final de semana esses reforços vão atuar.
1: Olha aquilo, né? Eu não sei nem se eles já chegaram em Pelotas, né?
0: Pois é.
1: Porque primeiro era uma viagem bastante longa. Né? Lá no Nordeste até acredito que pelo menos passar em Ijuí, né?
0: Tem pegar as coisas.
1: Pegar as coisas, né? Eu honestamente é uma questão que eu não sei, né? Esse jogador ele tem muitos bens, digamos assim, materiais a cada local que ele vai, e aí tem que fazer uma mini mudança, pelo menos, ou é geralmente aqueles apartamentos já mobiliados. Eu não sei como é que funciona exatamente isso. Acredito que a maioria seja já apartamentos mobiliados, né? É muito mais fácil justamente para tu não correr o risco, né, de ter que estar fazendo uma grande mudança a cada 6 meses, 1 ano.
0: Pois é, então é isso, né? Quando vê, nem chegaram ainda, é bem lembrado, porque domingo à noite estavam em Maceió, né? É longe, deve ter vindo aí, deve ter chegado segunda em Juí, né? Não sei se estão, realmente estarão aí na... já em Pelotas, né? Então, talvez, né, fique à disposição, mas não para o início da partida, não para os 90 minutos. Mas é aquilo, né? A gente ainda tem muita dúvida em relação a essa equipe do Pelotas, né? Porque a gente não viu jogar, né? E também eu admito, né, que não conheço a grande maioria, né, dos jogadores. Mas eu, né, até pelo peso, pela tradição do Pelotas, né, eu coloco um patamar acima da equipe do Lajeadense. Mas acho que, cara, é que aquilo, né? A divisão de acesso, ela é parecida com o gauchão numa questão, João. Os jogos dos times do interior é uma empatite, né? Vários empates, maioria 0-0, 1-1, aquele joguinho feio. Então não vai ser diferente isso, né? Eu lembro que fiz a estreia do Pelotas em Lajeado em 2018, na Série A2. O Pelotas subiu naquele ano e foi 0-0 lá, joguinho feio. Aliás, o Pelotas não ganhava de ninguém fora de casa em 2018, só foi ganhar uma do Inter de Santa Maria no duelo do acesso. Então foi um jogo que precisava, né? Que deveria. Mas é aquilo, é jogo sempre, jogo chato, jogo feio, né? Então acho que, né, deve ser esse o panorama da divisão de acesso 2026. Amigo, por que não aproveitar o Jackson? É bom goleiro, duvido que traga o melhor. Eu vou te falar a informação que eu recebi, senhor Cabidela, nesse final de semana. O Jackson, ele ganhava pouco, tá? Pouco, eu digo, dentro do que ele considera ok, tá? Ele teve, em 2024, um problema grave de saúde. Eu acho que naquela época o Brasil estava pagando menos, né? E ele veio também numa condição ali de ocasião, né, na Série D daquele ano, né, virou titular, até porque o Brasil não tinha, né, um elenco de goleiros muito forte naquela oportunidade. Ele foi bem, entrou, estava jogando, né? Aconteceu o seguinte, ele teve um problema de saúde, ele ficou muito tempo parado e ele voltou esse ano. E aí, por conta, né, das questões contratuais, ele foi mantido no Brasil, né, recebendo o mesmo salário daquela época. Pois bem, ele volta esse ano, joga ali contra o Bagé, tá treinando, tá diminuindo o percentual de gordura, tá entrando em forma. Ele pediu um aumento, né, um pouquinho mais do que ele ganha, né, porque ele paga aluguel, se vira aqui na cidade, o salário não era tão alto, tá, pela informação que eu recebi. E ele pediu aumento e o aumento não foi dado. O Brasil não quis dar aumento para o goleiro Jackson. Com isso, ele está saindo. E ele vai para outra equipe. Eu recebi uma informação, não sei se é verdade, mas ele deve estar indo para o Glória de Vacaria, o Jackson. Tá? Agora, eu concordo contigo, Cabidela, porque para mim, o Jackson, ele é um bom goleiro, ele tem nível até para ser titular do Brasil na divisão de acesso. E eu não sei se o Brasil vai trazer um goleiro a nível de titularidade por menos do que o Jackson estava pedindo. Ele pediu um aumento de alguns mil aí, quase nada, dentro do futebol, é claro, né? E eu não sei se o Brasil vai trazer um goleiro do nível do Jackson e por menos que o Jackson está pedindo. Então eu acho, seria mais prudente, eu concordo com o Cabidela, eu acho, né, por que não aproveitar o Jackson? O Brasil aproveitaria ele, o problema é que ele pediu aumento e não foi concedido, né, e, enfim, o Edson, por exemplo, ganha muito mais, né, e o retorno do Edson foi baixo, aliás, tá saindo também, então vai abrir espaço na folha, né, mas tu aproveitaria o goleiro Jackson, ô, João?
1: Eu acho, eu até conversei, né, ontem, falei... conversei com o Matheus Cabistani, Mateuzinho, né, meu amigo, né, também jornalista, e falamos um pouco sobre essa situação, né, dos goleiros do Brasil, né, o Edson, que imaginamos que tem um salário, né, um pouco maior, deve ser o goleiro com maior salário, mas que não deu certo, não rendeu o esperado, né, e a torcida já não tem a confiança. Pode ser que agora, com a chegada do novo treinador, ele receba oportunidades, ele não vem nem sendo escalado, né, ele está totalmente cortado, digamos assim, dos jogos. Não, faz mais de um mês que eu acho que ele não é escalado ali para os jogos, não sei se como é que a gente usa a palavra.
0: Relacionado.
1: E também ele não sai no boletim médico. Né? A gente pergunta, não, tá bem. Tá livre já, mas não é relacionado, ou seja, tá escanteado. Né? E o Jackson, para mim, é um bom goleiro, mas essa questão da saúde, eu acho que é um problema, né? Porque é difícil tu dar muitas oportunidades, sendo que na última vez que tu deu mais oportunidades, né, e rapidinho ele teve um problema de saúde. Claro que, né, não é... faz parte do ser humano, né, desenvolver algum problema de saúde. Não é porque ele é o jogador que ele é o super-homem. E até o super-homem tem a sua criptonita, digamos assim. Então, faz parte, né, da vida humana tu enfrentar algum problema de saúde. Mas isso te gera um pouco de dúvida, né? Gera um pouco de dúvida em relação à tua capacidade de estar saudável para continuar jogando. Voltou, até comentamos nesse último jogo, né? Tava, né, já aparentemente, né, bem mais em forma do que em outros momentos. Então, eu acho que poderia ser testado. Acho que é um bom goleiro. Já mostrou qualidade com a camisa do Brasil, mas aí também, né, depende de como a direção avalia essa situação. A partir do momento que ele, né, pediu um aumento e não foi atendido, já gera um certo atrito, digamos assim, né? Então a possibilidade, acredito que seja mais fácil dele sair, né? Em relação à pergunta que nos tinha sido feita pelo... a respeito da Série D, né? Fui olhar os goleiros do Iguatu, não conheço nenhum. E o titular é o Zé Rafael, de 24 anos, que nada demais. No 13, goleiro do 13 é o Erivelton, que passou pelo Pelotas, subiu com o Pelotas e falei aqui, conversei com o Lousa, realmente não lembro dele jogando. Jogou boa parte da primeira fase da divisão de acesso de 2024, e nos últimos três jogos, digamos assim, nos últimos jogos, eu não sei se ele se lesiona contra o Futebol com Vida, acho que não, se ele se lesiona depois do jogo contra o Futebol com Vida, mas ele volta a ser relacionado contra o Inter Santa Maria, empate em 2x2, que classifica o Pelotas, ele joga no 0x0, ele segue relacionado no 0x0 contra o Inter Santa Maria na semifinal, e é relacionado no jogo lá em Santa Maria, que o Pelota sobe, não jogou nenhum desses três jogos, né, não joga a final também. Então, na reta final, não foi relacionado, não entrou nos jogos, né? Estava no banco, mas não entrou nos jogos. Não me lembro, honestamente, eu não me lembro do Erivelton, né? Era o goleiro titular, mas não me chamou a atenção, né? Então, mais uma equipe que não tem nenhum goleiro que chame a atenção. Goleiro do Cianorte, outro que caiu. Goleiro titular é o Igor. Igor, que já passou inclusive pelo Lajadense, estava no Santa Cruz, né? Um goleiro, Igor Castro, né? Já tem rodagem aqui no futebol gaúcho, mas também nada demais, né? Um goleiro de nível de divisão de acesso, pelo visto, né? E jogou alguns jogos aí do Cianorte na série D. O goleiro da Portuguesa, o titular é o Bruno Bertinato, não deve ganhar um balaiozinho de dinheiro, né?
0: A Portuguesa tá...
1: É, mais complicado, né? O João Paulo é o reserva, pouquíssimos jogos com o profissional.
0: Onde tá o Tchepo, hein? Que tava no Brasil, sabe?
1: Deixa eu procurar aqui rapidinho onde é que tá o goleiro Tchepo.
0: Olha, eu achei ele um bom goleiro.
1: É, que foi bem, realmente. É. Ele está no Floresta...
0: Jogando...
1: É Série C isso aqui,
0: né? Mas não tá no banco.
1: Só não vem jogando, né? Vem...
0: Ele tá na reserva do Floresta.
1: É, jogou, estava no banco ontem, inclusive. É isso, né? É. Estava no banco ontem no jogo em que ficou 1-1 Floresta e Maringá. Não jogando, dá pra sondar, mas é difícil às vezes tu buscar.
0: O Floresta, é. Deixa eu ver aqui.
1: Como é que tá a Série C, né?
0: Série C. Dá uma olhadinha aqui na Série C pra ver a situação do Floresta.
1: Floresta. Daqui a pouco não. Tá brigando, tá em décimo, uma posição, mesma pontuação do Caxias, uma posição abaixo.
0: O ideal é que vai, a Série C, ela vai acabar...
1: Tá literalmente entre Caxias e Ipiranga.
0: É, ela vai acabar daqui uns dias já, a Série
1: C. Pode ser que acabe já daqui a duas semanas, né?
0: 18 rodadas, né? Não, 19 rodadas. É, termina no dia 29. Ou daqui a um mês. Então tem tempo. É aquilo, né? Às vezes do goleiro reserva tu consegue ali uma liberação. Mas enfim. Tem mais aí, tá fazendo?
1: Olhando, outro goleiro.
0: Vitor Brasil.
1: Passou aqui e nem jogou.
0: É.
1: Civaldo Júnior, né? Goleiro do Ferroviário também, que caiu agora pro Goiatuba, né? O titular, jogou 25 partidas na temporada, teve no Concórdia, né? Também goleiro que não conheço, não posso cravar aí se é muito qualificado, né? Se poderia vir, né? Mas na teoria tá disponível, né? No Luverdense, né? O goleiro Cauã França, goleiro João Guilherme já com 34 anos, um goleiro já um pouco mais rodado, né? Muita carreira também no futebol paulista, mas não posso afirmar que é um goleiro de muita qualidade. Experiente é, mas em questão de qualidade já não garanto, né? No América de Natal, que geralmente também tem um investimento um pouco mais acima, Renan Bragança, o goleiro titular, vamos ver.
0: Ah, é o Renan Dida, não é?
1: Isso.
0: Ele era do Pelotas, base do Grêmio.
1: Pelotas lá
0: bom
1: em 19,
0: Eu gosto dele, cara, bom goleiro.
1: Teve no Azures 2021, foi pra Portugal e desde então...
0: Esse aí é um bom goleiro, esse é um bom goleiro.
1: 28 anos ainda,
0: né? É gaúcho aqui, conhece o futebol, ele jogou no Pelotas, mas acho que ele não... Ele era reserva, 2019 era o Ayrton goleiro, se eu não estou enganado. Se ele veio pro Gauchão, ele jogou a... Ah, ele tá ali na Copinha.
1: Isso, ele vem pra Copinha, goleiro Matheus.
0: Ah, era o Cavicchioli.
1: Isso.
0: Matheus Klaus, desculpa. Era bom nível dos goleiros do Pelotas. Foi o... Ah, ele era o reserva, eu acho que ele é campeão na Copinha, então. O Renan Dida.
1: Pode ser.
0: Esse... Porque ele... Ele era do Pelotas naquela época.
1: Isso, tá. Também, Renan Dida tá aí um goleiro, mas aí questão financeira, né?
0: O América é aquilo, agora o negócio é o seguinte, é empréstimo.
1: Sim.
0: Até o final da temporada, volta no, depois da, do acesso.
1: O problema é esse, né? Claro, tu pegaria um goleiro que talvez fosse teu titular, né, pra essa, ou pelo menos disputaria essa titularidade pra divisão de acesso, mas dificilmente ele estaria pro gauchão, né? Tu teria que poderia, por exemplo, talvez se tirasse um pouco da confiança do Davi ou a sequência de jogos do Davi, mas tu precisaria buscar outro goleiro ou ter o Davi caso o Brasil subisse para a primeira divisão do gauchão, né?
0: Exatamente. Fazer o seguinte, 6:30, vamos para mais um intervalo e na sequência a gente volta com o Futebol Online.
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Pai nosso que estais no céu, santificado seja o vosso nome. Venha a nós o vosso reino. Seja feita a vossa vontade, assim na terra como no céu. O pão nosso de cada dia nos dai hoje. Perdoai as nossas ofensas, assim como nós perdoamos a quem nos tem ofendido. E não nos deixeis cair em tentação, mas livrai-nos do mal. Amém.

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Shine On My, essa é clássica, né? Essa é a melhor da lista ali do Beth, Guns N' Roses. É, estamos de volta. Vamos ouvir mais um pouquinho, DJ Leonir.

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A hora certa, meio-dia 17. 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

0: solinho é palhaçada, né? É clássico. Meio-dia 18. O Pedro Luiz pergunta, não poderia ser o Carlos Eduardo? Está voltando da Indonésia. Poderia, seria lindo, né? O problema é que é o seguinte, ele, é, claro, ele está sem clube agora, mas ele veio para Pelotas ganhando aproximadamente, João, 90 quilos de alcatra ou de picanha. É, e quando ele veio treinar, que ele fez uns treinamentos no Brasil, né, junto com os goleiros, estava em Pelotas, né, ele foi inclusive num jogo do Bento Freitas, e eu perguntei para uma fonte, o Carlos Eduardo ele tá voltando, e ele me disse assim, tá louco, tipo assim, não tem como, né, era muito... muito alta, muito alto salário, é a diferença muito grande do que o Brasil pode pagar. Se, porventura, ele se adaptar à realidade financeira do Brasil, por que não? Mas eu acho que ele deve estar procurando clube nessa base salarial, tá? É, o Carlos Eduardo, ele se valorizou muito fora do Grêmio Esportivo Brasil. Aqui no Brasil ele se valorizou, né, indo para o Sport, lá ele já ficou rico, né, pelo que eu soube
1: Eu me lembro o dia que ele aceitou a proposta, porque eu tava lá no Brasil, né, e aí estávamos eu, o Carlos e a Júlia na sala da imprensa, e ele foi lá pedir alguma foto, alguma coisa pro Carlos, e aí o Carlos pergunta, tá, e aí, vas ficar? E dele, cara, muda a minha vida, não tem como eu não aceitar. Então, acho que eu não queria sair porque me adaptei aqui, tô há um bom tempo aqui, mas não tem como eu não aceitar essa proposta.
0: É, e aí... eu lembro dos valores, porque não lembro quem que falou, tá? Foi alguém do futebol que me falou o seguinte, ele ganhava, sei lá, 8 no Brasil, e ele foi pro Sport ganhando 80, né? Então, tipo assim, ele ficou rico, né? 80 mil por mês, contratinho de 2, 3 anos, deu, né?
1: E no Brasil, acho que o maior salário da época devia ser em torno de 20. 40 mil.
0: É, pros caras do ataque lá, né? Os caras que já tinham uma história no futebol, né? Então, realmente, não tem como, né? Mereceu, porque aquela Série B que ele fez foi absurdo, aliás... É, se o Brasil não foi rebaixado em 2019, né, que tinha um time, na minha opinião, muito fraco, era um dos piores times que o Brasil teve na Série B, e o Brasil segurava resultados muito por conta do Carlos Eduardo, né, que eu lembro de um... até foi contra o Sport Brasil, 0-0 lá na Ilha do Retiro, que estava uma chuvarada, foi uma segunda de noite. O Carlos Eduardo passou a noite inteira defendendo. A impressão que dá é se estivesse jogando até hoje, o Carlos Eduardo estava defendendo. Baita goleiro, né? Olha, seria lindo. Eu penso assim, né? Talvez pro ano que vem, pro futuro, né? Quando eu fiquei sabendo, o Brasil vai virar SAF. Eu imaginei assim, pô, talvez fazer um investimento ali numa posição importante, que é o goleiro, né? Tu investir um pouquinho mais, sair um pouco daquela mesmice ali, né, do investimento, né, e então o Carlos Eduardo seria esse nome, tá? Nós até debatemos no nosso grupo, né, o Marcelo Dalsoller, que tá no Caxias, seria um bom nome, dentro da realidade financeira do Brasil. Também, outro que saiu, se valorizou, não tanto quanto o Carlos Eduardo. Aliás, agora eu vi aqui no Gol, ele tava no ABC. A primeira vez que eu andei de avião foi pra ir pro Recife fazer um jogo lá, Caxias e Náutico. E eu estava no aeroporto Salgado Filho, em 2024. Aliás, Salgado Filho não, desculpa, de Guarulhos. E eu vi Carlos Eduardo com a roupinha do ABC. Eu olhei, opa, eu conheço esse cara aí. Era o Carlos Eduardo, ele estava no ABC na época, né? 24 jogos ele fez. E olha, ele só pegou barca boa após o Brasil, né? Sport, Santo André, Retrô é barca boa,
1: sim.
0: Chapecoense e ABC, né? Então ele mudou o nível, né? Para vir para o Brasil teria que, depois foi pro Persa Jakarta, é isso?
1: Isso.
0: É, então, ir lá ganhando seus 90 quilos de alcatra, né?
1: É aquilo, né? O pessoal pensa, ah, mas pra que, que o jogador vai socar aí na Indonésia, vai socar nesses países assim? Porque o pagão é...
0: Pagão é bom.
1: É dólar,
0: sem, né, pressão, né? Torcida... olha, o Bergson mesmo. O Bergson é ídolo na Indonésia, né? O Bergson virou ídolo na Indonésia. E aí, aqui no Brasil ele jogaria...
1: Tailândia, não me lembro. Mas é por aí, nesse
0: não, não, não, não é Indonésia, né? É... Onde é que eu jogo o Bergson? Sei que ele é... Bergson. Porque eu sei que ele virou ídolo em um Johor é da...
1: Malásia.
0: Malásia, é. Nesses mercados alternativos, né? Aqui no Brasil ele jogaria agora com... Não,
1: os o Bergson tá lá desde 2020, 21. Ele tem 50... Olha, quase 200 gols lá.
0: É? Imagina. 35 anos. No Brasil, essa hora ele estaria no... Claro, ele tem também, né? Ele não era ruim. Não era bagre. Sempre teve marcas boas, né? Prestado aí pelo Grêmio para várias equipes. Depois foi

0: lá na casa do Carlinhos Nogueira. Depois te conto. Depois
1: é uma maciez, a Carlinhos é especialista. Come de gaitinha, não pega assim, na mão e olha, vai.
2: É real da banca deliciosa do mercado?
0: Primo dele.
2: Ah, que essa
0: primo,
2: banca primo, deixa uma saudade imensa no coração do Pelotense. E
0: está lá no espaço gastronômico do Senac.
2: Ah, então vou falar com ele lá.
0: Com carnes ali.
2: Amanhã.
0: Vai ver ali as carnes, inclusive de cordeiro.
2: Perfeito.
0: Todos os tipos de carne, de pelo menos 5 frigoríficos aqui da região que montaram um stand ali junto ao Senac para valorizar a nossa carne, que teve uma melhora assim, nos últimos 20 anos, que é impressionante. Né? A qualidade da carne aqui da região não deve nada hoje para Uruguai e Argentina. Fala assim, Argentina agora há pouco. Claro que ainda falta alguma coisinha, mas nós melhoramos muito.
2: Não, muito. E quanto ao espinhaço, eu me lembro que tinha um restaurante tradicional gaúcho em Porto Alegre, que era a Pulperia, que tinha uma senhora lá que fazia um espinhaço de ovelha com arroz a esquilador. Era um espetáculo. Vinha na panela de ferro, como manda o figurino.
3: O Rogério Teixeira Brodbeck, que prato pediria para o Sadi Aurek?
2: Boa tarde.
4: Boa pergunta.
0: Eu não tenho. Nós fizemos lá, aquele que nós fizemos lá aquela vez, não foi um espinhaço? Foi? Não, foi uma carne. Carne de panela.
4: Carne de panela. Não é muito a minha praia, mas.
0: Carne de panela com batatas foi.
4: Rigor
0: do inverno.
4: Eu não tenho preferência, minha preferência já foi churrasco, agora com a idade, estamos velhos, mesmo que o Cleiton não admita, né? Eu, por exemplo, agora na semana que vem vamos fazer um cordeiro.
2: Excelente. Né,
4: que eu ganhei do cunhado do meu filho, que é lá de Piratini.
2: Um cordeiro?
4: Está congeladinho desde o início do ano, está quase no limite da validade.
2: Cordeiro bem feito, com calma, não dispensa faca e dente.
4: Vamos fazer um.
2: Não precisa de nada disso.
4: Quarto de ovelha. De ovelha, não, de cordeiro.
2: Cordeiro.
4: Né, tem uns paulistas que falam em carneiro. Isso é um absurdo. Isso é um atentado à língua. A língua portuguesa, não a língua do cordeiro.
0: Mas existe o carneiro também.
1: Mas o carneiro
4: é um bicho inteiro, não se come esse bicho.
2: O carneiro é o macho da ovelha.
1: Macho da ovelha.
2: É isso.
4: Ele não se abate, já comeu carne de touro? Não, né?
1: E eles servem carneiro em São Paulo, eles servem carneiro.
4: É ovelha,
1: não, eles servem carneiro também. Também.
4: Eles falam carneiro.
1: Eles falam carneiro.
4: Comem carneiro.
1: Falam no carneiro. Geral, mas também.
4: Não vai abater o macho que é o reprodutor, cara.
1: Tem gente que abate,
4: esse
1: mas...
4: cara tu conserva.
1: Tem tipos de raça. Ontem eu estava escutando que nesses cortes de ovelha, o pessoal está procurando se especializar, o Sadi falou em... Tem raças de lã. Estão tentando aprimorar o Corredale, que é uma raça de produtora de lã, também de lã. Preparando para o abate, né? Não é uma Suffolk, uma coisa desse tipo, né?
2: São
1: bem diferentes, né? Sim. Mas... Os próprios criadores de raças de lã também se preparando para aproveitar a lã e também os animais para o abate nesse sentido. Né? É uma delícia, carne de ovelha é um espetáculo. Vamos, né?
4: Só para responder o que o Cleiton perguntou, eu sou muito das massas. Entendeu? Adoro todo tipo de massa, de ravioli, desde a massa simples, que custa 5 pila o quilo, no supermercado, e os caras cobram 70 por um prato de massa num restaurante, que eu me recuso a pagar. Digo já desde cara, mas a massa veio da Itália, pode vir do diabo que o carregue. Eu não vou pagar em Gramado e chegaram a me pedir R$124 por um prato de massa para uma pessoa.
2: E para Gramado não é caro.
4: Os caras estão achando com o cara de paulista otário, porque o teu paulista tem que ser otário para pagar um troço desse. Ah, porque com R$124 tu compra um caminhão de massa, cara. Até muito melhor do que a varila essa, que é insensada aqui, que tem coisa muito melhor que isso. Mas eu estou falando por baixo. Alguns caras têm mas tem um molho, que mas o tomate custa 40, 50 pila o quilo? Só se ele vem de onde? Para fazer um molho e tal. Então, eu gosto muito de massa. Eu gosto de ravioli, adoro fettuccine, gosto de tortelli, gosto da massa espaguete.
2: Os sorrentinos uruguaios também.
4: Eu sou apaixonado por massa. É um troço que engorda, né? Mas eu gosto muito de massa. E uma massa com molho e... A massa mais comum que tem, que é a bolonhesa, que eu adoro um molho à bolonhesa, bem feito, seria o prato que eu ia pedir.
2: Mas tem um paradoxo. De um modo geral, o italiano é magro.

0: Alimenta de massa de pizza e é magro. Então são outras coisas que envolvem
1: ele
0: isso.
1: Ele disse assim, seria o prato que eu iria pedir. E ele não poderá te atender. Porque ele retira-se.
0: Nesse momento.
2: Vai me atender hoje, mas
1: sim.
2: Sabe
1: não, claro. Hoje não, claro. Porque não, ele retira-se em função do. É uma estrela, né? Uma celebridade, de inúmeros compromissos, inúmeros. Nem foi possível falarmos sobre aquela conversa que estava interessante nossa ali na outra sala, em relação à lagosta, né? As sapateiras.
0: Mas eu fiz questão de vir aqui.
1: Muito obrigado.
0: Travar nesse embate, né, que virou um embate gastronômico com você, muito legal. E podemos falar mais sobre isso e comer sobre isso de 7 a 21 de novembro, na 12ª quinzena gastronômica.
2: Essa é a tradicional, a quente, não é?
0: É a quente. Não, não é de lanches e petiscos.
2: Que foi de lanches e
0: petiscos. Lanches e petiscos porque tem público, né?
2: Não, mas não é esse o problema. Eu fiz uma crítica, mas não vou repetir a crítica. Mas,
0: ok.
2: Eu fiz uma crítica sobre isso e quando chegar lá em novembro eu vou dar uma olhada.
0: Levaremos
2: na programação e, se for o caso, vou fazer crítica de novo.
0: Por favor. Então tá, minha gente, mãe. Excelente tarde para todos. Obrigado, Cleiton.
1: Casa é sua, alegria grande te receber aqui, então, um amigo grande. De uma vida, Sadina,
0: por favor.
1: Amigo de uma vida, eu aos 38 anos, sempre lembro de um amigo, nós temos a mesma idade, né,
0: inclusive. E esse ano nenhum de nós faz 40 anos.
1: Isso, pois é.
0: Então...
3: Terão novos lançamentos, eu só tenho curiosidade.
0: A gente vai fazer o show de 40 anos.
3: 40 anos, claro.
0: É revisionista, né?
3: Sim.
0: É revisionista, é obrigado a tocar.
3: É espetacular.
0: Coisa de
2: 40 anos.
0: Exatamente.
3: Né? É espetacular.
0: E é legal ver como renova, né? Porque a gente vê muito a garotada que os tios, os pais ouviam e eles, mesmo ouvindo outros estilos, outras músicas, aquilo de alguma forma dá um estalo para ir buscar, porque hoje temos ferramentas de busca de música, muito fácil.
2: O que é bom tem que ser repetido e o que é bom tem que ser apreciado.
4: O Paulo Real está nos ouvindo. Um abraço, vou te mostrar agora a foto dele, tu vai te lembrar dele. Ele diz assim: amanhã, Ampla Alimentos com chefes do Senac, apresentando um prato inédito de corte, que é o peixinho, que é do dianteiro.
0: Sim.
4: Todos convidados aí às 19 horas no Salão da Carne do Sebrae, onde eu te falei que ele está lá.
0: Do ladinho ali.
1: E antes da tua saída, do Eduardo Duval, manda dizer o seguinte.
2: O acesso a esses pratos será...
1: Olha aqui, ele está perguntando sobre o acesso a esses pratos.
2: O acesso a esses pratos que o Paulo Real está divulgando aí, as pessoas podem ir lá, só assistem, né? Porque não tem comida para todo mundo. Não é pago nem nada.
0: Faz uma degustação.
2: Tem degustação.
3: Tem que ficar inscrito, pessoal, para garantir.
1: Antes da saída, tem que estar inscrito.
0: Já participei. Eu te inscrevo na hora.
1: Sim. Me permitam, antes da saída dele, lê aqui, por gentileza, do Paulo, do Eduardo Duval, a mensagem, que é bem interessante, né?
0: Boa tarde, Clayton. 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
0: Perfeito.
1: Né? Boa dica aqui.
0: Então, muito boa dica. Excelente dica. É isso, é com calma, né? Porque tem que respeitar o ritual. Né? Quem tem pressa faz um sanduíche, come, sai correndo, come um hambúrguer.
2: Quem tem pressa come cru.
0: Eu prefiro o mal passado.
1: Obrigado, Sadi. Grande abraço e mesmo prazer te receber.
0: Obrigado.
1: Sadi, honrei nos nossos estúdios, nesta tarde sombria, né? Sombria.
2: Já tivemos de tudo hoje.
1: A noite passada também, né?
2: Tempestade, trovoada. Ventos fortíssimos da madrugada, sol hoje de manhã.
1: Isso mesmo.
2: Tivemos de tudo. Estamos vivendo o típico estação rio-grandense do sul.
1: 17 graus
2: aqui
1: de temperatura.
2: Aqui ou chove ou faz frio. Fora disso não tem conversa.
4: Junho e julho.
2: E não adianta reclamar.
4: Junho e julho é isso aí.
0: Quem quer lá, não adianta.
4: Como as pessoas gostam de falar de corrida, né?
1: É verdade.
0: Eu adoro.
2: Impressionante, né? O que é do gosto regala a vida, amigo.
0: E gosto de
1: comer. E ele é brilhante, ele é simplesmente brilhante.
2: Eu já comi mais. Até domingo fiz um churrasco e estava. Depois comi pouco. Assei um churrasco, fazia tempo que não. Eu estou meio largado com esse negócio. Mas o meu compadre estava aí, está aí ainda, aí fizemos um churrasco lá em casa e eu me surpreendi porque eu comi pouco. Eu acho que é a velhice.
5: Mas é bom,
2: não, eu
5: mas
2: acho que é sintoma de velhice.
4: O churrasco não porque precisa comer.
2: Eu sempre fui um cara que gostei de churrasco. Meu filho faz churrasco dia sim, o outro também. É só acompanhar ele aí na internet.
5: A gente passa entendeu? A comer menos. Né?
2: Mas eu acho que eu não como como comia antes.
5: Não
2: bebo nem perto do que eu bebia antes.
5: A digestão
2: então,
5: é bem diferente.
2: Então, estou ficando velho, cara.
4: Mas o churrasco não precisa se comer muito. O churrasco é bom pela resenha, pelo encontro, pelo bate-papo.
2: Esse aqui é o espírito.
4: Pelo entorno do fogo. Né?
2: O espírito da coisa é esse aí.
5: Mas a nossa digestão vai alterando, né? A gente já come menos, fica satisfeito com menos comida.
2: Tem que comer mais cedo de noite.
5: Mais cedo. É, velho, não pode jantar tarde.
2: É por causa da digestão, só isso. Não é por causa da tarde. Se tu vai dormir às 3 da manhã, tu pode comer à meia-noite. Não tem problema nenhum. Tem que respeitar os 3 horas de intervalo.
6: O Sadi fez um elogio aos restaurantes de Pelotas, né? No início, quando eu cheguei aqui. E esse domingo eu cheguei de Arroio Grande e a gente foi procurar um restaurante para almoçar. E aí fomos primeiro ali no Galeto Neto, Área 300, lotadíssimo, meia hora de espera.
2: De noite?
6: Não
1: meio-dia, falou meio-dia.
2: Ah, no Neto tem que ser depois da 1h15.
6: Meio-dia e meio cheguei lá. Meia hora de espera. Eu digo, não, estou com muita fome. Mas vamos no outro aí. Qual é o caminho? Tio, lotadíssimo, cheio de... Nem entramos, porque tinha de carro ali. Liguei, agora, vamos para onde? Vamos tentar... Na Bento Gonçalves, vamos lá no Cruz de Malta. Aí tinha uma mesinha, conseguimos entrar. E ela se come muito bem.
2: Essa hora está sempre lotado. Eu não sofro com isso.
6: Claro, a Feira Doce também traz
2: ajuda muita
6: gente, muito turista. Eu estive lá na Feira Doce de tarde e traz muito turista. Então, felizmente.
2: Eu felizmente não sofro com isso, porque sábado e domingo eu gosto de comer depois das 2 horas. Como 2h30. No Polo Norte, esse dia eu fui comer. Cheguei lá antes das 3 e estava lotado. Ainda peguei fila de 2 pessoas na minha frente. 3:50. E quando saí de lá, 3:40, 3:45, domingo, tinha gente chegando ainda. Eles fecham 3:30. Mas eles abriram e tinha gente chegando. Entendeu?
5: Isso aí. Muito bem. O Cleiton, eu tenho uma informação aqui, posso passar?
6: Claro.
5: Se alguém já ouviu falar da lei 15.421 de 1º de junho de 2026. Esse país, eu sei que vou morrer e não conseguirei ver tudo, mas tem essa lei que agora estabelece regras para a realização da Copa do Mundo Feminina no Brasil, que prevê o artigo 67. Os sistemas de ensino deverão ajustar os calendários escolares para que as férias escolares do encerramento do primeiro semestre de 2027 abranjam todo o período entre a abertura e encerramento da Copa Feminina de 2027.
2: Isso foi comentado aqui há uns 3 programas.
6: É verdade.
2: Ou mais. É.
5: Então,
2: caiu justamente numa terça-feira e eu me lavei nesse negócio.
5: Eu não me lembro, mas... ou seja, em 2027, o segundo semestre terminará bem mais...
2: Vou mexer no calendário escolar para o futebol feminino que ninguém
5: futebol
2: vê.
5: Futebol feminino.
2: Não. Aí o Cleiton até me diz, tu acha que não acha?
5: Isso aqui é uma coisa ridícula.
2: Ninguém vê.
5: Né? Isso é uma ridícula. Isso é
2: ninguém
5: ridículo.
2: Vai ao estádio e ninguém vê na TV.
5: É ridículo. É... ridículo.
2: O país não. É uma chacota.
6: Essa lei não está aprovada ainda.
5: Está aprovada.
2: Sim, é lei. Não, deu o número dela.
6: Já passou por todos os...
2: É lei. Aqui, se é lei, está sancionada.
5: De presente?
6: Não, tudo bem.
7: O Campeonato Brasileiro vai parar também.
2: Se é lei, está sancionada. Não é projeto.
5: É lei.
6: É um absurdo.
5: É aí. Olha, esse país...
2: Ah, isso é uma vergonha isso aí.
5: É a moral e a economia. E o outro assunto que o Cleiton sempre passa para nós um resumo das notícias, tá? Está lá, entre elas, a conversa do nosso presidente com o primeiro-ministro chinês, tratando de vários assuntos, mas ele só fala da taxação americana. Da taxação chinesa, e que nos afeta diretamente a carne, ele nem toca no assunto. Eu acho que ele não tem conhecimento. Falta já perdeu há muito tempo a capacidade cognitiva dele. E falando com um conhecido do Uruguai, a carne do Uruguai vai muito bem, obrigado, no mercado internacional. Assim como o Paulo Gastal trouxe a informação, nos Estados Unidos estão comendo carne brasileira, que é exportado através do Uruguai e da Argentina para os Estados Unidos e outros mercados. Enquanto o Brasil não pode, né, fazer essas exportações, porque as cotas são tomadas por esses países, e tanto os Estados Unidos como a China nos taxaram, e o que leva a mais dificuldade, especialmente para a nossa agropecuária gaúcha, né, que temos no Uruguai, nesse aspecto, uma concorrência bem forte, mas o vizinho país ali, a única crise nessa área rural, que eles também é muito ligado ao Brasil, a área do arroz, né, que também tem todas as suas dificuldades. Mas a carne Uruguai vai muito bem, obrigado.
4: E às vezes, como tu disseste, não é Uruguai, sai daqui, vai para o Uruguai, de Uruguai para lá.
5: Sim, sai muita coisa daqui, vai para lá e...
4: Até porque a capacidade nossa de produção é muito,
5: muito grande, muito grande.
4: Para fazer a entrega que às vezes o Uruguai às vezes faz, não teria campo para gerar o volume que é exportado.
5: E tem regiões de criação, né, Paulo? Sabe muito bem que tem a mesma capacidade técnica e de produção de animais de mesmo a linha do Uruguai e da Argentina, né?
1: E o senhor, seu Rogério?
2: Sobre?
1: Qualquer coisa, um assunto que... Não, um tema que te...
2: Eu venho ouvindo agora.
1: Algo que te entusiasme.
2: Não é algo que me entusiasme, não. É uma notícia esportiva do teu clube, teu time, que saiu agora meio-dia, que era o resultado do julgamento do Vitor... Nome do zagueiro, aquele que quebrou a perna do cara do Cruzeiro. Me fugiu o nome, viu? Tá, é negócio da idade, cara. Acompanhando agora mesmo. Bueno, e o jogador, que é um zagueiro do Inter, Vitor, daqui a pouco um ouvinte aí nos ajuda, né? E ele com a entrada dele no jogo Inter e Cruzeiro semana passada, ele ocasionou a fratura da perna do jogador Gabriel Peck, do Cruzeiro, que foi submetido a uma cirurgia e vai ficar fora dos gramados por 6 meses. Bom, isso aí todo mundo sabe, uma notícia ampla, superada. O julgamento na comissão disciplinar do STJD foi agora de manhã.
5: Vitor Gabriel,
2: isso, muito obrigado. E a defesa do Internacional, o auditor, aliás, o procurador da comissão disciplinar, pediu uma pena equivalente ao tempo em que o Gabriel Peck ficasse fora dos gramados. Estimado em 180 dias, ou seja, 6 meses. A comissão ouviu a defesa, ouviu o testemunho, ouviu o depoimento do Vitor Gabriel, que disse que não teve intenção, mas se tu matar uma pessoa sem intenção, é homicídio culposo, mas continuou sendo homicídio. Bueno, aí o Internacional juntou uma prova, que era um áudio, e um dos auditores presentes, que isso é um colegiado, é uma comissão disciplinar, pediu ao advogado do Internacional que o doutor Rogério Pastel, que pudesse comprovar a autenticidade da prova. Ou seja, quando tem que dizer, de onde é que saiu isso aí? Saiu de um site da CBF, porque o áudio era um suposto diálogo entre o VAR e o árbitro da partida, em que o VAR teria recomendado ao árbitro que revisse o lance para deixar de aplicar o cartão vermelho. Esse áudio não foi autenticado. A veracidade do áudio não foi confirmada. Ele foi retirado de um site de paródia, que é o VAR brasileiro, o VAR Brasil, tem um negócio assim, o nome do site. E a defesa do Inter, o estagiário, vou botar a culpa no estagiário, né, que foi o cara que prescrutou as provas, tirou esse negócio do áudio e juntou no processo na defesa. Um dos auditores da comissão disciplinar pediu que o advogado do Inter comprovasse a veracidade ou a autenticidade do áudio ou do vídeo, sei lá. Se fosse verídico ou autêntico, tu ia vai lá no site da CBF, onde estão os diálogos do VAR, e traz para o bojo do negócio e junta ali. Isso é tranquilo, é fácil de fazer. A defesa do Inter pediu que o áudio ou o vídeo esse fosse desconsiderado, porque eles não tinham como comprovar a autenticidade do áudio. Isso, e o Internacional está sendo agora, você olhar nas redes sociais, a partir de agora, nós vamos ter uns 40 mil memes sobre isso. E o Internacional vai sofrer uma crítica constrangedora pela falta de cuidado no juntar uma prova. Entendeu? E eu não vou usar outro tipo de argumento, porque isso é, afinal de contas, é um colega meu, né, que trabalha lá, e o cara pagou um vale danado sobre isso aí. Acabou que o jogador foi condenado a 6 jogos, cumpriu uma pena de suspensão de 6 jogos, e ou enquanto ou a vítima estiver em possibilidade de exercer sua profissão. Então, se em 6 jogos o cara ainda tiver lesionado, não puder jogar, vai até 180 dias, que é a pena máxima estabelecida pelo Código Brasileiro de Justiça Desportiva, o Código Brasileiro Disciplinar, coisa assim. Não. A pena não pode ultrapassar 180 dias em qualquer caso. Então, ele vai tomar 6 jogos de início, e se o sujeito estiver se recuperando, ele vai ficar até o cara se recuperar. Ou seja, ele foi condenado à pena máxima pedida pelo procurador, e a prova não foi levado em conta. Então, só pagou um mico. E o culpa é do estagiário. Amanhã vão demitir o estagiário. Pode tomar nota disso. Que nem o caso aquele dos papelzinhos picados. Lembra, cara? Demitiram o cara. Entendeu? Demitiram o cara que aciona o projetor de papel picado lá, o pobre do peão lá que tomou...
5: O cara que apertou o botão.
2: O cara que apertou o botão que tomou ferro. E agora o estagiário vai tomar ferro. Pode tomar nota disso.
4: Então, esse é um fato. O professor ontem também descobriu aí, uma maneira de corrigir provas para descobrir se é a inteligência artificial que fez o texto ou não. De uma série de alunos, reprovou, só não reprovou 2. Todos foram reprovados porque utilizaram a IA para fazer a prova pedida pelo professor. Ele tinha um recurso, não sei se também usando a inteligência artificial, para descobrir. É mais ou menos essa linha aí do estagiário.
5: Já existem, né? Já existem formas de identificar a fonte da informação.
2: No direito está se usando muito isso aí, e o pessoal se atirou como se fosse um prato de comida, né, nesse negócio aí. E alguns tomaram ferro aí, levaram a litigância de má fé, que é um instrumento quando o sujeito usa, o advogado usa de má fé ao tentar induzir o juiz para um local ou para um rumo que não deva ser levado. Então, o sujeito vai lá e levanta uma jurisprudência, um julgado, né, de um tribunal qualquer para embasar a tese dele, usa, a inteligência artificial fornece para ele um julgado lá do Tribunal de Justiça do Espírito Santo, digamos assim. O tribunal lá julgou assim, e o cara junta isso aí sem conferir. Aí depois tu vai conferir, tu vai no site do tribunal, bota o número lá, não tem nada.
4: A IA está inventando.
2: E o juiz vê isso aí e toca o ferro no cara, manda oficiar para a OAB, vai responder um processo disciplinar.
4: Ela está inventando para agradar.
5: Ela está inventando
2: para ganhar e sem fazer trabalho nenhum.
5: E também está copiando sem citar fonte.
2: Porque a inteligência artificial, ela tem que, no nosso caso de advogado, ela tem que ser usada como ferramenta, não como bengala. É diferente. Tu usa e vai te certificar daquilo que ela está te informando. É verdade isso aqui? Vai lá, vamos lá ver se é isso. Ah, não, é isso mesmo. Então pode botar. Evita que tu fique procurando, ele bota um monte de coisa. Aí tu só vai conferir. Tu tem que conferir. Porque senão tu vai entrar numa barca furada, como se diz. Né?
5: Uma outra de futebol, Cleiton, que eu achei muito legal, assim, são exemplos que a gente tem na vida, né? O Cucureja, que é o lateral da Espanha, campeão do mundo, que jogava no Chelsea. Meu, e do João Manuel King, que somos fãs do Chelsea, foi agora para o Real Madrid.
2: Quem é esse? O Paredes?
5: Não,
2: o Paredes é do Boca.
5: O cabeludo aqui. O Cucureja.
2: Ah, o Cucureja, não tinha
5: o Cucureja. Cucureja.
2: Foi para onde?
5: Ele foi para o Real Madrid.
2: Ah, ele foi.
5: E ele justificou.
2: Foi para os Galácticos?
5: Ele usa uma cabeleira até assim estranha, mas.
2: Parece o Valderrama.
5: Ele justificou que ele usa esse cabelo porque ele tem um filho com autismo.
2: Tem um filho especial, né?
5: E o filho consegue identificar ele dentro de campo pelo cabelo.
2: Se ele cortar o cabelo, o filho não vai saber quem é.
5: Que espetáculo, né? É um exemplo, né? Meio de futebol.
2: A explicação foi essa aí.
5: Coisa assim, mas ele tirou foto com filhos, assim, meu filho me identifica pelo
2: cabelo.
5: Pelo meu cabelo.
2: Porque ele é inconfundível.
5: É inconfundível.
8: E joga muita bola, né?
5: Joga muita bola, tanto é que foi pro Real Madrid agora, mas...
1: Já se esqueceram da Copa do Mundo? Passou a onda da Copa do Mundo? Passou? Não, tô perguntando.
4: Eu me lembro todos os dias, quando eu vejo um jogo do Campeonato Brasileiro, eu me lembro da Copa. Que saudade. Tiver um jogo bom. Mas hoje, cara, hoje tem Sul-Americana.
6: O que é que tem hoje? Hoje
4: Sul-Americana, né?
6: Não, eu já falei aqui uma vez, futebol, eu acho que ele é bom sempre. Tu vai assistir um campeonato na Colônia, tu vibra, tu torce, tu acha interessante.
1: Interessante.
6: Da Colônia, jogadores nem chegam perto. Mas os caras estão lá dando o seu sangue.
1: Estão
6: lá se esforçando. Todo mundo aplaude, tem gol, tá? Já assisti ali na...
1: Costumas ir?
6: Num distrito aqui perto, que o campo era de caída, assim. E era espetacular. Tia.
1: Costumas assistir o Campeonato Colonial?
6: Não, não, não costumo. Não. Eu fui almoçar numa dessas colônias.
1: Ah, sim, sim, sim.
6: Tinha, olha, vai ter jogo agora às 3 horas. Só passar.
1: Senão eu vou providenciar o carnezinho para facilitar as torcidas.
2: E a Itália mudou de novo.
6: Ali
2: né?
6: No restaurante da Norma ali. Como é que chama aquilo ali? Doutora Norma ali, o restaurante.
2: Tia Norma.
6: A bandeira do Brasil.
2: A Tia Norma aqui na Voluntários?
6: Não, não, lá na colônia. Como é que chama aquele restaurante famosíssimo?
1: Ah, fica difícil assim, Maquina, não tenho a menor Maquina, ideia.
2: Pode, Grupo L.
1: Ah, Grupo L sim, é conhecido.
6: Grupo L pode ser. O futebol da região ali.
9: Ah, Grupo L, sim, sim.
2: É, seleção da Itália mudou de treinador de novo.
1: Isso. Foi falado. Os dois saíram, né? Foi não, não foi falado aqui.
9: Foi demitido os diretores, entre eles o Leonardo, brasileiro.
2: O treinador seria o Pirlo, né?
9: Não, mas não aceitaram.
2: E aí o Leonardo e o Maldini
1: caíram fora.
2: Se insurgiram, pediram demissão, a Federação Italiana voltou atrás e contratou o Roberto Mancini como novo técnico, porque Pirlo supostamente estaria envolvido com um site de apostas, o que é absolutamente inaceitável. Um profissional do futebol está vinculado a uma rede de apostas. Isso aí não existe, né? É um conflito de interesses absurdo nisso aí.
6: E voltando ao futebol, ontem eu assisti um brapel maravilhoso. Eu sabia um brapel que teve ontem?
2: Mas não saímos do futebol.
6: Não, sei.
2: Voltando, Sub-20?
6: A hierarquia.
9: Voltamos sem ter saído.
2: Sub-20? Sub-20, né?
6: Sub-20.
2: Fosse lá ver?
6: Não, assisti de casa.
2: Ah, bom.
6: Porra, é alto nível, né?
2: É.
6: Agora vai ser domingo lá, ou domingo ou sábado?
9: Sábado.
6: Lá na,
9: sábado na Boca do Lobo.
6: Na Boca do Lobo. A decisão do campeonato.
2: E ontem foi como?
9: Sub-20 do Rio Grande do
6: Sul. Foi na Baixada.
2: Resultado?
6: 1-1. Pelotas está levando vantagem. Empatou no adversário. E é um jogo bárbaro de ver, gurizada fazendo de tudo. Tanto que hoje, dois jogadores do Brasil Sub-20 já se tornaram profissionais. Os caras estão felicíssimos da vida, né?
2: E do Pelotas 8.
6: É, então é isso aí, ó. Vai dando chance da gurizada e se promovendo. Eu gosto de futebol de qualquer jeito.
1: Tu trocaste as sessões da Câmara de Vereadores por TV.
6: Está mais interessante.
1: Por TV para o futebol colonial.
2: Troca, acho que foi uma bela troca.
9: Uma bela de uma troca.
1: Não, primeiro pelo futebol colonial. Depois pelo Sub-20. Né?
6: TV Senado. Sabe o que é TV Senado? Quando não tem sessões, é um excelente canal para tu ver programas. TV Senado, quando não é na sessão.
9: Quando não falo sobre o Senado, é excelente.
6: Excelente programas culturais,
4: tia. A TV Senado, quando os senadores não estão falando, é muito bom.
6: Espetacular.
1: Admirável.
6: Mas eu prometi.
1: Admirável. Tem que tomar uma garrafa de vinho da Genovese. O
9: que que tu assiste?
1: Para amenizar o sofrimento.
9: TV Senado, né? Quando não tem Senado.
6: Só programa bom, tio.
1: Não perde futebol colonial.
4: E o Série A2 do Campeonato Gaúcho, Sub-20.
1: Sub-20, olha aqui.
9: Eu assusto o canal de futebol quando não tem futebol. Ah.
6: Mas eu te prometi.
1: Está motivadíssimo para essa eleição para governador do estado. Ele,
4: campeonato de pesca também é muito emocionante.
1: Eu vou levá-lo ao campeonato de pesca. Olha aqui, ó, mas. Não perde debate dos candidatos a governador, né?
6: Estás. Não vi nada até agora.
1: Ah, não. Como?
6: Não vi, tio.
1: Mas como?
6: Nem sei. Já houve?
9: Não teve nada ainda.
6: Não, parece que já teve um lugar bem fechado.
4: Não, só em entidade classe. Não teve ainda TV aberta, não teve debate.
6: Não, eu estou esperando.
4: Até porque faltam duas convenções ainda.
6: O presidente da República, isso eu quero
1: ver. O processo eleitoral eletrizante, diga-se. Envolvente, cativante, estonteante, apaixonante e outros termos necessários, né?
6: Com a presença do Milei. Isso é horror.
1: Isso é um horror o que ele fez.
6: Que absurdo.
1: Ele pode até discordar, o que ele quiser. Agora, ele é um presidente da República, ele é um chefe de Estado.
6: Com os dois pés.
1: Ele é um chefe de Estado.
2: Chama-se liturgia do cargo.
1: É isso mesmo, perfeito.
2: O cara não teve a menor... Olha, eu
1: concordo contigo.
2: Todo mundo sabe a minha posição e as ridículo. Nossas posições aqui e tal. Mas o troço tem limite, né?
1: Tem limite,
2: tem
1: ridículo.
2: Tem que ter compostura, como diria minha avó. Ele não teve compostura de um presidente que está visitando um país amigo.
1: É. Ridículo.
2: Com quem se mantém relações comerciais...
1: Constrangedor.
2: A Argentina é um grande parceiro comercial do Brasil, compra muito do Brasil, em outros parágrafos.
4: É o maior.
2: É um país bem menor que o nosso, então compra muito mais do que nós compramos deles, óbvio. Certo? Então depende, em certa parte, do nosso fornecimento. Não pode chegar aqui e destratar o presidente da República, o ministro supremo, por piores que sejam. Por até verdadeiro que seja o que ele disse. Não estou fazendo a suposição. Não estou dizendo. Não estou endossando o que ele disse.
5: Ele mentiu? Ele mentiu em alguma informação?
2: A pergunta é essa. Mentiu, não mentiu? Não.
1: Pode ele foi um grosso. Mentido,
5: não, minha pergunta
1: foi um grosso, ridículo.
4: Não é questão de mentir.
1: Não, não é questão de mentir.
2: Não pode fazer.
5: E acho que... Não, só estou perguntando se ele mentiu. A minha pergunta é essa.
1: Não, não, para aí, Bonifácio. É um ridículo.
5: É
1: um ridículo.
2: Acho mentiu. Que ele não mentiu, mas não. Tem coisas que tu não pode dizer.
5: Tá.
2: Tem coisas que tu não deve dizer. Tem coisas que. Uma coisa é tu falar no intervalo do programa aqui, onde, aliás, dizem que o intervalo é o melhor do programa. Né? E outra coisa é tu falar no arte. Então tu não pode simplesmente chegar na casa e vou te chamar disso, daquilo, daquele outro. Tem sentido.
1: E o fez furiosamente, transtornado. Parece ser um maluco, um doidivanas. Foi ridículo o presidente argentino.
2: E esse ministro da Fazenda é outro que está querendo se achar, né? Porque era um secretário executivo lá, era um segunda linha lá do. Foi alçado ao titular, porque o titular é candidato ao governo de São Paulo, o seu Tachade lá. Ele assumiu e está deitando falação. Toda semana tem uma falação dele.
1: Eu já notei.
2: E essa última é chamar o cara de palhaço. Então ele desceu ao nível do presidente da Argentina. Ele refutou uma coisa que não podia ter refutado, porque ele é outro nível. Ele não pode responder com ofensas a um presidente estrangeiro. Isso é uma questão de presidente também. Ele quebrou a hierarquia, digamos assim. E desceu ao nível do cara, tchê. Usou a linguagem que o outro
4: foi
2: usou.
4: Repreendido pelo, né? Foi repreendido por integrantes do governo.
2: Foi?
4: E até do próprio companheiro de partido. Não vi a repercussão disso aí.
2: Então, seu Durian, coisa assim, né? Que é, técnico, o mesmo que disse que, é um que tem que se aposentar, né? Os caras se aposentam muito cedo, que não sei o quê, que é um monte de besteira que ele está dizendo aí. E aí o presidente do INSS veio depois dizer que não precisa isso aí e tal. Então, o cara não se entende, né? E ele está se achando, porque agora ele é o ministro, até outubro, pelo menos, até dezembro, sei lá.
1: Pois bem, o Leonir Badi da Silva pede licença para retransmitir algumas mensagens, são 14 horas e 1 minuto, vamos fazê-lo, e para voltarmos logo.

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0: 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Dois ouvintes perguntaram sobre questões de chuva, vento no sul do Rio Grande. De Porto Alegre vocês já falaram, né? Foi uma noite complicada em Porto Alegre, não é isso? Bem complicada.
1: Muito,
0: né?
1: Muito. Os prognósticos aí, Cleito, aqui no sul, aqui tá relativamente
2: tá leve,
1: tá tranquilo, né?
3: Sim.
1: Veloz, choveu bastante essa noite, mas agora...
3: E ventou muito mais do que
1: vento.
3: Choveu. Ah, o vento foi aterrador.
1: Foi muita chuva,
3: ali,
1: mas é...
3: Pela uma hora da manhã, uma e meia, uma coisa assim.
1: A chuva está pegando o centro do estado, o norte do estado, chuva de pedra temporal.
3: É, granizo, é.
1: Capital, o noroeste nem se fala, já está embaixo d'água lá, o Rio Uruguai. Mas a nossa zona sul aqui, nesse aspecto, tá bem tranquilo.
2: Tem que ver se essas águas que estão caindo lá em cima não vão chegar aqui de novo, né?
1: Não, algumas vão chegar, né?
2: Ainda mais que o rio
1: tem. Sim, muito ali.
2: A quantidade de lixo que tem nesse rio que
1: vem
2: descendo.
1: Né? Já existe, a Lagoa dos Patos tá subindo, mas não é nada comparável a 2024, né? Essas águas lá, o Guaíba nesse final de semana já está sendo monitorado lá na capital, né? Para mais... Não aconteceu assim, até agora não houve nenhum alagamento ali motivado pelo Guaíba, mas para nós aqui tá tranquilo nesse aspecto, né? Pouco de vento e tudo, mas sem causar problemas maiores aí, a não ser as áreas que tradicionalmente já alagam, né? Tem áreas aqui em Pelotas, na cidade, que... Alagam.
0: Há 200 anos, há mais de 200 anos.
1: Antes da cidade estar aqui, já alagavam. Aí nós fizemos a cidade aqui e segue alagando.
0: As famosas zonas, né?
1: Zonas baixas.
0: Como o Laranjal mesmo, né? Um exemplo, né? O Laranjal é um local problemático.
1: Laranjal, né? Ali tem... Aliás, o Cleito levanta o assunto, saiu hoje, tem a notícia das verbas para os... A Pelotas está recebendo agora as verbas para os estudos sobre os alagamentos e principalmente na orla da Lagoa dos Patos. Né? Então, o dinheiro está chegando para fazer os estudos, Cleiton.
0: Sim, sim.
1: Né? Enquanto a chuva está caindo, e nós estamos recebendo verbas para estudos. Né? Isso, infelizmente, é as verbas do governo federal, as verbas do governo estadual, as verbas municipais... Não foi feito quase nada depois de 2024, né? Praticamente nada. Então, agora nós estamos recebendo verbas para os estudos, né? Conversando com as pessoas que sabem disso aí, relatam que, na realidade, não foi feito nada e, para esse ano, não tem como fazer coisa nenhuma, a não ser rezar. Vou rezar que não aconteça nada demais, porque... Qualquer medida contra cheias na nossa região aqui, Pelotas, Lagoa dos Patos, não tem nada de novo. Dois anos, mais de dois anos depois do ocorrido.
2: Mas você não acha que é muito cedo ainda? Tem que dar tempo dessas águas chegarem aqui, porque vão chegar, né?
1: Não, não, não. Dessas chuvas lá de cima aqui não vai nos trazer assim maiores...
2: Tomara
1: aqui.
2: Que não, né?
1: Não, aqui em Pelotas, Rio Grande... esses dias ali em Rio Grande teve. Eu tenho um amigo que é dessa área, né? Ele não tem. Eu troco muita informação, eu tenho curiosidade muito por essas coisas, né? Agora, se não me engano, esse mesmo mês passado, ali na zona portuária ali do Rio Grande, de Rio Grande ali, teve um alagamento, né? E eu fiquei curioso o que tinha acontecido, mas era em função da maré alta, né? Maré estava alta, entrou água e... Tem uma zona ali na cidade de Rio Grande ali que alaga com facilidade, né? Mas era em função do mar. E essas águas estão descendo, né? Aqui na Lagoa dos Patos já tem água dessa primeira chuvarada lá. Mas a nossa região aqui não tem... Até porque também, né, aqui para o Uruguai, e Lagoa Mirim, essa região toda também não teve chuvaradas como teve... Em 2024, eu lembro assim, choveu por tudo que é lado, né? Sul, norte, nordeste, noroeste, tudo que é lado teve chuvaradas, né? Quando nós tivemos aqui aquela enchente, o Uruguai também estava embaixo d'água, né? E não é o que está acontecendo agora. Então, a Lagoa dos Patos até há pouco 15, 20 dias atrás, estava abaixo do nível, né? E, então, para nós aqui, tenho certeza que, por enquanto, está tranquilo.
2: Ô, Cleiton, eu fiquei de fazer um relato hoje, depois de mandar aquela mensagem para vocês ontem, da minha visita à Fena 12. O que, que eu achei, afinal. Se fala muito do problema do estacionamento.
0: Isso é uma shopping. Novela antiga, né?
2: É. O que, que aconteceu?
0: Inverno,
2: as pessoas idosas, no meu caso, sim, que tem aquela plaquinha, que tu deve ter no teu carro também, provavelmente, que pode estacionar em determinados lugares, tu tendo essa plaquinha, ou mesmo botando um documento pra, na portaria da Fena Doce, tu não precisas colocar o teu carro na parte onde tem barro. Tu coloca ali embaixo, bem em frente à escadaria que entra na Fena Doce.
3: Foi botei que eu meu fiz. Carro ali e tinha barro.
2: Não, ali ele é calçado ali.
3: Ah, na parte calçada?
2: Calçada, bem calçado. Na parte de baixo ali. Ah, e dá acesso já direto.
3: Não tive acesso ali.
2: É só mostrar.
3: Não, mas está aí no carro. Tem um adesivo e o segurança do senhor estaciona ali. A direita de quem entra no porte. Abaixo de uma árvore grande.
2: A placa é grande assim, enorme.
3: Cheio de barro.
2: Bom, então foi muito fácil. Eu estacionei em frente. Tanto que quando nós saímos, chovia muito.
3: Devia estar cheio quando eu
2: foi
3: cheguei.
2: Foi direto, falei, meu carro estava a 10 metros da saída ali. Quer dizer, foi um grande. Foi muito bom isso ter acontecido. Bom, a questão que eu encontrei, eu fui lá às 2 da tarde, que é a hora que abria, e tinha uma fila enorme para adquirir ingresso para as pessoas que não são idosas. Tinha lá os guichês não prioritários, que eram uns 3 ou 4. E uma fila de quase uns 50 metros, 60 metros de pessoas. Bom, e tem toda essa questão de mostrar documento, né? Se você é da cidade, tem que provar, mostrar, como é que chama aquele documento de residência. Aquilo demora um pouco para tu poder mostrar para o caixa e tal. Eu acho que é por isso que tinha uma fila tão grande. E na fila de prioridade, também tinha bastante gente, um guichê só. Eu reclamei, né? Digo, escuta, por que que tem 4 guichês, 3 fechados, por que só tem um aberto? Eu não sei se alguém ouviu, em seguida abriram o outro guichê. Até me chamaram, só vem aqui e tal. Bom, então essa parte foi resolvida. Com relação à feira, está muito bem organizada. Só que eu acho assim, Cleide, que o número de estandes que vendem roupas é imenso. Tia. É muitos estandes vendendo roupa. Acho que podia fazer um mix um pouco diferente, não sei se não tem interesse também de outros tipos de negócios comparecerem, como era na época que eu tinha stand lá, tinha várias escolas, tinha outros tipos de produtos além de roupas. Né? E agora, o que é fantástico é a agricultura familiar, que tem sido falado aqui no programa.
0: Todo mundo que vai lá se apaixona pelo stand.
2: Sensacional. Encontrei um produto que eu não achava em lugar nenhum, que é marmelada. Não a marmelada doce, aquela muito doce. A marmelada tradicional. Não.
3: A marmelada é feita de marmelo, ponto.
2: Ponto, só isso aí.
3: Sem invenção.
2: É até amarga.
0: Que a marmelada branca era uma verdadeira maravilha, não se encontra. A branca?
2: Não. Tudo bem, eu comia muito quando era garoto.
0: Sim, sim.
2: Hoje eu não aguento aquilo, de tão doce que é.
3: Ingestão muito de açúcar, né?
2: E essa outra
3: açúcar
2: não.
3: Adicionado.
2: Essa outra não. Então, realmente, a quantidade de produtos que a agricultura familiar oferece, tanto que é um dos locais que está sempre cheio.
3: Gente. Sempre cheio.
2: Sempre cheio.
3: Lotadíssimo.
2: O pessoal está muito feliz, muito satisfeito.
3: Alguns preços um pouco acima, mas muitos preços bem abaixo até.
2: Muitos produtos diferenciados, né? Cachaça, então.
1: Naquela sexta-feira do programa, eu fui comprar jurupica.
4: Queijo e salame.
1: Queijo colonial.
3: Eu fui para comprar queijo e salame, esqueci de comprar.
1: Queijo
3: a idade é uma
1: colonial
3: aposta.
1: Colonial e jurupica.
0: O Hernani Ávila foi para lá também, ficou encantado. Não, todos, acho que. Eu não fui, mas todos estavam lá, foram.
1: Nós fomos lá, estava muito bom. Muito bom. Queijo e salame. Não,
2: e tu vai passando e o pessoal vai te chamando.
1: E a jurupica.
3: Prova, né? Que oferece prova.
2: Os camelô, tu passa dentro do camelô.
3: Tu vai provando em cada banca, tu prova um troço, chega no fim e tu está jantado.
2: Sai almoçado de lá.
3: Ou almoçado, sei lá.
1: Muito ou legal. A Jeropiga, ou Jurupiga, Jeropiga.
3: Isso é de Rio Grande, né?
1: Vem de Rio Grande.
0: Anos,
1: é muito bom também. Mas se encontra lá na
2: Tem bons shows musicais.
3: Ah, eu assisti do Luiz Marenco quando eu fui.
2: É, não, eu
3: e
2: não...
3: ontem teve do Quevedo, que eu queria ir e acabei não indo.
2: Bem mais tarde,
3: que
2: não fui ficar. Por
3: tempo, e estava muito feio.
2: Mas eu assisti na outra pracinha pequena de alimentação ali perto.
3: E alguns talentos locais, né?
2: Talentos locais, muito bons o pessoal que se apresentou ali.
3: O Venador serve para isso também, para incentivar e impulsionar muito os talentos locais, que ficam na praça do Doce.
2: Do Doce ali.
3: Tem um palco no Doce, né?
2: Se apresentou um trio com música gauchesca, muito bom. E depois um rapaz que só tocava bossa nova, tipo, bem como eu gosto. Ah, fiquei encantado. Aplaudi o cara de pé.
3: É.
4: Até domingo.
3: Nesse domingo que termina.
4: Termina domingo, né?
2: Eu devo retornar mais uma vez.
4: O tempo passa, né?
3: Tu vai lá, já foste mais de uma vez, pelo
2: não,
3: jeito.
2: Não, foi só ontem.
3: Ah, bom.
2: Mas devo retornar ainda sexta-feira, talvez.
3: Eu fui só uma vez também.
2: Porque minha mulher gosta muito de ir lá passear.
0: Capo do Mundo já passou, Fenador já está quase passando, né? Não, mas é impressionante isso, né?
2: É, já foi, né?
3: É. É, eu fico impressionado com alguns comentários. Aqui eu teci uma crítica à questão do estacionamento de bar. Já fiz isso na minha página do Facebook. Mas eu fico impressionado com a ignorância de certas pessoas que dizem assim, por exemplo: se é para comer doce, eu como no centro. Mas a feira doce não é para comer doce, cara. A feira doce é uma feira de negócios. É uma feira de entretenimento, negócios, diversão, promoção de artista local. E também comer doce, mas tu não vai na Feira Doce para comer doce. Pelo amor de Deus, quer comer doce, tu fica no centro.
0: Há uma praça de alimentação. Uma
3: confeitaria que nós temos aqui.
0: Há uma praça de alimentação também.
3: Entendeu? Lá é.
2: Como é que ele
4: vale o mesmo que eu te falei que era para o churrasco. O churrasco em casa
3: é uma resenha.
4: Também é para comer carne.
3: Também.
4: Se é comer carne, se é só comer carne, vai numa churrascaria.
3: É.
4: Mas
3: não
4: o bom
3: tem,
4: churrasco
3: não tem resenha,
4: é,
3: né?
4: É a resenha.
3: Ele não tem resenha.
4: Junta três, quatro amigos, familiares, fica conversando isso, e tal, fica quatro, três, quatro horas juntos.
3: Tem uma musiquinha ali. É.
2: Quem compra mais doce na Feira Doce são os turistas.
3: Claro.
2: Que não tem onde encontrar na sua cidade.
3: E alguns então, até então compram fora da Feira Doce, que é mais barato. É. E é mesmo. Mas, enfim, a Feira Doce é um atrativo, porque é o produto da cidade. Não vou fazer aqui a Feira do Mate, não temos mate. A Feira do Mate é em Venâncio Aires, que é a Feira do Chimarrão. Assim como é da uva em Caxias.
0: Festa do Mar em Rio Grande.
4: A do Mar em Rio Grande.
3: A do Queijo em Carlos Barbosa. A do Mar em Rio Grande. Entendeu? A Sud-Oktoberfest em São Lourenço. As Oktober em Santa Cruz, Igrejinha, Blumenau, enfim. E Munique. Então, cada um faz daquilo que é o seu produto. Né? Mas não é necessariamente o cara vai sair do centro para ir lá comer um doce. Não, não tem sentido isso aí.
2: Não, com certeza.
3: Não tem absolutamente sentido fazer uma frase desse tipo. Claro, é aquilo que eu disse. Entretenimento, negócio, diversão. Enfim, compras, né? Vai
2: ter
3: comprar.
2: Um belo de um parque de diversões.
3: E tem um belo de um parque de diversões.
2: Completíssimo.
3: É.
2: Criançada deita e rola naquilo. Pena que choveu muito de tarde.
3: É. Se eu fosse da direção da Feira Doce, o parque pode se instalar aqui, mas vai pagar o calçamento de todo o estacionamento. É, e eles vão pagar. Em vez de pagar em dinheiro,
2: uma coisa
3: banco
2: partida,
3: estacionamento, né? Banco calçamento. É. Como o circo do fulano que ele teve aí, quis fazer isso. E eles não aceitaram.
2: É isso aí.
0: 14h20. Durante o programa de ontem, dois participantes afirmaram em seus comentários que o ex-promotor paranaense Deltan Dallagnol está liberado para ser candidato a senador pelo estado do Paraná. Essa afirmação não encontra confirmação em fontes confiáveis, diz o Luiz Gustavo Brum.
3: É, não sei te dizer porque não estou acompanhando.
1: Na internet está, consta como liberado.
3: É? Foi porque recém foram feitas as convenções. É. Daí agora tem que partir para outra etapa, que é o registro da candidatura. E aí o TSE, o TRE, homologa ou não. Aí é a hora da onça beber água. Se o registro foi homologado pelo Tribunal Eleitoral.
1: E outra coisa, ele é. A gente comenta sobre política nacional, mas ele é candidato em outro estado, né? Não é aqui
3: não no
1: Brasil,
3: nosso.
1: Não é nosso.
4: Mas o rito é esse aí. Depois das convenções tem que haver o registro da candidatura e depois do registro da candidatura tem o julgamento, se ela é homologada ou não. Então, tem a questão dos percentuais, das cotas, enfim, é todo um cuidado, né, para preenchimento das cotas, né? Negros, mulheres. Sim. Enfim. Uhum. E aí depois tem as homologações. A partir da homologação que vem o pré-candidato se torna candidato. Aliás, que é uma chatice isso, essa burocracia. Pré-candidato, candidato, pré-candidato. Para mim, todo mundo já é candidato. Né? Depois, mas não, pela lei, só depois da homologação. Seguramente o Dallagnol não foi homologado ainda, não houve homologações ainda de candidaturas. O que pode ter acontecido já é a aprovação do nome dele na convenção lá do Paraná, que eu não acompanho realmente, e depois sim, se vai haver a homologação, se ele já está liberado para concorrer ou não, se ele ainda está cumprindo um período, aí a justiça vai dizer. Não pode, porque tem restrição ainda.
0: Em relação ao aspecto local, ouvintes dizem que noticia-se candidaturas e mais candidaturas. E não há uma reação de vocês, de todos nós, não há uma reação. A gente só anuncia, não, temos mais um candidato a deputado federal, mais um estadual, mais um é isso, mais um aquilo, e tal, e tal, e tal, e tal. Toda hora tem um lançamento, tem um novo nome, e o assunto não cai como tema para análise, para reflexão, para questionamentos fortes, posto que é uma região que não tem quase representantes, né? Especialmente o nosso município aqui. E as pessoas se acomodaram. Assim como o processo, em geral, não desperta maiores entusiasmos, né? Não desperta mesmo. Né? É duro dizer isso. Os anúncios de novas candidaturas passam batidos pela mesa do 13, por todos nós, passam batido, olha, temos mais um candidato a federal, a estadual, a isso, aquilo outro, né? E o ouvinte que se posiciona em relação a isso, disse assim, nós somos todos, vocês e nós, responsáveis até, também responsáveis pela ausência de uma fala contundente.
4: Mas não
0: é isso,
4: temos que fazer... Não tem o que fazer.
0: Estou falando no lugar do ouvinte aqui.
4: Quem comanda isso é o partido indica, a justiça homologa. Não,
2: eu acho o seguinte, Paulinho, quando é que as pessoas...
4: O que a gente pode dizer é que tem um número excessivo de candidatos, mas tem um número excessivo de partidos no Brasil todo. Não é
2: a partir
4: só uma
2: de
4: questão
2: data,
4: de Pelotas.
2: Que data os candidatos, todos, poderão botar a boca no trombone, contar...
4: Fazer campanha?
2: A que vem?
4: Depois da homologação, nós estamos falando aqui.
2: Quando qual é a data?
1: Em agosto.
4: 5 de agosto termina as convenções.
2: Tá.
4: Terminadas as convenções, a ata vai para as candidaturas, vai para o Tribunal Superior Eleitoral, ou regional, aí ao registro das candidaturas. E depois começa o período da campanha.
2: Estima uma data?
4: Não sei. Então,
2: mais ou menos.
4: Agosto,
2: Fim de agosto? 5
4: de agosto,
2: Aí, Cleito.
4: A campanha dura 45 dias. Faz a conta. 4 de outubro é a eleição. 45 dias antes.
3: 16 de agosto, né?
4: 16 de agosto é o período de campanha.
2: Aí talvez a gente vá notar um pouco mais de entusiasmo. Porque aí as pessoas vão se expor, os candidatos vão começar a debater, vão começar a falar. Aí, olha, o fulano disse isso, o fulano disse aquilo. Por enquanto, ninguém nem sabe. Quem é que está confirmado, quem é que não está? Então, acho que acho que é isso a razão.
1: Está andando as convenções, né? Depois disse que a gente vai ter as relações oficiais, né, Paulinho? Claro, sujeito à revisão dos instrumentos eleitorais, mas as convenções é que homologam, né, esses candidatos. Nós não temos essa lista, não está completa aí.
2: Não, mas o Cleiton que fica entusiasmo. Vai na convenção que ele acha entusiasmo.
0: Não é o Cleiton, não é o Cleiton.
2: Não.
0: Parece que sou eu, os que ligou o rádio agora,
1: não
0: parece que foi o Cleiton, não. Não é o Cleiton.
2: Os ouvintes.
1: Não,
2: é o representante dos ouvintes.
1: Eu, um outro partido, olhei aí a listagem dos candidatos, né, mas muito superficialmente, assim, depois de realizado, vencido o prazo das convenções, nós vamos ter as candidaturas oficiais, né? Salvo um ou outro, mas a maioria vai estar ali, mas não... O Cleiton, é quase impossível, né, a gente ter alguma motivação em cima dessas... Né? Alguns candidatos a gente já sabe quem são, né? Alguns a gente já sabe quem são. Já tem uma ou outra desistência, tá? Não vou, não, nem é momento para citar nome, mas aqui em Pelotas tem uma ou duas pessoas que se falavam que seriam candidatas e não são mais. Tá? Mas isso é a convenção que vai homologar e tal. Né? Essa é uma hora, quando são pré-candidatos, é uma hora também que se presta para muita gente aparecer. Depois, na hora H, ele não vai. Mas eu digo, ó, vou falar, o Cleiton vai ter que falar meu nome lá, porque eu sou pré-candidato. Depois, na hora H, o cara não aparece na convenção. Isso é muito comum.
0: Sim, sim.
1: Tá? E outro motivo disso aí, Cleiton, também muita gente se lança para tentar ter acesso à verba do fundo eleitoral. E aí não conseguem essa verba, acabam desistindo também. É uma situação bem comum hoje em dia.
0: Olha aqui, uma análise aqui, Rogério, essa é para ti. Olha aqui, ó. Não, mas tranquilo, olha aqui, ó. É, sobre idade, né? Negócio de falar em idade. Vocês já perceberam, né, que alguns debatedores aí do 13 ficam buscando temas que sabem que desagradam, referência à idade, né? Se sabem que a pessoa não gosta, e como é doloroso isso, essa questão, esse tema, por que ficar insistindo, né, em relação à idade?
3: Quem é que não gosta? Pergunta é
0: não,
3: quem
0: não sei,
3: gosta.
0: Não, o ouvinte,
3: é doloroso para quem?
0: Doloroso para o ouvinte.
3: Né? Desliga o rádio.
2: Muda de estação.
3: Isso aqui já foi dito 400 vezes. Nós não viemos aqui para dar opinião que agrade o ouvinte. Porque nós não sabemos. O ouvinte, uns

0: Nos primeiros tempos, eu me atrapalhava um pouco. O que eu acho que também, os médicos até disseram que é normal, né? Nos primeiros
1: claro.
0: Tempos, você fica meio confuso e tal. E eu tinha medo de que ela fosse, uma boa parte fosse perdida, digamos, né? Fosse, ficasse comprometida.
1: Sim,
0: né? E claro, você fica trabalhando com isso e tal, depois fica fazendo exercícios mentais. E graças a Deus, venci esse trecho dos medos, né? Tu te referes a esses medos na medida em que o tempo vai passando, né? Eu fiz a referência em relação a um problema de saúde, né? Que deixa a pessoa cheia de dúvidas e envolvida por pontos de interrogação. Não é isso? É isso ou não é isso?
2: Olha, falar sobre idade, eu acho uma coisa...
0: Que silêncio, meu Deus do céu.
2: Depende da maneira que tu aborda. Eu mesmo já contei para vocês que eu dei uma palestra semana passada sobre isso. Para 80 pessoas, todas 60 a mais.
1: 60 a mais.
2: É o protagonismo dessas pessoas para se tornarem mais visíveis. Coisa boa. Ideias, trocamos ideias. Então, por que não falar sobre
0: aqui, idade? Às vezes, trocam-se silêncios.
2: É. Não, não pode.
0: É, mas é, não pode, sei que não pode, mas trocam-se silêncios. Há instantes houve uma troca de silêncios. Não, tudo bem, só estou desabafando, dizendo o que eu penso. Houve uma troca de silêncios, por quê?
2: É isso aí.
3: Às vezes é preciso, mas não durante o horário do programa, né, Cleito? E talvez o ouvinte tenha feito referência quando a gente fala que é uma coisa, eu aprecio muito comer, né? Mas a partir, a idade vai avançando, a gente tem que se controlar um pouco, né? Principalmente no horário, que nós comentamos mais cedo, mas e o João Manuel vem falando nesse assunto, e ele tem um excelente conhecimento e vivencia isso, né? João Manuel não é uma pessoa de 18 anos falando da terceira idade, ele usa, eu sei que ele usa a própria experiência, a própria vivência para desenvolver esse assunto.
0: E tem, né, a paciência necessária para ouvir.
3: Ah, esse é uma pessoa que tem uma paciência extremada, porque ele era, como foi falado anteriormente, ele era ouvinte da Rádio Câmara e outras TV coisas Câmara. Mais. Então, ele tem uma paciência...
1: Resiliência, chama-se.
2: As duas palavras são quase...
1: Eu acho que a resiliência também é um adjetivo que eu qualificaria. Porque o sujeito tem que ter um saco para ver a TV Senado e a TV Câmara. Aí ele tem. Eu não tenho.
3: Ele tem.
1: Eu absolutamente não tenho. Não assisto nem a TV educativa. TVE, TV Cultura. TV Cultura eu até assisti no tempo da Roda Viva. Aí quando começou a pender muito para o lado canhoto, eu parei.
2: Tem que ter estratégia para assistir essas coisas. Eu não sou um cara... Eu não assisto a TV Câmara na hora que ela funciona.
3: Eu gosto...
2: Não fico preso, não. Ah, não posso fazer mais nada agora, eu vou ficar assistindo. Não. Como está gravado programas de 20 anos atrás, se eu quiser assistir um troço de 20 anos atrás, eu vou lá e pego. Então, se eu quero descobrir alguma coisa que eu escuto ali na rádio, ali no jornal, opa, cara falou, o que esse cara falou? Deixa eu ir lá. Vou lá, ligo a televisão, boto no YouTube, Câmara de Vereadores, tal dia. Vou lá, vou adiantando até chegar na fala daquele camarada. Aí, se precisar trazer para cá para comentar, como eu várias vezes trouxe.
0: Sim.
2: Eu anoto no celular, no papel, evito. Então, tem que ter mais. Não, agora eu não vou ficar assistindo, né, 2, 3 horas aquilo direto, não.
0: Só o fato de fazeres isso já é uma prova inquestionável de paciência infinita.
2: Sim.
0: Tá? Paciência infinita.
2: Isso também está. Tem que lembrar que eu sou um cara aposentado mesmo.
1: Mas línguas iam dizer que é falta do que fazer.
2: Não é. Pior que não é.
1: Estou dizendo as más línguas. Não estou dizendo eu.
3: As más línguas também estão dizendo que a hora que a esposa dele quer conversar, diz assim, estou ocupado assistindo a televisão.
1: Não, quando ela diz assim, ó, não, vamos que... dar uma volta.
2: Não, mas nem pensar. Não tem prioridade total.
1: Vamos dar uma volta no centro, comer um lanche e tal. Aí ele apaga a televisão na hora.
0: Muito bem, senhores.
2: Algo que eu assisti com muita paciência foi a CPMI do INSS.
1: Essa tu assistiu?
2: Me atingiu em cheio aquilo lá.
1: É, né?
2: Eu queria muito que aquela turma fosse presa.
1: Até agora não deu nada, né?
2: Hoje cheguei à conclusão que CPI não resolve coisa nenhuma.
1: Até agora não temos nada. Né?
2: Nada. Não, tem cara preso, tem sete pessoas presas.
1: A presa ainda?
2: Presas ainda.
3: Mas teve.
1: Ah, é?
3: Mas teve um dia, João Manuel.
1: O Careca está preso?

0: Graças, tá preso.
1: O Careca tá.
0: Tá preso. Graças à Polícia Federal.
1: Mas teve um dia que tu chegasse aqui muito motivado no programa.
2: É que a CPMI trabalha em paralelo à polícia. Porque é um trabalho investigativo feito por amador. Porque a CPMI só vai. A CPMI ou CPI, dependendo do caso, só vai conseguir o seu objetivo se ela tiver apoio da polícia. Com investigadores profissionais.
0: Só vai ter apoio efetivo.
2: Se o judiciário mantiver.
0: E visando os dois lados concordarem.
1: Visando o lado político também.
2: Ah, sim.
1: O legislativo trabalha muito pro lado político.
3: Tá na hora. Já passou da hora, né? Olha aqui, ó. Muito obrigado a todos.
2: Às vezes nós ficamos.
3: Não, eu sei.
0: Agora,
3: eu sei.
0: Agora tá ficando agitado.
1: Agora ele quer.
3: Agora que venceu o horário, tá ficando
1: agora
3: agitado.
1: Ele quer nos silenciar.
3: Mas antes não estava.
1: Agora ele quer nos silenciar.
3: 15 minutos atrás não estava agitado. Agitou
2: às
3: agora.
2: Vezes, às vezes fica na YouTube, às vezes não fica. Não dá para entender.
3: Agitou. Agitou na hora de dizer boa tarde.
0: Boa tarde a todos.

0: boa tarde, senhoras e senhores ouvintes.
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2: 14 horas e 34 minutos.
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3: Jesus, no Evangelho de hoje, conta aos discípulos 2 parábolas. A primeira parábola compara o reino dos céus com uma semente de mostarda que um homem pega e semeia em seu campo. Embora ela seja a menor de todas as sementes, quando cresce, fica maior do que as outras plantas e torna-se uma árvore, de modo que os pássaros vêm e fazem ninhos em seus ramos. A segunda parábola compara o reino dos céus com um fermento que uma mulher pega e mistura com 3 porções de farinha, até que tudo fique fermentado. As 2 palavras de Jesus comparando o reino dos céus a um grão de mostarda e ao fermento, mostram claramente que as coisas de Deus sempre são pequenas no seu início. Tornam-se grandes na medida que são perseverantemente colocadas em prática. Assim, a lógica das coisas de Deus é diferente da lógica das coisas do mundo. Deus aposta no ordinário com sentido para se tornar extraordinário. O mundo aposta no extraordinário que acaba se tornando ordinário sem sentido. Com as bênçãos do Deus todo misericordioso, o Pai, o Filho e o Espírito Santo. Amém.
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5: Muito boa tarde, 14 horas e 42 minutos da tarde, de céu encoberto agora desta terça-feira, 28 de julho de 2026. Boa tarde para você que estava acompanhando aí Pelotas 13 horas. Temos o Conexão RU, a atualização dos principais fatos da tarde aqui dentro da universidade nesta terça-feira. Boa tarde, Nicole Cabral.
6: Boa tarde.
5: Tudo bem contigo?
6: Tudo bem,
5: como é que tá a coisa?
6: Tudo certo.
5: Tá se ambientando aí com o pessoal?
6: Tô me acostumando já com o microfone, menos nervosa.
5: É, vai te acostumando aí, vai te acostumando, tem um futuro muito bom por aqui. Estamos nessa tarde aguardando mais uma vez a chuva, né, o Diego? É, no radar da meteorologia já está batendo água, especialmente na área da campanha, pegando aqui Santana do Livramento, pegando São Gabriel, pega Bagé, já está chegando a Pinheiro Machado, área central de São Cepé, Santa Maria, tem uma linha de chuva e com trovoadas aqui na área de São Gabriel, está com trovoadas neste momento. Temperatura em Santana do Livramento nos 18 graus. Essa é a indicação. 16 graus e 3 décimos a temperatura, com 96% umidade relativa do ar. Pressão atmosférica caindo nos 1.008 milibares. O vento é o sul-sudoeste a 11 quilômetros horários. Temperatura mínima lá de manhã, 16 graus e 2 décimos às 6 horas e 56 minutos. A máxima foi quando estava... Tinha ali, como dizem os mais antigos, uma nesga de sol, né? Um pedacinho de sol aparecendo, bateu quase nos 20 graus e 8 décimos. Segundo o Centro de Pesquisas e Previsões Meteorológicas, nesta terça-feira, atuação de uma frente quente associada a um centro de baixa pressão localizado no norte da Argentina é responsável pela persistência de áreas de instabilidade no Rio Grande do Sul. São esperadas pancadas de chuva, trovoadas e rajadas de vento ocasionais ao longo do dia em todas as regiões do estado. Na faixa norte, espera-se temperaturas elevadas, com a atuação de uma massa de ar quente e pancadas de chuva no fim do período, com deslocamento do sistema frontal. Análise dos meteorologistas Eliane Alves e Karina Padilha. Tivemos um estrago grande ontem. Na última noite, especialmente em Osório, né? A temperatura estava alta e com esse deslocamento aí acabou gerando aí ventos moderados a fortes que levaram estragos a muitas residências, muitos prédios lá em Osório. A previsão para quarta-feira é de céu nublado, com pancadas de chuva e trovoadas, com períodos de parcialmente nublado. A temperatura mínima está prevista para a noite de quarta para quinta em 12 graus, já que a partir de quinta o sol será um pouco mais presente. Teremos aí temperatura baixa na quinta-feira, mínima em 10, máxima em 18, com a presença aí do vento sudeste, nordeste soprando, trazendo aí um tempo um pouquinho mais seco, segundo nos dizem os meteorologistas, mas pelo visto é por pouco tempo, pois já tem indicação de chuva para o sábado, são 31 milímetros, mas não tem previsão de chuva no domingo. Semana que vem, tem alguns dias também com pancadas de chuva, mas aquele friozão que a gente vinha tendo aí na faixa dos 4, 5 graus de manhã, por enquanto não tem previsão. Deixa eu ver um pouquinho mais adiante aqui, ó. Tem sol lá, pelo dia 11, 10, 11 de agosto. Esta indicação, segundo ontem a Defesa Civil do Estado, salientou essa condição que nós deveríamos ter, uma situação que vai firmar mais o tempo seco no estado a partir do dia 10 de agosto. Até o dia 10 nós temos instabilidades pelo estado. Então, por isso que vai firmar, pois vai esfriar um pouco mais. Mas que venha o frio para secar essa umidade toda, onde já... ultrapassamos nesse mês aqui, só nos dados do Laboratório de Agrometeorologia, são quase 160 milímetros sem a chuva de hoje. Já tem estação aqui na cidade e já teve 170 milímetros de chuva, que é acima do que se espera para essa época. Mas são destaques do tempo, então para você, vai sair fim da tarde, né? Vai para casa, Diego, te prepara aí que pode pegar chuva aí mais à tarde e à noite. Né? Esta é a indicação que a gente acompanha aqui no radar da meteorologia. Mas destaque da tarde, que temos de informação para nós?
6: Ah, temos um destaque muito legal aqui da universidade, que a professora Carla Ávila, aqui da Universidade Católica de Pelotas, foi homenageada com a medalha Vera Triunfo. A honraria reconhece pessoas que atuam na promoção da educação antirracista e na defesa dos direitos da população negra. A professora aqui da UCPEL, a Carla, recebeu a medalha Vera Triunfo numa cerimônia realizada na Casa do Trabalhador aqui em Pelotas, e a homenagem foi promovida pelos agentes de pastoral dos Filhos Negros no Rio Grande do Sul e pelo gabinete do vereador Ivan Duarte. Essa medalha ela é concedida a pessoas que se destacam, né, na promoção da dignidade humana, da educação antirracista e na defesa dos direitos da população negra. A Carla ela coordena aqui do Núcleo de Extensão de Ensino e Pesquisa em Relação Étnico-Raciais e também um grupo de pesquisa voltado à promoção de igualdade racial aqui na UCPEL. Segundo a professora, a homenagem reconhece o trabalho coletivo desenvolvido pela universidade em favor da educação antirracista e da valorização da diversidade. Eu queria aproveitar essa notícia também para mandar um abraço para a professora Carla Ávila, que há uns anos atrás foi minha professora no ensino fundamental. Fundamental não, no ensino médio.
5: Aonde?
6: Na escola Monsenhor Queiroz.
5: Ah, no Monsenhor Queiroz.
6: Foi minha professora. Muito querida, sempre levantando realmente essas pautas étnico-raciais que a gente tinha lá na escola. Foi muito importante para a formação de muitas pessoas.
5: É, isso é importante. É importante passar esse recado aí para que realmente mais gente assimile, né?
6: Com certeza.
5: Assimile as necessidades, as situações da época em que vivemos. 14h48, tem um destaque aqui, um convite que o nosso querido Padre Wilson Fernandes, da Catedral Metropolitana, está convidando para logo mais 19h30 na Catedral Metropolitana de São Francisco de Paula, a Arquidiocese, a Comissão de Animação Bíblica Catequética Arquidiocesana, as famílias e nós, no caso aí das pessoas que estarão participando deste momento, já que serão instituídos os ministros da catequese. É, estará lá o nosso querido arcebispo Dom Jacinto Bergman. Estarão recebendo, né, esta nomeação Ana Cândida Leal, André Alves, Delourdes Belling, a Fernanda Pinto, Helena Schmidt, Liane Fonseca, Marcelo Alves, Maria Mendes, Maria Túlia Mendes, Rosana Damin, Sidney Rosa e Siduana Neves, que estarão então estão convidando para essa solene eucaristia, que acontece então 19h30, não é na missa habitual das 18h, é uma solenidade especial a partir das 19h30 na Catedral Metropolitana de São Francisco de Paula, onde teremos esse momento todo especial, né, que estará sendo instituído aqui na nossa arquidiocese, os ministros da catequese. 14h50, Diego. Tá chegando aí o Padre Marcos Bicalho e o Falando de Bíblia.
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9: Olá, gente amiga. Então, queria deixar aí um abraço pro pessoal da CAEX. E aí, pessoal, mais um dia de recuperação, um dia de cada vez, de 24 em 24 horas, vamos reconstruindo nossa vida. Que Deus os abençoe a todos. Vamos lá, vamos estudando a Bíblia. Um abraço.
10: Estamos aí estudando o livro do Apocalipse, o livro que São João nos apresenta com uma linda linguagem metafórica e cifrada. Para entender melhor esse livro, nós vamos dividir o livro em três pedaços, em três partes. Primeira parte, que são os três primeiros capítulos, é a introdução, né, a introdução do livro, e as cartas que São João dirige para sete comunidades da Ásia. De novo, olha bem, o número 7, que significa perfeição. Então ele está mandando cartas para sete comunidades da Ásia. A segunda parte, que vai do capítulo 4 ao 11, é o que a gente chama de primeira narrativa das perseguições, a libertação do povo. E a terceira parte, que é do capítulo 12 ao 22, é a segunda narrativa das perseguições, que aí é o julgamento e a punição dos opressores. Então, dividindo o livro em três partes, a primeira parte, a introdução e as cartas às sete comunidades da Ásia, segunda parte, primeira narrativa das perseguições, terceira parte, a segunda narrativa das perseguições. Então vamos lá, abra aí sua Bíblia no livro do Apocalipse, capítulo 1, versículo 1. Nós temos aí do versículo 1 a 3 o que a gente chama então de prólogo. O que é o prólogo? É a explicação do livro, a revelação de Jesus Cristo para João. Revelação de quê? Revelação das coisas que iam acontecer em breve. E o chamamento de felizes os leitores e ouvintes que crerem. Então vamos lá. Livro do Apocalipse, capítulo 1, versículo 1. Revelação de Jesus Cristo, que Deus lhe confiou, para que mostrasse aos seus servos as coisas que devem acontecer em breve. Jesus a comunicou através do seu anjo ao seu servo João. E este dá testemunho de tudo quanto viu, de que tudo quanto viu é palavra de Deus e testemunho de Jesus. Feliz aquele que lê e aqueles que escutam as palavras da profecia e a põem em prática. Põe em prática o que nela está escrito, pois o tempo está próximo. Pergunta. No versículo 3 do capítulo 1 do Apocalipse, João descreve quem será feliz. Leia. Livro do Apocalipse, capítulo 1, versículo 3, e nos diga, quem João descreve que será feliz?
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5: Aí o padre Marcos Bicalho com o Falando de Bíblia. Nicole Cabral, qual é o destaque agora da redação?
6: Eu vim para trazer notícias boas hoje. O Brasil atingiu a meta de redução da transmissão vertical da hepatite B, a transmissão de mãe para filho. E a gente vai estar em busca agora do reconhecimento, do certificado que a gente conseguiu diminuir, que a meta é 0,1 e o nosso país já está em 0,01 da transmissão. Aqui no ano passado, cerca de 98% a 100% dos recém-nascidos foram vacinados e as mães estão tendo aí bastante acompanhamento de pré-natal, tudo mais, para evitar esse tipo de transmissão. O Brasil está fazendo um investimento bom aí no nosso país. É que o ministro Alexandre Padilha até disse, a retomada dos investimentos na atenção primária e em saúde foi decisiva para isso. Sem a atenção primária na saúde forte, sem a saúde baseada a partir das comunidades, não é possível alcançar a eliminação de doenças infecciosas. Aí, uma notícia ótima no nosso país, conseguindo eliminar a transmissão de mãe para filho da hepatite B.
5: Com certeza, é notícia importantíssima, mas tem uma negativa aqui, ó. Olha só essa aqui, ó. Está no G1, que vai ser destaque aí nos próximos dias. Brasil caminha para atingir a marca de 1 milhão de pessoas presas em 2027. É, muita gente, né? Muita gente mesmo.
6: Muita gente.
5: 14h55, Diego. Vamos a um intervalo. Já retornamos depois destacando aí uma boa notícia que nos traz aí a nossa Universidade Católica de Pelotas.
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5: 14 horas e 56 minutos.
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5: quatorze horas e cinquenta e nove minutos, céu encoberto, aguardando a chegada da chuva que está vindo do oeste, 16 graus e 2 décimos a temperatura, com 97% umidade relativa do ar. Vamos retornar à redação da Rádio Universidade. Nicole Cabral tem mais um destaque para nós aqui no Conexão RU, Nicole.
6: Temos, eu, como eu disse, eu vim para trazer notícias boas aqui essa tarde e o programa As Donas do Negócio chega a Pelotas, Rio Grande e Jaguarão. Três cidades da Zona Sul aqui do nosso estado foram contempladas com esse projeto As Donas do Negócio, um programa que é voltado à capacitação de mulheres negras, empreendedoras ou que estejam com a ideia no papel e não conseguem realizar. Um programa muito legal que está chegando aqui a partir de amanhã, às 19 horas, no Parque Tecnológico. Vamos ter no Parque Tecnológico Rio Grande e Jaguarão. Vamos ter aí esse evento muito legal, voltado para as mulheres negras empreendedoras.
5: Que beleza. Vamos acompanhar. Foi destaque na programação do Bom Dia Rio desta terça-feira. Está disponível aí no Spotify da Rádio Universidade para você ouvir quantas vezes quiser, compartilhar. Que a Universidade Católica voltou a ganhar reconhecimento internacional pela qualidade da sua produção científica. A edição mais recente do ranking Research.com destacou 5 pesquisadores da UCPEL entre os cientistas de maior impacto em suas áreas de atuação. Esteve participando do Bom Dia Rio, em entrevista com o jornalista Sérgio Correia, o coordenador de pesquisa e pós-graduação estrito senso da UCPEL, o professor Ricardo Pinheiro. Reproduzimos.
7: A Universidade Católica de Pelotas voltou a ganhar reconhecimento internacional pela qualidade de sua produção científica. A edição mais recente do ranking Research.com destacou 5 pesquisadores da UCPEL entre os cientistas de maior impacto em suas áreas de atuação. Para falar sobre a importância desse reconhecimento para a universidade, também para a pós-graduação e para a ciência produzida aqui na UCPEL, passamos a conversar a partir de agora com o coordenador de pesquisa e pós-graduação, estrito senso da UCPEL, professor Ricardo Pinheiro. Bom dia, professor. Muito obrigado por aceitar o nosso convite, dedicar o seu tempo um pouquinho a compartilhar a ciência com a nossa comunidade, né?
8: Bom dia. Agradeço já o convite para estarmos aqui agora falando sobre isso. Bom dia, ouvintes.
7: Professor Ricardo, antes de falarmos sobre os resultados da UCPEL, né, nos explique para os nossos ouvintes o que, que é esse ranking, né, o research. Não sei se a pronúncia está certa.
8: Ok, dá para entender. Tranquilamente, o mundo tenta padronizar ou ranquear a produção científica de vários pesquisadores em várias universidades, em vários institutos e vários setores. Existem quatro grandes rankings mundiais com diferentes métricas de pontuação, mas desses quatro grandes rankings, este é um deles. O research.com é muito importante, sim, porque ele ranqueia a produtividade, o impacto da produção, e ano a ano ele vai fazendo uma revisão dos últimos anos e da história toda do pesquisador. Estar nesse ranking e aparecer nesse ranking, nessa edição 2026, reconhece, né, que três dos nossos pesquisadores da área de psicologia e dois dos nossos pesquisadores da área de saúde e ciências sociais estão entre os 2% mais produtivos do mundo em suas áreas neste ano e nessa edição, sim, o que é muito importante. Isso marca, né, uma história de formação da Universidade Católica de Pelotas, uma história de desenvolvimento em suas pós-graduações, estrito senso, especificamente porque a pesquisa se dá fundamentalmente a nível de mestrado e doutorado dentro da instituição, e isto faz com que se perpetue uma história de formação contínua em pesquisadores de ponta na Universidade Católica de Pelotas, representando o Brasil.
7: Interessante quando o senhor diz, né, que ele segue analisando os resultados da pesquisa, né? Porque as pesquisas, eu não sei se eu poderia fazer essa afirmação, o senhor me corrija se eu estiver errado, né? A pesquisa e as teorias, o resultado que se chega, ele quase sempre na ciência ele é um resultado temporário, né, professor? É uma verdade provisória, né? Até que uma nova pesquisa venha com novos dados, né?
8: Perfeito. Essas quatro métricas que eu falei, e essa em especial que hoje nós estamos aqui falando, né, ela avalia o impacto dessas produções baseado em citações, baseado em leitura. É uma métrica de forma que eu posso entender como o que eu produzi hoje impactou e fez voz para outros pesquisadores que continuaram pesquisando. Se pensa sempre como uma contribuição, passo a passo, para a ciência, exato, andar.
7: Sim.
8: Por isso que ser hoje algo e amanhã depois, isso é a característica da ciência. A ciência é sempre em evolução. E a evolução se dá quando vai semeando grão a grão, isto. E a Católica de Pelotas vem há muito tempo, né, a nossa história. É muito interessante, eu vou ressaltar um aspecto, né, que desses cinco pesquisadores que estão nesta lista, né, nossos, quatro deles se formaram, se graduaram na Católica de Pelotas. Sendo que dois deles fizeram mestrado conosco, e um, inclusive, fez doutorado conosco. Então, reparem, quando nós vimos essa lista agora desse ano, nos impactou, sim, os dois produtores de ciência na área da ciência, saúde e social, que é o professor Fernando Barros e o professor Iná. O professor Fernando Barros foi formado em medicina na Católica em 1970. Então, ao longo do tempo... E depois viemos o professor Ricardo Silva, a professora Karen Jansen, o professor Luciano Matos de Souza, todos egressos da graduação da psicologia. Sendo que uma delas, eu me recordo, quando começou a professora Karen Jansen, foi nossa bolsista em ciência científica, foi mestranda, doutoranda, e hoje está nessa lista. Então, isso representa, né, que, como formação...
7: Da Universidade continuada, né?
8: Continuada durante os anos e solidificando. Quando nós vimos a lista, assim, nos entusiasmou neste aspecto, assim, de que, sim, produzimos ciência reconhecida e que deixa um impacto nas demais pessoas, pesquisadores respeitados no mundo. Sim, que este legado que começa lá na primeira turma de medicina, 69 e 70, se representa. E o presente... O passado, o presente e o futuro. Então, é interessante ver essa listagem, né, esse ranking. que sim, não é o único ranking, não é o único ranking que representa, mas é de levar sim em consideração e é sim de pensarmos que isso é uma construção.
7: Professor, um olhar seu, o que, que isso representa, né, para uma universidade comunitária do interior do Rio Grande do Sul? Esse é um aspecto que eu gostaria da sua análise. Sim. E tudo, toda essa contextualização que o senhor nos trouxe de uma formação continuada, muitas vezes desde a graduação, né, e depois da pós-doutorado, mestrado, doutorado, o que, que isso representa também para um aluno, né, que está ingressando na universidade e ele olha aquele professor com toda essa carreira de pesquisa, né?
8: É interessante de pensar isso, né, porque os alunos possam se identificar e que isso seja uma marca, né? Esse ranking nos traz nesse momento esses cinco pesquisadores, mas se nós olharmos o corpo docente, por exemplo, dos dois nossos programas de doutorado da área da saúde, ciclo vital e saúde e comportamento, entre mestrado e doutorado, mais de 70% dos nossos docentes têm um reconhecimento do CNPq, ou seja, são bolsistas de produtividade. Isso é um número muito elevado para um curso, para o programa de pós-graduação. Nesta base, dá para pensar, assim, o aluno olhar e dizer, bom, eu posso fazer iniciação científica aqui, eu posso fazer vivências em pesquisas aqui, e eu posso ir desenvolvendo o meu trabalho e aprender aqui. Então, isso é muito importante, porque essa marca de continuidade, e eu estou puxando lá a graduação em 70, né? E tem outros professores fora da Universidade Católica de Pós que não trabalham aqui, que também têm se tornado pesquisadores a nível mundial. Então, essa é importante para o aluno pensar, dizer, olha, aqui na Católica, aqui na nossa universidade, nós podemos, se pode ou é possível, desenvolver essa habilidade, né? Essa de tornar-se um pesquisador, de tornar-se... E o pesquisador de uma forma mais dinâmica, não aquele pesquisador que se via aquela antiga forma, né, de produzir algo. Quando, porque é importante que muitas... Falaste uma coisa que é importante, que é a questão da nossa função e nossa missão, né, e nossa como universidade comunitária, né? Uma das nossas grandes preocupações é que o nosso resultado de pesquisa, a nossa ação, se torne palpável à nossa comunidade, que retorne à nossa comunidade o que nós temos produzido, o que nós temos avançado na ciência. E isso, os nossos programas têm essa característica.
7: Voltando um pouquinho ao nosso início da fala, né, eu queria que o senhor explicasse, o senhor citou aqui rapidamente, né, os índices que mediram a relevância desses professores, né? São umas citações em outros trabalhos, né?
8: Sim, esses quatro grandes setores, ou seja, de Stanford, Research Index, Scientific Index, eles, na verdade, se baseiam no grau de citações que esses professores, esses pesquisadores têm por outros autores. Então, é verificado o quanto essas pessoas foram citadas e o quanto isso repercutiu no avanço. É um índice. Então, por exemplo, eu tenho 150 artigos. Quantos foram citados nos últimos anos e de que forma foram? E é gerado uma métrica. Tanto esse, por exemplo, essa métrica se baseia num índice que é o índice H, que é o H e índice D. São dois índices e que é separado por área. Por isso que esse research, por exemplo, ele nos faz pensar assim, bom, na área de psicologia o que foi? O outro na área de ciência da saúde e sociais, retratado. E que vai fazendo que a pontuação de quanto o professor Ricardo Silva foi citado em revistas, em publicações daquela área, e gera um índice. Então, na verdade, isso impacta. Assim, quantas pessoas à volta do mundo não só leram, como citaram ele em seus artigos? Se citaram, é porque consideraram uma citação que era para ser pensada, repensada, como tinha sido. Então, isso é um índice que são gerados. Este índice se baseia nesses dois, esse ranking se baseia nesses dois índices, índice D e índice H, que teria que explicar isso melhor.
7: Ah,
8: né?
7: sim, sem dúvida alguma.
8: Mas é por citações e impacto nos outros pesquisadores, que transforma a ciência. Porque se o outro leu, se o outro pensou, ele talvez replique e talvez ele teste. E se ele testa, ele pode corroborar ou não. E isso é ciência.
7: Exato, né? Mesmo que corrobore ou não, é ciência.
8: É ciência.
7: Né? Porque é como a testagem de uma hipótese, né? Ela exatamente. Pode ser comprovada ou não.
8: Exato. Né? Em síntese, né? A hipótese é uma pressuposição duvidosa. É ou não é?
7: Exato.
8: Né? E essa que é a questão da ciência, né? A gente não faz uma pesquisa para dizer isto é. A gente faz para testar uma hipótese. Né? Se isso é ou não é assim, ou se tem pelo menos plausibilidade de ser assim, porque a gente nunca, às vezes, não consegue fazer algo. As pessoas, por vezes, têm uma ideia de que ciência a gente descobre causa e efeito. Causalidade é muito mais complexo do que isso, que é multifatorial. Então, esse índice, ele pega esta área. Tem outros autores que trabalham em mais de uma área, né? Então tem essas questões todas.
7: Sim. O senhor citou publicações em revistas, né?
8: Revistas científicas.
7: Sim.
8: Este índice pega muito mais revistas científicas. Tem outros que, sim. Por exemplo, o AD, que é um outro índice, né? Ele se preocupa na translação, ou seja, então pega o Google Acadêmico, que é sim. mais amplo. Então, por
7: que
8: exemplo,
7: pode ser usado em trabalhos de mestrado, doutorado, TCC.
8: Podem ser usados também.
7: Sim.
8: Né? Com outra característica. Muitas vezes não tem comissão de revisão dos seus artigos, sim. mas só informação.
7: Claro.
8: Né? Então, hoje.
7: É considerado uma citação? Desculpa lhe interromper.
8: Depende do.
7: Se for citado no trabalho, se for referenciado, no caso.
8: Pode ser referenciado, sim, pode ser referenciado. A questão é que algumas métricas não pontuam esse tipo de.
7: Sim.
8: Por exemplo, tem critérios para nível de, vamos dizer, impacto científico da publicação.
7: Claro.
8: Tanto é que o próprio governo federal, quando faz as avaliações da CAPES, que é o que organiza e que pontua os nossos pós-graduações, ela tenta fazer uma classificação. Antigamente chamavam-se os quales A, B. Hoje tem uma outra métrica que é pelo nível de citações em um ou outro núcleo de revistas.
7: Claro.
8: Por quê? Porque isso é importante, saber se foi citado, não foi citado num jornal que não tem um corpo editorial de revisão sério. Esse problema houve, por exemplo, na nossa questão Covid, né? Chegou um momento em que as produções eram publicadas, como chamava-se, pré-print, ou seja, porque não dava tempo para revisar e não sabia muito da ciência sobre aquele ponto específico lá. Exato. No início. Então, qualquer publicação que tivesse alguma plausibilidade era publicada, mas colocada como pré-print, ou seja, não tinha passado por todo. Porque uma publicação, quando eu envio um artigo para uma revista de ponta, passa por consultores, depois por um grupo editorial, para verificar se realmente aquilo é plausível e se aquilo tem um rigor metodológico suficiente para ser publicado naquela revista. Claro que quando eu faço uma publicação numa revista que não tem esse critério todo, é considerado menos importante do ponto de vista de citação.
7: Sim.
8: Então, as métricas não só pegam com o número de citações, aonde foi citado, de que forma foi citado, e faz uma métrica. Por isso, esses quatro índices são bem importantes.
7: Sim.
8: Mas o índice que mais traduz essa chegada à população geral, a translação, é o AD Scientific Index, que corrobora isso, né? Ou não, baseado na questão da. Usa Google até acadêmico e outras questões. Então a ideia é que assim, bom, a ciência não pode ficar só sendo citada por grandes revistas. Isso tem que expandir. É a ideia, claro, da translação do conhecimento, né?
7: Sim.
8: Por isso que hoje, né, existem esses quatro índices, esses quatro rankings, né, que vão ranqueando, indexando a produção dos pesquisadores do mundo inteiro.
7: Ele bem na verdade, ele divide, né, digamos assim, né, e coloca aqui a especificidade. Né,
8: Exatamente. Vamos dizer assim, né, esse índice que nós estamos falando, e nós temos que ficar muito entusiasmados com isso, porque é bastante importante que reparem, né, três pesquisadores na área de psicologia. É específico da psicologia, mas é muito importante. É muito, sim, importante. Dois pesquisadores na área da saúde e sociais, né? E também é muito importante. Porque, bom, isso representa que, ok, nós existimos aqui, comunitária, pequena, mas representativa para a nossa comunidade regional e para amplo, né? A nível Brasil e a nível mundial estão reconhecendo que sim, lá existe a Universidade Católica de Pelotas, que produz ciências. Ciência, esse ranking mostra essas pessoas, outros mostram outros, mas é importante que a gente possa validar isso, né? E tu dissesse, muito importante, que os nossos alunos possam olhar e dizer assim, puxa, e se inspirar que tem, aqui nós temos e produzimos ciência com bons pesquisadores.
7: Exato, é o corpo docente, né? Eles vão se espelhar nesse corpo docente.
8: Essa é a grande ideia, né? São professores da psicologia, são professores da medicina, nesse caso, né? Esse grupo, né? E que estão aí produzindo ciência e muitos deles, ou quase todos eles, parecendo todos, dão aula na graduação.
7: Aí eu lhe pergunto, de que forma tudo isso, né, contribui para consolidar essa excelência científica da universidade?
8: Eu acho que a excelência científica vem, né, com o crescente número de pesquisas que nós estamos produzindo, o reconhecimento dos órgãos de fomento que tem dado recursos, né, para que a gente possa continue produzindo. E isso que cria visibilidade para os alunos enxergarem, para ver isso de perto e para participarem.
7: Né? Esse tipo de reconhecimento internacional, né, uhum, ele traz benefícios concretos para a universidade.
8: Com,
7: né,
8: certeza.
7: Facilita parcerias, captação de recursos, desenvolvimento de novos projetos e pesquisas. Eu queria que o senhor falasse um pouquinho,
8: certeza,
7: sobre isso.
8: Vamos dizer assim, a formação de redes internacionais é o grande impulsionador da ciência, né? O fato de aparecermos com alguns pesquisadores e algumas pesquisas e sermos fomentados por alguns órgãos internacionais nos coloca num circuito, né, de que a gente consiga tanto captar recursos quanto proporcionar ao nosso aluno que tem esta vivência, né? Então isso é muito, muito importante, porque é visibilidade. Mais do que pensarmos em apenas que nós produzimos ciência aqui de ponta, nós estamos participando de uma comunidade mundial de pesquisadores e um reconhecimento. Nós temos projetos fomentados por instituições nacionais, né, e internacionais. Isso traz visibilidade e é muito importante.
7: Professor, o senhor que coordena, né, é um coordenador aqui na universidade. É uma curiosidade que me suscitou agora, né? A gente fala muito nas empresas, na sucessão familiar, né, na sucessão da gestão. A universidade também pensa nessa sucessão de pesquisa, quando a gente tem, né, um pesquisador que fez a sua graduação lá em 1970, né, e continua aqui contribuindo. Se pensa também já numa geração mais jovem, né,
8: claro,
7: pescar esses talentos,
8: claro,
7: para a permanência deles aqui na,
8: claro,
7: universidade?
8: Claro que sim. Reparem, né, nós temos pesquisadores como diríamos assim, o professor Fernando, que é o professor Fernando, um reconhecimento mundial há muito tempo, né, formado lá em 70, temos o professor Silva, que se formou um pouco depois, o professor Fernando aqui, em psicologia, e nós tivemos assim, pegando esses três
7: claro,
8: exemplos, né,
7: claro.
8: A professora Iná não tem formação conosco, mas está conosco produzindo ciência, né, mas reparem, esses dois, temos mais, né, temos pelo menos, vamos pegar assim, nós temos hoje 6 professores dos mestrados que foram nossos mestrandos doutorandos, na faixa entre os 32, 33 anos e 40 anos. E sim, nós estamos preparando e já temos pós-doc lá com 26, 27 anos, estamos formando equipe, porque o professor Fernando, o professor Ricardo, eu, né, chega um momento que nós temos que acompanhar de uma outra forma e passar o bastão, e já passamos o bastão, e tanto é que estão aí, tá aí o professor, podíamos citar não só nessa lista, professor Luciano, professora Karen Jantz, professora Luciana Ávila, professora Mariana Bonatti, professora Fernanda Pedrotti, que está aí, a professora Jéssica Tretin, tem professores que foram nossos, e já estão aí com 30, com menos de 40 anos, já produtivos e sendo bolsistas a nível nacional, e em seguida...
5: Aí, a grande notícia aí que foi trazida aqui pela nossa Universidade Católica, a valorização aí dos nossos profissionais da Católica. Entrevista que está disponível para você acompanhar na íntegra, lá no Spotify da Rio e muitas outras. É muito conteúdo para você acompanhar a hora que quiser. Né? Tá malhando, tá caminhando, né? Tá em casa. Né? Entra no Spotify e você tem muita matéria interessante para você. Bom, a Secretaria de Transporte e Trânsito, responsável pela gestão do transporte coletivo, está informando que a partir de hoje, os passageiros de ônibus urbano contam com uma nova forma de pagamento da passagem, o Pix embarcado. A tecnologia está disponível nos validadores novos, equipados com a nova funcionalidade em toda a frota urbana, e representa mais um passo na modernização do sistema de transporte coletivo. Ao embarcar no ônibus, o passageiro pode escolher entre duas modalidades. O Pix por QR Code, abre o aplicativo do banco, seleciona a opção Pix, escaneia o QR Code exibido na tela do validador e confirma o pagamento. Tem o Pix por aproximação. Para quem possui um banco compatível com o Pix por aproximação, aproxima o celular do leitor, confirma a transação e aguarda a liberação automática da catraca. Após a confirmação do pagamento pelo banco, a catraca é liberada automaticamente, proporcionando um embarque mais ágil e conveniente. Está aí a funcionalidade que era o que se esperava na troca aí dos validadores, agora valendo o Pix embarcado. Né? 15h23, temos intervalo na sequência, as atualizações aí da Igreja Católica com a Rádio Vaticano.
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9: 15 horas e 24 minutos.
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12: Alô, amigos de todo o Brasil e demais países lusófonos, está no ar o programa em língua portuguesa da Rádio Vaticano, Vatican News, desta terça-feira, 28 de julho. Traremos para você que está sintonizado conosco as últimas notícias sobre as atividades do Papa, da Santa Sé e da Igreja no Mundo. Nos estúdios, Raimundo Lima, a assessoria técnica de hoje é de Bruno Orti. E passamos ao pensamento bíblico que escolhemos para você. Nem todo aquele que me diz Senhor, Senhor, entrará no reino dos céus.

0: confirmando seu compromisso com a promoção de uma gestão financeira transparente, responsável e coerente com a doutrina social da Igreja. O documento ilustra os resultados alcançados durante o ano e os progressos obtidos na integração de fatores ambientais, sociais e de governança no modelo operacional do Instituto. Em particular, o relatório destaca a contribuição do IOR para a promoção de uma finança sustentável e de uma economia a serviço da pessoa, da dignidade humana e do bem comum. Em linha com a edição anterior, o relatório foi elaborado por meio de uma análise de dupla materialidade inspirada nos princípios da Diretiva Europeia de Relatórios de Sustentabilidade Corporativa e com referência aos padrões GRI entre as principais referências internacionais para relatórios de sustentabilidade. Esta abordagem também se reflete na política de investimento do Instituto, baseada numa seleção criteriosa de instrumentos financeiros com o objetivo de proteger e valorizar ao longo do tempo os patrimônios confiados pelos clientes. Os investimentos são escolhidos de acordo com os princípios da fé católica, excluindo a exposição a empresas envolvidas em atividades consideradas prejudiciais à vida humana, ao ambiente, à sociedade ou à boa governança. Em 2025, todas as linhas de gestão patrimonial confirmaram o pleno alinhamento com os princípios éticos católicos e registraram retornos brutos positivos. Do ponto de vista econômico, em 2025, o IOR gerou um valor de 67,6 milhões de euros, um aumento em relação aos 50 milhões do ano anterior, com um lucro líquido de 51 milhões de euros. 36% do valor gerado foi destinado ao Santo Padre, 23% aos funcionários e 14% aos fornecedores. O restante contribuiu para o fortalecimento do patrimônio do Instituto, apoiando sua solidez e sustentabilidade a longo prazo. A gestão dos patrimônios confiados também gerou cerca de 142,5 milhões de euros em valor, contribuindo para a missão social e financeira do IOR em apoio à Igreja inteira. O compromisso com a sustentabilidade inclui também o desenvolvimento das pessoas. Em 2025, foram ministradas mais de 2.700 horas de formação técnica e especializada aos funcionários do Instituto, incluindo 300 horas dedicadas à conformidade, ao risco e à auditoria, bem como sessões de formação religiosa. Deu continuidade também um programa estruturado de formação econômica e financeira para 300 clientes do Instituto, com o objetivo de fomentar uma cultura financeira coerente com os princípios éticos católicos e com a responsabilidade social que caracteriza a missão do IOR. No âmbito ambiental, o IOR deu continuidade ao processo de redução de seu impacto através de medidas de eficiência energética, do uso de fontes renováveis e de iniciativas destinadas a reduzir o consumo de matérias-primas. Em 2025, o Instituto acelerou o processo de digitalização e desmaterialização, também graças ao desenvolvimento da arquitetura tecnológica do serviço de Internet Banking, IOR Portal, e da digitalização completa dos documentos de arquivo. Essas iniciativas contribuíram para uma redução de 37% na compra de papel. Ao mesmo tempo, todos os resíduos produzidos foram encaminhados para processos de reciclagem. Com a publicação do Relatório de Sustentabilidade 2025, o IOR renova seu compromisso de integrar responsabilidade econômica, atenção à pessoa e proteção do ambiente, promovendo um modelo financeiro coerente com a doutrina social da Igreja e voltado para a criação de um valor sustentável ao longo do tempo.
1: Parece-me que, infelizmente, estamos indo na direção oposta. Há uma escalada, enquanto as perspectivas de paz ainda são inexistentes. O cardeal secretário de Estado, Pietro Parolin, respondendo a perguntas de jornalistas à margem do lançamento do livro Páscoa da Paz, de João 23 a Leão 14, rumo ao jubileu de 2033, de Antônio Preziosi, realizado na tarde desta quarta-feira, 22 de julho, no Palácio Borromeu, sede da Embaixada da Itália junto à Santa Sé, comentou os últimos acontecimentos na guerra na Ucrânia. Parolin informou que, segundo o arcebispo Paul Richard Gallagher, secretário das Relações com os Estados e Organizações Internacionais, um dos ataques mais fortes ocorreu durante a noite

entre domingo e segunda-feira. Em relação ao Irã, o secretário de Estado observou que o memorando de entendimento fracassou e expressou preocupação com a evolução da situação. Não sei como a situação vai terminar. Acho que poucas pessoas sabem. Talvez ninguém, disse ele, observando que havia esperança de que o acordo assinado pudesse funcionar. A esperança, continuou, é que as negociações sejam retomadas para se chegar a um acordo estável para o bem do país e também para o bem do mundo, já que essas situações põem em risco a paz. Em relação às notícias sobre o muro que o exército israelense está construindo na faixa de Gaza, o cardeal reiterou a posição da Santa Sé. Podemos repeti-la com um slogan: não aos muros, sim às pontes. Um princípio que, explicou ele, também representa a avaliação do Vaticano sobre a iniciativa. O cardeal Parolin comentou em seguida os incidentes violentos em Bolonha, norte da Itália, após a morte de Abderrahim Fakir, expressando pesar pelo ocorrido. Só espero que a verdade seja encontrada, afirmou, pedindo que as investigações sejam realizadas em um clima de serenidade, certamente sem violência. A violência nunca é produtiva, acrescentou. Por fim, Parolin reiterou o papel da Igreja na promoção do diálogo e da paz, especialmente em vista da linguagem violenta que tem caracterizado a opinião pública na Itália após a condenação do joalheiro Mario Roggiero. A Igreja continua a repetir palavras que podem ser úteis, afirmou, recordando a parábola do semeador e expressando a esperança de que essas palavras deem frutos. A Igreja nunca se cansa de repetir essas lembranças e, concluiu, independentemente dos resultados que possam ser alcançados, é correto continuar a insistir nesses valores que são necessários para uma convivência pacífica e construtiva.

0: Leão 14 conclui período de descanso em Castel Gandolfo. Os detalhes com o colega Túlio Fonseca.
1: Leão 14 deixou o Castel Gandolfo na noite de segunda-feira, 27 de julho, às 20 horas e 34 minutos, horário local, encerrando o período de descanso iniciado em 5 de julho para retornar ao Vaticano. A bordo de um automóvel, o Papa saudou um grupo de pessoas reunidas diante da residência pontifícia à espera de sua saída e abençoou algumas crianças. O pontífice voltará a Castel Gandolfo na próxima quarta-feira, 29 de julho, para participar do Encontro de Oração e Fraternidade Cântico de Paz, promovido pelo Centro de Alta Formação Laudato Si e pela Andrea Bocelli Foundation. O evento, inserido nas celebrações do 8º centenário da passagem de São Francisco de Assis para a vida eterna, terá início às 19 horas locais, nos jardins das Vilas Pontifícias. Ao longo dos 23 dias de permanência em Castel Gandolfo, o Papa também se dedicou à oração, à leitura e à prática de atividades esportivas. Durante sua estadia na pequena cidade, às margens do Lago Albano, nos arredores de Roma, considerado um dos mais belos vilarejos da Itália, além dos 4 encontros dominicais com os fiéis para a oração do Ângelus, nos dias 5, 12, 19 e 26 de julho, conduzida da entrada principal do Palácio Apostólico, Leão XIV participou de outros 2 compromissos públicos. O almoço, realizado em 11 de julho, nos jardins das Vilas Pontifícias, com 200 pessoas, entre elas 35 crianças, em situação de vulnerabilidade social, provenientes da Diocese de Roma, e o concerto oferecido pela Diocese de Albano no pátio do Palácio Apostólico em 18 de julho. Na última semana, o pontífice também realizou 2 saídas para 3 visitas privadas, no dia 20 de julho, à Abadia Beneditina de Monte Cassino, e em 22 de julho, ao Santuário da Santíssima Trindade de Valle Pietra e aos Mosteiros de São Bento e de Santa Escolástica, em Subiaco. O olhar do padre Gabriel Romanelli transmite alegria. Em um vídeo publicado no último domingo, no canal da Paróquia da Sagrada Família de Gaza, no YouTube, o seu sorriso aparece luminoso e contagiante, como se por um instante o drama da guerra que há tanto tempo aprisiona os habitantes de toda a faixa de Gaza tivesse sido colocado de lado. O motivo dessa alegria do pároco da única igreja católica de toda a região está contida em uma breve mensagem que o Papa enviou justamente no domingo à sua comunidade. Os dias passam, assim como as semanas, disse-nos o Papa, mas vejo que as condições continuam muito difíceis. Em seguida, acrescenta Romanelli, Leão XIV quis recordar que não há um momento sequer que deixe de pensar e rezar por aqueles que estão sofrendo. E dirigindo-se especialmente aos sacerdotes e a todos os religiosos, confiou-lhes esta exortação: obrigado por permanecerem ao lado deles, que Deus os ajude e os fortaleça, minha bênção e um abraço fraterno. O pároco também agradece ao pontífice pelas palavras pronunciadas após a oração do Ângelus sobre os sofrimentos da Terra Santa e pelo apelo para que cessem todos os conflitos, incluindo os que devastam o Oriente Médio. A situação em Gaza continua desastrosa e o Santo Padre não deixa de manter um contato constante conosco e de rezar por nós. No vídeo do pároco da Sagrada Família, ao fundo, também se ouvem cantos e danças em um ambiente de alegria. Lá fora o povo está festejando, convidaram um cantor. Celebramos juntamente com milhares de religiosos da nossa querida família do Verbo Encarnado, composta por irmãs, sacerdotes e leigos, a memória dos 10 anos da consagração da congregação e da família religiosa ao Sagrado Coração de Jesus. É um retrato de uma aparente e desejada normalidade em um contexto marcado nas últimas horas por novos ataques israelenses na faixa de Gaza e por uma crise humanitária cada vez mais dramática. Segundo informações oficiais, mais de 1,4 milhão de pessoas, cerca de 2/3 da população, poderão enfrentar uma situação de grave insegurança alimentar até o fim de 2026, caso a redução de ajuda humanitária continue. Nos últimos dias, acrescenta Romanelli, no vídeo, a comunidade também celebrou uma novena e após a missa realizamos um ato de reparação pelas ofensas cometidas contra o Sagrado Coração e renovamos a consagração do mundo da faixa de Gaza, da nossa paróquia e da nossa consagração ao Coração de Jesus. São gestos de esperança por uma paz que, infelizmente, ainda parece distante.
0: Um apelo urgente aos líderes da comunidade internacional para que intervenham e interrompam a escalada das forças armadas e dos colonos israelenses na Cisjordânia. A mensagem foi lançada no domingo pelo presidente palestino Mahmoud Abbas. A violência dos colonos e dos militares já não se trata de episódios isolados, mas de parte de uma política sistemática destinada a expandir os assentamentos, intensificar a violência contra os palestinos e enfraquecer a Autoridade Nacional Palestina, afirmou Abbas em uma carta. Ele apelou, portanto, urgentemente à implementação das resoluções do Conselho de Segurança da ONU, em particular a Resolução 2334, que considera ilegais os assentamentos israelenses nos territórios palestinos ocupados e solicitou uma maior proteção internacional para a população palestina. Nesse contexto, a crescente violência extremista israelense, combinada com o enfraquecimento da autoridade palestina, representa uma séria ameaça à segurança e aumenta o risco de uma escalada mais ampla na Cisjordânia. Essa é a opinião de 600 ex-altos funcionários das Forças Armadas, do Mossad, do Shin Bet, da Polícia e do Serviço Diplomático israelenses, em uma carta enviada ao presidente dos Estados Unidos, Donald Trump, antes de seu encontro com o primeiro-ministro Benjamin Netanyahu. Os signatários do grupo Comandantes para a Segurança de Israel solicitam que Trump levante a questão durante a reunião para discutir maneiras de conter a escalada na Cisjordânia. Colonos israelenses incendiaram duas mesquitas na noite de sábado em locais diferentes na Cisjordânia, no estado da Palestina. A situação no território palestino permanece extremamente tensa após os violentos ataques de dias atrás, conforme relatado por Abdel Azim Vadi, prefeito de Kusra, ao sul de Nablus. Foi aí, disse o prefeito, que colonos incendiaram uma mesquita em construção na parte sul da cidade. Segundo o Times of Israel, as forças israelenses teriam ido ao local e revistaram a área, mas não conseguiram localizar os responsáveis pelos incêndios criminosos e pelas pichações com a palavra vingança. Isso se refere aos dois soldados israelenses que perderam a vida na sexta-feira em um tiroteio que também matou quatro palestinos perto da vila palestina de Tel, na região de Nablus. As circunstâncias ainda não estão claras, mas ilustram o nível de violência na Cisjordânia. Em um episódio separado na noite de sábado, colonos israelenses incendiaram uma mesquita na vila de Kur, perto de Tulkarem, e picharam as paredes com slogans racistas, de acordo com o Ministério de Bens e Assuntos Religiosos palestino. Enquanto isso, a agência de notícias palestina Wafa informou que as forças israelenses lançaram uma campanha de prisões na Cisjordânia após a recente escalada de violência, que levou à prisão de 30 pessoas na vila de Tal, 14 em Ramallah, 5 em Jenin, 8 em Hebron, 3 em Belém e 6 em Tulkarem. Segundo a Wafa, prossegue uma incursão das forças de defesa de Israel também na cidade e na província de Jenin. Há uma boa chance de se chegar a um acordo com o Irã, segundo o presidente dos Estados Unidos, Donald Trump, que durante dias não transparecia nenhuma esperança sobre a possibilidade de as negociações com Teherã serem retomadas. No entanto, os Estados Unidos suspenderam os bombardeios ao país durante o fim de semana, embora o presidente tenha indicado que está pronto para retomá-los caso as negociações mediadas pelo Paquistão e Catar fracassem, negando rumores de escassez de munições. Além disso, alguns funcionários do governo Trump afirmam que as sanções impostas por Washington a Teherã são ainda mais prejudiciais ao país do que as bombas. Uma das questões cruciais em discussão continua sendo o Estreito de Hormuz, que inviabilizou o acordo precedente de junho, resultando em mais de 60 mortes e quase 700 feridos no país. O Irã afirmou seu direito de controlar as rotas ao longo de sua costa, enquanto os Estados Unidos insistiram na livre navegação internacional. Posteriormente, o conflito se espalhou para os rebeldes Houthis do Iêmen, que criaram problemas para o tráfego marítimo no Mar Vermelho e ameaçaram a passagem do Estreito de Bab el-Mandeb. Em relação a Hormuz, os Pasdaran deixaram claro que só conversarão com Omã, que enfatizou para ambos os lados a necessidade de desescalada da região. Enquanto isso, o primeiro-ministro israelense Netanyahu deve comparecer esta terça-feira à Casa Branca para se encontrar com o presidente Trump. Ele é favorável à continuidade das operações no Irã e espera-se que compartilhe informações de inteligência sobre o programa nuclear iraniano, particularmente em relação às condições do Monte Kulag, localizado próximo à instalação nuclear de Natanz, e à capacidade de desenvolvimento do Irã. Na véspera de sua visita, Trump afirmou que Israel é um dos países que, em sua opinião, não sobreviveriam sem os Estados Unidos. Netanyahu também mantém uma frente aberta com o Líbano. A próxima rodada de negociações sobre a expansão das zonas-piloto sob a responsabilidade do Exército de Beirute está agendada para 4 de agosto em Roma.
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0: No Iêmen, 52% da população, aproximadamente 18 milhões de pessoas, sofre de fome e o aumento repentino no preço de bens essenciais empurrou para o abismo até mesmo famílias que, até alguns meses atrás, conseguiam sobreviver. De acordo com um relatório divulgado na terça-feira por Save the Children, os aumentos ultrapassam 30% para combustíveis e chegam a quase 60% para alguns itens de primeira necessidade. Por mais de uma década, as crianças no Iêmen têm sofrido com uma crise após a outra, enquanto a atenção internacional tem diminuído constantemente, afirma Rishana Hanifa, diretora da Save the Children no Iêmen. A reabertura gradual do Estreito de Hormuz não é uma solução imediata. Mesmo curtos períodos de inacessibilidade a alimentos podem ter consequências duradouras no crescimento e desenvolvimento das crianças. Os líderes mundiais devem garantir a livre passagem de alimentos, fertilizantes e ajuda humanitária e trabalhar por um cessar-fogo duradouro na região, acrescenta a diretora da organização. Ela também chama a atenção para o grave déficit no financiamento humanitário. Em meados de 2026, o plano de resposta das Nações Unidas para o Iêmen estava financiado em apenas 14,7%. Não se trata apenas de números, mas das histórias de famílias que lutam diariamente para lidar com o crescente custo de vida. Quando os preços eram mais baixos, podíamos comprar frango ou peixe, agora não podemos mais comprá-los, diz Eman, uma mulher de 80 anos que cuida sozinha de seus 6 netos e de sua nora gravemente doente, enquanto seu filho não consegue encontrar um emprego estável. As crianças adoecem com frequência e precisam de alimentos nutritivos, mas não sabemos como consegui-los. Mal conseguimos fazer chá de manhã. Não há comida suficiente nem para adultos, nem para as crianças, afirma ela. Os 6 netos de Emã foram tratados por desnutrição em centros da Save the Children, mas a organização alerta que o aumento dos preços também ameaça comprometer os programas de assistência econômica. Com a inflação crescente, são necessários recursos cada vez maiores para garantir os mesmos níveis de apoio, justamente quando o financiamento internacional para o Iêmen continua a diminuir. Hoje, mais de 22 milhões de pessoas, quase 2/3 da população, precisam de assistência humanitária. A guerra, o colapso econômico e os eventos climáticos extremos destruíram os meios de subsistência de milhares de famílias. Nesse contexto, o aumento dos preços, desencadeado pelas tensões no Estreito de Hormuz, corre o risco de se tornar mais um golpe para uma população já fragilizada e as crianças são as que mais sofrem. Outro perigo continua a afetar as crianças iemenitas. minas terrestres e munições não detonadas. De acordo com outro relatório da Save the Children, nos primeiros 6 meses de 2026, o número de crianças mortas por minas terrestres ultrapassou o número registrado em todo o ano de 2025, enquanto os ferimentos e mortes infantis aumentaram 61% em comparação com o mesmo período do ano anterior. A organização explica que as crianças têm 3 vezes mais probabilidade do que os adultos de serem vítimas de explosões. Muitas vezes desconhecem os riscos e são forçadas a trabalhar em ambientes de alto risco para ajudar a sustentar suas famílias. Globalmente, as armas explosivas estão matando crianças como nunca antes. Em zonas de conflito, 67% das mortes infantis são agora causadas por esse tipo de armamento. Diante dessa tragédia, a organização apela por ações urgentes para proteger as crianças de uma dupla ameaça: os resquícios da guerra e o trabalho infantil, que afeta 12,5% das crianças yemenitas entre 5 e 14 anos. É essencial intensificar as operações de recuperação de terras, garantir apoio concreto às vítimas e combater a pobreza, para que as crianças não continuem a arriscar suas vidas e recuperem seu direito de crescer. E assim, amigo ouvinte, chegamos ao final do nosso programa de hoje, como sempre, agradecendo pelo carinho da sintonia. Prometemos estar de volta amanhã neste mesmo horário, se Deus quiser. Você, como sempre, o nosso forte abraço e até lá!
3: Horas e 53 minutos.
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E a primeira do horário é o som do Everton Pagodente, Albatroz, Samba Manso. Há mais de 30 anos te fazendo companhia. Uma ótima tarde para ti.

Temos o seu balanço na terça-feira bem, hein? Com a rapaziada aí do Everton Pagodente com a música Albatroz. Musicão, hein? Musicão, lançamento da programação agora do seu balanço. 16 horas com mais 5 minutos. Terça-feira, 28 de julho de 2026. Muito bem. Pra você participar daqui a pouquinho comigo, é só lançar a hashtag. Daqui a pouquinho eu lanço a nossa dinâmica pra você participar. E quem sabe amanhã, entre 19h30 e 20 horas, você vai lá na Pizzaria Sabores do Sul pra saborear mais de 60 sabores por conta da rapaziada aqui do seu balanço e também por conta lá da Sabores do Sul. Então participa conosco. Lembrando, Jorge Alves, dia 11 de outubro tem Transa Negra, o som que comanda a massa. Olha isso. Essas são as baladas da Black Music e da Soul Music. Vai tocar também pra você que gosta da pancada, mas vai ter aquela musiquinha romântica.

0: Digo, por favor, né? Não vá na festa. Muito bem, gente. Então, lembrando mais uma vez, hein? Essa pancada vai tocar com certeza nas músicas lentas e as baladas lá da Black Music. 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Se você está afim de reservar sua mesa, olha, até ontem eu recebi a ligação da produção do Rudinei Machado, já foram comercializadas 50% das mesas. Então, corra rapidinho, porque, cara, tá voando, 50% já da venda de ingressos, da mesa, né? 50% de ingressos das mesas já foram comercializados. Se você tá afim, é só ligar para dois telefones, as mesas custam R$150, lembrando... Que é o total de 4 lugares, tá? Mesas com 4 lugares e você leva ainda um balde com 4 latões para entrar no clima da festa. Segundo a produção, a primeira, a entrada é nossa e a saideira é de vocês. Então é isso. Você pode obter as informações também, além das reservas de mesas, pelos telefones 984-374560 ou também pelo 991-394437. Então é isso. As mesas já foram comercializadas 50%. Tem ainda restam 50%, isso até ontem, né? Mas você vai ligar e vai saber quantas porcentagens já foram vendidas. Então, corra para garantir a sua mesa, ou tá afim de não reservar a mesa, mas se você tá afim de comprar o ingresso, os ingressos estão físicos ali na Estúdio CDs do Calçadão, ali da Andrade Neves, ou também pelo site da minha entrada, aliás, do ticketsul.com.br, ao valor de R$25, Jorge Alves. Só musicão, hein? Só musicão. Já anotou na agenda? 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Aê, Totinho Alves. Muito bem, e até às 18 horas, o programa Samba Lanço vai no oferecimento de Precisou de Táxi. 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Vamos lá para o nosso primeiro ajudão desta terça-feira de pizza aqui na programação do Samba Lanço. 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Programa Sambalanço, que dá sequência agora com Bebeto. Menina Carolina, tá no samba, tá comigo, tá no Sambalanço.
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3: Muito obrigado. Muito obrigado pelo carinho. Muito obrigado. Sem vocês não acontece nada. Muito obrigado.

galera, seu balanço de volta, 16 horas e 24 minutos, Grupo Swing, Carinho, ainda teve som do Seu Jorge, lembra dessa Burguesinha, Bebeto, Mina Carolina, e a primeira foi som do Everton Pagodente, Albatroz, até as 18 é nesse clima, a gente vai até as 18 horas com muito samba, muito pagode, muito swing, e é claro, eu espero a sua participação através do nosso Telewatts, que é o 98413-5473, ou também pelo nosso chat do YouTube, você está com a imagem do nosso logo bacana com a equipe toda ali, né? Aquele amarelão bacana, aquele logo sensacional. Você pode participar também do nosso chat pelo nosso YouTube. Se ainda porventura você não é inscrito no canal, inscreva-se e ative as notificações. Mas pra que vir as notificações? 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Bem, galera, vamos lá então, para você que tá ligando o rádio agora, muito obrigado pelo carinho da sua audiência, muito obrigado pela sua companhia. 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Muito bem, lembrando que no próximo dia 11 de outubro tem Sociedade Libanesa com muito som bacana da Black Music. Tudo isso a partir das 22 horas, imperdível. 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Eu tô avisando, hein? O pessoal tá na procura imensa da reserva das mesas de, né? Das mesas, até porque a mesa comporta 4 lugares e essas mesas recebem um balde, né? Com 4 latões. Então o valor é R$150. Tá legal? R$150 o valor da mesa, que dá direito a 4 lugares, sendo que você vai receber um balde, né, com 4 latões. E esses ingressos, as reservas de mesas, só podem ser compradas, né, pelos telefones. Então anota aí, 984-374560, ou também pelo 991-394437. Corra para adquirir, porque já foram comercializadas 50% das mesas. Então corra para garantir a tua, porque vai faltar espaço também lá na Sociedade Libanesa para você curtir a Transa Negra, o som que comanda a massa, no próximo dia 11 de outubro, a partir das 22 horas, Jorge Alves. É isso.

sua mesa. O que tem de procura de mesas é... cara, é demais. Então, já foram comercializadas, repito, 50% das mesas. As mesas lhe dão direito a 4 latões, tá? 984-37-45-60 ou também pelo 991-39-44-37. É Transa Negra, é o som que comanda a massa. É, muito bem. Na realidade, tem estacionamento? Tem, Bira, tem estacionamento, sem problema nenhum. Lembrando que a festa começa às 22 horas, mas pode chegar cedinho lá, né, pra chegar lá com a caranga, já procurar um estacionamento bacana, né, porque os portões serão abertos a partir das 21. Transa Negra, e claro, teremos DJs convidados, imperdível. Lembrando, é pra anotar na agenda, dia 11 de outubro, na Sociedade Libanesa, Jorginho. 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

0: bem, para mais um Agendão aqui no Samba Lanço. 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Intervalo, Jorginho. E na sequência, você vai curtir o Pixote, Amor e Fé. Mas isso é pra depois, porque tá no samba, tá comigo, tá no Samba Lanço.
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0: Samba Lanço informando a hora certa, 16h35.
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0: AM pelo YouTube e também pelo nosso aplicativo com o som da Rádio Universidade AM 1160, agora 14 para 5. Você acabou de ouvir aí o som do Thiaguinho em Busca da Sorte, Péricles Daquele Jeitão e Pixote Amor e Fé, até as 18, é mais ou menos isso, com muito samba, muito pagode, muito swing. Tá fazendo o que que não tá participando comigo? Através do nosso Telewatts, 98413-5473. Então agora eu lanço a dinâmica, se você tá afim de ir amanhã, lá na Sabores do Sul, a partir das 19h30. Como é que eu faço participar, Bira Barcelos? É simples. Através do WhatsApp daqui da emissora, você pode botar ali, ó, hashtag aquele jogo da velha, eu quero pizza. Então é isso, simples assim. E no finalzinho do programa, eu vou estar sorteando dois ouvintes que amanhã desfrutarão de mais de 60 sabores lá na Sabores do Sul, Jorginho Alves. E dia 11 de outubro tem Transa Negra, o som que comanda a massa. Olha aí, essa aí daqui, depois que vai tocar aquelas músicas lentas, tira a menininha pra dançar. Love Song, esse é o nome da música, né, Jorginho? É Love Song, só música bacana, o som do amor. Essa aí vai tocar com certeza na hora das músicas lentas, no próximo dia 11 de outubro, na Sociedade Libanesa, a partir das 22 horas. É Transa Negra, o som que comanda a massa. Ah, meu Deus! Olha, atenção, hein? Na realidade foi dada já o pontapé inicial da venda de ingressos e também as reservas de mesas, tá bom, gente? Na segunda passada, se não me engano, já foi dado o pontapé inicial. E atenção, hein? Aonde que eu compro os ingressos, Mira Barcelos? 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Mas as reservas de mesas já estão sendo comercializadas somente pelos telefones. Então anota aí. E, gente, ontem eu recebi a informação da produção que já foram, até ontem, né? Isso ontem, foram comercializadas já 50% das mesas. 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É, meu amigo, para entrar no clima da festa, como o Rudinei falou, a entrada é nossa e a saideira é de vocês. Que maravilha! Então é por conta da casa esses latões, tá? É um balde com 4 latões para você entrar no clima da festa para curtir essa pedrada aí, ó. Aliás, teremos DJs convidados, mas estamos preparando um repertório para quem curtia a época da Transa Negra antes, né? Então você não vai ficar de fora e não vai perder esse repertório sensacional que a rapaziada está aproveitando. E claro, fora os DJs, né, que serão convidados, já estão sendo convidados. E na próxima semana, provavelmente na próxima semana ou no finalzinho dessa semana, a gente vai estar divulgando aí quem vai participar dessa grande festa no próximo dia, no próximo dia 11, né? 11 de outubro, na Sociedade Libanesa, a partir das 22 horas. Os portões abrem a partir das 21, Jorginho Alves. Tem estacionamento? Sim, meu amigo. Transa Negra, o som que comanda a massa. Aí, Jorginho Alves. Mole não, é sintonia tudo, né, meu? Sintonia é tudo. 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Muito bem, galera, olha só, hein? 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Vamos lá para o nosso agendão aqui da programação do Samba Lanço. Para você que chegou agora, obrigado pelo carinho da preferência. Este é o programa Samba Lanço pela Rádio Universidade AM 1160. 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Muito bem, pessoal, continua participando através do nosso, da nossa hashtag, pizza eu quero, né? É, eu quero pizza, é simples assim, bota aquele joguinho da velha antes e bota ali, eu quero pizza, 984-135-473, ou se porventura você está nos vendo pelo YouTube, participe de nosso chat, também pode mandar alô, não tem problema nenhum. Se você ainda não é inscrito no canal, inscreva-se, faltam pouquíssimos para a gente bater a nossa meta de 1.000 inscritos. Muito bem, Jorge, voltamos na sequência com muito mais. Porque tá no samba? Tá comigo? Tá no Samba Lanço.
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0: Samba Lanço informando a hora certa, 16 horas e 54 minutos.
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maravilha, Jorginho Alves, tá aí o churrasquinho do Menos é Mais, na homenagem ao nosso querido Renato Russo, da banda de Brasília, Legião Urbana, Quero Ser Feliz, rolou muita coisa bacana, é Tempo Perdido e tudo mais. Ainda teve o som do Nat Roots com Reggae Power, e ainda teve o som do Marvin Gaye na versão pagode Sexual Healing, aquele tratamento sexual, Jorge Alves. Até às 18 horas, é o programa São Balanço, há mais de 30 anos, fazendo parte da tua vida. Lembrando mais uma vez, hein, gente, tá afim de saborear pizza? O programa São Balanço leva você até a Pizzaria Sabores do Sul. Mas é sempre participar. Como é que eu faço, Birão? É só chegar. Nós temos duas plataformas aqui. O YouTube, tá? Você pode participar e mandar recado. Além do recado, pode mandar ali o hashtag Eu Quero Pizza. Além do nosso telewatts, que é o 98413-5473. É isso? Então é isso. Pode participar comigo, porque no finalzinho do programa eu vou sortear dois ouvintes. Dois ouvintes serão contemplados para amanhã, na quarta-feira, Dia Internacional do Sofá, a partir, é claro, das 19h30, para saborear mais de 60 sabores, mais os acompanhamentos, mais o refrigerante e água mineral inclusos. E tem um detalhe, né, amigo? Tem um detalhe. É por conta da casa, é por conta aqui do São Balanço e da rapaziada da Sabores do Sul. Então é simples, no conforto do seu lar, você pode escrever ali pelo 984-135-473, botar ali hashtag, aquele joguinho da velha, Eu Quero Pizza. Além, é claro, do chat do YouTube, Jorge Alves. Muito bem, olha aí, rapaz. Olha isso.

0: convida a namorada pra dançar, amigo. Vai lá, tira a menininha. Olha que toca esse som aí, amigo. Transa Negra, o som que comanda a massa. Olha isso. O Legado voltou, galera. O Legado tá de volta. Você que curtiu Transa Negra lá no Paulista, na gremiação. E, claro, né? O pessoal tá de volta. O pessoal resolveu fazer esse movimento de novo. Só que agora tem nome e local. É, e tem data. Dia 11 de outubro na Sociedade Libanesa. A partir das 22 horas, o Legado tá de volta. O Transa Negra, o som que comanda a massa. Olha aí, ó. Só música bacana, aliás, o repertório demais. Vai ter DJs convidados. 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Ah, mas eu tô afim de levar a família, tô afim de dar uma sentadinha, né? Tomar uma gelada. 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E esse 150 pila, você vai ganhar um balde com 4 cervejas. Como disse a produção, as primeiras 4 é por conta da casa e depois a saideira. Sabe aquela saideira no finalzinho? Vamos tomar a saideira. É por conta da galera lá pra curtir essas pedradas aí que a galera tá já reservando pra você que tá afim de dançar música lenta. Pode pegar a nega véia pra dançar, não tem problema nenhum. Fique à vontade. É na Sociedade Libanesa, a partir das 22 horas. Transa Negra, o som que comanda a massa. Agora são 17 horas com mais 13 minutos. Temperatura em Pelotas na marca dos... Deixa eu pegar aqui a informação. Na marca dos 15 graus e 8 décimos, 97% de umidade relativa do ar. 16,3 é a nossa sensação térmica. 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Então vamos lá para o nosso registro de companhia, galera que sempre curte a nossa programação aqui pela Rádio Universidade, também pelo nosso site radiosambalanco.vipfm.net, também pelo nosso aplicativo que está bombando. Aliás, o som do aplicativo é 24 horas, sendo que de segunda a sábado, de segunda a sexta-feira, das 16 até as 18, a gente linka com a Rádio Universidade e o som sai ao vivaço aí com a programação do Samba Lanço, e no sábado também das 9 ao meio-dia. Mas depois do programa, você pode ficar ligado aí no nosso aplicativo, porque ele gira 24 horas, inclusive com as chamadas, né, e também das nossas agendas culturais. Então fique ligado na programação do Samba Lanço 24 horas pelo nosso aplicativo Rádio Samba Lanco. Ou também tá afim de visitar nosso site? Uma espiadinha lá na equipe? Então bota lá, radiosambalanco.vipfm.net. Se você ainda não curte a nossa programação pelo YouTube e porventura não é inscrito no canal, você bota na lupa do YouTube, bota ali Rádio Samba Lanço e já inscreva-se no canal e ative as notificações, porque falta pouquinho. Deixa eu ver aqui, Jorge, quanto nós temos aqui. Olha, nós temos 940 pessoas inscritas. Falta pouquinho para bater 1.000 inscritos e aí só você tem a ganhar. Ah, é, galera. Deixa eu mandar alusão, então, pra galera que continua ligada aqui na programação do Samba Lanço na terça-feira, onde tudo acaba em pizza. Ah, ela, né? A Carmencita. Carmen, amor da minha vida. Boa tarde, meu amor. Beijos. Beijos, Carmen. Lá no Fragata, curtindo a nossa programação. A Silvia Rosa. Furtado também tá ligadinha. Boa tarde, na escuta. Obrigado. Tá escutando por onde, Silvia? Pelo YouTube? Tá curtindo a gente pelo YouTube? Tá curtindo a gente pelo aplicativo ou sou pelo som da Rádio Universidade? Conta pra mim aqui. Ah, nossa Drica Martins. Oi, Bira. Boa tarde. Olha, hoje consegui pelo YouTube. Ontem foi pelo aplicativo. Abraço. É aquela história, né? Quem tem várias formas para curtir a programação, não tem problema. Você pode participar pelo YouTube, pode curtir a gente pelo aplicativo, pode curtir a gente pelo site, não tem problema nenhum. Sintam-se à vontade para você. O que não pode é não nos curtir. Tem que curtir o Programação Balanço. Maravilha, gente. O Darneli Fabris Pinheiro, uma boa tarde, abraços. O DJ Cristiano JK, grande DJ, tá botando um monte de palminha aqui. Falou, o DJ, fala da onde, garoto? Fala pra gente aqui. É de Pelotas? É fora do estado aqui? Então manda pra gente onde você está falando, tá bom? O Darneli, eu sei que é do Fragata. A Adriana Martins também é do Fragata. Aliás, o pessoal lá do Fragata, né? O Jorginho Alves também é do Fragata. Eu também, né? Que o bairro Simões Lopes agora, as contas chegam lá em casa tudo com Fragata. Então, somos do bairro Cidade, Jorge Alves. Que maravilha. Então, um abraço aí pra minha cara metade, a Carmen Alice, a Silvia Rosa Ângela Furtado, também tá ligadinha com a gente. Não sei onde é que ela mora, né, qual é o bairro. A Dri, que eu sei que é do Fragata. Então um abraço aí pro nosso DJ também, o DJ Cristiano JK. Fala da onde, garoto? Então tá certo. Depois do intervalo comercial eu volto trazendo, destacando o som do Dom Benê. Não é por acaso, isso é clássica. Então fica com a gente, que daqui a pouquinho você vai curtir esse vozeirão que nos deixou, mas deixou um legado pra gente aqui. Não é por acaso que eu não quero mais amar. Cara, isso é bom demais. Mas isso você vai curtir. Deixa ele cantar, porque ele é bem melhor que eu. 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
1: Samba Lanço informando, hora certa, 17h34. Muito bem, galera, você ouviu aí o sucesso do Beto Correia, Nunca Mais Vou Te Esquecer, Dema, O Sonho Não Pode Acabar e Não Vai. Ainda teve o som do Dom Benê, com música Não É Por Acaso. É, meu amigo, o programa Samba Lanço te acompanha há mais de 30 anos com muito sucesso, né? Muita música, muita informação também, aquele agendão para você que saber aonde que vai acontecer as melhores festas e as melhores baladas para você curtir junto conosco. E é claro, a gente convida você mais uma vez para o dia 11 de outubro, Transa Negra, o som que comanda a massa.

Jorginho Alves. Você curtindo essas musiquinhas aí, pensando na amada, na cara metade. Hein? Que maravilha! Então é isso, toda essa pedrada vai tocar também músicas lentas, é assim, vai ter por blocos. Lembra quando tinha lá na gremiação, quando dava as músicas lentas? Cara, pista lotada, gente dançando, isso é muito bom, é bom demais. E você vai reviver essa nostalgia todinha no próximo dia 11 de outubro, lá na Sociedade Libanesa, a partir das 22 horas, né? Lembrando que os portões abrem a partir das 21, a pessoa já vai estar lá recepcionando você. Então atenção, hein? Dia 11 de outubro, Transa Negra, o som que comanda a massa. 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No ponto físico, mas temos mesas para você reservar. 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Imperdível! 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

0: 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Lembrando que ontem, eu sempre repito, porque afinal de contas, ao passar do longo da semana, com certeza vai diminuindo mais as mesas. Já foram até ontem comercializadas 50% das mesas. Então se eu fosse você, correria rapidinho para adquirir a sua mesa. Porque, afinal de contas, é Transa Negra, o som que comanda a massa. É isso aí, temperatura na Princesinha do Sul, na marca dos 15 graus e 5 décimos, Jorge Alves. 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A gente volta na sequência com muito mais Samba Lanço, há mais de 30 anos te fazendo companhia.
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1: Vamos fazer o seguinte.

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maravilha, Jorge Alves, está em som do Alexandre Pires. E tem muito, né, Cici? Se achando. É, rapaz, tem muitas menininhas assim. Ainda tem o som do Boca Louca, Shortinho, Saint-Tropez. Aí lá em cima o som do Bruno, do Sorriso Maroto. Aliás, todos eles estão ligados aqui no programa Samba Lanço. Obrigado pelo carinho dessa massa importante, galera. Os artistas estão sempre ligados aqui no programa Samba Lanço, escondido dos seus pais. Muito bem, Sorriso Maroto do Brunão. Também tem o Boca Louca e o Alexandre Pires. Que maravilha, que beleza. E um abraço aí pro meu amigo Cássio Curs, lá no Fragata, Cidade Satélite, não, é bairro Fragata, Cidade Satélite, é o Guabiroba, né, Jorge? Guabiroba, é, zona norte de Pelotas. Eu, aliás, pessoal, os quatro cantos de Pelotas curtem a nossa programação. Muito bem, agora faltando 5 minutos. Então, atenção, hein? Atenção, mais uma vez, eu vou dar o nome das duas pessoas que fizeram parte da participação do sorteio das pizzas aqui na programação do Samba Lanço, como toda terça-feira é assim, tudo acaba em pizza. Então, atenção, que rufem os tambores, quem vai amanhã curtir a pizzaria Sabores do Sul com mais de 60 sabores, mais os acompanhamentos, mais refrigerante, água mineral, é claro, tudo é de graça, tudo é mole por conta do Samba Lanço, é o nosso amigo Clair Terrinha. Grande Clair Terrinha, grande abraço, amigo. Um abraço pra você, uma ótima semana. E também a Solange Vasconcelos. Foram esses dois ouvintes que participaram da nossa programação. E claro, amanhã, na quarta-feira, a partir das 19h30, podem se dirigir até a Sabores do Sul para saborear mais de 60 sabores por conta do Samba Lanço e por conta da rapaziada da Sabores do Sul. Repito, Clair Terrinha e ainda Solange Vasconcelos. Foram esses os dois ouvintes contemplados da tarde e noite desta terça-feira, onde tudo acaba em pizza, Jorge Alves. Convidando a galera, né? Último, dando toquezinho da última, do último toque da tarde e noite desta terça-feira. Lembrando que no próximo dia 11 de outubro tem Trança Negra, o som que comanda a massa. Sonzeira, hein, galera? Que sonzeira, hein? Apenas 3 minutos, dando toque que a atenção, hein? 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Pirá, eu quero reservar minha mesa, então já vou dar o toque para você. As mesas já foram comercializadas até ontem, né? 50% já das mesas. Então é isso, você pode adquirir as mesas, reservas, lembrando que são 4 lugares, tá? Que lhe dão direito a um balde com 4 latões. O valor é R$150 que você adquire somente pelo telefone. Aliás, são 2, então anota aí. 984-37-4560 ou também pelo 991-39-4437. Transa Negra, o som que comanda a massa, Jorginho Alves. Zerem. Rapaz, 6:02 é o horário oficial do Brasil. Vocês tiveram aí a coordenação e a produção do Rudinei Machado na tarde e noite desta terça-feira. Na seleção musical, José Carlos Ofarias. Técnica, Jorge Alves. A apresentação é minha. Bira Barcelos, que volta amanhã. Eu volto amanhã para te fazer companhia a partir das 4 horas da tarde, 16 horas, né? 16 horas, aqui na quarta-feira, Dia Internacional do Sofá. Repito o nome dos ouvintes que foram contemplados na tarde e noite da Pizzaria Sabores do Sul, Clair Terrinha e também a Solange Vasconcelos. Mua! Beijo no coração de todos. Amanhã estaremos de volta em mais uma edição do programa Samba Lanço na vida de todos nós. E pra fechar, vamos de pacote do Restaura, é isso, Jorginho Alves? Obrigado, Deus, por vocês existirem. Obrigado pelo carinho da audiência. Valeu demais, mas não desliga. Daqui a pouquinho tem Papo da Bola aqui pela Rádio Universidade. Valeu demais, um abraço. Tchauzão.

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0: O anjo do Senhor anunciou a Maria.
1: E ela concebeu do Espírito Santo.
0: Ave Maria, cheia de graça, o Senhor é convosco. Bendita sois vós entre as mulheres, e bendito é o fruto do vosso ventre, Jesus.
1: Santa Maria, Mãe de Deus, rogai por nós, pecadores, agora e na hora de nossa morte. Amém.
0: Eis aqui a serva do Senhor.
1: Faça-se em mim segundo a vossa palavra.
0: Ave Maria, cheia de graça, o Senhor é convosco. Bendita sois vós entre as mulheres, e bendito é o fruto do vosso ventre, Jesus.
1: Santa Maria, Mãe de Deus, rogai por nós, pecadores, agora e na hora de nossa morte. Amém.
0: E o Verbo se fez carne
1: e habitou entre nós.
0: Ave Maria, cheia de graça, o Senhor é convosco. Bendita sois vós entre as mulheres, e bendito é o fruto do vosso ventre, Jesus.
1: Santa Maria, Mãe de Deus, rogai por nós, pecadores, agora e na hora de nossa morte. Amém.
0: Rogai por nós, Santa Mãe de Deus,
1: para que sejamos dignos das promessas de Cristo.
0: Oremos. Infundi, Senhor, a vossa graça em nossos corações, para que, tendo conhecido pela anunciação do anjo a encarnação de Jesus Cristo, vosso Filho, cheguemos pela sua paixão e morte na cruz à glória da ressurreição. Pelo mesmo Cristo, Senhor nosso, na unidade do Espírito Santo. Amém.

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1: 18h05.
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18 horas, 8 minutos, 6 e 8 da noite desta terça-feira, 28 de julho de 2026. Eu sou Wesley Dagani e vou junto com vocês a partir de agora com o nosso lance rápido que está no ar. Te convidando a vir junto com a gente a partir de agora aqui nos 1160M, no ru.cepel.edu.br, na nossa live lá no YouTube, Rádio Universidade de Pelotas. A nossa live está no ar, vai lá, deixa o seu like, te inscreve no canal da Rádio Universidade, rumo aos 5 mil inscritos, então deixa o seu like, te inscreve, ativa o sininho de notificação, vem junto com a Rádio Universidade a partir de agora com o nosso lance rápido aqui da RU, que vai chegando, iniciando a nossa faixa de esportes até as 7 horas da noite e depois ainda tem o papo da bola, então vem junto com a gente a partir de agora que é muito esporte aqui na RU. 15 graus neste momento faz lá fora na nossa Princesa do Sul, 97% a umidade relativa do ar. Até estava chovendo há pouco, agora neste momento eu não sei, né, neste momento exato, mas estava chovendo, o dia foi feio, o dia foi chuvoso, mais um, né, aqui na nossa cidade de Pelotas. 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Acesse o cepel.edu.br e jogue no time dos melhores. 18 horas 10 minutos é o nosso lance rápido desta terça-feira, se iniciando aqui na Rádio Universidade, te convidando a vir junto com a gente, porque a gente começa sempre trazendo as manchetes do programa de hoje.

0: Brasil trabalha para pensar a disputa da Série A2 do Campeonato Gaúcho. Júlio César Nunes tem pouco tempo para trabalhar, organizar e pensar a estreia contra a equipe do Gaúcho. Esporte Clube Pelotas segue a sua onda de anúncios, trazendo cada vez mais atletas para estar completando a equipe do técnico Daniel Franco Lobo, que acabou de anunciar mais um reforço para a disputa do Série A2 do Campeonato Gaúcho. Vamos falar de Clássico Brapel Sub-20, hoje trazendo o lado do Esporte Clube Pelotas. Jeberton Duarte conversou com a Rádio Universidade e vamos destacar aqui na RU. Vamos também começar a trazer as informações dos adversários da dupla Brapel, hoje pelo lado do Gaúcho. Tem boletim, tem entrevista com o pessoal de Gaúcho e a gente vai trazer tudo que envolve essa equipe alviverde. O que esperar do primeiro adversário do Grêmio Esportivo Brasil? São essas e muito mais. É pra você e com você. É o nosso lance rápido que está no ar. 18 horas 11 minutos da noite desta terça-feira, 28 de julho, te convidando a vir junto com a gente nos 1160M, no ru.cepel.edu.br, na nossa live lá no YouTube, Rádio Universidade Pelotas, a nossa live está no ar. Vai lá, deixa o seu like, te inscreve no canal da Rádio Universidade, mande seu comentário, sua participação. Daqui a pouquinho vai ter uma enquete lá pro torcedor do Esporte Clube Pelotas. Quero saber do torcedor qual é a avaliação neste momento do elenco do Esporte Clube Pelotas. Então daqui a pouquinho vai ter a nossa enquete por lá. Então vai lá no YouTube, Rádio Universidade de Pelotas, e convidando também a ir lá no nosso Instagram, @RádioUniversidade, porque tem, eu posso dizer, uma convocação aos nossos ouvintes para estarem vindo junto com a gente. Vai começar a Série A2 do Campeonato Gaúcho, então vai lá, @RádioUniversidade no Instagram, vê lá o material que foi produzido aqui pela produção da Rádio Universidade, para vocês estarem vindo junto com a gente. A partir do próximo domingo começa a Série A2 e, claro, a Rádio Universidade estará lado a lado com a dupla Brapel em mais uma competição na busca pelo retorno à elite do futebol gaúcho. Uma boa noite a Jorge Alves, sempre nos acompanhando na mesa técnica, e Lucas Fabião também, sempre presente. Lucas, tudo bem? Boa noite.
1: Sempre presente, boa noite Wesley, ao Jorge Alves e a todo mundo ligado no Lance Rápido. E é aquilo, né? Tava pensando aqui, tem que aproveitar porque é a última semana que a gente consegue respirar. Porque depois, por exemplo, semana que vem, já vamos estar num pré-jogo, porque na quarta-feira já tem rodada da divisão de acesso. Mas até tu mencionou no material muito legal que convocando o torcedor, tanto do Brasil, tanto do Pelotas, para a divisão de acesso. Mas não é só para jornadas, né? Nesse tempo inteiro, porque hoje a gente já vai falar dos adversários, vamos falar do Gaúcho, vamos falar, claro, do Brasil, do Pelotas. Tem clássico Brapel Sub-20, mas a gente já tá, já estamos nesse esquenta para a estreia de ambas as equipes no domingo. Mas, além das jornadas, vai ser uma maratona muito grande, acompanhando o Brasil e o Pelotas aqui no Lance Rápido, no Futebol Online, no Papo da Bola. Então, uma sequência muito positiva, e hoje a gente continua mais calmo, mas vai acelerar, porque a gente vai, então, escutar esse gaúcho, que é uma estreia, tanto o Brasil quanto o Pelotas têm estreias difíceis. Não tem jogo fácil na divisão de acesso, mas Pelotas na Jadense, o Brasil com o Gaúcho, até num retrospecto mais recente, foi semifinal de Copa FGF. O Brasil, em 3 jogos na Copa FGF, não venceu aquele Gaúcho do Fabiano Daes. Então, não é jogo fácil, não é jogo fácil. Levou a melhor, passou nos pênaltis. E a gente tá aqui, Wesley. Então, nessa terça-feira, ainda falta um pouquinho pro domingo, mas aos poucos a gente vai chegando na divisão de acesso. E aí, quando chegar, a pegada vai ser grande, mas a gente tá aqui pra mais
0: um jogo. Começa agora aquela caminhada que já tá quase uma corrida. É. É, e já é essa semana, aí a partir da próxima semana já é a correria da Série A2 do Campeonato Gaúcho, vai se iniciar. Esperamos que lá no final de outubro, né, daqui 3 meses aí, podemos dizer, estejamos aí comemorando, né, o acesso da dupla Brapel e fazendo, quem sabe, um clássico Brapel na final da Série A2 do Campeonato Gaúcho, que seria histórico, né? Então, torcemos para que dê tudo certo, né, com a nossa dupla Brapel, e a gente já vai iniciando essa semana trazendo tudo que envolve essas equipes e, claro, os adversários. E é assim que a gente vai começar, trazendo as informações dos adversários. Hoje vamos conhecer um pouco mais deste adversário do Grêmio Esportivo Brasil, que estreia no próximo domingo, 3 horas da tarde, contra a equipe do Gaúcho de Passo Fundo, que vem se preparando, também a equipe do Fabiano Dait, né? Vem se organizando para estar pensando a disputa da competição. Fez aí um amistoso na última semana contra o Ipiranga. Estreou lá a LED nova, né? Do estádio, lá na Arena B8, como o pessoal tá vendo lá na nossa live no YouTube, né? E muito bonito, realmente, a nova LED por parte do Gaúcho de Passo Fundo, que teve aí esse amistoso, perdeu por 2-1, mas fez aí um teste bem interessante para a disputa da competição. E pra gente iniciar falando deste Gaúcho, vamos ouvir Cleiton Vasconcelos, nosso colega de Passo Fundo, que traz mais informações do que esperar desta equipe alviverde.
2: Olá, Wesley, olá, Lucas, olá, comunidade de Pelotas, também ouvintes da Rádio Universidade de Pelotas. Olha, aqui em Passo Fundo, o Esporte Clube Gaúcho vem treinando para fazer uma divisão de acesso melhor do que aquela que ele fez nos últimos anos, quando o Alviverde buscou apenas lutar contra o rebaixamento. Ele criava expectativas, é bem verdade, de classificação, daqui a pouco até um acesso, mas nem a classificação para a segunda fase acabou vindo nos anos anteriores. E é isso que o Gaúcho não quer este ano. Ele quer afastar qualquer tipo de risco de rebaixamento logo no início da competição e também visar o acesso, ou pelo menos a classificação para as fases seguintes, né? Bom, o Gaúcho já vem treinando há algum tempo, começou sua pré-temporada no dia 20 de junho, técnico Fabiano Dartz está contratado desde o ano passado, até o Gaúcho utilizaria o Fabiano Dartz como técnico na Copinha, mas aí o Gaúcho preferiu não jogar a competição e concentrar atenções para o acesso. Bem, os jogadores eles foram contratados em um número consistente até aqui. O Fabiano Dartz está trabalhando com aproximadamente 30 jogadores. Alguns deles voltam porque tiveram bom desempenho em anos anteriores, né? Por exemplo, o goleiro Lucas Alves, o zagueiro Luiz Fernando, o centroavante Ian Felipe. Eles agradaram nas passagens anteriores e voltam, e são as caras mais conhecidas do torcedor aqui do Alviverde. Nesse período de pré-temporada, o Gaúcho ele fez jogos-treinos, né? Ele, inclusive, um dos jogos-treinos, dois, aliás, serviram para marcar o início da iluminação na B8 Arena, coisa que o Gaúcho não tinha até então. Em 10 anos de arena, ele nunca tinha sido iluminada. Agora ela tem uma iluminação importante, moderna, com a utilização de lâmpadas de LED, enfim. Então o Gaúcho ele empatou com a União do Paraná por 1-1, ele perdeu para o Ipiranga de Erechim por 2-1, mas também acabou depois ganhando do Glória de Vacaria por 1-0, teve outro empate com o Glória de Vacaria também pelo placar de 0-0. Então são jogos treinos realizados nesse período de pré-temporada, né? O Gaúcho que vem fazendo então um trabalho visando sim, né, uma classificação para a segunda fase. Quanto ao enfrentamento logo de cara, o Brasil, que é a maior folha do campeonato em Pelotas, olha, o Gaúcho ele entende que talvez pegar o Brasil neste momento, né, ainda no início da competição, não seja tão perigoso quanto seria encarar o Brasil numa mais adiante, dentro da fase classificatória, com alguma necessidade especial. E o Gaúcho vê, né, que daqui a pouco buscar o empate em Pelotas não é ruim, né, vencer seria algo extraordinário também para a matemática do Gaúcho, né, buscar pontos fora de casa é o indicado, e depois fazer os pontos dentro dos seus domínios na B8 Arena. Então o Gaúcho ele tem um grupo consistente de jogadores, boa parte deles já está apto para o jogo, um ou outro nome ainda falta liberação no BID da CBF, mas a ideia é que para o fim de semana todo o elenco já esteja à disposição do técnico Fabiano Dartz. Então o Gaúcho vai com a ideia de pontuar em Pelotas, mesmo o jogo sendo contra o Brasil no Bento Freitas. E aqui então, de Passo Fundo, falando sobre as coisas do Esporte Clube Gaúcho hoje, repórter Cleiton Vasconcelos, abraço para vocês aí em Pelotas.
0: Valeu ao nosso colega Cleiton Vasconcelos, trazendo aí todos os detalhes desta equipe do Gaúcho, que olha, tem nomes conhecidos, tá? Adriano Klein foi anunciado hoje lá pela equipe Alviverde, vai reforçar a equipe do Fabiano Dait. Tem o Bruno Reis, né? Conhecido como Bruno Reis, o Bruno Reis, que também defendeu as cores do Brasil quando o próprio Fabiano Deitch estava aqui no Grêmio Esportivo Brasil. E, então, tem ali o Luiz Fernando, que, por exemplo, ano passado fez uma boa Copa da Federação Gaúcha de Futebol por esta equipe do Gaúcho de Passo Fundo, né? E deu trabalho ao Brasil, né? Que teve dificuldade para conseguir estar chegando a vitória contra essa equipe do Gaúcho, né? Tanto é que aconteceu nas penalidades, né? Então, é uma equipe que ela vem de uma forma interessante, como falou, né, o Cleiton Vasconcelos, né, porque investe um pouquinho mais, né, tem o Lucas Alves, que é um goleiro conhecido, Igor Martins, que já passou aqui pelo Brasil, Jefferson Lopes também, Ian Felipe, que também é um jogador conhecido, então é um gaúcho que se reforça um pouco mais do que o que a gente viu nos últimos anos e tem, né, a figura do Fabiano Deitch, que é sempre muito importante dentro do que envolve também o nosso futebol gaúcho, né, e trazendo já detalhes desta Série A2 também do Campeonato Gaúcho, né, que teremos então o Brasil e o Gaúcho se enfrentando próximo domingo às 3 horas da tarde, né, e teremos a rodada se iniciando no sábado, 3 horas da tarde nos Plátanos, tem Santa Cruz e Glória de Vacaria, na Vila Olímpica também às 3 horas tem Gramadense e Veranópolis, na Montanha dos Vinhedos às 5 horas tem Sportivo e Guarani de Venâncio, no domingo às 3 horas nas Castanheiras tem Brasil de Farroupilha e Moré. No Bento Freitas, então, Brasil e Gaúcho. No Vermelhão da Serra, teremos às 3 horas Passo Fundo e Apafute. Na Arena União Frederiquense, União Frederiquense e Bagé. E às 3h30, na Arena Alviazul, tem Lajadense e Pelotas, né? O pontapé inicial dessa competição, a gente conhecendo um pouco mais os adversários. E vamos seguir falando deste gaúcho, porque conversamos com Flávio Benvenu, ele que é vice-presidente do Gaúcho, conversou com a Rádio Universidade. E a gente destaca agora aqui no nosso Lance Rápido.
3: Vamos conversar agora aqui na Rádio Universidade com Flávio Júnior, vice-presidente da equipe do Gaúcho, a quem agradeço pela participação conosco. Vamos falar um pouquinho dessa preparação do Gaúcho para a divisão de acesso e também essas expectativas para o jogo de estreia. O Gaúcho enfrenta o Brasil aqui no Estádio Bento Freitas no próximo domingo. Flávio, primeiramente, boa tarde, prazer te receber aqui na Rádio Universidade, tudo bem?
4: Boa tarde, Fernando. Boa tarde, ouvintes da Rádio Universidade de Pelotas. É um prazer conversar com vocês sobre o Esporte Clube Gaúcho.
3: Bom, vice-presidente, como é que está sendo essa pré-temporada agora em semana final, né, já de preparação? O Gaúcho que optou por não disputar a Copa FGF, né, até estava entre os interessados, aí teve, né, toda a indefinição lá da Federação. O Gaúcho no final decidiu não participar, né? Como é que tu analisa essa preparação, né, tendo em vista esse ponto, né, de que o Gaúcho optou por não disputar a Copa da Federação Gaúcha, onde no ano passado foi muito bem, né, chegando nas semifinais?
4: Pois é, Fernando, foi uma decisão da diretoria em face da indefinição de datas, de início de competição, e nós aqui temos por praxe nos organizarmos com antecedência. Nós já temos aí o Fabiano Deitch há um bom tempo conosco, né, já contratamos jogadores agora para o campeonato de acesso, iniciamos uma preparação no início do mês, né, a preparação mais longa que nós já tivemos até agora. Contamos com 33 atletas, 29 jogadores de linha, 4 goleiros e 14 jogadores que são egressos do nosso sub-20. Então, o que pensamos é que estamos com um plantel bom, né, um plantel que pode fazer frente aí a todas as outras equipes. Sabemos que será um campeonato dificílimo, mas também esperamos que ao final da competição o Gaúcho possa voltar a integrar a principal divisão de futebol do estado.
3: Flávio, tu mencionou, né, que o Gaúcho terá o técnico Fabiano Deitch por mais uma temporada, né? Até a permanência do técnico já tinha sido definida há um tempo, né? Para vocês, assim, qual a importância de dar continuidade a esse trabalho, né, tendo o mesmo profissional que foi bem na Copa FGF agora para a divisão de acesso?
4: Nós temos muita confiança no Fabiano, a nossa diretoria entende na continuidade de trabalho e também entendemos pela ótima campanha que o Fabiano fez o ano passado e também pela relação de profissionalismo dele e também de amizade que tem conosco, entendemos que ele seria e é o nome ideal para comandar o Esporte Clube Gaúcho nessa competição.
3: Perfeito. E falando a respeito, Flávio, desse marco, né, que o Gaúcho atingiu, que foi a inauguração da nova iluminação da Arena BH, né? Já fazia um grande período que o estádio não recebia jogos à noite, né? Fez essa partida de inauguração contra o Ipiranga, teve testes também antes. Queria que tu falasse um pouco mais sobre isso e também sobre o sentimento, né, desse marco ser atingido durante a gestão, né, que tu faz parte.
4: Essa foi é um marco da nossa gestão, e aqui eu preciso louvar o nosso presidente, que está licenciado no momento, Luciano Azevedo. Ele foi o grande incentivador, né, da iluminação no estádio, e sem dúvida nenhuma isso transforma o Esporte Clube Gaúcho, porque conseguir demandar jogos à noite faz uma grande diferença, e também era um anseio aqui dos nossos torcedores que o clube voltasse a ter jogos à noite, e a iluminação ficou muito boa. Acredito eu que seja uma das melhores iluminações do interior do estado.
3: Perfeito. Como é que está essa expectativa, Flávio, para a divisão de acesso? O formato é o mesmo do ano passado, agora só a data, né, é diferente, agora é no segundo semestre. Para vocês, foi uma boa decisão essa mudança de datas? E como é que vocês estão analisando, antes da gente entrar, né, no jogo de estreia em específico, essa competição, né, com muitos adversários tradicionais, né, tem dupla Brapel, tem o rival do Gaúcho, tem o Passo Fundo, né? Como é que vocês estão analisando essa divisão de acesso agora, no segundo semestre do ano?
4: Nós gostaríamos que talvez ela fosse um pouco mais à frente para escaparmos do nosso inverno, Fernando. Acho que o inverno aqui é muito rigoroso, os campos ficam muito difíceis, né, para que os jogadores possam desenvolver o trabalho deles, mas temos que enfrentar, tá? E em relação à competição, eu acredito que seja a mais difícil, né, de todos os anos, uma competição onde os times vem se preparando já com antecedência. Nós temos o Brasil aí, que é o nosso primeiro adversário, que já vem com time formado, já vem de competição, Gramadense também. Então, todos os clubes me parecem que terão equipes, né, plantéis muito parecidos. Será uma competição dificílima.
3: Sim, até pegando esse gancho, Flávio, que tu mencionou, né? O Brasil e o Gramadense são equipes que já vinham jogando, até porque disputaram a Copa FGF, né? O Brasil tinha a Série D também do Campeonato Brasileiro. Na tua visão, o Gaúcho, ele tem que, pelo menos nessa questão, né, de física dos jogadores, de técnico, o Gaúcho tem que correr atrás, né, para se igualar a essas equipes que já vinham em atividade? Ou tu vê como a divisão de acesso é uma nova competição, começa tudo do zero e até mesmo equipes que já têm, já vinham atuando anteriormente, né, tem que recomeçar?
4: Eu acredito, no meu entendimento, que essas equipes que já vêm jogando, elas saem um pouco à frente das demais pela questão do conjunto. Sabemos que tem trocas, né, jogadores que são dispensados ou vão jogar em outras divisões, jogadores que chegam, mas o time que já vem treinando, que já vem enfrentando a competição, sai à frente. Nós sabemos que o jogo, o amistoso, né, ou o treino é uma situação. Agora, o jogo, como se diz, valendo, né, dá um caráter diferente para o time que está na competição em relação aos demais que só estão treinando. Então, o Gaúcho me parece que terá que fazer um esforço ainda maior para conseguir combater aí, né, em relação ao Brasil de Pelotas.
3: Sim, o elenco tá completo, tu mencionou, né, uma boa quantidade de jogadores. O elenco agora, até recentemente, faz 2 horas, o Gaúcho anunciou o Adriano Klein, né, como reforço. O elenco fica completo com a chegada desse jogador, ou o Gaúcho ainda tá analisando mais alguma contratação?
4: Nós ainda estamos analisando uma ou duas peças, Fernando, né? Já temos um plantel bem grande, né? 33 atletas, é um plantel com um bom número de jogadores, mas, né, tudo depende do mercado, né? Tudo depende aqui também do primeiro jogo contra o Brasil, mas se surgir alguma oportunidade, o Gaúcho está de olho.
3: Perfeito. Para a gente finalizar, então, Flávio, já lhe agradecendo a participação aqui conosco, falando agora especificamente, né, desse jogo contra o Brasil, a gente já conversou um pouquinho, mas como é que está a expectativa, né, tendo em vista que o Brasil chega com um comando novo, tem que admitir, né, a fase do Chavante não é boa, o treinador inclusive chega pressionado, o Gaúcho usa esses trunfos para sair do Bento Freitas com resultado positivo no domingo?
4: Fernando, o Brasil, como todos sabem, né, é um adversário muito difícil, né, a torcida apaixonada, poucas torcidas, né, poucos clubes têm uma torcida tão apaixonada quanto o Brasil, mas temos certeza que o Fabiano, e não só o Fabiano, a comissão toda vem desenvolvendo um excelente trabalho desde o início do mês. Tem jogadores que estão chegando, né? Chegaram hoje, tem um que chega amanhã. Então o plantel também, nesses amistosos que foram feitos, não estava completo. O Gaúcho vai ter que se superar, né, para poder fazer frente aí ao Brasil. Mas eu tenho certeza e convicção que o plantel e a comissão fará um grande jogo aí em Pelotas.
3: Muito bem, Flávio Júnior, vice-presidente do Esporte Clube Gaúcho. Valeu, Flávio, pela conversa. Uma boa reta final de preparação para o Gaúcho e nos vemos no Estádio Bento Freitas. Serão muito bem recebidos. Muito obrigado, uma boa divisão de acesso por aí.
4: Fernando, sou eu que agradeço aos ouvintes da Rádio Universidade de Pelotas e também quando, né, nós recebemos o Pelotas aqui na Arena, espero encontrá-lo aqui e a todos os torcedores. Muito obrigado pela oportunidade.

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1: Muito bem, né? Então tá aí as informações do Gaúcho, né? Boletim, entrevista, pra conhecer um pouquinho mais do primeiro adversário do Grêmio Esportivo Brasil. Vamos tentar aí entre amanhã e quinta-feira também trazer todas as informações por parte do Lajadense, né? Estamos tentando contato aí também pra trazer aí também as informações do adversário do Esporte Clube Pelotas, a gente destacando os adversários da dupla aqui no nosso Lance Rápido. 18 horas 33 minutos, a gente vai fazer um rápido intervalo, mas torcedor do Pelotas, vai lá na nossa enquete lá no YouTube, Rádio Universidade de Pelotas, torcedor Áureo Cerulho, qual sua avaliação do elenco montado até aqui para o Gauchão Série 2? Ótimo, bom, razoável ou ruim? Vote lá no nosso YouTube, na nossa enquete, participe, mande sua mensagem lá no chat também no 053-984-13-5473. A gente vai fazer um rápido intervalo, mas não sai daí. Depois a gente volta, tem mais informações do Brasil, mais informações do Pelotas. Vamos ouvir Jeverton Duarte, técnico da equipe do Pelotas Sub-20, que vai projetar a decisão do próximo final de semana.
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0: 18 horas 37 minutos da noite desta terça-feira, 28 de julho, estamos de volta com o nosso lance rápido aqui da Rádio Universidade para chegar com as informações do nosso futebol local. Vamos iniciar falando do Grêmio Esportivo Brasil, né, que segundo nosso colega lá do jornal A Hora do Sul, Marcelinho Prestes, não vai mais estar acertando com o Manuel, né, atacante e centroavante que defendeu as cores do Marcílio Dias na disputa da Série D do Campeonato Brasileiro. Segundo informações aí do Marcelinho, não vem mais o centroavante Manuel para o Grêmio Esportivo Brasil, né, o Brasil hoje que só tem o Gabriel Morbeck, que é mesmo um camisa número 9, um centroavante de ofício, e teria aí essa condição de ter também o Manuel disputando posição com o centroavante, né? O Gabriel Morbeck acaba que não vai mais estar acertando com o Brasil, né, para a disputa desta Série 2 do Campeonato Gaúcho. Então o Brasil segue no mercado na busca por um camisa 9, na busca por um centroavante. Brasil que vem fazendo algumas movimentações já, né, conforme a gente trouxe aí durante a segunda-feira, também durante os últimos dias. Já saiu Júlio Simas, Saulo Givigi, além do técnico Laércio Aquino. Chegou o Davi Torres, né, que foi anunciado nesta segunda-feira, atacante de 27 anos. Nessa temporada aí defendeu Marcílio Dias na Série D. Em 13 partidas foram 3 gols e 3 assistências. E também Júlio César Nunes, que vai ser aí o comandante do Brasil na disputa da Série A2 do Campeonato Gaúcho. Também promoveu, né, o Brasil promoveu 2 atletas das categorias de base, que foi o MV e também o Thiago. O Thiago que é volante, o MV é um ponta, né, ponta direita, se não estou enganado, e também aí estará o ponta esquerda, na verdade, né, ponta direita acho que é o Vitinho, né, é outro ponta do Grêmio Esportivo Brasil. Então, 2 atletas aí que o Brasil vai promovendo a equipe principal para a disputa desta Série A2 do Campeonato Gaúcho. O Brasil também ele anunciou nas suas redes sociais há pouco o caminho dentro desta Série A2 do Campeonato Gaúcho. A gente estava até destacando, né, dos últimos dias, porque tinha muitas partidas no sábado, e o Brasil traz aqui uma definição passando muitas partidas para o domingo. Ao invés de ir para o sábado à noite, vai jogar no domingo ali por volta das 3 horas da tarde, que é um horário fixo aqui, o que parece. Pelo que a gente vê aqui na tabela é 7 horas e 3 horas. São os dois horários que o Brasil vai jogar durante esta primeira fase. Na primeira rodada, enfrenta o Gaúcho às 3 horas do próximo domingo no estádio Bento Freitas. Depois sai para enfrentar o Guarani de Venâncio no dia 6 de agosto às 3 horas da tarde no Edmundo Faixes. No dia 9 de agosto, enfrenta o Passo Fundo, também fora de casa, às 3 horas da tarde no Vermelhão da Serra. Terá aí no dia 12 de agosto o Gramadense dentro de casa no estádio Bento Freitas às 7 horas da noite. O Gramadense que agora é um algoz dessa temporada, né, do Grêmio Esportivo Brasil. Depois enfrenta o Brasil de Farroupilha novamente dentro de casa no dia 16 de agosto às 3 horas da tarde. E vai enfrentar o Esportivo no dia 19 de agosto às 7 horas da noite na Montanha dos Vinhedos. Depois volta para casa e enfrenta o Aimoré no Bento Freitas no dia 22 de agosto às 7 horas. No dia 26 de agosto, às 3 horas da tarde, no Complexo do SESI, enfrenta a equipe da Pafute. No dia 30 de agosto, às 3 horas da tarde, no Bento Freitas, enfrenta a equipe do Lajadense. E aí sai para enfrentar o Veranópolis no dia 2 de setembro, às 7 horas da noite. E aí o Brasil traz aqui que vai ser no Antônio Davi Farina, né? Lembrando que a gente divulgou, tanto Pelotas quanto o Brasil, estava indefinido ainda onde seria o local, né, desse confronto. Os dois jogam contra o Veranópolis fora de casa. Depois o Brasil enfrenta o União Frederiquense às 3 horas da tarde do dia 6 de setembro, na Arena União. No dia 9 de setembro, às 7 horas da noite, no Bento Freitas, enfrenta o Santa Cruz. E aí tem o Clássico Brapel no dia 13 de setembro, 3 horas da tarde, do dia 13 de setembro, no domingo, Boca do Lobo, teremos aí o Clássico Brapel. No dia 16 de setembro, 7 horas da noite, no Bento Freitas, tem Brasil e Glória de Vacaria. E encerra essa primeira fase contra o Bagé, no dia 19 de setembro, lá na Pedra Moura, o Brasil enfrentando essa equipe do Bagé, como o Lucas trouxe lá também na nossa live, lá no YouTube, o pessoal está acompanhando. Então, o caminho do Brasil dentro desta Série A2 do Campeonato Gaúcho. O técnico Júlio César Nunes tem aí poucos dias, né, para estar trabalhando e pensando essa disputa da competição que vai se iniciar no próximo dia 2 de agosto para a dupla Brapel. E agora a gente vai para o outro lado, vamos falar do Sport Clube Pelotas, que segue anunciando jogadores, trazendo reforço, anunciando gente. O Pelotas vem trabalhando para estar se organizando e pensando a disputa desta Série A2 do Campeonato Gaúcho. Ontem a gente trouxe, né, que Pelotas trouxe todos aqueles reforços que estavam lá no São Luís, mais o Jean Roberto também foi anunciado ontem pelo Sport Clube Pelotas, e hoje anunciou mais um reforço, mais um que estava no São Luís. É o atacante Thiago André, de 30 anos, que chega para reforçar o Pelotas. foi revelado pelo Fluminense. O jogador acumula passagens pelo futebol europeu, Portuguesa do Rio de Janeiro, Macaé, Sobradinho e São Luís de Juí, onde disputou então a Série D deste ano e marcou 4 gols com a camisa da equipe do rubro. É mais um reforço do São Luís, são 5, né? 5 reforços do São Luís.
1: Exatamente.
0: Que chegam para reforçar o Pelotas, né?
1: E o Jeder, que passou pelo São Luís recentemente. Exato. Né? Mas passa por isso, os 4 iniciais já eram acordados desde quando o Pelotas trabalhava com o Paulo Henrique Marques, então muito provavelmente passa por uma indicação do treinador, né? Mas aí o Paulo Henrique Marques não veio mais, porque o São Luís avançou, mas o acordo manteve. Até fica de olho nessa questão, né? Se daqui a pouco o Thiago André não foi, daqui a pouco uma solução rápida daquilo que a gente debateu, né? O Gustavo Hermel vai chegar... Olha, na metade da fase classificatória. Então, daqui a pouco, o Thiago André é uma nova alternativa, enquanto espera o Hermel, que está lá no Uberlândia, na Série D. Mas é mais um do São Luís, mais um que... não é errado, né? O Pelotas olhou para uma equipe do Rio Grande do Sul, daqui de perto, que deu certo nesse ano, né? Então,
0: é o trabalho natural. Que começa meio abaixo ali. O São Luís, ele chega numa total dúvida. No começo da Série D, né, a gente tem até aquelas entrevistas coletivas lá, meio polêmicas, né, que acaba acontecendo. E aí depois o São Luís vai se recuperando e consegue ir avançando, né? Foi cair agora da Série D do Campeonato Brasileiro.
1: Paulo Henrique Marques menciona, né, que ele treinou 3 equipes dentro do São Luís na questão de reformulações. Então aquele São Luís campeão da Taça Farroupilha nem é o que o Pelotas olhou, né? O Sim. Lucas Hulk estava lá, mas de certa forma teve muito São Luís esse ano e o Pelotas olhou para o trabalho do Paulo Henrique Marques, até porque foi atrás dele e dos seus jogadores.
0: Muito bem, antes da gente seguir aqui com o nosso Bate-Bola Brapel, o Robert Dias lá no nosso YouTube. Pessoal, por favor, não esqueçam de avisar os adversários que a dupla Brapel é favorito.
1: Pouco confiante o torcedor. Mas é aquilo, são, talvez pelo nome, né? A gente ainda tem dúvidas do que será o Pelotas, do que vai desempenhar. O Brasil vem abaixo, mas tem o seu investimento.
0: O Brasil, pelo que está investindo, o Fernando Feira falou em 550 mil. Isso antes. Agora o Brasil, claro, deu uma enxugada porque liberou 3 a 4 atletas e agora tá trazendo mais jogadores de Série D do Campeonato Brasileiro.
1: É, opinião minha, mas acho que seja um consenso. No momento, o Brasil é o grande favorito e tem uma distância para o Pelotas. O Pelotas, pelo nome, pela tradição e essas últimas contratações de São Luís, bota o Pelotas subindo degraus. Mas a dupla Brapel, pelo nome, sempre é a favorita e tem que responder no campo, porque o Brasil pode gastar 550 mil. E o 550 mil não entrou em campo ainda, porque o Brasil não conseguiu essa sequência positiva.
0: Aqui o Fábio Moraes, lá no 053-984-13-5473. Boa noite a todos. Sou ouvinte. Abraço a ele aqui ligado com a gente. Vou pedir pro Jorginho abrir aqui rapidamente, antes da gente seguir com Pelotas. O Antônio Alves chegou aqui. Vamos ver se vai ter corneta ou não do Antônio Alves lá do Barro Duro.
2: Conversando com um amigo meu lá de Santa Catarina, lá da própria cidade, Marcelo Dias lá. E o Manoel ultimamente não anda muito bem fisicamente, está com problema. Se recupera, volta, joga, dá problema de volta, anda com problema de lesões. O Brasil contratar um jogador assim não é bom, né? O cara fica aí e se lesiona, então é bom contratar um cara que esteja 100%. É uma pena, que é um muito bom jogador. Mas vamos trazer hoje, se Deus quiser, aqui. Possa render mais, né? Fazer um cara baleado aí já começa a dar problema.
0: Muito bem, valeu aqui o Antônio Alves. E realmente, né, o Manoel se machuca até durante ali a Série D, fica uns jogos fora e depois ele retorna. E aí ele defende ali o Marcílio Dias durante a sequência da competição, faz ali alguns gols e é importante até mesmo para a campanha do Marcílio. Seria realmente um bom reforço para o Brasil na Série A2. Acaba que então aí, segundo o Marcelinho, né, não vai estar fechando com o Brasil, mas o Brasil segue no mercado na busca por esse reforço. A gente segue falando da nossa dupla Brapel, para agora falar da dupla Brapel Sub-20, porque no próximo final de semana, no próximo sábado, às 3 horas da tarde, na Boca do Lobo, tem a grande final da Série A2 do Campeonato Gaúcho Sub-20, partida de ida, estádio Bento Freitas, um para o Brasil, um também para a equipe do Pelotas, e agora as duas equipes, lembrando, né, já tem um acesso à elite do futebol gaúcho, porque chegaram na final, conseguiram talvez o principal objetivo, que foi garantir o acesso. Agora, é, tem, né, um clássico brapel, que é aquilo que a gente sabe que é, ele dá essa tensão a mais para uma decisão que geralmente não chega a ser tanto focada assim pelos clubes após conseguir o acesso. Mas, por ser um clássico, cresce e cresce demais. Já tivemos aí um grande jogo no último domingo no estádio Bento Freitas e agora no sábado teremos a decisão lá no estádio da Boca do Lobo. Vamos ouvir Jeverton Duarte, técnico do lado Auro Cerulho, conversou com a Rádio Universidade e a gente destaca aqui dentro do nosso Lance Rápido.
3: Estamos recebendo aqui na Rádio Universidade Jeverton Duarte, técnico da equipe sub-20 do Sport Clube Pelotas, que no primeiro brapel da decisão ficou tudo igual. O Brasil empatou em 1-1 com o Pelotas e agora na Boca do Lobo vai se definir o campeão da Série A2 sub-20. Ambos já subiram a primeira divisão e agora estão definindo o campeão. Estamos recebendo aqui o técnico Jeverton Duarte. Jeverton, uma boa tarde. Obrigado por atender a Rádio Universidade. E queria primeiramente te pedir a avaliação desse clássico, onde fica tudo igual. O Pelotas abre o placar com o Bruno Inácio, mas acaba sofrendo um empate. Como que ficou a avaliação desse primeiro jogo e dessas circunstâncias que teve na partida?
4: Fala, Lucas, ouvintes da Rádio Universidade, prazer em falar contigo. Desde já agradecer a presença do torcedor Auro Cerulho, que certamente no próximo jogo estará nos dando força, e também o torcedor do Chavante, que foi, né? Foi um jogo interessante. É, não sei se já tinha acontecido um brapel final de um campeonato, né? A não ser o do Citadino, é óbvio, né? Então a gente está muito feliz. Conversei com o Edson Rosa, que é um amigo de longa data, e a gente está feliz por termos conseguido o objetivo, que era subir o primeiro, e agora temos aí, né, o outro objetivo, cada um, né? Não tem Edson e Jeverton quanto o outro, tem Brasil e Pelotas, e que nós possamos aí fazer um jogo bem diferente do que foi principalmente no segundo tempo, né? Contra o Brasil. Onde o Brasil, e quando eu falo, não tem a chamar o atleta do Brasil de incompetente, né? Porque também tiraria o valor do meu atleta. Mas é, o Brasil teve mais oportunidades de finalizar o jogo, de sair com o resultado melhor, né? Nós falhamos muito, não jogamos um futebol, principalmente no segundo tempo, é, de que é rodada de bola, penetração, buscar o fundo do campo, agredir o adversário na sua linha mais baixa. E o Brasil foi superior na minha visão, né? Então espero que nesse próximo jogo nós tenhamos, quando terminou o jogo já foi forte, agorizada, né? Como eu falei, o objetivo foi alcançado, mas nós queremos ser campeões. E acho que eles deixaram a desejar, né? Esses quesitos aí, mas agora nós temos tudo para que no sábado, e aí como eu digo, jogar em casa é claro que é bom, porque nós não vamos se deslocar. É, mas a gente tentou e fomos para o Bento Freitas para buscar um resultado positivo. Mas é, te digo hoje com toda tranquilidade que está de bom tamanho para nós, 1-1. Agora compete a nós fazermos um jogo diferente, entender o que o Brasil tem de qualidade, tem bastante qualidade, para que nós possamos buscar um resultado positivo, que é a vitória.
3: Pois é, e falando sobre essa questão, né, queria a avaliação do treinador, porque o Pelotas abre o placar com o Bruno Inácio, mas antes mesmo do intervalo, o Brasil empatou o jogo, e no segundo tempo observamos o Brasil tendo mais chances, teve até no último lance praticamente a chance de resolver numa penalidade, mas brilhou o goleiro Eric, que vai fazendo uma grande competição. Mas na tua avaliação e na conversa com teus atletas, fica é um conjunto de situações, acredita que daqui a pouco o teu time possa ter sentido o gol de empate, ou daqui a pouco o Edson do outro lado conseguiu ajeitar a sua equipe, que foi superior no segundo tempo na questão de oportunidades? Como que tu observa essa segunda etapa, então, que tu analisa como negativa, mas com um resultado positivo?
4: Olha, Lucas, eu gostaria que o futebol, né, e faço parte dele hoje, não vou esquecer de agradecer o Daniel Carvalho, o Rogerinho, o Clécio, a todos que é o Sport Clube Pelotas por esse momento fantástico, né? Não posso esquecer isso, o torcedor, o Cerulo, que esteve conosco, tem nos acompanhado, tem mandado mensagem de incentivo, eu não posso esquecer disso, né? Isso aí não é puxa-saquismo, isso aí é uma gratidão que eu sempre terei, né? Mas eu falo de verdade, eu acho que tem que parar a mentira, tem que parar de mentir pro torcedor que foi isso ou aquilo, se o torcedor tá vendo que não foi. Então nós não jogamos bem o segundo tempo, o Brasil foi superior a nós, só como eu falei, é isso, não estou chamando, por favor, né, porque as pessoas gostam de interpretar mal, o Brasil foi incompetente em finalizações, mas criou bastante. Se tivesse concluído, teríamos saído de lá com resultado negativo, foi o que eu falei, e foi isso que eu passei pro meu atleta. Então o que que eu espero? Que o meu atleta, que os nossos atletas, que sou grato a eles por todo o esforço, por todo o desprendimento, por tudo que fizeram até agora, por levar o Pelotas 2027 a Série A do Campeonato Gaúcho, acho que o Avaí não pode acontecer o que aconteceu no segundo tempo. No segundo tempo nós deixamos muito a desejar, escorregando. Ah, o campo é para os dois. Né? O pênalti mesmo foi uma jogada onde o jogador do Brasil pegou no campo, driblou um, depois driblou outro, pênalti. Tá entendendo? Aí não vou entrar no mérito da questão, porque eu acho que realmente bateu na mão do Renan, e eu sou da verdade. Tá entendendo? Então nós deixamos, teve duas ou três fotos, o Brasil tem um expediente muito forte que é a bola aérea, e nós matamos, fizemos, passou por um, passou por dois, o terceiro fez a falta. Tá entendendo? Não dobramos a marcação. Então tudo isso aconteceu nesse jogo. Então, quando terminou o primeiro tempo, eu fui enérgico no vestiário, para que eles tenham entendido que fosse para suas casas descansar, porque o jogo foi cansativo, como todo clássico, né? Entender que não pode acontecer de novo. Tá entendendo? Então eu espero e tenho certeza que não vai acontecer. Se acontecer, nós podemos sair de lá com o resultado que a gente não quer, né? Da nossa casa com o resultado que a gente não quer, que é o resultado negativo. A gente quer ser campeão. Então, para isso, vocês vão ter que diminuir o erro. Então, se taticamente o Edson foi, então, que legal, que bom. Tem na nossa região bons técnicos, tem na nossa região bons jogadores, e tanto que nós estamos na final. Então, espero, falando diretamente do meu time, que seja um time que entenda que o Brasil tem dificuldades, tem bastante, principalmente no setor ofensivo. Né? Mas nós não podemos fazer uma partida, talvez tenha sido o nosso pior jogo esse segundo tempo contra o Brasil, que sirva de reflexão, porque já foram cobrados e alertados e orientados no final do jogo, que sirva de exemplo negativo, obviamente, né? Que tu pegue o negativo para fazer o positivo, que nós não podemos dar tanta chance para um adversário, né? Porque a gente pode sair, ou melhor, ficar em casa com o resultado que a gente não quer. Então, quando a parte tática daqui e dali, tal, o nosso time sempre jogou em casa e fora do mesmo jeito, né? Que é tentando vencer. Mas quando as peças, quando um jogador só não rende, entendeu? Tudo bem. Quando quase que todos não rendem, nós temos aí, e aí eu sou crítico quanto a isso, né? Ali boto dois, três, não vou citar nomes, fora o Eric, né? Que nos salvou no pênalti final ali, mas dois, três jogadores que renderam o que a gente esperava, os demais ficaram muito abaixo. Então, quando isso acontece, a gente prepara o time para no sábado agora, que 90%, 100% seria o ideal, mas a gente não consegue isso, possam render e a gente possa sair de ficar em casa com o título.
3: Tu até menciona, né? Geralmente o treinador não gosta de falar em nomes específicos, mas eu tenho que te questionar sobre o Eric, né? Que pegou aquela penalidade no último lance e deixou o placar, podemos dizer, favorável ao Pelotas, para ter a definição na boca do lobo e não estar atrás do placar. E também porque o Bruno Inácio, com mais um gol, chegou à artilharia do campeonato, junto com o Gugu, que também é do Pelotas e tem 8 gols, e aí divide com o Fabrício do Futebol com Vida, mas o Futebol com Vida já é eliminado. Mas dos 3 artilheiros da competição, 2 são do Pelotas, mais um do Bruno Inácio, e o Eric novamente se destacando. Queria que tu falasse desses 3 atletas, porque, claro, o futebol de base, o torcedor fica querendo buscar frutos, e jogador grande está crescendo em jogo grande, e é uma grande competição, mas no último jogo, por exemplo, o Eric e o Bruno Inácio se destacaram. O que que tu pode falar desses 3 atletas?
4: Eu posso te falar, Lucas, que eu estou muito feliz, mais uma vez falar o nome do Daniel, e não é puxa-saquismo. O Daniel está com uma gama muito boa de atletas de base, jogadores que inseridos no profissional puderam dar uma resposta, ou talvez até agora mesmo, né? Então deixa bem claro isso. Então eu estou muito feliz, como acredito que o Edson também, né? O Brasil também tem bons jogadores. Sobre jogadores da individualidade, tu vai lá sair. Eu não estou me apegando a isso. E só para entrar no assunto, dia 24 fechou 10 anos da primeira suba de um trabalho meu que foi no Guarani de Bagé. Eu não tinha nem me percebido disso, porque são situações que passam, né? Tu falou agora que o nosso time, se eu não estou equivocado, nós somos o melhor ataque da competição. E temos nesses atacantes Bruno Inácio e Gugu. São 2 bons jogadores, né? Então tudo isso faz parte. Quanto ao Eric, é um jogador que já estava no grupo, como Bruno Inácio e Gugu. Não lembro, não conversei, eu acho que o Bruno Inácio ano passado jogou muito pouco. O Gugu jogou um pouco mais. E o Eric, eu não sei se era titular também. É futebol. É trabalho, não que não tenha acontecido ano passado, viu? Deixar bem claro isso. Mas a gente trabalhou, não veio nenhum jogador de fora. Os jogadores que chegaram aqui foi o David, que veio do Peneirão, e o Maurício, que estava no Peneirão, mais o Cauã, que até nesse momento não está jogando. Então a gente pegou essa turma toda. Eu não pedi nunca um jogador para o Daniel, nunca me queixei o Daniel de nada, pelo contrário, eu, o Neco, o Tom, o Matheus Recaro, que estava agora, eu ia. A gente tem um conjunto de trabalho que é saber entender e buscar melhorar o elenco com o que a gente tem. Isso tem dado certo, e eu espero que esses atletas deem ao Pelotas e a eles também, né? Porque é interessante, ninguém está no futebol por beleza, futebol para ganhar dinheiro. né? Que eles deem ao Pelotas o que o Pelotas está oferecendo a eles, que é uma camisa muito forte, muito pesada. Então são dois, três jogadores aí que tu falaste com potencial, tem mais gente. Então quando eu falei, eu posso citar o Eric, né? Como goleiro, saindo muito bem, bola aérea, defendendo pênalti. No jogo contra o Aimoré já tinha feito uma defesa no chão, que foi até o meu filho que bateu, né? E ele defendeu, foi parecida com essa agora, antes do pênalti, e depois ele defendeu um pênalti também, como foi no outro jogo, né? Então as repercussões e as atitudes, a gente fica muito feliz. A gente fica triste quando vem as pessoas com desculpa o termo, viu, o Lucas, com mau caratismo, né, em cima de atletas de base, né? Eu acho que nem atleta profissional, e eu, como eu trabalhei muito tempo em meios de comunicações, né, eu sempre fui cuidadoso com as palavras, né, porque do outro lado não tem só um atleta, tem um ser humano, tem um pai, tem uma mãe, tem uma esposa, tem um filho, que a gente tem que ter cuidado com o que fala, né? Então é em cima disso que eu falo, por isso que eu respeito qualquer profissional em qualquer circunstância. Mas a tua pergunta que tu me fizesse, acho que o Pelotas está muito bem, não, tenho certeza que o Pelotas está muito bem servido para a sua base, que alguns deles vão para o profissional. Não, aí não é um problema meu, isso aí quem resolve sou eu, Daniel Carvalho, né? Seu Daniel Carvalho com o clube, mas a gente preparou esses atletas para estar no profissional. Claro que quando chega no profissional tem uma queda, porque é diferente, bem diferente, mas aí sim, tem o trabalho que foi feito na base, se juntando ao profissional, um técnico que entenda, um técnico que posicione, um técnico que cobre, atletas profissionais que direcionem, olha, te posiciona melhor aqui, te posiciona aqui, vem aqui, faz lá. Tudo isso faz parte, porque eu passei por isso no Grêmio. É, eu fui orientado por Zé Eduardo, por Mazzaropi, por Paulo Egídio, por Alfinete, jogadores de alto nível. E aí era um guri. Então que esses atletas do Brasil, profissionais e do Pelotas, acolham esses meninos bem, porque eles poderão ser o futuro, e daqui a pouco poder dizer assim, pô, tal ano eu joguei com o fulano lá, pô, ele me deu um monte de dicas que foram úteis. Então, falando, me estendi muito no teu pedido, mas são bons, muito bons jogadores que o tempo dirá para onde irão. Eu acredito que irão longe, porque a qualidade é grande.
3: É isso aí, concordo. A importância de olhar com carinho para essas joias que tem vindo do futebol pelotense. E para a gente finalizar então, Jefferson, porque vem agora o último desafio. Sábado, dia 1º de agosto, 15 horas, na Boca do Lobo. Pelotas e Brasil, ficou tudo igual no primeiro jogo e o Pelotas define em casa quem vai ser o campeão. Como fica a expectativa para esse jogo de volta? Coroar esse trabalho que tu sempre mencionou, primeiramente lapidar atletas, depois colocar o Pelotas na primeira divisão e agora vem a chance de ser campeão, terminar no topo. Como que fica a expectativa para esse jogo de volta, que vai ser diante do torcedor, esteve na Boca do Lobo e deve estar em bom número nesse sábado?
4: Tem uma conversa que é balela, né, o Lucas? tá nas nossas costas ser campeão, né, como do Edson, né, cara? Porque o torcedor é um campeonato à parte. A gente subiu, o Brasil também, agora ficou no clássico ali, né? Se fosse pro futebol com vida, perder pro futebol com vida, não pode, não tem camisa, babababá. Agora é o Brasil. Perder pro Brasil é um inferno. A gente sabe disso. Não vamos fugir disso. Estamos preparados. Eu posso dizer que estamos preparados para esse jogo, como eu te falei, entendendo o que houve no último, onde o Brasil poderia, se tivesse tido competência e finalizações, ter ganho, mas futebol é isso, né? O futebol é isso aí. E a gente tem as classes de agora em casa, junto ao nosso torcedor, que não joga, mas nos ajuda e ajuda muito com o seu grito, né? Temos a chance de fazer um jogo diferente, vamos fazer esse jogo diferente, somos obrigados a fazer esse jogo diferente, senão nós vamos ficar pelo caminho, de buscarmos aí do primeiro ao último minuto, que a gente sempre buscou na competição, viu, Lucas? Eu vou pro último jogo, é o décimo jogo, encerrando a minha participação no Esporte Clube Pelotas com uma gratidão terrível, né? Porra, não tem preço, o Daniel me botou o cenário de novo com a camiseta do Pelotas, então eu sou muito grato ao Daniel Carvalho. Mas agora nós temos que fazer um jogo da vida, não. Eles terão muitos jogos da vida. É o jogo da decisão. É o jogo que se ganhar é campeão, se perder, deu. O campeão é o nosso arquirrival, o nosso co-irmão, que é o Grêmio Esportivo Brasil. É jogarmos. Nós temos que jogarmos. Buscarmos o adversário, entender que o adversário tem de qualidade, não é pouca, mas também nós temos bastante. Essa qualidade que nos faltou no segundo tempo. Não faltou vontade, não faltou determinação, não faltou emoção, isso não faltou. Não pode faltar. Agora faltou um bom futebol que a gente já apresentou. Então eu espero, sim, estamos trabalhando aqui, esse atleta entra com a força total, irá entrar, para que nós possamos aí no sábado, com todo o respeito ao Grêmio Esportivo Brasil, sagrarmos os campeões, para que aí sim coroaria essa competição, esse momento nosso aí no Esporte Clube Pelotas com êxito total. Um abraço a todos, saúde e obrigado mais uma vez.
3: Tá Tá certo, obrigado. Esse é Jefferson Duarte, técnico da equipe sub-20 do Esporte Clube Pelotas, que no próximo sábado, dia 1º, 15 horas na Boca do Lobo, define o título. Jefferson, obrigado pela atenção, um bom jogo, que vença o melhor ou até o que tiver maior competência, e a gente conversa depois daquela final, seja com o Pelotas campeão, vice-campeão, mas também o Pelotas já chegou num dos objetivos, que é subir a primeira divisão, e agora tem esse título pela frente. Obrigado, e a gente segue conversando.
4: Eu que agradeço mais uma vez, Lucas, um abraço a todos os ouvintes da Rádio Universidade. Eu estou de cabeça erguida, independente do resultado, eu quero ganhar, é óbvio, né? Eles nunca entram para perder. E futebol, todos nós somos amadores disso. Então eu estou muito feliz com a formação dos atletas que a gente vai deixar para o Pelotas. Feliz por colocar o Pelotas no ano que vem num campeonato dificílimo, que é a Série A do Campeonato Gaúcho da Sub-20. Então tudo isso é um contexto geral de situações muito boas. Então, desde já agradecer ao torcedor Alcerulo e pedir a sua presença no sábado para que nós possamos aí todos juntos fazer um jogo interessante e que o meu atleta entenda o que aconteceu no domingo e faça um jogo interessante para que nós possamos aí coroar esses 10 jogos com o título. Um abraço, saúde a todos, tudo de melhor sempre.
0: Muito bem, tá então a palavra de Jefferson Duarte, técnico da equipe sub-20 do Esporte Clube Pelotas, reforçando. Próximo sábado, 3 horas da tarde, teremos aí o clássico Brapel definidor da Série A2 do Campeonato Gaúcho Sub-20. Partida de ida, empate em 1-1. E agora Brasil e Pelotas. Pelotas e Brasil se enfrentam para definir quem será o campeão desta Série A2 da categoria. Tentamos também mais uma vez contato com o pessoal do Brasil. Tentamos o Edson, tentamos o pessoal da equipe principal, ninguém quis falar, tanto das categorias de base quanto também da equipe principal, ninguém querendo falar pelo lado do Grêmio Esportivo Brasil, mas a gente vai seguir tentando aí durante a semana trazer vozes pelo lado chavante também para projetar aí o final de semana que é de decisões, de decisão e também de início na Série A2 do Campeonato Gaúcho. 19 horas 4 minutos, a gente vai ficando por aqui com o nosso lance rápido, mas antes vou pedir aqui pro Jorginho abrir mais uma vez aqui a caixinha pra gente, mais uma mensagem aqui no 053-984-13-5473. Paulo Coy, vai pro ar.
5: Geralmente. Aí, pessoal, tudo bem? Estou escutando aqui vocês. Parabéns aí pelo programa, tá? Mas eu quero saber uma coisa. Vocês estão dizendo que o Brasil é amplamente favorito para subir? Como ele era amplamente favorito para classificar na Série D, né? Nos mata-mata, né? E não passou nem da primeira fase. Olha, vocês estão cantando a vitória antes do tempo, hein, gurizada? Né? Vamos esperar para ver, né? Se o Brasil vai ser o amplo favorito e tá com uma distância enorme do Pelotas. Tá? O Pelotas não tem uma folha de 550 mil, mas vai lutar. Eu tenho certeza que vai lutar pro acesso. Tá? Paulo Coy em Porto Alegre.
0: Abraço aqui ao Paulo Coy na nossa participação.
1: Não, calma aí, galera.
0: Mexesse no vespeiro, Lucas Fabiano.
1: Não, vamos entender aqui. Vamos falar de papel. No papel, quem paga mais ali no contra-cheque é o Brasil. Isso no futebol quer dizer sucesso? Não. Tanto é que o Brasil perdeu para o Gramadense o título, que olha, não deve ter nem metade da folha do Brasil nesse primeiro momento. Na Série D devia ter uma das maiores folhas do grupo, não passou. O Pelotas está começando o ano agora. Sempre falou que vai gastar menos, não é uma folha muito cara do Pelotas. Dinheiro não dá acesso, não compra
0: favoritismo
1: nada.
0: Não quer dizer que vai acontecer, projeção.
1: Exatamente.
0: É, projeção a gente se faz antes, né? A gente projetava como é que iria ser a Copa do Mundo, por exemplo. Então, a projeção ela acontece antes de iniciar, né, a competição. Então, passa por isso a avaliação do Lucas, o meu querido Paulo Coy. Abraça ele na nossa participação aqui e na nossa interatividade. Para encerrar também a nossa enquete lá no YouTube, torcedor Áureo Cerúlio, qual a sua avaliação do elenco montado até aqui para o Gauchão Série A2? Razoável, 43%, ótimo, 29%, e também o bom com 29%, e ninguém achando ruim. Concordo aqui com a enquete do nosso lance rápido desta terça-feira, né? Para mim tá entre razoável e bom aí esse elenco do Grêmio, do Esporte Clube Pelotas, né, apresentado. Até aqui a gente debate muito mais durante o restante da semana e após o intervalo, porque não saia daí. A gente vai só trocar a live, vamos fazer um rápido intervalo e vem aí o Papo da Bola aqui na Rádio Universidade. Um abraço a todos, até mais, tchau!
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0: 19 horas, 12 minutos, 7 e 12 da noite desta terça-feira, 28 de julho de 2026. Muito boa noite! Estamos entrando no ar aqui na Rádio Universidade com o Papo da Bola, tradicional debate esportivo das noites da Princesa do Sul. Nesta terça-feira, mais um dia e menos um dia para a estreia da dupla Brapel na divisão de acesso. Neste domingo tem rodada dupla e, é claro, cobertura completa aqui do time da Bola Branca. Estaremos ao lado da dupla Brapel nesta estreia para buscar aí já 3 pontos na abertura da competição. O Brasil recebe o Gaúcho, 15h, e o Pelotas vai até Lajeado encarar o Lajeadense. Partida começa às 15h30. E nós vamos juntos até às 21h aqui no Papo da Bola, trazendo todo o debate, toda a opinião e, é claro, repercutir, né, os fatos desta terça-feira. Brasil que segue em busca de centroavante. Manuel não vem mais, então o Brasil está no mercado aí em busca de um camisa 9 para a divisão de acesso. Pelotas teve mais um anúncio, Thiago André, jogador aí que vem do São Luís de Juí, um dos destaques, né, da equipe do rubro na divisão, aliás, na Série D do Campeonato Brasileiro. Então chega aí para reforçar o Lobo nesta campanha aí da divisão de acesso. Se ele veio, será que o Hermel não vem mais? Né? É uma dúvida aí que nós temos. Mas enfim, Pelotas anuncia mais um atacante e está com um elenco praticamente fechado para a estreia na divisão de acesso. Né? Ainda não fez jogo treino, não deve fazer jogo treino, nenhuma movimentação. Então vamos conhecer o time do Pelotas somente neste domingo contra a equipe do Lajeadense. 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Hoje, na mesa de debates, Fernando Moraes, Lucas Fabião e daqui a pouquinho Wesley Dagani. Está terminando ali as questões da produção aqui e daqui a pouquinho estará conosco na mesa de debates do Papo da Bola desta terça-feira, te convidando a participar conosco no 0539-8413-5473, é o nosso WhatsApp para você participar, interagir conosco e trazer também a sua opinião. Qual a tua expectativa para a divisão de acesso? Torcedor do Brasil, torcedor do Pelotas. Ontem, né, nós fizemos uma enquete, foi no lance rápido, né, até o Lucas Fabião comentou, e a expectativa ruim estava ganhando, né, então mostra aí, né, que o torcedor não está muito confiante. O Brasil, né, a gente teve várias jogos, né, para analisar, 2 trocas de treinador nesta temporada. Júlio César Nunes acho que nem chegou ainda em Pelotas, né? A gente não tem ainda essa informação, mas o Brasil não fez nenhuma mídia ainda com o treinador, então muito possivelmente ainda não chegou. E o Pelotas, né, que é uma incógnita, né, é muito mais o benefício da dúvida, porque é um time montado para estrear no próximo domingo e não fez nenhum amistoso, nenhum jogo treino, não teve nenhuma movimentação ainda nesta temporada. Então não é nenhuma expectativa ruim, é uma dúvida, é uma incógnita, e a gente só vai começar a saber, a entender sobre o time do Pelotas a partir do próximo domingo contra o Lajeadense. Fernando Moraes, tudo certo? Muito boa noite. Tá chegando a hora, tá chegando o momento de muito trabalho, né? O time da Bola Branca vai se desdobrar nesta divisão de acesso, mas é isso que a gente gosta, né, Fernando? Boa noite.
1: Boa noite, Lousada. Boa noite ao Lucas. Daqui a pouco também o Wesley estará por aqui. Todo mundo que acompanha o Papo da Bola, exatamente. Vai ser uma maratona, né? Vários jogos, meio de semana, final de semana, duplex parcial também, né? Jogos um na sequência do outro, porque vai ter rodada ali que o Brasil joga às 3, o Pelotas às 7. Também vai ter rodada que o Pelotas joga às 3 e o Brasil às 7. Então vai ser uma loucura, né? Nesses próximos, acho que 50 dias, né, mais ou menos ali, que deve durar essa primeira fase da divisão de acesso. E destaque pro Pelotas, Lousada. Tava fazendo as contas ali, Pelotas quase 300 dias sem entrar em campo, né, não vai bater essa marca, né, vai completar 36 semanas, né, desde o último jogo do Pelotas, foi no dia 23 de novembro contra a equipe do Aimoré. Volta a campo, então, agora no dia 2 de agosto contra o Lajeadense. Como tu disse, né, uma incógnita, a gente não sabe, né, a questão dos jogadores contratados, a qualidade, o que eles vão entregar para o time do técnico Daniel Franco, né, e nem jogo treino, né, o Pelotas fez. Então acho que até internamente o Pelotas tem essa dúvida, né, não dá para tirar aquele termômetro do que teu time tem, né, de qualidade, onde tem que melhorar. O Pelotas vai ter que ver isso no olhômetro ali mesmo, sem ver contra uma equipe de divisão de acesso, por exemplo, né? A gente viu vários testes aí, né? Teve Passo Fundo e Veranópolis, né? Os times se enfrentaram, não foi o caso aqui, né? Então fica mais difícil. Mas vamos ver, né, o que o Pelotas pode fazer. Do lado do Brasil, não tem como dizer que o Brasil chega pressionado, né? Não tem como. Júlio César Nunes assumiu há pouco, tem pouquíssimo tempo para fazer algo melhor do que o Laércio, né? E tirar mais desses jogadores, chega assim pressionado, né, por um resultado positivo contra o Gaúcho, que foi um algoz, assim, né, não sei se dá pra dizer um algoz, mas foram 3 jogos ano passado e 3 empates entre Brasil e Gaúcho. Eu acho que é bom sim começar vencendo, né, especialmente pelo fato de tu estar jogando em casa e, né, apaziguar, dá para dizer assim, os ânimos com a torcida, né? E claro, Júlio César Nunes deixar uma boa impressão, né? Porque, pelo que eu vi ali de comentários nas redes sociais, há muita desconfiança, né, quanto a esse treinador.
0: Pois é, vamos aguardar, né? E ainda, né, pelo menos, não vimos ainda nas redes sociais do Brasil alguma movimentação, né, dele dando treino, ou alguma mídia também, né? Geralmente a TV Chavante entrevista. Eu acho que ele não chegou ainda em Pelotas, então ainda não foi iniciado o trabalho do Júlio César Nunes aqui no comando do Grêmio Esportivo Brasil. Deve iniciar, né? Imagino que até o final aí desta semana, já para ele dirigir a equipe diante do Gaúcho. Mas, né, vamos ter um Brasil com pouco tempo de trabalho do seu treinador, com reforços que estão chegando, né, muito mais ali na memória tática dos últimos trabalhos, né, não sei se ele vai já colocar os novos reforços em campo, se ele vai manter a escalação que vinha atuando, muito difícil, né, porque o Brasil reforçou o elenco justamente para essa competição, então tem que usar pelo menos o Dumas, tem que usar o Silas no meio campo, ainda mais que perdeu, né, o Simas agora. Então vai ter que colocar aí os reforços, né? E o Júlio César Nunes vai ter que, né, ajustar as questões aí ao decorrer da competição, e, né, na maratona de jogos quarta e domingo, Fernando. E,
1: Lousada, até uma outra informação, né, antes de chamar o Lucas, o goleiro Jackson já está no Glória, né?
0: Já teve até foto dele.
1: Pois é, o Glória postou uma foto dos treinos, né, lá nas suas redes sociais, e uma delas aparece ali os 4 goleiros, um deles é o Jackson, então já está fora do Brasil. A liga, né, a necessidade do Brasil ir ao mercado, até, né, teve aqui um comentário ainda no lance do, aliás, do Antônio Alves, foi no Fall que ele mandou, né, que tem muito goleiro bom sobrando o Brasil, vai ter que ir atrás, então, de um goleiro experiente, né, nesse momento tem só o Davi e o João Lucas, 2 jovens, né, vai ter que trazer um goleiro mais experiente, porque o Edson não foi também anunciado uma saída dele, mas é um atleta que não está nos planos, a menos que o Júlio César Nunes queira reintegrar o jogador, né? Não sei, a gente viu o Guarani esse ano com o Tony Júnior, que ele até chegam a anunciar a rescisão dele contratual, o Guarani troca de treinador, o Tony Júnior volta pro time, então, mas não sei se o Brasil faria isso com o goleiro Edson, né? Acho que é uma questão muito do treinador mesmo, mas acho que tá fora.
0: É, a informação que eu tenho, que eu recebi nesse final de semana, é que o Edson, ele tá procurando outro clube e que ele teria recebido uma proposta, né? E ele tava estudando tal a proposta. Ele é um goleiro que tem mercado, então ele deve deixar o Brasil. Mas, sei lá, como tu disse, pode sim existir aí essa possibilidade. Né? O Brasil não anunciou nada, aliás, o Brasil nem...
1: Nem do Jackson.
0: Né? Não, mas eu digo que o Edson, ele não está na lista dos relacionados e não está na lista dos lesionados. Ele simplesmente, sei lá, não existe pro Brasil, né? Daqui a pouco, né, pode voltar, né? Imagina, um treinador chega, vê um Edson ali, um cara que tem, né, um mercado no futebol gaúcho, no futebol brasileiro, né, nesse mercado aí de Série C, de Série D, do Campeonato Brasileiro, vai olhar o mercado, não vai ter nenhum goleiro assim que tenha, né, sei lá, muita moral, ou até mesmo, né, qualidade, porque hoje nós estávamos vendo, João Antônio Ferreira e eu, né, no futebol online, os goleiros das equipes que foram eliminadas na Série D desse final de semana. E, cara, tem ali o Renan Bragança, né, o que era o Renan Dida, que até defendeu aqui as cores do Pelotas, é base do Grêmio, é um goleiro que está disponível. O Matheus Cavicchioli é outro que está disponível, já está meio velho, né, nem jogou praticamente na equipe do Marcílio Dias, teve problemas... com lesões também.
1: Tem o perfil do Brasil até,
0: é,
1: né? Conhece futebol gaúcho, vai nessa, né, de Duma, Silas, eu vejo com bons olhos o Cavicchioli.
0: É, resta saber como que ele está fisicamente, né, tecnicamente também, porque ele, em condições normais, é um baita goleiro, né, então ele fez o Campeonato Catarinense e a Série D pela equipe do Marcílio Dias, aliás, o Marcílio Dias foi o campeão, né, daquele quadrangular do rebaixamento que só salvava um, né, com Figueirense, Joinville, Carlos Renault e Marcílio Dias, e o goleiro Cavicchioli era o goleiro do Marcílio Dias. É um goleiro, realmente, que se tiver em boas condições, chega, farda e joga, né, porque o Brasil precisa de um goleiro experiente. Saindo o Edson, caso saia, e o Jackson já tendo deixado o clube, ainda assim, né, nenhum anúncio oficial do Brasil, resta aí o Brasil buscar um goleiro experiente, já que tem dois jovens, né, o Davi também, o João Lucas. Falando em Lucas, fala aí, Lucas Fabiano, tudo certo? Muito boa noite. Tá chegando a hora aí da estreia na divisão de acesso para a dupla Brapel, tudo bem?
2: Boa noite, Lousada, o Fernando, o Wesley, que tá chegando aí logo mais, e a turma ligada no Papo da Bola, tá chegando. E eu comento no lance, né, a gente tem que aproveitar essa semana que tem essa calmaria, né? Hoje a gente no lance escutou vozes do Gaúcho para entender o adversário Chavante. Vamos buscar ainda essa semana para entender o Lajeadense, também adversário do Pelotas. Mas é a última semana sem ser na loucura total, né? Porque se for semana que vem, terça-feira, hoje no Papo, já estamos com pré-jogo, mas ainda repercutindo a rodada de estreia do final de semana. Então vai começar uma correria muito louca na divisão de acesso com as duas equipes e estamos por aqui. E é isso, do lado do Brasil, entender, eu até, o clube não postou nada ainda, nem dá pra entender se o Júlio César Nunes tá em Pelotas nesse momento, né? O clube não divulgou nada do treinador ainda, o programa especial do clube não foi abordando o treinador, então daqui a pouco ele nem chegou ainda. Se ele tava lá no Norte, né, recentemente, se ainda estava por lá, tem todo um deslocamento, daqui a pouco chegue realmente agora, na quarta-feira. Então é entender, vai ter pouco tempo, até porque se ele chega agora terça, hoje ou amanhã, vai ter pouco tempo para conhecer esse elenco, entender a situação do Brasil, vai escutar muito do Hélio, com certeza, do que viu de panorama nesse primeiro momento. Tem os reforços, também entender em que estágio estão esses reforços para já começarem como titular. Mas daqui a pouco, sei lá, um Dumas já começa como titular, perdeu o Simas, então muito provavelmente um Silas já possa, não são jogadores da mesma posição, um é mais avançado, um é um 5, vai ter que ir atrás de um 5 o Brasil, mas enfim, deve ter alguns reforços já estreando, porque teve muita dificuldade nesse sentido. Mas o Brasil vai ter pouco tempo contra o Gaúcho, e a gente até escutou hoje, Lousada, no lance, o vice-presidente do Gaúcho, que falou: gostamos de pegar o Brasil logo de cara, porque o Brasil está nesse processo de reformulação. Se o Brasil engata, dá certo com o Júlio César Nunes, os reforços dão liga, o Brasil vai brigar lá nas cabeças pela primeira colocação, se tudo der certo. Então pegar logo o Brasil de cara pro Gaúcho é positivo, porque pega o Brasil ainda pegando o ritmo da divisão de acesso. Então é isso, é entender o que vai ser esse Brasil já para domingo. Não é um jogo fácil, é um Gaúcho que na temporada passada, em 3 jogos na Copinha, o Brasil não venceu nenhum deles, empatou os 3, foi passar nas penalidades, encontrou muita dificuldade. É um Fabiano que cadencia o jogo, é jogo de poucos gols daqui a pouco. Então é um desafio difícil do Brasil, que com o Júlio César Nunes vai chegar em cima do laço e vai começar a pegar o ritmo durante a competição. E mostra a importância do Brasil e da SAF e da direção ter feito essa mudança o quanto antes. Porque se tu pega no meio da divisão de acesso, ia ser um desastre. E então fez ali, perdeu a copinha, na quinta, na sexta demitiu o Laércio. No sábado, no domingo ali, anunciou o novo treinador, que não é informação, mas me parece que ainda não está na cidade. E a desconfiança do torcedor, eu acho que nem é culpa do Júlio César Nunes, né? Porque ele chega nessa pressão que está o Brasil, de um Laércio que foi uma aposta e não deu certo. Então ele chega muito mais pela pressão interna do Brasil do que pelo seu próprio trabalho. Essa desconfiança do torcedor está pagando o pato. Foi escolhido, quis aceitar o trabalho, mas eu acho que essa desconfiança no trabalho dele nesse momento, porque nem falou ainda com o torcedor, passa sim pela fase do Brasil. E o Pelotas segue aí encerrando a sua preparação, ganhou muitos reforços São Luís, hoje veio mais um, e também tem essa expectativa de como vai poder utilizar esses reforços do São Luís, que vão chegar agora, nessa última semana de preparação. Daqui a pouco o Daniel Franco tinha uma estrutura, todos esses do São Luís que chegam, na minha visão, são titulares, só que estavam jogando agora no domingo lá em Maceió e vão ter que voltar ao Rio Grande do Sul, voltar a Ijuí e chegar a Pelotas e entender todo o trabalho do Daniel. Então acaba que é o problema, né? O problema dessa nova mudança da divisão de acesso de dados, jogador se liberando tarde. O Brasil trocou o treinador em cima do laço, também podemos dizer, mas é a dupla Brapel que chega nessa semana finalizando esses detalhes sobre algumas dúvidas. Mas eu acho que não é só o Brasil, não é só o Pelotas, que durante a competição vão se firmar e vão pegar esse ritmo. Vai ser uma primeira rodada muito estudada ainda, muito receosa de muitas equipes, porque está todo mundo ainda pegando o ritmo, pegando esses atletas e esses trabalhos. Então vai ser uma primeira rodada de detalhe.
0: Pois é. Wesley Dagani, tudo certo? Boa noite. Brasil tem um longo tempo de trabalho em comparação aos times do acesso. Acho que é o time que mais, se for pegar ali a divisão de acesso, é o time que mais jogou nessa temporada, né? Desde a Série D do Campeonato Brasileiro. Se esperava que chegasse nessa estreia num estágio muito mais avançado, o que não acontece, né? Vai chegar com reforços estreando, com um trabalho de treinador iniciando, que a gente acha que nem iniciou ainda, né? Pelo menos a gente não viu nada ainda do Júlio César Nunes aqui em Pelotas. Então é o Brasil que vai começar praticamente do zero em relação aí às equipes do acesso. A grande maioria vai começar do zero também, exceto as que jogaram a Copinha, mas também vão mudar bastante, né? Pelo menos essa é a informação. Enfim, é o Brasil estreando e também o Pelotas, né? Do que a gente falou aqui, é o benefício da dúvida. A gente não tem ainda nada para falar do Pelotas, então pode ser bom. A gente não vai reclamar de nada, pelo menos até a estreia. Tudo certo? Boa noite.
3: Boa noite Lousada, a ti, aos guris, a todo mundo que nos acompanha. Prazer estar falando mais uma vez no Papo da Bola. E são dois pontos, né, que envolvem o Brasil para essa estreia da Série A2 do Campeonato Gaúcho. Em relação ao elenco, é realmente o clube que iniciou mais cedo, né, o clube que jogou mais vezes e que se preparou de uma certa forma, né, da questão de entrosamento desses atletas com mais tempo do que os outros. Em relação ao trabalho do técnico, talvez eu acho que a gente parar para ver é o menor tempo de trabalho, porque o Júlio César Nunes até tem essa dúvida, né, se ele está ou não na cidade, porque o Brasil não posta nada, né, a gente não consegue entrevista com ninguém, não, ninguém fala, não tem nada nas redes do clube que indicam se está tendo treinamento, se não está tendo treinamento, com quem está sendo os treinamentos. Né? Então, se tem essa dúvida em relação a de que forma vem trabalhando, mas são dois pontos, né? O elenco já é um elenco que está há mais tempo do que os demais da disputa da competição, mas o trabalho é o mais recente, né? Então, é dois pontos que são interessantes, que envolvem né, o Brasil para essa estreia, mas é um Brasil que tenta fazer, né, encontrar soluções. A diretoria do clube tenta encontrar soluções.

0: É aquilo, né? É aguardar para ver o que vai conseguir estar apresentando Júlio César Nunes, até porque o tempo é muito curto, né, para ele conseguir estar trabalhando. Se ele não estiver na cidade, se ele não estiver ainda dando os treinamentos, vai ser mais curto ainda, né? Porque amanhã já é quarta-feira. Então é um Brasil que é uma total dúvida do que a gente vai acabar vendo no próximo domingo contra a equipe do Gaúcho, de Fabiano Deitch.
1: Pois é, vamos aguardar, né? Porque é um Brasil que é dúvida, porque está iniciando um trabalho com novos jogadores, né? A gente não sabe nem qual time vai entrar em campo. E um Pelotas, né? Que também a gente não sabe o time que vai entrar em campo, porque não vimos nada ainda nesta temporada. 7h34, a gente vai para o primeiro intervalo aqui do nosso Papo da Bola. E daqui a pouco a gente volta para mais debates, e é claro, contando com a tua participação no 0539-8413-5473. É intervalo comercial e a gente já volta.
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0: 7h39, 7h39, estamos de volta com o lance, aliás, com o lance rápido, não, com o Papo da Bola aqui na Rádio Universidade, noite desta terça-feira, 28 de julho de 2026, temperatura em Pelotas neste momento, deixa eu dar o F5 aqui na temperatura, né, não tá frio, né, tá um dia feio, né, úmido. 14,8 é a temperatura neste momento, 97% a umidade relativa do ar, aquele dia feio, úmido, né? O sol apareceu ali de manhã só por alguns minutos, mas tivemos aí mais um dia feio aqui em Pelotas. Agradecer que não choveu muito, né? Tivemos muitas chuvas aí no estado, e só que aqui em Pelotas, né? Pelo menos não choveu, só, né, aquele tempo feio, nublado, mas em comparação aí em outros lugares tá bom, né? Não, pelo menos não tivemos aquelas fortes chuvas. 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Via Urbana, seu ponto de encontro com o verdadeiro espírito do rock. 7h41, a gente tem um áudio, né, para reproduzir, da Larissa Balieiro, ela que trabalha lá em Manaus e acompanhou, né, de perto alguns trabalhos do Júlio César Nunes. A gente tinha pedido para ela no início da semana e ela mandou há pouco aí o áudio, que será reproduzido aqui na programação da Rádio Universidade, não só aqui no Papo da Bola, também no Lance Rápido, no Futebol Online de amanhã. Então vamos ouvir, vou liberar aqui, o Fernando vai reproduzir ali pelo computador o áudio e a opinião. Preste atenção, né? Uma avaliação aí do trabalho do Júlio César Nunes, ele que passou lá pelo futebol de Manaus, né? No Nacional, também na equipe do Manaus, e a gente vai ouvir agora, Fernando.
1: Fala, Wesley, a todos da audiência aí da Rádio Universidade de Pelotas. Eu sou Larissa Balieiro, estou falando aqui do norte do país, mais precisamente de Manaus, onde o técnico Júlio César Nunes esteve há pouco recentemente no comando técnico do Nacional, nessa fase decisiva, né, do mata-mata da Série D. E aí muito se perguntou, Wesley, como que trabalha o Júlio César, o que tem para se falar do Júlio César. E eu até comentei com outros colegas aí da região que o professor, ele é muito cauteloso na esfera de trabalho dele. Aqui a gente tem muito uma questão de chamar de escola gaúcha, acho que vocês são muito mais capacitados e habilitados para comprovar o que eu estou falando. Ele tem uma postura muito mais cautelosa, muito mais menos agressiva, digamos assim. Só que assim, ele é muito estudioso, ele é muito técnico, ele é muito tático. A nível de profissão, assim, de tratar com a imprensa, ele sempre foi muito tranquilo. As entrevistas, ele nunca fugiu das perguntas. Ele tem uma postura muito ética nesse ponto, né? Agora, falando do trabalho dele, é que ele não foi tão efetivo. Porém, ele teve muita oportunidade, assim. Ele foi visto muito com essa credibilidade, né? E a história do Júlio César, ela começa com o Manauara, lá em 2022. Ele foi anunciado, o clube, inclusive, foi o primeiro daquele ano a anunciar a comissão para 23. Só que o Júlio César, depois de anunciado, acabou deixando o Manauara para ir para o Joinville. E, na ocasião, veio o Christian de Souza, né? Então ele não chegou a começar o trabalho no Manauara, e com o Christian, o Manauara chegou até o vice-campeonato amazonense de 23, foi a melhor campanha do Manauara até então. Aí o Júlio César retorna para o futebol amazonense já no comando do Manaus, já para uma campanha bem diferente aí do Manaus, mas não teve êxito também, não teve aí um aproveitamento melhor, teve uma passagem assim que a torcida provavelmente não vai querer rever, e agora no Nacional, mas assim, acho que cada vez que ele veio aqui teve uma história, né? Mas em todas as histórias, o Júlio César não conseguiu imprimir um tipo de agressividade que talvez a competição, talvez o clube pedisse. Então, de certa forma, assim, foi talvez o único gaúcho que não deu certo aqui, porque a gente nos últimos anos teve o Rafael Lacerda, o Luizinho Vieira, o próprio Cristian de Souza, mas o Júlio César não vingou, não vingou trabalhos, né? Não foi efetivo taticamente e agressivamente no trabalho, mas é um ponto de vista que a gente tem, não teve êxito no trabalho, mas talvez falte ali aquela questão mesmo de tentar entender em que momento dá para agredir mais um pouquinho, ou usar mais um pouquinho, ou ser mais cauteloso. Mas foi uma questão realmente talvez de falta de uma melhor oportunidade, de melhor aproveitamento, mas é um grande profissional, eu gosto muito do trabalho dele, gosto muito das tentativas dele, mas teve essa questão aí, talvez faltou um pouquinho mais de agressividade, que é o que mais pediu aqui para o norte do país, talvez para as competições e para os clubes da qual ele foi designado. Então, Wesley, é isso, desejo muito sucesso ao professor Júlio César, né? Creio que o Brasil de Pelotas é o primeiro grande clube dele daí da região, então esperar que o trabalho dele possa encaixar perfeitamente, aí ele consiga louros e novas histórias à frente do comando técnico de uma nova equipe. Grande abraço aí, Wesley, você e todos da Rádio Universidade de Pelotas, prazerzão falar com vocês.
0: Tá aí então, Larissa Balieiro, né, que mandou aí o áudio para o Wesley Dagani, né, para reproduzir aí no lance rápido de amanhã, mas a gente já antecipa aqui no Papo da Bola. É uma informação, né, que até tínhamos conversado com ela em off também, né, e ela fala sobre cauteloso, né, sobre falta de agressividade. É um treinador que, na passagem dele no futebol amazonense, não apresentou, né, aquele time ofensivo, aquele time, né, de linhas altas, e talvez seja essa, né, essa característica que o Brasil busca no treinador, né, porque em conversas com o Luizinho, né, parece que eles, né, divergiram dessa opinião. O Luizinho é um cara que gosta das linhas altas, gosta de ser ofensivo, e o Brasil não estava procurando um treinador nessa característica. O que vocês acharam aí do áudio? Surpreende vocês ou está dentro, né, do esperado? É a escola gaúcha, né, que a gente sabe e que é conhecida aí no Brasil inteiro.
2: Acho que dentro do perfil, assim, né, um técnico que conhece aqui o futebol gaúcho, um técnico jovem, acho que dá para dizer ainda que é uma aposta, né, o Júlio César Nunes. Chama a atenção isso, né, o estilo de jogo dele, Lousada. Não sei se a torcida do Brasil vai... Claro, se o resultado vier, tá tudo certo, né, mas a gente vê, né, o Brasil é o grande time da divisão de acesso e jogando ela, o Brasil tem que se impor, né, contra os adversários, tem que ser agressivo em qualquer jogo, acho que até fora de casa. É, o torcedor espera que o Brasil ataque o Gaúcho aqui, espera que o Brasil ataque o Guarani lá em Venâncio Aires. Então é um... Eu fico meio receoso, né, com essa questão dele não ser muito agressivo, de ser um técnico mais conservador. Mas vamos ver como é que ele vai impor, né, esse seu estilo de jogo dentro do Brasil. Se os resultados vierem, acho que vai ficar tudo certo, né, para o torcedor. Mas é um técnico jovem, eu até estava falando aqui com os guris no off, né, enquanto a gente ouvia o áudio da Larissa, é um treinador que ainda está buscando, eu acho, ter um trabalho mais duradouro, né? Ele tem trabalhos curtos, muitas vezes até como ela citou ali o caso do Manauara, né, ele nem chega a comandar o Manauara, ele sai para comandar o Joinville e chega o Cristian de Souza. Então acho que é um técnico que ainda busca se consolidar, sabe, busca fazer um trabalho de consolidação no futebol. É mais uma aposta, eu acho, mas talvez uma aposta que a gente pode ter mais identificação aqui com o futebol gaúcho do que o próprio Laércio Aquino, né, por exemplo.
0: Pois é a fama que, por exemplo, o Rogério Zimmermann tem, né, e a fama que o Brasil teve.
3: E que o Rogério vai contra, né.
0: O Rogério não gosta dessa fama, e aliás o Brasil também não tinha essa fama. Eu lembro da Série B, né, quando as equipes iam enfrentar o Brasil, sempre falavam, não, que o Brasil lá é estilo reativo, é bola parada. Às vezes tu ia analisar o Brasil, nem jogava nesse estilo, mas já era algo, era uma opinião pública que sobre o Brasil, né, uma lenda urbana quase, né, que o Brasil jogava daquele jeito. Então o Júlio César Nunes, ele vai, né, nessa linha, e pode muito bem dar certo, né. Aliás, tem um ouvinte aí que comentou, né, no nosso YouTube, que ele já treinou hoje, dito pela TV Chavante. A gente estava na dúvida porque não teve nenhuma mídia, ninguém postou nada ainda, né, nenhuma foto, nenhum vídeo dele. Então a gente estava nessa dúvida, mas se eles falaram lá, tá tudo certo. E aí, Wesley, Lucas, também, o que acharam aí da opinião da Larissa? Se surpreende vocês em relação a isso? acho que para a divisão de acesso, para o jogo feio, né, o jogo truncado, né, acho que também o estilo muito faceiro também não vai dar certo. Tem que ser um cara que privilegie, né, o sistema defensivo, né, não tome gols, e aí na frente vai ter que contar aí com a qualidade dos atacantes, que, convenhamos, o Brasil tem atacantes aí de qualidade para marcar gols e vencer seus adversários, né?
4: Pois é, Pois é, nossa amiga não quis usar a palavra retranqueiro, né? Mas daqui a pouco é entender, porque assim, o João próprio fala, não tá aqui hoje, mas menciona e eu concordo, que as equipes que vierem ao estádio Bento Freitas, visitantes, vão jogar fechadas, muito provavelmente, dando a bola para o Brasil, porque sabem do investimento do Brasil, da qualidade que tem o Brasil em comparação ao restante das equipes, é o que se espera. Então, por exemplo, aqui na Baixada, o Brasil vai ser forçado a propor jogo. Eu não conheço o treinador, não sei se de fato é isso, se ele é mais cauteloso, se ele é realmente de dar a bola para o adversário, mas o Brasil jogando em casa vai ter que criar. Então não dá para ser cauteloso jogando em casa. Fora de casa, tem encontrado muita dificuldade o Brasil, e aí pode até fazer mais sentido. É um perfil de divisão de acesso. Nas palavras que a gente escuta dela, eu traduzo que é um perfil de divisão de acesso. Jogos que são no detalhes. Talvez seja mais cauteloso do que realmente jogar dominante, faceiro, igual tu falou. É entender. Acho que não é um perfil distante da divisão de acesso, acho que é até um pouquinho de acordo, mas é entender esses fatores, porque o Brasil vai ser forçado em muitas situações a propor o jogo, porque as equipes vão ter essa cautela com o Brasil. Então é realmente entender o quanto é nesse sentido. Ela menciona ali que às vezes era cauteloso até quando pedia para o time dele se soltar mais, criar mais, ele ainda assim era mais retraído. É entender o quanto vai ser isso na prática. Se pode dar certo, porque é uma divisão de acesso muito no detalhe, muito nessa disputa. Mas vamos observar e entender. Entender se vai ficar de acordo com o que exige o Brasil nessa competição.
0: E aí, Wesley, surpreende essa opinião aí, mas é aquilo, né? Divisão de acesso não dá para ser muito faceiro, não. Tem que saber jogar o jogo. Saber jogar o jogo feio, principalmente, e contar aí com a qualidade. Acho que jogadores de qualidade o Brasil vai ter, né? Agora, o estilo de jogo tem que dar liga aí com o treinador, e com maior investimento, com maior, né, qualidade no seu elenco, o Brasil tem tudo aí para fazer uma boa competição, né?
5: A questão é, a Série A2, tu tem que saber jogar ela, realmente, né? Mas é aquilo, né, que eu sigo com a mesma opinião que eu já venho falando aqui há um tempo. Se tu tem mais qualidade que o time adversário, tu tem que ser quem vai agredir. Tem que ser quem vai ir pra cima, tu tem que ser quem vai tentar buscar o resultado. Primeiro, domingo, 3 horas da tarde, vai vir o gaúcho do Fabiano Dait. Hoje a gente escutou o vice-presidente do gaúcho no lance. E ele fala com muito respeito sobre o Brasil, né, sobre o que vai precisar. Ele diz até que o gaúcho vai precisar se superar para estar enfrentando o Brasil. Ele usa essa frase. E aí, o que a gente viu, por exemplo, na Copa da Federação Gaúcha de Futebol. O Santa Cruz veio aqui, o Santa Cruz praticamente não jogou. O Santa Cruz entregou a bola pro Brasil e disse, tenta me atacar. E o Brasil estava tentando, de alguma forma, de outra, criou ali algumas oportunidades, conseguiu chegar ao seu gol no último lance da partida, né? Mas conseguiu sair com resultado. Então tu tem que entender que vai acontecer isso. Vai acontecer isso, não vai ser uma equipe, não vai ser duas equipes, vai ser talvez ali a maioria. Elas vão entregar a bola para o Brasil e vão querer que o Brasil tente propor o jogo. O Brasil vai ter que saber fazer isso. Então eu não tenho tanto conhecimento, né, dos trabalhos do Júlio César Nunes. A gente está se baseando, por exemplo, pelo que a nossa colega, a Larissa, aí, acabou mandando no boletim, né, e falando sobre até o estilo, né, dele daqui a pouco, né, ele é bem estrategista, né, consegue ter ali algumas leituras dos confrontos, mas ela disse que falta daqui a pouco, em alguns momentos da partida, entender quando pode ser um pouco mais ofensivo, quando pode recuar um pouquinho mais, né, então é um treinador que ainda ele está claramente, né, numa evolução. E como o Fernando citou muito bem também, é um treinador que ele tem já vários trabalhos na carreira, né? Ele tem 41 anos e acho que ele, se eu não me engano, ele iniciou em 2017, 2018. Então vai fazer aí daqui a pouco 10 anos de carreira, né? E já passou por muitos clubes. A gente vê ali no currículo, né, do Júlio César Nunes, ele passou já por bastante equipes. Então é um Brasil que... Primeiro, o Brasil precisa entender, né? E isso já acontece também com Pelotas, né? A gente vê já acontecendo na divisão de acesso durante os últimos anos, principalmente, né? Se a equipe ela tem um pouco mais de qualidade que as outras, ela é quem vai precisar entender que ela vai precisar propor o jogo. O Internacional de Santa Maria, por exemplo, que é um clube que ficou aí anos e anos, né, tentando subir... Nos últimos anos, era o principal investimento dentro da competição, não conseguia subir, tentava estar encontrando saídas. Né? Quando entendeu que, né, precisava estar encarando um pouco mais equipes, saindo um pouquinho mais, enfrentando um pouco mais, né? Porque também a gente via que às vezes era um trabalho que, né, esperava demais as outras equipes, né? E o Inter entendeu, eu sou o investimento maior da competição, eu preciso me propor como tal. Foi assim que o Inter de Santa Maria, né, conseguiu estar subindo de volta à elite do futebol gaúcho. Então o Brasil precisa entender isso. Eu acho que a diretoria, por exemplo, ela entende, ela fala abertamente sobre isso, né, sobre ser o maior investimento e ter até uma distância considerável, por exemplo, né, de investimento do Brasil para a segunda equipe, talvez, que vai investir um pouco mais. E é um Brasil que vai precisar estar sendo um pouco mais ofensivo contra seus adversários. Primeiro, entendendo, é claro, a competição, sabendo que vai ter jogo feio, vai ter jogo horrível, por exemplo, né, que a gente daqui a pouco não vai ter nem jogo direito, como foi, por exemplo, Brasil e Gaúcho no ano passado, na semifinal da Copinha, não teve jogo. O time do Gaúcho, ele trancou o jogo o máximo que deu, o Brasil também não conseguia estar propondo o jogo, ficou um jogo horrível, e aí nas penalidades o Brasil acabou avançando. Vai ter jogos que vai ser horríveis, né? Vão ser horríveis. Porque o Brasil, ele não, daqui a pouco o gramado é muito ruim, né? As equipes não vão propor jogo, o Brasil vai encontrar dificuldades, a equipe adversária vai encontrar dificuldades, né? E vai acabar que o detalhe ele pode acabar definindo partidas. Isso é a Série 2 do Campeonato Gaúcho. Isso é a divisão de acesso. Partidas que em muitos momentos são muito ruins e que daqui a pouco um detalhe acaba definindo um confronto. E é bom que, né, o nível de qualidade que o Brasil ele tem, a condição de estar apresentando dentro da competição, faça a diferença para o lado do Brasil. Fez, por exemplo, durante boa parte da Copa da Federação Gaúcha de Futebol, até que ele pegou uma equipe que foi o Gramadense, que disse, eu vou jogar futebol. E o Gramadense foi lá e jogou futebol contra o Brasil na partida de ida, jogou futebol contra o Brasil na partida de volta, cada um venceu um jogo. E aí, nas penalidades, acabou que o Gramadense foi campeão da competição. Mas era um Brasil que tinha mais investimento, era um Brasil que precisava mostrar mais, não conseguiu. É um trabalho novo e, como falei já anteriormente, não tenho tanto conhecimento sobre o trabalho do Júlio César Nunes, a gente se baseia pelo que a nossa colega acabou mandando. E é isso, o Brasil ele vai precisar entender que ele é o principal investimento dentro da competição, ele é o maior investimento dentro da competição, ele está num local, né, que uma Série A2 de Campeonato Gaúcho, que ele está ali meio perdido, pelo que a gente vê, né, do que vai precisar estar fazendo para estar voltando à elite do futebol gaúcho. Esperamos que, a partir do próximo domingo, aí com o Júlio César Nunes, como falei, vai ter muito pouco tempo para... Eu nem sei se a gente vai ver a equipe dele durante o jogo contra a equipe do Gaúcho, se a gente tiver aí, não sei se a gente vai ter apresentação, se a gente vai ter coletiva pré-jogo, né, ninguém fala nada, para a gente saber se o que vai apresentar, de que forma a gente vai ver e se vai ser essa equipe, né, mas é um Brasil que investe para voltar à elite do futebol gaúcho. Tem que fazer por onde, e até o Lucas, né, a gente falava ali durante o lance rápido, da questão de favoritismo. A gente projeta o favoritismo antes do início da competição. O Brasil hoje ele é o principal favorito pelo que ele investe. Ele tem que ser dentro de campo também. E aí vai precisar mostrar na partida contra o Gaúcho, vai precisar mostrar na partida contra o Guarani de Venâncio Aires, por exemplo. Fora de casa, o Guarani é uma equipe que está voltando da terceirona gaúcha, então o Brasil vai precisar mostrar. Daqui a pouco contra a própria Apafute, outras equipes também. E aí, é claro, vai ter confrontos que a gente considera hoje, na avaliação, um pouco mais pesados. É o clássico Brapel, é a partida contra o Aimoré, é a partida contra o Passo Fundo, é a partida contra União Frederiquense, por exemplo. E a gente vai acabar vendo a partir daí o que, que o Brasil vai conseguir estar demonstrando durante essas 15 rodadas e aí, se conseguir classificar, o que, que ele vai conseguir estar fazendo dentro do mata-mata para voltar à elite do futebol gaúcho.
0: Eu concordo contigo. Para mim, o investimento que o Brasil tem na Série A2, o Brasil tem que se impor contra qualquer adversário, né? Tem que dentro e fora de casa. O Brasil é o time grande dessa Série A2, e não é só grande no papel, né, na torcida, é no investimento. Ele está investindo mais que os adversários, ele investe mais que o dobro até que os adversários. Então o Brasil precisa, né, mostrar isso dentro de campo, né, jogar com coragem, né, com imposição dentro e fora de campo para buscar aí os resultados positivos. Então eu concordo, né, nessa linha. Não sei se o Júlio César Nunes ele tem essa característica, mas independente de característica de treinador, né, seja mais ofensivo, seja mais defensivo, né, o importante é o Brasil, né, ter o entendimento que ele é sim o time a ser batido nessa competição, né, e vai ter que trabalhar com esse favoritismo, né? Ninguém mandou o homem lá no, na entrevista para a Rádio Grenal falar que investe 550 mil, isso aí naquele chamou a atenção. Oi?
5: Isso era naquele momento. E o agora? Brasil agora, por exemplo, está trazendo mais reforços, anunciou ontem o Davi Torres, por exemplo. É claro que também perdeu o Simas, perdeu
0: Edson.
5: O Givigi, perdeu o Saulo, o Laércio saiu, aí a gente não sabe quanto que o Júlio César vai vir, por exemplo. Mas é um Brasil que tá, né, trouxe um Dumas, trouxe um Silas, o Davi Torres, vai ter que investir num camisa 9, por exemplo, Manuel II Marcelinho, né, não vem mais, então vai ter que ir atrás de um camisa 9, vai daqui a pouco trazer mais reforços do que para complementar essa equipe do Júlio César Nunes. Então, é aquilo, a média vai ser essa, é de 550 mil para cima, acredito eu, que o Brasil vai estar investindo dentro da competição. E aí a gente pega uma segunda equipe que talvez esteja investindo a mais assim, é um Passo Fundo, é a União Frederiquense, mas não vai chegar nos 500 mil. Então é o Brasil que ele investe mais sim do que as outras equipes, ele é sim, dentro da questão investimento, o favorito dentro da competição, e agora dentro de campo. Aí é prática, é futebol, né? Ele vai ter que mostrar ali na hora que a bola rolar ali às 3 horas da tarde contra o Gaúcho, ele vai ter que mostrar pro torcedor que a gente vai encontrar soluções, porque não se viu, como eu falei anteriormente, durante a temporada, que é o futebol daquilo que foi investido até aqui para o Brasil estar voltando à elite do futebol gaúcho.
0: Muito bem. 8 horas e 1 minuto, a gente vai para mais um intervalo aqui do nosso Papo da Bola, te convidando a participar conosco no 0539-8413-5473. É intervalo comercial e na sequência a gente está de volta.

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1: 20 horas e 2 minutos.
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0: 8:05, 8:05, estamos de volta aqui com o Papo da Bola na Rádio Universidade, noite desta terça-feira, 28 de julho de 2026, 14,7 a temperatura, 97% a umidade relativa do ar. Estamos de volta para mais um bloco aqui do Papo da Bola, sempre na força de peças e acessórios Pioneiro, toda a linha de peças e acessórios para caminhonetes nacionais e importados, Avenida Bento, entre Professor Araújo e Marcílio Dias, contatos pelo 3222-3612. 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O Grêmio Esportivo Brasil informa a saída do atleta Guti. O jogador aceitou uma proposta do Amazonas da Série C do Campeonato Brasileiro e está deixando o Chavante. O clube agradece a Guti pela dedicação durante o período em que vestiu a camisa rubro-negra e deseja sucesso na sequência da sua carreira. Guti está indo embora. Lanço a pergunta para a mesa e também no nosso WhatsApp. Já vai tarde ou fará falta, Wesley Dagané?
1: Eu não sei se chega ao nível de fazer falta.
0: Nem já vai tarde, né?
1: Eu acho que era muito útil, sinceramente. Eu acho que o Guti era bem útil para a Série A2, por exemplo. É um meio campista que faz a função de camisa 10, faz a função de camisa 8. Até alguns momentos com o Laércio ele fez a função ali um pouco pelo lado direito, principalmente. Então eu acho que era um jogador útil. Diferente, por exemplo, do Givigi, que não estava indo bem, do Saulo, que nem estava atuando. O Simas, por exemplo, né, ele é um jogador que vai fazer falta, por exemplo, né, porque é um jogador que vinha jogando. E o Guti, eu acho que fica nesse meio termo. Ele não é um jogador que vai fazer falta, talvez. Aí vai depender do que o Brasil vai ter de peças no banco de reservas. E também não é o jogador que já vai tarde. Eu acho que era um jogador que era útil para a disputa dessa Série A2.
0: E aí, gurizada, o que vocês acham? Eu já vou também na mesma linha aí do Wesley. Pra mim, assim como o Simas, não dá pra negar, ele era titular do Brasil. Aliás, ele foi titular até o penúltimo jogo, né? A ida da final da Copinha. Né? E foi titular durante boa parte aí da Copinha, foi utilizado também na Série D. Não era um jogador descartável, né? E tanto é que tá indo aí pra uma barca melhor. Eu confesso que nem entendo muito nessa barca aí do Amazonas, dizem que os caras estão em crise financeiras lá e estão fazendo a limpa no Brasil, já é o
2: no
0: segundo.
2: Futebol, isso não impede, né?
0: Não impede, daqui a pouco conseguem aí uma liminar, sei lá, mas enfim, é mais uma perda, mais um jogador que o Brasil vai precisar repor no mercado, porque o Brasil ele tinha Masson, Guti e Givigi de meias, só sobrou Masson, então vai ter que contratar outro, não tem mais outro camisa 10. Eu até acho, que mesmo com esses três jogadores, o Brasil tinha que ter um camisa 10 mais cascudo ali, um cara mais experiente, né? Aquele cara mais cancheiro, o que não tem ainda no elenco. Agora vai precisar contratar ou cancheiro ou jovem, porque o Guti está de saída. Lucas Fabião e também Fernando Moraes.
2: Pois é, eu acho que não foge disso. Eu acho que não é um já vai tarde, nem é um desespero, assim, porque era um atleta que até na última partida perdeu a vaga pro Peterson, né? Não era um titular incontestável como era o Simas. O Simas não tinha disputa. O Simas jogava os 90 minutos, não era substituído e era um titular sempre. Dos 11 a gente já botava o Simas. Então a perda do Simas abala mais o Brasil do que o Guti, que vinha sendo titular sim, mas não jogando a posição que era dele, né? Jogando mais à beira do campo, e ele é mais esse 10. Mas era um atleta que teve algumas atuações que eu gostei. É igual o Wesley falou, era útil. Não era um titular incontestável, não sei se seria com essas chegadas agora, mas era um atleta importante para planos, para opções, tinha essa versatilidade. Acho que passa por isso. Não abala nada, eu acho que não é uma saída que abala as estruturas tal qual o Simons, mas ia ser útil e vai ter que se repor, porque agora o Maçon já seria o titular, mas vai precisar de um reserva, perdeu, como tu mencionou, todas essas opções. E pro lado, acho que o Guti já tinha perdido espaço e ia perder espaço, mas ia ser útil e agora vai ter que repor.
3: Eu concordo com vocês, é um jogador para grupo, né? Já tá ali de segundo tempo, ele ganha titularidade até na Série D, depois daquela goleada em Itajaí, né? Que ele dá uma assistência, ele entra bem participativo naquele jogo, acaba dando uma assistência pro Gabriel Morbeck, depois ele ganha mais oportunidades, acho que ele decai junto com o Brasil. Acho que a queda de rendimento do jogador é uma queda de rendimento do elenco inteiro, então ele não ficou de fora, né, disso, não foi um caso à parte. É um jogador que era útil, é canhoto, técnico, né, um meia ali que é jovem, mas é pela direita ali, jogando como ele vinha jogando, como um extrema, não dava, né, ele não tinha explosão, a velocidade, acho que até estava jogando também muito por falta de opção, né, o Brasil não tinha muito jogador ali, né, tinha perdido alguns atletas, e aí, né, acabou sobrando ali pro Guti fazer aquela função, mas eu via como um atleta para grupo, assim, né, sendo um reserva ali que entraria bastante ao decorrer das partidas. Acho que vai ter que trazer agora um camisa 10, né, para essa função. Não sei se o Davi Torres não joga por ali também, apesar dele ser um atacante, acho que pode jogar por ali, mas acho que a ideia, né, acho que não vai fugir muito disso, é trazer um goleiro experiente, é também trazer um camisa 10 experiente, né, Lousada. Daqui a pouco, não sei quem é que pede, esqueci o nome dele, mas daqui a pouco vai aparecer o fã do Garré pedindo pra ele, pro Brasil trazer o Garré.
4: É, o...
3: esqueci o nome dele.
4: É, o... quem é? Ah, o... não é o Nilson?
3: Não, acho que não é o
4: Nilson. O Nilson já falou do Garré também, mas não... é, pode ser. Mas enfim... eu acho, eu tô nessa linha, né? Não é um jogador desprezível, né? Muito pelo contrário, mostrou a sua qualidade, mas também, né? Não vamos aqui.
1: Não é terra arrasada.
4: Não é terra arrasada, exato, né? Eu ia dizer, chuta uma moita, acha uns quantos iguais, mas também não. Mas eu acho que vasculhando bem o mercado aí, você acha um meio até melhor que o Guti, né? O que a gente está também observando é que está abrindo espaço na folha salarial. Daqui a pouco, tu não vai na quantidade e pensa mais na qualidade. Tu soma ali os salários do Guti do... É que o Guti, eu acho que era emprestado, né? Ele era emprestado do Remo, não é? Eu acho que ele veio por empréstimo. Então, não sei se o Brasil pagava muito do salário dele, mas daqui a pouco tu abre espaço na folha... daqui a pouco trazer dois, um pro lugar do Divigi e outro pro lugar do Guti, tu traz um bom a nível de titularidade, claro, vai pagar um pouquinho mais, mas tu vai garantir qualidade no teu elenco, porque convenhamos, tu ter, o Guti até ajudava, o Divigi teve que entrar no final ali da Copinha porque o Brasil tava sem elenco, né, pra jogar, mas não ajuda em nada, né, convenhamos. Então é melhor tu ter uma alternativa de melhor qualidade do que ter, sei lá, dois, três de qualidade duvidosa só pra inflar teu elenco, pra tu ter opções que na prática não vão te ajudar muito, né? Então eu acho que essa é a... Eu imagino que o Brasil esteja pensando assim, mas de qualquer forma, né? Se foi o Guti, mais um, né? E informação que a gente recebeu aqui, que tipo assim, o pessoal lá do Amazonas não tá entendendo por que que os jogadores do Brasil estão indo pra lá, sendo que os caras não pagam, os caras estão no transfer ban. E já é o segundo que vai, né? Tem. Será que tem coisa aí?
3: É vitrine, né? É Série C de Campeonato Brasileiro.
4: É.
1: Você tem que jogar, né?
4: Não adianta.
1: Vai ser registrado, né?
4: Não sabe nem se vão jogar. Né? Ontem um ouvinte mandou, inclusive, né, que o Júlio Simas poderia estar indo para a União Frederiquense. Eu mandei mensagem aqui para uma fonte, né, que trabalhou lá no União Frederiquense, e ela me disse que não procede. Que diz assim: não vem mais. E que ela acha o seguinte, que negociaram, mas que não fechou, né? Então, era uma possibilidade, talvez, de ir pra lá e não deu certo, vai pra outro lugar. Mas, se conseguir jogar, é uma vitrine. Porque ontem nós falávamos até em relação ao Júlio Simas, o Amazonas não tá, apesar de estar vivendo uma crise horrível, né? De transfer ban, de salários atrasados, o Amazonas tá brigando pela classificação na Série C.
3: Tá 2 pontos.
4: Tá 2 pontos do G8, tá entre o Caxias e o Ipiranga, hoje a gente viu a tabela de classificação, então não é uma barca ruim em termos, né, futebolísticos, em termos práticos ali da tabela, tá num time de meio de tabela da Série C. Pô, tu sai da divisão de acesso de um time que foi eliminado da primeira fase da Série D para um time da Série C, é uma evolução na tua carreira, né? Mas claro que tu vai avaliar ali os fatores, aqui tem SAF, aqui tá pagando em dia. Por outro lado, né, o Amazonas tu não sabe se vai receber. Mas é aquilo, é uma vitrine. Tu joga hoje a Série C, daqui a pouco tu consegue uma barquinha ali num time melhor da C, ou no time, né, da Série B. O próprio Guti tem contrato com o Remo, né, que hoje está na Série A. Então, eu acho que quanto a conseguir barca não é problema para ele, né? Mas enfim, Brasil vai precisar ir ao mercado. Por quê? Precisa de um centroavante. Precisa agora de dois meias. Né? Não sei se vai repor o meia com o... Vai repor o Givigi e o Guti com um ou com dois, né? Um volante pro Júlio Simas. E aí, que mais? Lateral não vai precisar. Goleiro, né? Um goleiro, né? Então, penso, o Brasil ele tá começando uma divisão de acesso, gurizada, com várias perdas e com várias posições a serem contratadas. A gente já imaginava que o Brasil tivesse entrando na semana de estreia da divisão de acesso já com o elenco montado. Então, mostra que deu uma... se perderam na curva aí, digamos assim, a direção do Brasil. Não sei se estava planejado, eu imagino que não, né?
3: É, porque não deu certo, né, Lousada? Acho que dá pra dizer que o que o Brasil planejou ali pra Série D e pra Copa FGF, o planejamento fracassou, né, em campo, né? O Brasil não obteve os resultados que desejava. A ideia era, até a gente tem, né, como ideia, essa meta, né, de classificação na Série D pela própria Série D, né? A gente bateu também nessa tecla, né? É chegar ali ao segundo mata-mata, né? Que o que garantiria já a vaga na D do ano que vem, caso não, ganhar a Copa FGF. E aí fica isso, o Brasil não conseguiu nenhum dos dois, né? Não foi nem campeão da Copa FGF, nem avançou de fase na Série D. Então, dá pra se dizer que o planejamento, ele falhou, né? O Brasil não obteve os resultados que queriam. Então, acho que já tá nessa reformulação. Acho que é uma virada de página, né, da Série D. E agora é um recomeço do Brasil, claro, mesmo com esse tempo extremamente apertado que o Brasil tem, né? Porque dificilmente... É claro, até pode agir rápido ali no mercado, mas é difícil, né, tu conseguir fazer uma reformulação tendo uma semana, nem isso, entre uma competição e outra, né?
1: E mais do que isso, né, não é como se fosse também posições, por exemplo, que o Brasil ele é carente e que ele precisa trazer gente para ser titular, que é um goleiro, né, que aí tu não vai, acredito eu, vai da avaliação que se teve do Davi, por exemplo, mas um goleiro experiente numa Série 2 faz a diferença. Um camisa 10, né, não vejo assim tanta confiança no Masson, e um 9, né, porque também tem a questão do Morbeck, pelo menos para brigar com o Morbeck, porque o Morbeck até vem conseguindo fazer seus gols, vem conseguindo desempenhar, né, mas são três posições que são cruciais dentro de um elenco, dentro de uma equipe, para ela funcionar, né, um camisa 10, um camisa 9 e um goleiro. Então, não é, por exemplo, às vezes tu não tem um zagueiro, como, por exemplo, o Brasil, né, teve ali alguma dificuldade durante a temporada, aí tu bota ali o Thiago Henrique, bota o Yuri, o Otávio ali fez função de zagueiro, e pelas laterais também tu consegue achar gente, o meio campo ali, muitas vezes, de volante tu consegue achar gente. Não, são três posições que elas são cruciais pro teu elenco funcionar, pro teu time andar, pro teu time conseguir desempenhar aquilo que o treinador que tá querendo. É o camisa 9, é o camisa 10 e é o goleiro. Então, é realmente, né, uma situação que passa muito, claro, pelos resultados, né? Pelo resultado que o Brasil não obteve dentro da Série D e dentro também da Copa da Federação Gaúcha de Futebol. Querendo ou não, na quinta-feira vai fazer uma semana que o Brasil perdeu o título da Copa da Federação Gaúcha de Futebol. E está tentando, a partir daquele dia, estar, né, se movimentando, se reorganizando, pensando ali, recalculando a rota, né, daquilo que planeja para a disputa da competição. Então, o que eu começo, né, a estar avaliando. O Brasil, ele vai demorar umas rodadas da Série 2 para ele estar pronto. E isso de uma equipe que iniciou antes das outras, uma equipe que disputou Série D de Campeonato Nacional, uma equipe que estava disputando uma Copa de Federação Gaúcha de Futebol e que era a principal favorita e não conseguiu chegar ao título. Então é um Brasil que ele está recalculando a rota enquanto a temporada está andando, vai iniciar a competição com dúvidas, tentando achar soluções e enfrentando equipes, né, que, por exemplo, é um Gramadense que foi campeão e um Gramadense que está ali trazendo alguns reforços a mais e pontuais para dentro do seu grupo. Um Santa Cruz que saiu antes da final e que também já está aí se movimentando dentro do mercado e conseguindo estar ali, trouxe, né, alguns jogadores também para estar pensando na disputa da competição. Bagé, a mesma coisa. Né? Então é um Brasil que está tentando recalcular e não é coisa de, por exemplo, o Brasil está recalculando e se reorganizando duas, três, quatro semanas antes. Não, o Brasil está recalculando e se reorganizando durante a semana de estreia. Então por isso que eu já penso assim, né, que esse elenco do Brasil, ele talvez demore ainda umas rodadas para a gente ver primeiro ele completo e também pronto daquilo que o Júlio César Nunes pensa e se organiza para estar apresentando de futebol. Até estávamos também, né, a questão da dúvida ali, do tá, não tá na cidade, entramos em contato também com a assessoria, uma parte da comissão chegou pela manhã e outra parte chegaria agora pela parte da noite. Não tem confirmação se o técnico está aí. Ele pode ter chegado de manhã, ele pode chegar à noite. E acredito eu que, para não falar que o técnico está aí, ele vai chegar à noite. Então, talvez amanhã, e isso se não aconteceu hoje à tarde, amanhã ele vai fazer o seu primeiro treinamento. Mesmo se foi hoje à tarde, hoje ele iniciou o trabalho. Pouco tempo, é muito pouco tempo, né, para estar pensando já o jogo de domingo contra o Gaúcho. Então, como, né, falei anteriormente, o Brasil... três posições cruciais que ele está dentro do mercado procurando, está perdendo jogadores, está tentando reformular, trouxe um treinador novo há menos de há dias, né, e nem dá para dizer menos de uma semana, faz aí três dias que foi contratado, ele chegou hoje, se não vai chegar agora e vai estar aí apresentando o primeiro treino amanhã, para estar iniciando uma competição e a principal competição do Brasil na temporada no domingo. Então é um Brasil que ele está totalmente, né, desorganizado neste momento e tentando recalcular a sua rota para, durante a Série A2, durante a primeira fase, talvez é isso demorando 4 ou 5 rodadas, isso porque é final de semana e meio de semana, para estar pronto daquilo que o Júlio César Nunes tem condição de estar apresentando de trabalho.
4: Pois é, essa é uma situação. Pode a gente estar fazendo aqui terra arrasada, mas eu acho, considero uma situação preocupante. O Brasil está chegando na divisão de acesso com carências no elenco, com um treinador que, caso já tenha desembarcado em Pelotas, ainda não começou o seu trabalho, né? Ele vai ter quarta, quinta, sexta e sábado. 4 sessões de treinamento, sendo que sábado, o pré-jogo, a gente sabe que é um treino mais leve. São 3 sessões de treinamento. Isso se não chover. Daqui a pouco chove e já atrapalha. Já tem que treinar em ginásio, né? Então, e depois já é jogo quarta e domingo. Carências no elenco, como disse o Wesley, vai precisar contratar um goleiro, tem que contratar um primeiro volante, tem que contratar um camisa 10, tem que contratar um camisa 9, tem que ser rápido no mercado, né? Então eu acho que são perdas que o Brasil não espera, não estava esperando, aliás, né? Enfim, vamos aguardar,
1: e
4: até,
1: né? Se a gente para e avalia a competição, tirando ali Santa Cruz, Bagé e Gramadense, que estavam jogando, um ponto positivo é o quê? As outras equipes, todas elas vão iniciar essa temporada neste final de semana. No sábado ou no domingo ali, a maioria das equipes vão estar iniciando a sua temporada. E aí também a gente não sabe, por exemplo, o que Pelotas vai estar apresentando de futebol, o que as outras equipes vão estar apresentando de futebol, porque são trabalhos que vão se iniciar no final de semana. Mas, apesar disso, são trabalhos que se iniciaram há um mês, há 2 meses, que já vem treinando, que já vem trabalhando, o treinador já conhece seu time, já fez amistosos, né, e já vem aí trabalhando durante as últimas semanas. Então, são pontos positivos, de certa forma, né, que as equipes também, elas não sabem os torcedores dessas equipes, por exemplo, não sabem o que eles vão estar apresentando, mas também são pontos negativos de que, mesmo assim, é trabalho que uma pré-temporada se iniciou há 1 mês, há 2 meses, talvez, e o Brasil não, né, o Brasil, como a gente falou, ou iniciou o trabalho hoje, ou ele vai iniciar o trabalho amanhã. E por mais que o elenco ele já se conheça, o treinador ele não conhece esse elenco, né? E aí é um trabalho que é totalmente do zero, praticamente, também perdendo jogadores, tendo que ir ao mercado na última semana de estreia para estar pensando na disputa dessa competição.
4: Ô, Fernando, vamos começar aí com os áudios, com as reproduções aí das participações dos ouvintes, né? Ontem a gente não conseguiu reproduzir todos, então hoje vamos dar-lhe uma acelerada aí. Vai nos textos primeiro. E depois nos áudios, então. Tudo contigo.
3: Vamos começar aqui, então, Lousada, a participação dos ouvintes, né? Aqui, começando pelas mensagens de texto. Aqui, o Fábio Moraes, ele diz um pouco, né, que... Ele falou que a folha do Chavante é 550 mil, foi o Fernando Ferreira, né, que falou, trouxe essa afirmação. Tem aqui também a corneta, né? Fala assim, e da SAF do Brasil não falam mais. Ah, tá bem, também resolveram vender o time. Um abraço do Ivandir Moreno, provavelmente torcedor do Pelotas. Ele manda uma corneta aqui para a SAF do Brasil. Boa noite, pessoal do Papo da Bola. Vamos ver como o Brasil vai começar a Série 2. Espero que com o pé direito, com uma vitória contra o Gaúcho. Temos que arrancar já marcando 3 pontos. É muito importante já com uma vitória. Senão, pelo menos um empate. Só não pode perder. E um recado para a torcida. Vamos deixar o novo treinador trabalhar e dar um voto de confiança nele. Não vamos criticar o homem agora. Tem que deixar ele fazer o serviço dele, porque... tá trocando de treinador toda hora, não dá certo. Tá chegando novos jogadores e ele vai ficar bem abastecido. Vamos esperar. Vai dar tudo certo. Temos que ter muita calma e com o trabalho que se colhe os frutos. Um abraço, o Zé do Porto. Também aqui o Lázaro de Porto Alegre. Boa noite, pessoal. Estou na escuta e assistindo no YouTube. Olha, está faltando um camisa 8 e agora também um camisa 5. Vou falar uma coisa. Essa SAF está faltando transparência com a imprensa. Afinal, quem informa ao torcedor... mas quando vocês precisam de convocar, né, o torcedor, procuram a imprensa para chamar para os jogos. É lamentável, Lázaro de Porto Alegre. Com essa declaração da repórter sobre o treinador, já estou com o pé atrás. Ele manda aqui a opinião dele. Também um abraço para o Cássio Curso, que está lá no Fragata acompanhando. E o Antônio Porto. Sentimos saudades, né? O Antônio Perguntinha, a gente chamava ele.
4: Ele sempre lança os questionamentos,
3: sempre,
4: né?
3: Lança, e hoje não foi diferente. Boa noite a todos. Primeiro ele lança opinião, né? É um momento de indecisão da dupla Brapel. O Brasil jogou, mas mostrou pouco. E o Pelotas, com toda essa cerração na metade sul, é o time da Fênix. Vai ressurgir das cinzas, o Antônio Porto. Sem nenhuma ou pouca informação, vocês têm algum time base do Pelotas para domingo?
4: Aquele provável Pelotas, né, como falaram, né, que não é ruim.
3: Foi elogiado, né?
4: Foi elogiado. Tem aí vamos lá, goleiro.
3: Milton Rafael.
4: Lucas, né? Lucas Rian. É o lateral direito, né?
3: Isso.
4: A zaga com o...
1: Rian ou Ia?
4: Agora não sei.
1: Boa pergunta.
3: Acho
2: que é Rian.
4: Christian Luca.
3: Júlio Nascimento e Fabinho, né, completam ali o sistema de zaga. Lucas Huck, Giovani e Matheus Prado, ali os meio campistas. Na frente, Mauri, o Thiaguinho e o Brandão.
4: Tem o Thiago André, que chegou hoje, que é um dos
1: destaques. O Thiago André deve ser titular.
4: Claro, chegou hoje, né? Não sabe se...
1: domingo é dúvida.
4: Mas ele deve ser titular desse time do Pelotas. Cara, eu vou dizer assim, ó. Eu não conheço quase ninguém desse time, né? Então não dá pra afirmar se é bom ou ruim.
1: E não dá pra saber, por exemplo, né? Os jogadores do São Luís se vão ter condição de atuar. Porque daqui a pouco dá uns dias também.
4: Condições físicas, né?
1: Eles saíram agora, eles estavam em Alagoas, jogando no domingo. Né?
4: Jogando uma guerra, né?
1: Isso, né? E o Brandão, por exemplo, fez gol, por exemplo. Né? Então, dá uns dias, daqui a pouco, Pelotas pra eles, né? E se apresentam na sexta, na quinta. E aí o Daniel Franco não leva pro jogo, né? Uma estreia daqui a pouco. Fora de casa ainda, né? Então...
4: O lado bom é que eles estavam jogando... Só domingo, né? Domingo. Então, tinha...
3: Fisicamente tão bem.
4: Fisicamente tão bem. Estão em atividade, mas não estão naquela maratona de jogos. Acho que tem um tempo tranquilo aí pra se recuperar. A gente sabe que o fim de semana, meio de semana...
1: Eu acho que pelo menos todos eles eu acho que não jogam. Acho que daqui a pouco um ou outro ali vai pro jogo. Né?
4: É uma informação que a gente vai colher aí até o final da semana.
3: O jogador que já tá aqui, já tá treinando, não é do São Luís, é o Jean Roberto.
4: Sim.
3: Ele terminou também a Série A2 catarinense, né? O Pelotas postou umas stories do pessoal fazendo treinamento, o Roberto já tá ali correndo com o pessoal, então acho que isso aí já depende só do bid, né?
4: Sim.
3: Tem que sair rescisão
4: Deve sair até o final da semana. Vai no última participação aí, vocês têm mais texto?
3: Tem mais texto aqui.
4: Então vai.
3: O Antônio Porto, ele segue aqui, ele fala do Cavicchioli, que foi campeão gaúcho, e ele diz que idade não atrapalha, porque domingo contra o Grêmio, o Fábio, de 45 anos, né, jogando e fechando o gol, ele falou, parece que o tempo não passa.
4: Ah, mas esse aí é um animal.
3: É uma exceção, né?
4: É um animal. Esse aí vai ter 59 anos e vai estar defendendo.
1: O Cavicchioli tá no Ipiranga, né? Tá na Série C.
4: Ele tá no Ipiranga?
1: Isso.
4: A gente viu hoje, ele tava no Marcílio ainda, não? Atualizaram ali o gol, né? Ele tava no Marcílio Dias, né? Na época que enfrentou
1: ainda
4: o Brasil. Não sei se ele foi pro Ipiranga, tá uma atualizada aí. Mas enfim, é um goleiro que... se tiver em condições físicas, não tiver lesionado, a gente sabe, né, que a idade pega para alguns, seria, pô, muito bem-vindo. Eu acho que o Brasil precisa de um goleiro desse...
1: Deixa quieto, porque eu confundi totalmente com o Maticoli.
4: Tá.
3: Esse aí, beleza. Já foi especulado no Brasil.
4: Sim, foi. O Matheus Cavicchioli estava no É, Marcílio, a gente viu hoje
1: no... Ele não joga aqui porque ele tá lesionado e aí depois ele volta no jogo da...
4: Não, ele não jogou lá também, não. Ele, inclusive, perdeu a... Eu não sei se ele tava no banco, acho que nem no banco ele tava, né?
1: Agora eu não lembro. Porque ele era... Foi uma surpresa ele não vir a Pelotas.
4: Isso, que ele tava lesionado. Ele
1: tava relacionado, só que aí acabou que lesionou, acho que 2 treinos antes.
4: Exatamente. Vai!
3: O Antônio Porto, ele ainda faz uma última pergunta. O Cezinha é caixa alta para o futebol pelotense e o goleiro Gabriel do São Luís está em qual time?
4: União. Aliás, recebi aqui... O Cezinha
3: tem contrato com o Marcílio
4: Dias. É, eu recebi aqui. Pro empréstimo seria interessante,
3: né? Vai jogar a Copa
4: Santa Catarina, então, né? Então esquece. Mas o... Eu vou dizer, o... Eu recebi a informação que o goleiro Gabriel também recebeu a proposta para ir lá para o Amazonas e não quis.
3: Porque o Amazonas está dando tiro para todo lado.
4: É, exato. Que é vindo aí no futebol gaúcho, quem? Né?
3: Gabriel.
4: Goleiro Gabriel. Gabriel. E então, né, é uma barca que uns vão, outros não. Então ele vai. Gabriel preferiu jogar o acesso aqui.
1: E um clube que tá no transfer ban.
4: É, também não.
1: E tá na busca.
4: É uma bomba. Os caras vão fugir do frio aqui, da chuva, eu acho. Vão pra lá pegar um calorzinho. Vai, última aí, agora sim, última antes do intervalo.
3: Temos mais duas partes, três aqui, Lousada, de texto. Vamos rapidinho aqui. Então, boa noite, garotos da mesa. Ainda estou com um problema na garganta. Pra mim, o professor Júlio tem a escola gaúcha no currículo, sempre protegendo a cozinha e explorando o contra-ataque. Pra mim, ele fala aqui do Guti, né, o Chico Arruda. Pra mim, um pouco já vai tarde. Por outro lado, vai fazer falta. Jogava quando tinha vontade. Pra encerrar, o Brasil tem que trazer jogadores identificados com o meu chavante. É a opinião do Chico Arruda, Lousada.
4: Muito bem, 8 horas 31 minutos, a gente vai para mais um intervalo aqui no Papo da Bola, daqui a pouco a gente volta com mais áudios dos ouvintes, é claro, mais opiniões aqui, fique conosco, já voltamos.
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0: Estamos de volta, Papo da Bola aqui na Rádio Universidade, 8 horas 35 minutos, o Cepel, peças e acessórios pioneiro e via urbana, já passando a bola aí para o Fernando Moraes, trazendo também a sequência dos áudios aqui dos ouvintes, Fernando.
3: Bora lá, terminar aqui então as de texto, Lousado, antes da gente passar para os áudios, temos aqui o... pegar aqui a mensagem dele. Boa noite. Todo o planejamento que foi feito durante a D e a Copinha foi por água abaixo, logo às vésperas da divisão de acesso. Como vamos ser competitivos com uma situação dessas? Manda aqui o Joberson lá no nosso WhatsApp. Boa noite, Vitor Hugo da Guabiroba. Qual a justificativa do treinador ainda não ter chegado? Um abraço a todos da mesa. Questão do Júlio César, né?
0: É, uma parte. Pelo visto já chegou, né? A gente não sabe ainda.
3: É, lá no YouTube até o pessoal fala sobre isso, o Daniel ele diz, boa noite, o treinador já chegou e participou do treino de hoje, a TV do clube informou. O Luiz também completa, diz que ele chegou de manhã e treinou de tarde, entrevistaram os jogadores como o Dumas lá no treino, e parece ele no fundo das imagens. Eu até fui atrás, Luzado, eu cheguei ali na minutagem, olha, é difícil identificar, são pessoas que estão longe ali, né, parecem ser da Comissão Técnica do Brasil, mas eu não consegui identificar se um deles é de fato o treinador Júlio César Nunes. O Luiz também completa, ele diz, boa vontade, mas tem que mudar o perfil do Brasil. E ele fala também do Manuel, que não vem porque ele tem histórico de lesões musculares, o centroavante Manuel. Fechamos as mensagens de texto, vamos às mensagens de áudio, começando aqui pelo Antônio Alves, lá do Barro Duro.
4: Boa noite. Não, até defendo vocês nessa aí, sinceramente. Eu tenho escutado a avaliação de vocês e agora o rapaz aí, Lucas, né? Não, ele não disse que o Brasil, o time do Brasil era favorito, ele está falando na Folha. A Folha é uma coisa e o time em campo é outro, que nem pode, porque não jogou ainda. Não tem como dizer que é favorito. Não, eu dou um advogado de vocês, eu não sou puxa-saco, eu acho que tem que ter justiça. O rapaz não disse que o time do Brasil era favorito, ele disse que a Folha é a maior. E é realmente, eu sou bem de Folhas aí, o Pelotas não ia passar de 250 mil. E ter aí essas outras folhas tudo, não vai ser. Olha, hoje não vai ter ninguém com 300 mil, porque o pessoal não tem dinheiro. Então, Lucas, peço aí você teu advogado, mas depois eu quero meus honorários, hein?
5: A opinião sobre a expectativa é muito boa. Muito boa mesmo, o Brasil está reformulando. Se Deus quiser, vai dar tudo certo e vamos subir. Aí o sacrista da Avenida que se vira lá. O Paulo Coelho que responde isso aí. Ele é muito oportunista e só vem quando o Pelotas ganha Brapel e quando o Brasil perde. Agora ele tem uma opiniãozinha sobre o time dele. Ele é muito oportunista.
3: Tá aí a participação do Antônio Alves, lá do Barro Duro. Agora vamos com ele, Nilson, que mandou uma foto também aqui com o Hélio Vieira.
6: Boa noite, gurizada do Papo da Bola. O Fernando, Ed Dagani, Gustavo, João e o Lucas. Temos na escuta do YouTube aí, gurizada medonha. Tem que botar os guris a jogar, não adianta nada. Ficar com os guris no banco aí e não botar os guris a jogar. Eu concordo contigo, tem que botar os reforços a jogar aí, Gustavo, tá certo? Sim. Passado, minha gurizada da mesa, hein? E jogo contra o Brasil e jogo uma beleza. A favor do Brasil, eles não jogam tudo aquilo. Parece que a camisa pesa, né? Não entendo isso aí, né? Mas não tenho o que fazer. Eu não sei se eles jogam contra o Brasil com bastante raça e quando chegam no Brasil eles não jogam nada. Aí tem medo da camisa que pesa aí, a torcida, né? Mas vamos dar sorte para esses aí que chegaram aí. Mas da galinha. O que você está falando é real, é muito campo ruim a segundona, só campo ruim, não tem o que fazer. O que tiver melhorzinho do Brasil e do Pelotas aí, o resto aí dessa competição é só campo ruim, não tem o que fazer. Vamos ter que se virar nos 30. Por isso que é bom jogar com o cara cascudo velho que conhece a segundona.
3: Tá aí a participação do Nilson, Hamilton Chavante de Rio Grande.
7: Hamilton Chavante de Rio Grande. Lotei uma quarta van, já está lotada, com 40 torcedores. Alcança 5 mil domingo aí na Baixada, hein? Eu e o meu primo saímos daqui domingo, meio-dia,

0: fazer um almoço aí perto do Chavante. Eu quero 5 mil torcedores, pelo amor de Deus. Eu quero o Barriga, o Cláudio Monte Bonito e toda a torcida Chavante. Aqui, às 3 horas da tarde, as mulheres com criança vão chegar cedo em casa. Os trabalhadores vão chegar em casa. Aqui, eu estou concorrendo hoje a 180 milhões.
1: E o Chavante, ele não completou, né, Mário?
2: Tá, 180, fica tá a dúvida aí. Ué, completa aí, agora a gente ficou curioso, né? Quando vê, ficou milionário nesse meio tempo, já nos abandonou já.
1: Aqui o Luiz Augusto Simone, ele mandou até uma de texto, ele tinha mandou um áudio depois, né? Acabei não lendo a de texto. Boa noite. Quem vai treinar o time no domingo será o Hélio Vieira. Não tem como o novo treinador chegar e 2 ou 3 dias depois treinar o time. É o que eu acho.
2: Tem, né?
1: O Laércio foi isso, né, também. O Laércio acho que chegou ali, acho que foi anunciado na quarta ou na quinta e no domingo, né? Ele estreou, ou foi até na...
3: Ele chega na terça, na quarta o Brasil joga contra o Bagé sem ele.
1: Sem ele,
3: e aí o Brasil ganha do Bagé e depois ele estreia no final de semana.
1: Contra o Blumenau, né? É pouco tempo, né? Pessoal, quando a SAF assumiu, eu dei graças a Deus. Silvimar Xavier estava tirando leite de pedras para manter o clube funcionando. Cantei a pedra no momento. Seria quase impossível termos sucesso na Série D e no acesso. A situação estava caótica. E eu falei que as coisas só começariam a andar em 2027. Nossa torcida e nossa imprensa pensam que somos Real Madrid, mas somos um clube pequeno, com uma torcida fanática, em uma cidade decadente. Temos que rezar para a SAF dar certo, cornetar é fácil. Ele também comenta do Rogério Zimmermann, né? A gente estava falando ali dos treinadores, da questão do estilo de jogo. O RZ nos levou da Segundona Gaúcha para a Série B do Brasileiro, onde nos manteve por anos, e não era um treinador que mandava o time se atirar para cima que nem porco nas batatas. E ele manda um áudio que a gente vai ouvir agora.
4: Pessoal, já mandei algumas mensagens de texto. Eu sei que eu às vezes eu sou demasiado e prometo que essa será a última, espero. Mas vocês já pararam um pouquinho para observar, para raciocinar que a SAF tem 6 ou 7 meses de existência? Pegaram uma situação caótica? Estão tomando pé, mas é muito tempo. Não, não é muito tempo. O Brasil deu uma guinada de 360 graus. Os caras pegaram um barco afundando. Eles estão tentando. Eles estão experimentando. Eu cantei essa pedra, tia. Só a partir de 2027, para ter algum resultado bom em 2028, é que as coisas vão acontecer realmente. Nem a situação judicial lá, da recuperação judicial, ainda se resolveu. Ninguém vai tirar, ninguém é bonzinho. A SAF não é boazinha. Ela não é Papai Noel. Ninguém vai tirar dinheiro do bolso para apostar numa coisa incerta. Estão tomando pé, estão estudando, os caras não são bobos. Então tá bom. Para mim tá bom, o Brasil tá entrando em campo. Claro que eu gostaria que o Brasil tivesse ganho a Série D, ou pelo menos passado para C. Óbvio que eu quero que o Brasil suba para a Série A do Gauchão. Tranquilo que a gente tinha esperança de ser bicampeão da Copinha. Mas tá bom, tá bom. Nós estamos jogando, nós estamos vivos. O Brasil volta a ser notícia no panorama nacional. Então pare com isso, tia. Isso aqui não é a cidade de Madrid, não é a Espanha, não é o Real Madrid. Olha, vou dizer mais uma, pode ficar bravo comigo, não adianta querer tapar o sol com a peneira. Isso aqui não é nem Caxias do Sul. Pô, caiam na realidade, tia.
3: Aí só um ponto, né, que eu vou até... Talvez eu desencontre a fala do querido Luiz Augusto, mas é que são dois pontos distintos, tá? E se existem objetivos, até do planejamento por parte da SAF. Uma questão é, e o Luiz Augusto Simão está totalmente certo, a SAF ainda não está 100% fechada, ainda vive aquele processo da recuperação judicial, que está um grande entrave, né, e não desenrola, e aí ainda está nesse processo. Uma outra situação é, A SAF ela já está investindo no clube há alguns meses, antes mesmo da Série D do Campeonato Brasileiro. Claro que não está fazendo grandes mudanças, principalmente no que envolve o estádio Bento Freitas. Mas do elenco, do grupo de jogadores, o Brasil, por exemplo, era a maior folha ou uma das maiores do seu grupo dentro da Série D. Ele não conseguiu nem passar da primeira fase. E ali o objetivo era chegar à terceira fase, não era nem questão de acesso. Era chegar à terceira fase da competição e tu garantir o calendário através da Série D. E a partir dali tu vê o que tu conseguia ter de condição para daqui a pouco ir avançando mais. O Brasil não passou da primeira fase, o Brasil não passou da fase de grupos, onde de seis equipes passavam quatro. Outra questão é a Copa da Federação Gaúcha de Futebol. Ali, e aí sempre foi dito e eu sigo com isso, o Brasil era obrigado a ser campeão daquela copinha. Por quê? Porque ele era, assim, o maior investimento da competição, ele estava jogando contra equipes que estavam fazendo a competição de laboratório, e o Gramadense era uma delas, né, e perdeu. Ele chega à final e até ele joga boa parte da competição com uma certa tranquilidade, porque ele era mais time que as outras equipes. Mas aí ele chega na final e ele perde o título da competição dentro do estádio Bento Freitas. E aí agora ele chega no momento da temporada que ele troca de treinador, está fazendo ali uma reformulação dentro do seu elenco, faltando uma semana para a estreia dentro da Série 2, que é sim a principal competição do Brasil na temporada. Mas é um Brasil que, a questão da SAF, tudo bem, tem a questão ali da não estar 100% fechado, isso é verdade, é totalmente fato que diz o Luiz Augusto Simone, mas a questão são objetivos, e os objetivos eles existem. O Brasil não alcançou na Série D, ele não alcançou seu objetivo também na Copa da Federação Gaúcha de Futebol, e agora ele vai para sua terceira competição na temporada, que é o principal delas, que é a Série A2, para voltar à elite do futebol gaúcho. E aí vai da questão também de, por exemplo, o Brasil ele é o maior investimento da competição, e não é pouca coisa, né? Ele é mais de 500 mil em folha salarial, isso é muita coisa. Às vezes a gente vê equipes na Série C do Campeonato Brasileiro que não investem isso. Então é um Brasil que está investindo demais para conseguir sair do limbo, né, que é onde acabou chegando. Então o objetivo ele é traçado, e até o momento o Brasil não conseguiu atingir nenhum deles, e agora vai para sua terceira chance, que é a Série A2 do Campeonato Gaúcho.
2: Ganhando essa está tudo certo, né? Subindo está tudo certo.
3: Se o Brasil consegue o acesso a campeão da A2, esquece o resto.
2: Esquece o resto, exatamente.
3: Até porque tem a questão do ranking, tu vai ter Série D, né? Mas,
5: e Copa Sul-Sudeste, tu confirmou.
3: Exato, né? Então... Conseguiu acesso, tá tudo certo, tá tudo resolvido. E é claro também fechar o processo da SAF, né? Que aí esse daí ainda vive aquele entrave todo que envolve o juiz por parte da recuperação judicial.
2: Vai, Fernando.
1: Bora lá, seguindo nas mensagens aqui, chegou uma de texto agora. No fundo era o preparador físico. O Arthur já trabalhou hoje, o professor não chegou. É a informação do Pedro Luiz.
2: O que foi passado para nós é o seguinte: boa parte da comissão chegou hoje, a outra, ou chegou de manhã, outra, mas não foi respondido o seguinte: o Júlio César Nunes chegou. Não, é uma comissão.
3: E até
2: não
3: chegou. Os anunciados os anunciados são três, né?
2: Sim.
3: Chegou dois?
2: É.
3: E o principal não chegou, que é o treinador.
5: Boa parte. Então chegou dois, faltou Júlio César Nunes.
2: Vamos aguardar aí.
1: Mensagem de áudio aqui do Giovanni.
6: Boa noite, amigos da RU, pessoal da mesa aí. Cara, realmente o cenário é preocupante do Brasil, cara. Sinceramente, eu pensei que a SAF, pelo menos agora para essa divisão de acesso, já iria estar com um grupo mais definido, remodelado, com o técnico já com o elenco na mão, mas não, cara. Tá muito bagunçado, cara. Tá assustador, realmente tá assustador. Os caras estão contratando assim jogador que a gente nunca viu falar, não. Técnico sem expressão, sem experiência na área do gauchão. Então, cara, tá assustador porque parece que os caras não estão botando ali a bota fulano, bota ciclano e toca a barca. Eu acho que é mais ou menos assim, cara. Então tá até meio desanimador, cara, ver a situação que tá passando no Brasil, agora com deficiência no elenco, saindo jogador. Se bem que muitos que estavam aí, pra mim tinha passagem livre, né, cara? Já era pra dispensar, mas trazer jogadores já para as devidas posições, carente das devidas posições, trazer esses jogadores aí e já colocar nessas posições aí pro Brasil começar com um time inteiro, né, velho? A competição. E a prioridade da SAF, pelo que eu conheço aí, a prioridade é o acesso do Brasil, né? Mas Mas a prioridade é o acesso, mas... E o que, que eles estão fazendo para isso? A coisa está devagar. Está muito devagar. Alô, um grande abraço a todos aí.
1: Valeu, Giovanni. Um abraço. Vamos seguir nos áudios aqui. O Gilson Renier.
7: Boa noite, gurizada do Papo da Bola. Vou dar um pitaco. Olha, não sei se eu mandei um áudio, é que eu recebi uma ligação. Eu não sei se eu apaguei ou não. Estou mandando outro agora, não sei. De repente, pode botar um só aí. Já vi que o nosso técnico é um técnico reativo. Tá? Não é um time de marcação alta. Não é um time que vai propor jogo, vai se defender para depois atacar. Já vi que vamos ter um time reativo. Eu, particularmente, não gosto. Mas vamos ver o que, que é. Porque tá indo o Simas, tá indo o Guti. Vem cá, será que não vai ter um Ibis da vida para vir buscar o Germano, Daniel, Otávio? Pô, tem que aparecer um Ibis aí para vir levar esses aí. Porque esses aí fico. Olha, vamos rezar muito nessa Série A2. Eu já tô achando que nós vamos mal, hein? Vamos ver o que eu não quero ser pessimista, mas eu acho que nós, esse ano, não vamos subir. Pelo andar da carruagem, já tô desanimado. Tá bem? Abraço.
2: Para aí, agora fala de
1: agora
2: novo.
1: Agora sim.
2: Tem que fechar, né?
1: Tá aí a participação do Gilson, do Giovanni Ferraz aqui mandando o áudio.
8: Boa noite a todos. Pessoal, olha só, o Brasil, ninguém queria pegar o Brasil. O Brasil está fundado aí e ainda nem foi resolvido ainda, entendeu? Então, acho que, a gente tem que ser humilde aí, dar os parabéns para o Emerson e para o pessoal, que eles estão ajeitando aí, acertando esse guri que veio aí também, disse que é um jogador caro. Entendeu? E não dá para querer agora, assim, querer que os caras façam quebrar, sucatear o Brasil e já querer, porque eu quero que a SAF faça, porque tem que ser isso, tem que ser aquilo, entendeu? Graças a Deus que tem essa SAF aí, eu sou muito realista, entendeu? E agradeço a eles por nós ter o futebol do Chavante para nós olhar, tá? Mas eu acho que agora sim, agora eles não podem pegar também e dar sorte, dar ligar, porque tem que subir, não, tem que dar os parabéns, eles estão tentando. E eu acho que vai dar um bom público domingo. Pelo menos eu vou estar lá. Abraço a todos. Agora eu vejo muito o pessoal falando, é SAF isso, é SAF, SAF, tem que fazer. Esperava mais da SAF. Esperava mais da SAF o quê, rapaz? Imagina. Como é que vai esperar mais da Sucateiro Brasil? Eu quero saber como é que está a situação aí do Ministério Público em cima desses aí que meteram a mão no Brasil. Esses aí sim que tem que criticar. Mas não o Emerson e a SAF que está entrando. Entendeu? O Sub-20 jogando é que não tinha nada, não tinha nada. Tá? Abraço a todos. Reclamaram o treinador. Como é que tu vai conseguir um treinador de uma hora para outra? Os caras agilizaram, conseguiram o treinador. Eu seria um. Se não trocasse o treinador, eu não ia. Tá aí o treinador, então eu vou. Tá? Mas vamos ser realistas. Não vamos agora cobrar da SAF. Os caras estão trabalhando. Se não subiu, pô, tudo bem. Não tem problema, né? Mas, pô, os caras estão aí investindo, dando dinheiro. Estão trabalhando. Agora vamos ter calma. Tá? Um abraço a todos.
1: Tá aí o Giovanni Ferraz.
2: É aquilo, né? Eu acho que a gente tem que saber separar as coisas. Primeiro, a gente tem que ser grato à SAF, porque ela salva o Brasil. O Brasil não estaria nem jogando essa temporada, ou estaria numa situação complicadíssima, já atrasando salário, já, né? Tudo aquilo que a gente sabe que poderia acontecer. Mas, por outro lado, a gente também pode questionar algumas decisões da SAF. Como, por exemplo, trazer o Laércio Aquino. Foi um erro, simples. Né? Mas ele fez bom trabalho no Camboriú, mas ele tinha pouca experiência no futebol gaúcho, ele tinha não sei quantos bons trabalhos na carreira, e já está evidente que deu errado, né? Então, e a gente sabe que o futebol tu não vai acertar todas, né? Então acho que, primeiro e maior que tudo, a gratidão pela SAF por ter, né, deixado o Brasil numa condição boa para fazer uma temporada honesta, né, cumprindo com seus objetivos, de um lado. E a outra também, questionar as decisões da SAF, que teve acertos e teve erros também, e tá tudo certo, né? Mas, enfim, eu ainda acho que na balança, né, tá mais positivo, né? Porque é, o Brasil não teria nem... Não, acho que não teria nem futebol nessa temporada, né, Lucas?
5: Seu Fernando Ferreira, seu Emerson da Rosa e seu Fábio Bump, sabiam que, por exemplo, adquirindo a SAF do Brasil, era um clube de torcida e de grande demanda, né? Então, quando adquiriram essa SAF, sabiam que iam ser questionados e cobrados, né? Então, acho que tem que ter essa reciprocidade, que sim, acho que o que caminhava o Brasil era muito complicado, mas que vão ser cobrados e questionados, e acredito que já tinham consciência disso, e é natural, e faz parte de uma democracia.
2: Muito bem, tem mais aí, Fernando?
1: Já fechamos. Estou...
2: Então tá, fechamos o programa, 8 horas e 55 minutos, muito obrigado Fernando Moraes, Lucas Fabião, Wesley Dagania, todo mundo que participou conosco, hoje conseguimos, né, passar a limpo, ontem alguns ouvintes não tiveram seus áudios reproduzidos, né, muita gente acaba terminando o tempo, né, então a gente agradece a todos aí pela audiência, né, por estar participando conosco aqui do nosso Papo da Bola. Amanhã, 10 horas, João Antônio Ferreira e eu estaremos no Futebol Online trazendo as teses e as opiniões. João não participou hoje, porque ele está guardando as teses para amanhã a partir das 10 horas. Oi?
3: Tá em casa anotando.
2: É, tá anotando todas as teses. Amanhã ele vai trazer tudo aqui no nosso Futebol Online. Na quarta-feira, qual é a atração musical na quarta, Wesley? Tu que fez a...
3: Quarta-feira do Sofá.
2: A Quarta-feira do Sofá.
3: Tô as pela... mais românticas da história do Futebol Online.
2: Aí é loucura. Então amanhã estaremos com a quarta
3: imperdível.
2: Do Sofá. Imperdível.
3: O João da Ferreira que é romântico.
2: É, o João que é romântico, né? Eu sou um cara mais da noite. 8h56, valeu, gurizada. Grande abraço, até amanhã. Tchau.
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